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1: 9:27.
2: 7 graus.
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2: 9:56,
1: 7 graus.
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1: 7 graus. 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
1: 6 graus.
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1: 11:26,
2: 6 graus. 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
2: Chegou, né? Na estreia do Qatar, que tomou
3: 2-1 da Arábia Saudita, né? Exatamente. Então, é muito pouco ainda, mas a gente segue otimista.
4: Sem terra arrasada.
2: Boa noite, Lelê Bortolassi.
5: Boa noite a todos aí.
2: Onde te encontramos amanhã?
5: Amanhã? Ah, estamos aqui o full time, não sei nem onde vocês quiserem, eu estou, né?
2: Atlântida,
5: bola nas costas às 11 horas, depois muitos flashes daqui, também ali no arroba Lelê Bortolassi, porque a gente faz,
2: boa, né, Valéria? Onde encontramos Valéria Possamay?
4: Ah, em todos os lugares. Não, mas uma cobertura que segue, né, com essa semana também intensa. Agora eu estou aqui, né, voltei do Canadá.
2: Quando eu estou aqui.
4: Mas agora também para me juntar a esse time aqui, tem muita coisa, Lucerinho, para a gente discutir ao longo da semana, muitos conteúdos, então nos acompanhe. Grande
2: Cacau
4: beijo.
2: Cacau Coraza, onde tu estará amanhã? Não segue o fio ou não?
6: Não, primeiro horário amanhã, 8 horas da manhã, horário de Brasil. Tá, então espero todos vocês
2: dormir,
6: no Bom
2: Cacau.
6: Dia Rio Grande. Ah, mas estamos aí trabalhando firme e forte. E aí depois, em tudo que é lugar, a gente tá aí, né? Vai seguindo nas redes sociais, tanto eu, Cacau Corazzo, quanto Rádio Gaúcha, Gaúcha Esportes, RBS. A gente tá botando tudo lá e aí as pessoas vão vendo onde que a gente vai estar. Tá. Mas o negócio é ligar a TV e o YouTube do Gaúcha Esportes e não desligar mais. Daí vai nos encontrar toda hora.
2: Maurício, onde te encontramos amanhã?
7: Nas escalas, em Egito do Salah contra a Bélgica do Doku. Atenção, Doku. E depois Irã versus Nova Zelândia.
2: E no arroba seu Maurício. Ou pro meu azar, onde eu encontro o Maurício Saraiva
7: no
2: 853. Adams.
7: No arroba seu Maurício também, tá, Luciano?
2: Tá. Pra fechar?
3: Ah, daqui a pouquinho estamos chegando no despertador da Atlântida, a partir das 7 horas da manhã, no horário brasileiro. Não, mas já tem um puxadinho ali que eu vou tirar uma paraguaia ali, uma curtinha, que nem eu gosto de falar. E amanhã, quem está acompanhando a gente, principalmente o pessoal que está aqui em Nova Jersey, Nova York, o Bola nas Costas será apresentado diretamente do Rockefeller Center, onde temos a van das figurinhas, Lucianinho.
2: Ah, baita ideia.
3: E é dali que estaremos amanhã. O pessoal que quiser estar junto com a gente está convidado a participar conosco. A programação, 10 horas, horário local, 11 horas no horário do Brasil.
2: Muito bem, Rodrigo Adams. Ô, Felipe Duarte, faltou dar o teu palpite aí e tu fechar o bate-bola em grande estilo com os nossos parceiros. Filipão, abraço gigante, meu querido.
8: Fosse muito bem, viu,
2: obrigado,
8: Felipe?
2: Obrigado pela parceria.
8: Valeu, gente, valeu, obrigado. Bom trabalho pra todo mundo que segue lá nos Estados Unidos fazendo essa ampla cobertura. O meu palpite é o seguinte, tô confiante, né? Pelo amor de Deus, o Brasil tem ganhado o Haiti, mas vem sofrendo o gol. Então, 4-1, pode ser? 4-1 é o meu palpite para essa segunda rodada, mas eu acho que o jogo vai se desenrolar no segundo tempo. Hendrick entrando no segundo tempo, fazendo o gol, e aí entra para não sair mais. Hendrick vira titular da seleção brasileira depois desse jogo contra o Haiti. Valeu, gente, bom descanso para todo mundo. E deixa eu dizer também, para você que está nos acompanhando, primeiro, vai em Gaúcha Esportes, @Gaúcha Esportes, já curte, vai seguindo Gaúcha Esportes, toda a nossa

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Lembra que eu estava chamando o nosso jingle RBS na Copa? Vamos de novo com o jingle para ficar na cabeça, para ficar na memória. Vai dormir com esse jingle, ó. Vai cantando, já vai decorando, que ele vai tocar muitas vezes mais. Nessa transmissão, ampla cobertura do Grupo RBS da Copa do Mundo. Bate-bola vai ficando por aqui. Na Rádio Gaúcha, para quem está acompanhando na Rádio Gaúcha, veio notícia na hora certa, logo depois, o Bom Dia segunda-feira, refaz o convite. Gaúcha Esportes, arroba Gaúcha Esportes. Deixo vocês com esse visual aqui, ó, Manhattan ao fundo. Tchau, tchau, boa noite.

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1: 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Notícia na hora certa, no sinal meia-noite. Preço do petróleo cai cerca de 4% após anúncio de acordo entre Irã e Estados Unidos. Domingo em Porto Alegre é marcado por parada livre, com milhares de pessoas e tema voltado à participação política da população LGBT. Concursos públicos no Rio Grande do Sul têm 328 vagas abertas e salários que podem chegar a R$20 mil. Céu nublado em Porto Alegre agora faz 13 graus. A semana começa com temperaturas baixas em todo o estado. O sol deve aparecer ao longo do dia, mas o frio permanece. Na capital, os termômetros variam de 8 a 15 graus. 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
1: Em Porto Alegre, alerta para vazamento de gás na Praça Dom Feliciano, na região da Praça Dom Feliciano. A EPTC está isolando o local e os bombeiros atendem a ocorrência. Nas rodovias da região metropolitana, trânsito flui normalmente.
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1: A Justiça de São Paulo decretou a prisão preventiva de 3 homens suspeitos de envolvimento na morte de Maria Eduarda Rodrigues de Freitas, de 21 anos. A jovem foi lançada de uma altura de 40 metros no sábado em Limeira, no interior de São Paulo. Ela não foi conectada a uma corda ao praticar salto com corda na ponte do esqueleto. Os 3 homens, de 27, 32 e 42 anos, foram presos em flagrante no sábado e indiciados pela Polícia Civil pelo crime de homicídio com dolo eventual, quando não há intenção direta de matar, mas se assume o risco. A prisão preventiva não tem prazo determinado e pode ser mantida enquanto as autoridades judiciárias julgarem necessário. De acordo com a Secretaria de Segurança Pública de São Paulo, as investigações prosseguem para apurar as circunstâncias do caso e eventuais responsabilidades. A Lagoa dos Patos alagou pelo menos 2 ruas de Rio Grande, no sul do estado, na noite desse domingo. Conforme a Defesa Civil do município, a medição de 7h30 da noite indicou que o nível da água estava em 85 centímetros, superando a cota de inundação, que é de 80 centímetros. As ruas Lagoa Azul e Marechal Deodoro, no bairro Cidade Nova, apresentaram alagamentos. Depois desse pico, houve queda ao longo da noite. Na medição das 10 horas, o nível estava em 71,8 centímetros. A Defesa Civil Municipal informou que a elevação no nível da Lagoa dos Patos não teve relação direta com o fenômeno El Niño e disse que a condição está associada ao vento e à dinâmica de escoamento da água na Barra do Rio Grande, que podem provocar represamento temporário. Equipes seguem monitorando a situação no local. 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Notícia na hora certa, volta na Rede Gaúcha a 1h. De Porto Alegre, Isadora Garcia.
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0: Meia-noite, 6 minutos, temperatura marcando nesse momento aqui na Érico com a Ipiranga na casa dos 11 graus, mas com uma umidade elevadíssima, faz com que a nossa sensação térmica seja maior, então parece estar um pouco mais frio. Se está um tempo seco, sem nuvens, sem umidade, fica gostoso essa temperatura, pelo menos para mim, né? Mas está frio, temperatura 11 graus, vai baixar mais ainda, a mínima pode chegar até 8 graus ainda aqui em Porto Alegre. Vamos acompanhando durante esta noite aqui no nosso Bom Dia, segunda-feira. Obrigado pela companhia, você que está conosco, mande o seu recado pelo nosso WhatsApp 996995218, também lá no nosso Instagram, Rádio Gaúcha, arroba Rádio Gaúcha, lá no meu Instagram também, arroba Marcelo Drago Oficial. O Bom Dia Segunda-feira tem de praxe de ter aí sempre convidados ao vivo, no estúdio, por telefone, para que você tenha o início de semana bem informado, é claro, bem informado, e também com pautas interessantes para você acompanhar ao vivo aqui na nossa programação. Rádio Gaúcha, 24 horas no ar com você, pelas redes sociais também, lá no YouTube de Rádio Gaúcha, YouTube de Rádio Gaúcha com o som da Rádio Gaúcha, através do nosso aplicativo também, do nosso dial das nossas retransmissoras, Rádio Gaúcha Santa Maria 105.7, Rádio Gaúcha Serra 102.7, Rádio Gaúcha Zona Sul 102.1 e Rádio Gaúcha Passo Fundo, a nova Rádio Gaúcha Passo Fundo 101.9, junto com você, é claro, também todas as nossas retransmissoras espalhadas pelo nosso estado, que você também acompanha a Rádio Gaúcha nessas nossas co-irmãs, nessas nossas parceiras, e a internet bombando, você acompanhando a Rádio Gaúcha. Bom, hoje nós teremos muitas atrações, vamos conhecer o projeto Engoma, um projeto de música, de cultura popular, e tem convidados ao vivo aqui no estúdio, Tiago Ramil, seja bem-vindo, Tiago, muito bom dia. Eu já dou bom dia porque já passou da meia-noite, né? O encanto já acabou, né, Tiagão?
1: Tá certo.
0: Feitiço
1: tá
0: já
1: certo.
0: Foi embora, né, Tia? Então, já estamos no outro dia, bom dia.
1: Bom dia a todos, um prazer estar aqui, podendo falar um pouquinho desse projeto tão querido pra gente. Sim. Começando bem a semana, né?
0: Maravilha, quiser ajeitar o microfone, pode ajeitar, puxar um pouco pra ti, levantar um pouquinho, chegar mais perto.
1: Maravilha.
0: Também a Gutia Ramil. Quero ver se eu acertei teu nome, Gutia. Bom dia.
2: Acertou, bom dia. Que é mano. Coisa rara, difícil, né? Não é, minha mãe não facilitou muito.
0: Não, mas... eu já estava treinando com o professor Tiago.
2: Uh-huh. mandou bem.
0: Sim, arrasou. Chegou aqui, né, Tiago? Tiago, me ajuda aí, bom. É, né? Lembrando que tanto a Gutia quanto o Tiago, né, tem ligação com os nossos queridos Ramel, né? Esses monstros da nossa música. Não que a gente queira sempre, né, que você ficar sombra, não é isso, mas só para fazer essa relação, correlação, né?
2: Referência,
0: são pessoas,
2: né,
0: especiais para nós, na nossa música, na nossa cultura, então são pessoas importantes, músicos e artistas profissionais importantes aí dentro da nossa cultura.
2: Verdade. Com certeza. Referência para nós também,
0: puxa,
2: né?
0: Puxa vida, sou fãzaço, sanzaço, nem vou falar muito aqui para não me emocionar, né? Mas sou fã mesmo, assim, fiquei feliz, tivemos um evento aí, né? Que na Praça da Matriz, diz, né, que puxa, foi um sucesso com o Vitor, assim, eu fiquei muito legal. Uhum. Muito jovem, gosto de ver jovem, não que eu não goste dos velhos que nem eu, né, frequentando o show, né, mas quando vê a juventude, isso é legal, né, ainda mais com músicas que não são de agora, né?
2: Uhum.
0: Né, não são de agora, mas eu fico feliz com isso, essa pujança do jovem em relação à nossa cultura, né, então,
2: com
0: em todos
2: certeza.
0: Os sentidos. Também comigo aqui no estúdio, a Bárbara Nissola, que é diretora, presidente da Faculdade Facton. Bárbara, seja bem-vinda, bom dia para ti.
3: Bom dia, muito obrigada pelo convite, é um prazer estar aqui com vocês e com os convidados para a gente conversar um pouco sobre educação e longevidade.
0: E o prazer é todo meu, porque vamos falar de um assunto que é interessante, que vem, né, do passado, bem dos nossos, né, nossos avós, né, nossos bisavós, até nossas mães, mas mais nessa região, que é sobre doulas, é exatamente, né? Uhum. Primeira certificação acadêmica em doulas de fim de vida da América Latina. Quero poder entender, né, o que, que é doulas do fim de vida, pessoas que não sabem o que é doula, muita gente não sabe o que é doula, também entender o que, que é doula. Vai ser o nosso bate-papo também aqui no nosso Bom Dia Segunda-feira. Então tem muitas atrações, e comigo também na linha, direto de Bento Gonçalves, acho que é de Bento, mas eu vou chutar que seja de Bento, o presidente da Associação Brasileira de Enologia, ABE, o jovem empreendedor, e está à frente de uma entidade tão importante por ser tão jovem também, trazendo todo esse frescor dentro da nossa vitivinicultura brasileira. Mário Lucas Iegli, seja bem-vindo, Mário, muito bom dia.
4: Bom dia, Marcelo, bom dia a todos aí na rádio, bom dia a todos os ouvintes. Estou aqui em Bento Gonçalves, aqui na frente da lareira, e você estava falando do frio. O frio está chegando e tá bastante frio aqui na serra.
0: Bom, a temperatura está quanto aí, Mário?
4: Agora está 9 graus, não está muito
0: graus.
4: Frio, não.
0: Tá bom. Para Bento, 9 graus está bom, né? Até do meu está marcando 8 aqui, na verdade, em Bento. Essa é a média aí. Bento sempre, a serra é um pouco mais fria, né? Também tem momentos que faz, né, temperaturas altas, mas sempre tem uma temperatura um pouco mais baixa. Vamos falar sobre o Brasil Wine Challenge, que é um concurso muito importante e para o nosso país, para o mundo como um todo, né, que a gente vai discutir, que vai acontecer nesta próxima semana. Mário, pedi que tu fique, bom, só para ambientar as pessoas, quem quiser já procurar no Instagram, eu quando estou dando uma entrevista, né, fora do meu programa, ou até um programa que eu gosto, né, estou assistindo algum documentário, eu estou ali na internet, ali no Google, no Instagram, estou já acompanhando o que está acontecendo para poder me inteirar, a gente continua depois, né? Então, eu convido que as pessoas já entrem lá no WhatsApp ou na internet também, lá da ABE, Associação Brasileira de Enologia. Tem também, né, o Instagram do próprio Mário Lucas Egg, que manda para lá. Exato. Também, o Mário é enólogo, né? Da Czarnobai, né? Uma vinícola que está chegando, né? Chegando não, né? Está tendo um outro braço aqui na nossa Serra Gaúcha, no Vale dos Vinhedos. Então a pessoa já pesquisa lá, se jogar no Google. Né? Isso é interessante. Eu sempre tento fazer isso, né? O que é, né? Botei no Google assim, o que é Brasil Wine Challenge. E daí a me joga ali e me diz o seguinte: Brasil Wine Challenge é um dos mais importantes e prestigiados concursos internacionais de vinhos realizado no Brasil, promovido pela Associação Brasileira de Enologia, ABE. O evento acontece em Bento Gonçalves, no Rio Grande do Sul, na nossa serra, no coração da Serra Gaúcha, e conta com a chancela oficial da Organização Internacional da Vinha e do Vinho, OIV. E hoje a gente vai falar sobre esse concurso e também trazer luz, desmistificar, porque existe muitas, internet é a terra de ninguém, né? Que concursos não são direcionados, que concurso tem indicação, e justamente isso. Eu tenho acompanhado, e o Mário vai falar sobre isso, a importância desse evento, e também justamente por que um concurso desse gabarito não tem indicação, não tem como burlar, não tem como privilegiar um ou outro, justamente isso, é o raio-x real do que os enólogos, 89 enólogos, vão avaliar nesse evento que acontece nesta semana. Então, arroba Brasil Wine Challenge, arroba Mário Lucas Iegli e arroba Associação Brasileira de Enologia. E também quero que o Engoma, Engoma tem um arroba Engoma?
2: Tem.
0: Isso, lá no Instagram?
2: É arroba engoma.sul.
0: Ponto sul, mas se botar Engoma com uma palavra diferente, já vai aparecer.
2: Se botar Engoma ponto
0: aparecer.
2: Tambor, vai ter também, porque
0: isso,
2: a gente tem dois canais.
0: Eu acho,
2: né?
0: Acho que é isso mais ou menos.
2: Sul.
0: Vou botar aqui, ó.
2: Engoma escreve N-G...
0: Tudo junto ou separado?
2: É tudo junto.
0: Tudo junto.
2: Engoma,
0: já vou fazer um teste aqui, ó.
2: N-G-O-M-A
0: Engoma. Já...
2: ponto sul.
0: Ah, tá. Engoma ponto sul. Então, Engoma ponto sul. Então, para as pessoas poderem procurar também e achar lá, né? Já poder acompanhar a gente, tá bom?
2: Tá,
0: Engoma ponto sul. Também, eu quero que vocês, né, tenham o próprio Thiago, arroba Thiago Ramil, deve ser, né, com TH,
1: isso,
0: né?
1: Isso.
0: Arroba Gutia, G-U-T-C-A.
2: Gutia? H-A.
0: Ah, perdão.
2: G-U-T-C-H.
0: Gutia Ramil.
2: Ramil, isso.
0: E também o arroba da faculdade Facton e da Bárbara Nissola. Arroba Facton, deve
2: arroba
0: ser, né?
2: Faculdade
0: bem
2: Facton.
0: Fácil, né? E arroba Bárbara Nissola para poder trazer, pois, acompanhar já o Instagram dos nossos convidados. Antes de chamar a Bárbara e também chamar o Mário, eu queria que vocês tocassem a primeira música. Já vamos sair com o som, né, tia? Depois vamos falar sobre o que é o Engoma, nesse projeto cultural e também de percussão que nós vamos destacar aqui no nosso programa. Mas já tem música, já vamos fazer música. O que a gente vai ouvir agora?
1: Então, a gente vai começar tocando um boi do mestre Tião Carvalho, que é um dos mestres que vai estar com a gente no festival que acontece. Sim. Ao longo dessa semana, né, a gente...
0: E é o mestre gaúcho ou não?
2: Não, ele é maranhense.
0: Imaginei, mas eu fiz só a provocação, né?
2: Ele é maranhense, mas ele tem um trabalho muito importante em São Paulo também, que ele mora muitos anos em São Paulo e realiza um trabalho lá com o Grupo Cupuaçu, que trabalha com danças brasileiras, né, com a cultura maranhense também. Então tem muito Bumba Meu Boi, Cacuriá, bem bonito, tambor de crioula. E aí ele vai estar aqui com a gente também no festival, vai ser um dos nossos
0: então,
2: mestres.
0: Então, só para o nosso ouvinte entender, é um festival que é cultura brasileira, né?
2: Isso.
0: É uma mistura, a nossa famosa mistura brasileira.
2: Isso. O Engoma é um projeto que trabalha com a cultura popular brasileira, né? E ele foi um projeto iniciado por mim e pela Andressa Ferreira, que é de Brasília, mas família piauiense. A gente, antes de vir para cá trabalhar aqui, eu sou daqui, mas morei em Brasília um tempo, a gente Sim. tocava com o Zé do Pife, tocou com Martinha do Coco, conheceu o Tião Carvalho. Então, teve uma relação com muitos mestres de cultura popular de lá, e aí também vindo para cá com os mestres daqui, né? Que a gente já tinha relação antes, eu fui para lá, voltei. Então, o Engoma, ele vem dessa pegada de trabalhar com a cultura popular, de trabalhar com mestres e mestras, né? Que são grandes conhecedores, são pessoas que carregam a memória, carregam conhecimentos, né? Incríveis, assim. Então, são referências muito importantes para nós. E aí, esse projeto, ele começou com essa referência, assim, de trabalhar. E a gente trabalha a percussão, mas a gente trabalha também história, geografia.
0: Imagina.
2: Trabalha uma série de coisas, né?
0: Que tá
2: trabalha
0: ligado,
2: com instrumentos.
0: Né?
2: Isso. Agora, com o projeto, a gente conseguiu comprar vários instrumentos. Então, vários instrumentos foram comprados de mestres também, que produzem seus instrumentos, né?
0: Já vem com história.
2: Artesanalmente.
0: Instrumentos
2: exatamente.
0: Já vem com história.
2: Aí chega lá uma zabumba, uma alfaia, né? De Macaíba, e as crianças
0: Meu
2: começam...
0: Deus.
2: Ah, isso aqui é uma árvore, professor. isso aqui é uma árvore. Né? Porque é um tronco de uma palmeira mesmo. Então, todos os instrumentos, assim, que eu acho que a riqueza da cultura popular também é essa, né? Cada
0: claro.
2: Lugar faz a sua tradição cultural. Cultiva, né, e dá continuidade às suas tradições, à sua história, à sua memória, às tradições dos seus mais velhos, mantendo uma série de conhecimentos que também são relacionados ao lugar, estão relacionados aos materiais disponíveis, né, ao tipo de cor, à sonoridade, à madeira, e aquilo que foi sendo passado de geração em geração, né, através da oralidade.
0: Né?
2: Então, o cerne desse projeto é isso, assim, é valorizar esses conhecimentos, que são conhecimentos riquíssimos, né, que às vezes a gente se perde quando a gente vai ter contato com, por exemplo, outros tipos de instrumento, com essa onda de iá, por exemplo, perde toda a identidade, né? Da musicalidade, a identidade das pessoas, de cada lugar, de cada localidade. E a cultura popular, ela tem esse privilégio de contar histórias de lugares, contar histórias de pessoas comuns, guerreiras, batalhadoras, né? Que estão aí fazendo esse país acontecer.
0: E
2: então,
0: o Brasil, do tamanho que é, tem história e culturas diferentes. É impressionante. Bom,
2: exatamente.
0: Por que é Engoma?
2: Engoma... É uma palavra que de origem africana, né? Quimbundo, que significa uma série de coisas relacionadas a essa tradição da circularidade. É também uma forma de chamar o tambor, né? É uma forma de chamar a roda. Ela está relacionada à cura, à bem-estar, à memória, à dança, à sociabilidade, comunidade. Então, é uma palavra que tem muita força, assim, para o trabalho que a gente faz, né? E é por isso que o nome vem daí.
0: Que maravilha. Ao vivo aqui para você no estúdio da Rádio Gaúcha, no Bom Dia, segunda-feira, Engoma, Grupo Engoma, com Thiago Ramil hoje aqui, Gutia Ramil, fazendo um som justamente especial, trazendo a nossa cultura brasileira ao vivo aqui na Rádio Gaúcha.

0: Que maravilha! Muito bom, é isso aí. A gente não vai tocar a música toda, mas uma esquetezinha assim para o pessoal poder entender. Né? O evento acontece quando? Como é que é o processo?
1: Então, a gente tem, são dois dias, né, de festival. É, no dia 17 a gente vai realizar no Teatro Simões Lopes Neto, né, que fica ali na Fundação do Multipalco. É, o evento acontece às 8 horas, é um evento gratuito. E a retirada das senhas é uma hora antes do espetáculo, né? E no dia 18, no dia seguinte, a gente realiza na própria sede da instituição, onde a gente faz as atividades, lá na Bom Jesus, na AFASO. É, e o evento acontece às 18 horas, a retirada dos ingressos também, uma hora antes do evento, no local, né?
0: Então, é quarta e quinta-feira.
1: Exatamente. Isso. E aí, com a presença desses mestres, né, além do Tião Carvalho, que vai estar conosco, a gente vai ter a presença da Martinha do Coco, é, do mestre Churrasco, que é um mestre de capoeira da própria Bom Jesus, uma referência daquela mesma comunidade. É. E também a gente tem a presença do grupo Afro Sul Odomodê, representando a mestra Yara, que é uma mestra também daqui. Então, a gente falou, né, tem esses mestres que vêm de fora, mas também tem a presença do Churrasco, que é um mestre daqui, tem o grupo Afro Sul Odomodê representando a mestra Yara, né, dois grandes mestres aqui.
2: Paulo Romeu vai estar lá com a gente também.
1: É. Paulo Romeu. E eu acho que é muito legal de falar que é um espetáculo que a gente vai estar fazendo com muitas crianças e adolescentes. Eu acho que isso é um grande brilho desse nosso encontro. E eles tocam super bem, assim. Então, o grande grupo de músicos desse evento é um grupo de crianças e adolescentes, lá da Bom Jesus. Hoje a gente teve um ensaio bem bonito. Terça a gente ensaia junto com os mestres. E vai ser um momento muito especial, assim, para esse projeto, né? E eu brinco com as pessoas que eu venho convidando, assim, que vai ser um evento que a gente não vai conseguir repetir muito cedo, porque ele é realmente um grande festejo, com grandes mestres, com um encontro de crianças, né? Legal. Então é um reforço, um convite pro pessoal estar junto com a gente mesmo.
0: Entrada franca, né? É. Então, a gente vai reforçar daqui a pouquinho tanto as datas quanto também o local, para que as pessoas possam fazer contato, ir até o local, né? Para poder anotar também, quer dizer, né? Opa, peraí, o que? Onde é que é? Quando é? Como é, né? E aí as pessoas podem entrar também pela internet, jogar no Google lá e vai para algum lugar que vai dar especificamente direitinho as informações também.
1: Maravilha.
0: Tá bom, acho que isso é muito. Hoje as pessoas pegam assim, estão deitadas, às vezes, dirigindo, em algum lugar, não conseguem anotar. Uhum. Ah, mas ele falou tal coisa no Google. Pum, joga a palavra no Google e já consegue ir pro local. É mais ou menos assim a nossa vida atualmente, né?
2: Uhum. E até eu ia dizer que é o seguinte, a gente aqui tá improvisando, tocando com um instrumento, mas lá é assim,
0: mas já tá
2: mais lindo. Um palco inteiro lotado então,
0: tá.
2: Da criançada,
0: é
2: sentando a mão na percussão.
0: A ponta do iceberg, né? Mas já tá lindo. Parabéns.
2: Só um gostinho.
0: Né, professora, tá lindo, né?
3: Lindo demais.
0: Tá lindo demais.
3: Parabéns mesmo.
0: Ó, em seguida, a gente vai falar com a Bárbara também sobre isso. Bom, Mário, Lucas e Egli, presidente da BE, está lá em Bento Gonçalves, lembrando que o Brasil Wine Challenge reúne 89 especialistas de 9 países para avaliar 1.127 amostras de 19 nações. Presidente, queria que você nos dissesse justamente o que é, né, nas suas palavras como presidente, para o nosso ouvinte que conhece, que não conhece, que é leigo, né, o que é o Brasil Wine Challenge e qual a importância desse concurso internacional ser realizado aqui no nosso país.
4: Pois é, né, Marcelo? Veja bem, 13º concurso do espumante do Brasil Wine Challenge vem aí quebrando recordes, né? São 1.127 amostras, né? Cada edição, né, que a Associação Brasileira de Enologia faz sempre quebra recordes, né, porque é um concurso, né, que é prestigiado e também, né, muito conceituado entre as vinícolas, não somente brasileiras, mas também internacional. Né. O concurso Brasil Wine Challenge ele vem para equiparar, né, para quantificar a qualidade dos vinhos. Né. Por isso que as vinícolas enviam as amostras, né, porque sabe que é um corpo de jurados extremamente profissionais. Nós estamos falando de 89 júri, né, que entre eles nós temos enólogos, sommelier e jornalistas, né, que claro, que trabalham, que têm uma identidade com o vinho, né, e sem dúvidas vão avaliar diversas categorias, entre elas, claro, vinho tinto, vinho branco, espumante e tudo que é derivado, né, tudo que é feito de uva. O que eu quero dizer? Que tem licorosos, que tem graspa, que tem vinho laranja que está entrando agora no mercado. E a ABE, sempre de olho na inovação, também colocou entre uma categoria com vinho laranjas, produtos desalcoolizados, que também é algo que está crescendo cada vez mais, né? E também vinhos de teor alcoólico baixo. É uma nova, essas três novas categorias que a gente tem. Tudo isso, Marcelo, é, né, avaliado às cegas. E claro, o Brasil Wine Change é o único concurso do Brasil que tem a chancela da OIV. E isso deixa, né, um concurso ainda mais, né, digamos, difícil, né, por conta que tu tem, só pode premiar 30%, 30% de cada categoria. Então, tu tem uma nota de corte muito alta. Às vezes, entra algumas amostras que ganham, né, que tiram uma nota, né, de medalha, mas não ganha por conta, né, desses 30%. Por isso, né, que é um concurso extremamente difícil, né? E claro, o que que os jurados avaliam no vinho? A visual, aroma e paladar. Isso, né, sempre tem, né, uma nota que no final, né, a gente pode ter entre 87 a 90, que é prata, de 90, né, para cima até 93,9, que é ouro, e de 94 para cima é grão ouro, né? Então, esse ano também a gente aumentou um pouco, né, a nossa qualificação,
0: sim,
4: né, nas notas, né, também.
0: Para o nosso ouvinte entender, eu ainda não participei, vai ser minha primeira vez, mas são 89 especialistas, né, alguns aprendizes, que nem o Drago, e o que vai acontecer? É dividido em mesas, essas mesas, né, tem lá um presidente de mesa, até vai explicar um pouco melhor, e a gente recebe essas amostras às cegas. E várias mesas, não todos os vinhos, é claro, mas várias mesas vão degustar e avaliar o mesmo vinho. Lembrando que os jurados ali não se conversam, só quando tem alguma divergência, se discute essa divergência. E eu não sei como o meu colega está avaliando, né? Eu estou fazendo a minha avaliação. E ontem eu falei até no Gaúcha Hoje, esta avaliação não é do que eu gosto ou deixo de gostar. É uma avaliação, exato, extremamente técnica. Se o vinho, se aquela uva, aquela casta, aquele vinho, que eu não sei de onde é, se é brasileiro, se é chileno, africano, americano, francês, né, ou italiano, se aquela casta, ela traz todas as tipicidades, né, ou daquele corte ou daquela casca. Então a gente avalia, né, o aroma, o visual, o aroma, o paladar, e busca, né, para buscar se aquele vinho tem o equilíbrio, né, se ele tem excelência para ser premiado. Só depois, no final, no último dia, que a gente tem um jantar especial para apresentar os vinhos que foram premiados. É tipo, né, eu brinquei quase, eu não falei, mas tipo carnaval. As notas maiores e menores também são descartadas para que todos tenham, né, a mesma chance, a mesma equalização. Porque a gente está avaliando, né, Mário, não é só uma bebida. O vinho é uma bebida viva, está avaliando todo um trabalho de uma família, de uma história, de gerações. Então, o que está numa garrafa não é apenas o vinho que a gente encontra lá numa loja, no supermercado. Tem todo um processo, uma história por trás daquela bebida. Por isso, a responsabilidade quando nós avaliamos, né, um produto que é elaborado, que não é produzido, né, que vem daquela região, daquela família, daquela, né, daquele terroir. Então, por isso, a importância de todo esse critério, né, e essa condição em guarda-chuva da OIV também, pela, exato, idoneidade deste concurso com profissionais qualificados.
4: Exato, né? Tu tá avaliando um trabalho, né, que vem de anos, né, de uma vinícola, né? E veja bem, né, Marcelo, se a vinícola separou aquela amostra, aquele determinado vinho, para mandar para um concurso que tem uma chancela de OIV, que sabe que um concurso que é com um padrão muito alto, é porque ele mandou um grande vinho, né? Então, por isso que muitas das vezes um concurso tem as notas muito altas, né? Por conta que a vinícola não vai mandar só porque ela gosta da ABE. Não, ela vai mandar porque ela sabe que aquele vinho, né, pode ter uma grande nota. Então, por isso, né, que tu pontuar, tu qualificar, né, tu, quer dizer, tu quantificar o trabalho de alguém é extremamente difícil, né? E tu sabe, um outro ponto, tu nunca vai saber qual o vinho que tu degustou e avaliou, de qual empresa, tu nunca vai saber, entendeu? Isso porque para ser uma coisa, né, mais transparente possível, né, que o jurado, o corpo técnico ali, vai avaliar aquela amostra daquela categoria, vai dar uma nota, a mesa recebe uma amostra, se eu não me engano serão 5 pessoas no júri, né? Um presidente de mesa e mais 4, né, jurados. Uhum. O presidente de mesa está ali para quantificar, para deixar a mesa equilibrada. Geralmente, né, sempre é no Brasil, o wine chain, um presidente de mesa, né, é uma pessoa um pouco mais experiente, né? Já participou, né, já está conosco há muito tempo, né? Ele vai deixar ali aquela mesa sempre equilibrada, né? Então, recebe uma amostra, o corpo técnico todo, né, avalia e depois a gente faz a mediana na mesa, entendeu? Depois, cada, né, mesa que vai ter dentro daquele dia, claro, cada um vai receber uma amostra diferente, né? Não é todo mundo, né, degusta uma mesma amostra, até porque sim, são 1.127. Sim, exatamente.
0: Ficaríamos 15 dias ali.
4: 190 empresas de 19 países, né, que mandaram, né, amostra. Então, são muito trabalho, né?
0: É, mas é importante até para a gente que atua no mercado, só para quem está acompanhando e não sabe, eu também sou sommelier internacional. E aprendo, bebo na fonte do próprio Mário, da BE, da BS também.
4: Exato.
0: E a gente vai se qualificando, né? Porque o ouvinte às vezes se confunde, o enófilo é aquele que estuda, que tem gosto pela bebida, né? E procura informação sobre aquele seu hobby, vamos dizer assim, né?
4: Exato.
0: O enólogo é o profissional qualificado, é uma qualificação, né, superior para conduzir a elaboração daquele produto. O vinho não é produzido, é elaborado. A bebida, a gente fala, viva, nasce, amadurece e morre. Todas as suas fases têm suas qualidades, né? E ele perde e ganha, né? Dependendo da sua evolução. Então, o enólogo é um profissional que tem essa responsabilidade. O sommelier estuda vinhos do mundo inteiro. Então, por isso que uma vida só, Mário, não é suficiente, né?
4: Não é, com certeza não.
0: Não é suficiente. É. E a gente tenta traduzir para as pessoas que vão tomar aquele vinho o que vocês, né, tentaram ou quiseram fazer, ou fizeram, na verdade, o que vocês fizeram. Nosso papel é esse, entender para poder passar para as pessoas, né?
4: Exato, exato. E que eu costumo falar sempre, tu tem que estudar sempre, a teoria está sempre ali para te aprender, mas a prática é litragem, né? A litragem está aí, tu tem que estar sempre em contato com a bebida para sempre, né, ter noção o que é bom, o que é ruim e depois equiparar, né? Principalmente, né, para te dar nota, né? Então o enólogo, o enófilo, o sommelier, né, ele está sempre ali provando, testando, degustando, né, e tentando, né, avaliar, né, sempre, né. O enólogo, claro, né, como bem falaste, né, Marcelo, ele é o responsável técnico, né? Ele é aquele cara responsável que vai assinar pelo aquele produto, não somente por ser bom, enfim, mas ele vai assinar para dizer que está apto para o consumo. Sim. Do consumidor. Então ele é o responsável técnico, né? E claro, né, o artista que vai transformar a uva, vai, né, interpretar o terroir, né, para dentro da garrafa, né?
0: Porque não tem fórmula mágica. Eu vou fazer duas comparações aqui, eu gosto de trazer para a nossa realidade, para o mundo, né, que não é tão técnico o mundo dos vinhos, como os músicos, por exemplo, né? A gente, exato, vocês, né, tocam muito bem o instrumento, mas para chegar nesse patamar, nesse nível, quantas horas, quantos dias, quantos anos de estudo, não é verdade? E não só físico, não só técnico, mas também de estudo, né? Então, assim, não é, a gente vê no palco, que bonito, mas não foi assim, eu vou tocar a zabumba, vou tocar o cavaquinho, o teu instrumento é cavaquinho? Não, é cavaquinho. Aí uma semana tá tocando, não.
2: É uma vida,
0: uma,
2: né,
0: vida, entendeu? É exatamente isso. Quem dirige um carro, por exemplo, Não adianta se ele peixou, cometeu lá algum erro. Não, foi meu. O passageiro quis para mim dobrar. Não, tu é o responsável. Uhum. E o enólogo é mesmo. Não adianta se ter a influência do dono da vinícola ou de amigos. Não adianta. No final, quem vai assinar vai ser ele. Né, Mário? Então é mais ou menos assim, exatamente, entendeu? E uma coisa que eu tenho buscado cada vez mais, como profissional também, é que não ter regras engessadas. As pessoas que tomam vinho, vocês, né, também a Nissola, o que acontece? O nosso objetivo, é primeiro, com um concurso como esse, é facilitar, já mandar um indicativo para vocês, né, grandes vinhos que vocês podem buscar depois, comprar, experimentar. Esse é o primeiro passo, né? Né? E dizer que a gente pode ajudar vocês a melhorar a experiência gastronômica. Porque a vida é experiência, né? Uhum. Uma harmonização, uma bebida, nosso trabalho é esse. Uhum. O Mário fazer bonzinhos e eu dizer assim, ó, esse vinho, e eu provar e dizer assim, esse vinho aqui, ele é bom, porque tem isso, isso e isso. Ele é indicado para isso, isso e aquilo. Experimento. Ah, mas eu gosto de tomar vinho tinto com queijo. Não tem problema, toma. Por favor, aproveita. A vida é isso. A vida é hoje, né? Amanhã. Né? Mas quando der tempo, né, Mário? Compra um branco lá, compra um chardonnay, dependendo do queijo, se é massa mole, massa dura. De repente tu vai gostar, o pessoal vai provar assim, meu Deus, é mesmo. Aqui tem um terceiro sabor, que a brincadeira é essa, né? Na vida é isso, né? E a faculdade tem tudo isso. O estudo, quando a gente bota em prática a nossa qualificação, teve muito tempo de estudo, né?
3: Exato.
0: Não é do dia para a noite, não é verdade?
3: Com certeza, é uma transformação.
0: Isso,
3: né?
0: E se a gente não fez uma qualificação profissional, né, superior, com a questão da doula, é passado de gerações para gerações. Então são gerações desenvolvendo aquele processo que as pessoas aprendem dentro do seu, da sua comunidade, né? Uhum. E a enologia tem muito isso, né? Então, quando se fala num concurso como esse, Mário, diretamente falando, primeiro, hoje eu até sonhei com isso, né? Tu coloca o Brasil num patamar, né, de responsabilidade, de importância. Ah, se faz vinho, né, de alta gama no Brasil há muito tempo? Não, era de baixo. Não, é isso. A evolução foi acontecendo. Os mais velhos que começaram, né, os vinhateiros, até depois se qualificaram, fazer vinho por necessidade, né, depois por questões, né, de poder fazer, ter um negócio para poder sobreviver. Daí veio os jovens, né, o Mário e outros jovens, utilizam toda essa experiência, se qualificam novamente, buscam outras qualificações, entender o que o mundo está fazendo e entendendo o que, que é o nosso terroir, o que, que a nossa terra pode entregar. Que o terroir é terra, é o clima, né? É influência a mão do homem, tem todo um processo, né? A decisão também do homem, que nem o nosso enólogo, Mário, e presidente da BE. E isso aí que é o raio-x, que é a característica da região. Uhum. E eu vejo que vocês cada vez mais buscam justamente isso, mostrar a cara do Brasil, como nós estamos aqui com o Thiago Agutia, mostrando a cultura brasileira. Né, Mário? Eu vejo muito assim que é o futuro da enologia, não esquecendo os grandes clássicos ou os cortes bordalês da vida, mas é isso, mostrar o que, que é o Brasil, o que, que o Brasil pode oferecer de sua norte, né? É isso que está acontecendo, eu vejo muito isso na nossa vitivinicultura brasileira, Mário.
4: Interpretar, né? Interpretar, foi uma coisa que eu falei, interpretar o terroir. Hoje, né, quem me conhece também, Marcelo, sabe que eu trabalho em diferentes regiões do Brasil.
0: Sim,
4: e cada vez mais a gente tem vinhos aí, né, no Sudeste brasileiro, né, São Paulo, Rio de Janeiro. Quem diria que Rio de Janeiro ia ter vinhos, né? Isso por quê? Por quê? Por conta de estudos, por conta de ciências, né? Adaptação, né? De uvas, de mudas para aquele terroir, né? Estudando aquela região e adaptando a vitivinicultura naquela região e crescendo, entendeu? Hoje em dia nós estamos no Rio de Janeiro, tem 48 projetos diferentes. Depois tu vai para São Paulo, já é consolidado São Roque, tu vai para Minas Gerais, norte de Minas, já está, né, desde os anos 80 fazendo grandes vinhos. Depois tu vai para a Bahia, grandes vinhos também. Rio Grande do Sul nem se fala, é o berço da vitivinicultura brasileira, entendeu? Então, assim, o Brasil está se descobrindo recém, enquanto a Europa tem mais, né, já é milenar, né, no vinho. O Brasil está fazendo 100 anos agora, e nos últimos 30 anos que está desbravando o Sudeste brasileiro. Eu vejo que daqui a alguns anos, daqui duas décadas mais ou menos, 20, 30 anos, nós estamos falando aí de uma vitivinicultura que nós estamos falando de 1.500.000 de uva. Sendo que este ano, em 2026, a gente tem uma safra recorde, passou de 1 bilhão de quilos de uva. Entendeu? E isso só falando de Rio Grande do Sul, porque a próxima safra agora no Sudeste é agora, é julho, agosto e setembro, né? Entendeu? Então temos mais essa safra que está vindo, né, da dupla poda. Então o Brasil está
0: que o
4: se
0: mundo
4: descobrindo
0: tá,
4: cada
0: o mundo
4: vez mais.
0: Tá estudando, né? O mundo está vindo aqui aprender com o Mário, outros cenólogos, o que é dupla poda? Uma coisa brasileira, né?
4: Assim, exato.
0: Mário, pra, sendo bem assim, objetivo e como serviço, o Brasil Wine Challenge, quando é que as pessoas vão poder depois saber quais os vinhos que foram, né, premiados, tá bom? E se essas premiações, essas indicações podem transformar um país, transformar uma região, transformar uma sociedade.
4: Exato, tu bem falaste antes, né, o que é o concurso? O concurso, né, ele é um norte para o consumidor final, né? Ele sabe que 89 especialistas deu uma nota para dar uma medalha para aquele vinho, porque aquele vinho está muito bom, e o consumidor ele vê isso e gosta, né? Então aí o concurso, né, ele vai muito além de pontuar, né? Então ele vem aí para agregar sempre, né, valor para a vinícola e também para o consumidor. Dia 19, próxima sexta à noite, no novo jantar, né, que a gente faz para as vinícolas e convidados, ali o consumidor vai saber quais que é os ganhadores. Claro, somente 30% dessas 1.127 amostras que ganham medalha.
0: Imagina. Né? E entra no Brasil Wine Challenge no site, isso? Da BR?
4: Então, exato. Nós vamos botar ali no nosso Instagram, depois vai para a mídia todinha, né? A gente manda para a mídia aí no Brasil inteiro e internacional, né? É mais claro. No Instagram da ABR, arroba Associação Brasileira de Enologia, ali você vai saber às 11 horas da noite de sexta-feira já vai estar lá a lista completa.
0: Bom, só deixar claro que a partir da meia-noite, né, no Madrugada Gaúcha, eu vou ter essa lista na mão e vou poder trazer essa informação sábado que vem, ao vivo aqui, em primeira mão. Você é um dos primeiros ali ao vivo para trazer a informação desses vinhos. Mário, te agradeço demais, parabéns pelo teu trabalho, da BE também, acho que o Mário está à frente de uma associação muito importante, é um jovem que tem muito ainda a empreender dentro do mundo dos vinhos. Te desejo sucesso, sucesso para a BE e sucesso para o Brasil Wine Challenge.
4: Muito obrigado. E lembrando também, né, Marcelo, nós estamos no ano dos 50 anos da associação,
0: exatamente,
4: né? Não é qualquer associação que completa 50 anos, então é uma associação muito forte. Estamos aí com 340 associados a nível Brasil, cada vez mais crescendo e cada vez mais uma profissão, né, sendo reconhecida, né? Então, muito obrigado. É sempre um prazer estar falando contigo e falando de vinho. Né? É muito prazeroso, ainda mais falando de vinho brasileiro.
0: Abraço, sucesso, meu amigo.
4: Grande abraço a todos aí, uma boa semana.
0: Bom, Mário Lucas Iegli, presidente da Associação Brasileira de Enologia, ABE, falando sobre o 13º encontro, concurso Brasil Wine Challenge, que acontece aqui na Serra Gaúcha. Está aqui comigo também na linha, ao vivo aqui no estúdio, a Bárbara Nissola, diretora, presidente da faculdade Facton. Bárbara, isso é muito interessante esse assunto, com certeza vai chamar a atenção de muita gente para entender, né, o que nós vamos encontrar nesse evento, né? E primeiro, para explicar para as pessoas, né, o que é, né, uma doula.
3: Ah, muito bem. Então, eu gostaria só de contextualizar pouquinho, trazer a história da Facton, Marcelo, que a Facton é uma instituição de ensino sem fins lucrativos que atua há 30 anos na formação de profissionais para a área da saúde. E a mantenedora há mais de 50. Então, nós estamos muito conectados, né? Mais de 3, 4, 5 décadas aí atuando nessa formação. Temos também a escola técnica, né? Então, trabalhamos há 30 anos com a escola técnica, formando técnicos para a área da saúde. E mais recentemente, nem tão recentemente, né? O tempo passa rápido.
0: Muito rápido.
3: Uns 15 anos já, a faculdade, com os cursos de graduação aí, então, também na área da saúde. Então, essa conexão com a área da saúde, que sempre foi algo muito presente, porque nós sempre procuramos estar perto das oportunidades para os nossos alunos, né? Nós entendemos que a nossa missão, enquanto instituição de ensino, é promover mobilidade social. Então, os alunos vêm cheios de sonhos lá para a Facto. Sonhos de ter uma carreira, de melhorar de vida, ajudar a sua família. Com e nós certeza. Entendemos que esse é o nosso papel. Então, a gente está muito antenado. Sempre é uma cultura da instituição, a DNA da instituição. Olhar assim, onde é que estão as oportunidades?
0: Ouvimos nossos pais, desde criança. Quer mudar de vida, quer melhorar de vida? Tem que estudar, tem vai que estudar. Para não ser que nem eu. Tinha escutou a vida
3: inteira. Eu brinco
0: inteira
3: que isso. Só tem um jeito.
0: Se qualificando.
3: Se qualificando e se... Olha, e acho que nunca a gente teve assim um momento tão interessante para se qualificar, né? Porque a gente estava ouvindo ali da música, né? Com a Yaya. Eu já fiz minhas inserções, assim, de fazer música com IA, porque é muito divertido, mas é muito igual, né? Uhum. Não tem autenticidade. Então, acho que a gente vive um momento de que o ser humano, a qualificação vai ser cada vez mais importante, sobretudo na área da saúde. Aí, maravilha. A gente já volta aqui. E aí, nós já vamos falar sobre doulas. Então, nós fizemos uma parceria com o Instituto que é Amortecer, que é vamos chamar, um instituto que forma doulas há mais de 18 anos, acho que é. Infelizmente elas não puderam estar aqui hoje, né? Porque as duas têm filhos pequenos e domingo é sempre mais complicado. Mas então eu vou tentar transmitir um pouco da proposta. Uhum. É uma formação de nível médio, né? Que tem duração de 6 meses. E o que é doulas, né? Porque a gente tem aquelas doulas que a gente conhece, que é da vida, né? Que são profissionais que ajudam, que auxiliam ali no nascimento, no parto, no mais parto. Humanizado, né? Mas aqui no Brasil, especialmente acho que na América Latina, a gente ouve falar pouco das doulas de final de vida.
0: Não conhecia.
3: Ou doulas da morte. Uhum. Que são profissionais que são capacitados para ajudar nessa transição, nesse momento tão difícil, mas que todos nós, inevitavelmente, vamos passar. Ou vamos ter, né, pessoas queridas, né, que nós vamos ter que acompanhar nesse momento tão difícil. E como se preparar para esse momento, ou estar preparado, se preparar para ajudar um familiar, fazer essa transição, né? A pessoa que você ama, ou você mesmo, né? Então, existe assim uma discussão, um aprofundamento disso, nesse momento, né? De entender assim como que você quer esse momento, como você quer que a sua morte aconteça, ou o seu familiar, esse profissional, ele vai integrar essa equipe multidisciplinar. Né? Então, ele não atua na parte clínica. Ele vai atuar na parte Sim. emocional, na parte espiritual. É muito bonito, né? Hoje a gente vê, assim, que... Por que a gente não humanizar, né? Esse processo não precisa ser tão difícil. Ele já, né? Ele pode ser muito, muito bonito. Né? Afinal, uma vida bem Com vivida... Certeza. Pode ser muito bem comemorada, né?
0: Sim. Então... Eu tive um fato muito pessoal em relação a isso. Não sei se foi feito com doulas de final de vida, mas hospital de clínicas na área de oncologia. Uhum. Né? E tem um departamento lá, que é o paliativo, que é justamente isso. Né? Quando a pessoa está num estágio que não tem mais, né, como a medicina, né, o fármaco, curar aquela pessoa... E a vida dela está curta, né? Tem poucas semanas, poucos dias ou poucos meses, né? Ela é transferida para um quarto só ela e tem todo um cuidado em relação a isso, né? O que, que ela quer comer, né? O que, que ela quer ver na TV, o que, que ela quer ler, né? Como é que ela quer ser tratada. Tem um trabalho justamente, né, para... como próximo que tu tá falando, uhum. né, para ela que ela tenha que o final da vida dela seja, sabe, seja tranquilo, seja de coisas, né, e geralmente no final de vida, ninguém pede, né, eu quero uma Ferrari, uhum. se, alguém pode depositar 1 milhão na minha conta, uhum. né, uhum. eu quero o relógio mais caro que eu possa comprar, não é verdade isso? Ninguém quer isso, ninguém quer a bolsa da Gucci, nem sei Gucci que dizem, mas ninguém quer uma, né, uma bolsa caríssima. As pessoas querem o quê? Querem estar próximos de quem elas amam, né? Justamente para tentar passar os últimos momentos da vida perto de quem ama. E os desejos dessas pessoas, são os desejos mais simples possíveis, que elas já sabem que logo ali não terão, porque eles não terão mais vida, né? Que muitas vezes nós em vida não nos damos conta dessas coisas tão simples que está totalmente ao nosso alcance, diariamente, várias vezes ao dia. Então, isso que me chamou muito a atenção, depois eu fui estudar um pouquinho, ler um pouquinho sobre isso, tem algumas matérias, né, especiais a nível mundo, assim, né, falando sobre esses desejos quando a pessoa está no final da vida dela. Então, eu tive esse exemplo na minha família. Eu acho que justamente essa questão da doula, né, de fim de vida, trabalha muito isso, né?
3: Exato, exato. E hoje a gente já vê aqui em Porto Alegre mesmo algumas iniciativas, alguns crematórios, né? A gente já vê algo mais humanizado, né? Então, a doula também entra neste momento, tanto antes, né, da morte, como também depois.
0: Teve um fato que a atriz Nicole Kidman, né, que se tornou uma doula, exato, de fim de vida, e essa discussão ganhou o mundo, né?
3: Chamou atenção, né? Que bom, porque eu acho que é um assunto...
0: Depois da morte da mãe dela, né?
3: Exato, exatamente.
0: Acho que isso foi o processo, né, que acabou. E quem pode fazer esse curso? Quem pode se candidatar? Né? Que idade, né? Como é que se vai trabalhar com isso? Se vai ser um trabalho social, voluntário, vai ser um trabalho remunerado?
3: Então, nós construímos esse curso junto com esse parceiro, uhum, e definimos que ensino médio. É claro que pode ser profissionais da área da saúde, não necessita ter uma formação de ensino superior, não é? Porque realmente não vai interferir na parte clínica.

0: velhas ainda, né? E vivendo mais também.
1: Sim.
0: Vivendo mais, então, essa estrutura social vai ter que ter uma mudança, né?
1: É, essa é uma realidade.
0: Uma reestruturação. Né?
1: Então, é um mercado novo, como mercado de trabalho, pode ser também uma atividade não remunerada, mas a gente já percebe, assim, que os alunos já perguntam sobre como funciona o mercado de trabalho. Olha, é uma área nova e cresce, né? Assim, a gente tem uma questão da população, realmente, hoje... Estava até vindo para cá buscando um dado para trazer, assim, é 22% hoje da população de Porto Alegre acima de 60 anos.
0: 22?
1: Por mais que acha 60 anos, uma criança.
0: Sim, meu Deus do céu.
1: Mas...
0: Não estou tão longe lá, mas ainda não estou lá, né, tia?
1: Não estamos lá, mas assim, né?
0: Quase, pezinho
1: mais para lá do que para cá, mas tá. Mas então, e a tendência, né, esse envelhecimento, assim, a gente vê... Então, aí, não só, a gente tem essa área que a gente está falando aqui, sobre as doulas do final de vida, da finitude, mas outros serviços, né, Marcelo, que vão... Eu falo, assim, com os mais jovens, meus alunos, gente, eu, minha turma, nós queremos muitas coisas, né?
0: Com certeza.
1: A gente não quer ser o velhinho que fica em casa dependendo de sei lá quem, não, a gente
0: tem uma vida social, ativa, passear, dançar, fazer sexo, né? Viajar, sabe? É uma coisa que nada de ficar em casa entre coi, né? Chinelinho vendo lá o...
1: E esse é um mercado pujante, a gente quer morar num condomínio, a gente tá, não é? Todo mundo junto.
0: Que atividade,
1: feliz.
0: Né? esse é o processo.
1: Então, assim, é um mercado grande, um mercado que está crescendo, vai crescendo ainda mais. E é um mercado que hoje é bastante invisível, né? Eu acho que, assim, a população idosa hoje é ignorada absolutamente.
0: Sem dúvida.
1: Acho que a saúde...
0: Até nas suas limitações, porque a gente envelhece, que é tudo isso, mas tem algumas limitações físicas, cognitivas, né? Até para saber, tu chega no local, tem que baixar o aplicativo. Acontece muito isso. Para poder acessar, tu teve que pegar o ingresso pelo, às vezes o aplicativo, não vou falar o nome aqui, mas tu tem que depois mostrar o celular, acessar. Não é fácil para quem tem mais idade, né? Até mais de 60, assim. E tem locais que não tem paciência, não auxílio as pessoas. Não, tem que ter auxílio. Que é difícil ser uma coisa nova. A repetitiva diária que a gente faz, a gente vai pegando. Mas até pegar, tu leva um tempo, né? É questão de calçada, acesso a essas pessoas de mais idade. Muitas vezes até quem usa transporte público, né? Ou até outros meios de transporte, a paciência com esse idoso tem que ter um treinamento para isso. Não, eu me lembro que era uma coisa... Uma época que eu andava muito de ônibus, faz um tempo que eu não ando, porque eu moro perto da rádio, e a rádio me traz e me leva em casa. Mas eu vi, assim, muita impaciência com os idosos para subir, para descer. Sabe, claro, esse caminho mais lentamente, né? E isso eu estou falando do serviço, fora a família.
1: Sim.
0: A família às vezes vai perdendo a paciência com o idoso. Parece que os jovens esquecem que vão ficar velhos também. Né? E tem mais essa, assim. Eu acho que tem esse paradigma é importante. Olha, eu vou cuidar, eu vou transformar ao meu redor a sociedade para me se beneficiar depois. Se não fizer meu trabalho, eu vou perder depois sobre isso.
1: Exato.
0: Então, enquanto eu sou jovem, né, não tão jovem, eu tenho que conscientizar as pessoas para que eu também seja beneficiado logo ali. Nem que sejam meus filhos, né? Porque tem mais essa. As pessoas estão tendo cada vez mais menos filhos, né? Então, essa capacidade de cuidar de um pai, de uma mãe, fica mais restrito. Quando as pessoas tinham 5, 10 filhos, era um pouco, né? Não sei que é fácil, mas... Tinha mais mão de obra. Hoje as pessoas têm um, dois filhos. Às vezes não tem filho. E sem nenhum problema, tá? Sem nenhum. Mas, obviamente, alguém vai ter que cuidar dessa pessoa. Ela vai precisar de uma ajuda lá adiante, né? Claro, a nossa indicação aqui, Bárbara, é que as pessoas tentem ter uma condição de vida saudável. Se cuidar, questão cognitiva, questão física, alimentação, tudo isso, né? Para que possam ter uma velhice mais ativa e depender menos das pessoas.
1: Exato. Mas chega uma hora que...
0: Eu sei que não tem.
1: Que a gente vai se deparar, né? Com um momento de dependência.
0: Nós vamos voltar agora. Podemos fazer mais uma música? Para encerramento, depois a gente vai conversar certeza. Um pouco mais sobre... Eu queria que as pessoas fizessem pergunta aqui, tanto para o Thiago quanto para a Gutia também. O que vai ter agora?
2: Então, até para contextualizar nesse tema, a gente vai tocar uma música que chama Rosa, que é uma parceria que a gente fez junto com um grupo de idosas lá da Bom Jesus. Afinal de contas, a gente também trabalha com um grupo de idosas. Okay. No ano passado, a gente desenvolveu um projeto chamado Sonora Flor, em que a gente promoveu atividades, oficinas, né, de musicoterapia, que eu acho que está muito próximo a esse tema também, assim, né? cultivo e manejo de flores, de aromaterapia também. Então foram três oficinas.

0: oficinas que a gente ofereceu para elas. E dentro desse trabalho a gente compôs uma música em parceria que chama Rosa e que traz um pouco dessa referência também do saber popular, desse cuidado com as ervas, com as plantas, assim. E que, inclusive, essas idosas estarão conosco no palco cantando com a gente nesse festival.
1: Exatamente.
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0: 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Suécia vence Tunísia por 5-1 pelo Grupo F da Copa do Mundo. Partida terminou há pouco. Lagoa dos Patos alaga ruas em Rio Grande após ultrapassar cota de inundação. Petróleo cai cerca de 4% após anúncio de acordo entre Irã e Estados Unidos. Céu parcialmente nublado em Porto Alegre, agora faz 12 graus. A segunda-feira será de frio intenso em todo o estado com a chegada de uma massa de ar polar. Na capital, mínima de 6, máxima de 15 graus. 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
0: Movimentação tranquila em Porto Alegre, também nas rodovias da região metropolitana.
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0: A União Europeia retoma oficialmente nesta segunda-feira as negociações para a adesão da Ucrânia e da Moldávia ao bloco. O avanço ocorre após o fim do veto da Hungria ao processo. Em anúncio conjunto, o presidente do Conselho Europeu, António Costa, e a presidente da Comissão Europeia, Ursula von der Leyen, informaram que todos os Estados-membros concordaram em abrir o primeiro grupo de negociações. Conforme os líderes europeus, a medida reconhece os avanços promovidos pelos dois países. Essa primeira etapa será dedicada à análise dos valores e princípios fundamentais exigidos para integrar a União Europeia. O abono salarial PIS/PASEP 2026 será pago nesta segunda-feira para trabalhadores nascidos em julho e agosto. Tem direito ao benefício quem trabalhou com carteira assinada por pelo menos 30 dias em 2024 e recebeu remuneração média mensal de até R$ 2.765,93. As informações podem ser consultadas no aplicativo da Carteira de Trabalho Digital. Os valores ficarão disponíveis para saque até 30 de dezembro. Conforme o Ministério do Trabalho, quase 27 milhões de pessoas vão receber o benefício neste ano. 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Da redação, Gustavo Gossen.

0: 1h04, estamos ao vivo com o nosso Bom Dia Segunda-feira. O seu recado chega pelo 996995218. Pode fazer perguntas para os nossos convidados. A Bárbara Nissola, da Facto, que é uma faculdade voltada à área da saúde sem fins lucrativos, e também para o projeto Engoma, aqui com o Thiago Ramil e Gutia Ramil. Que vozes, hein? Parabéns. Parabéns. Achei que o Thiago era um guri, né? Mas já não cozinha na primeira fervura, 36, né? Tem carinha de guri, né? Eu olhei assim, tem uns branquinhos saindo ali, né? É que hoje faz aí umas luzinhas invertidas, desaparecem. Parabéns pela voz, Thiago. Parabéns, puxa vida, parabéns mesmo, assim. Bom, nosso ouvinte está com a gente, mandando recado pelo 996995218. Como eu estou com um convidado ao vivo aqui no estúdio, eu não consigo escutar os áudios, tá? Então, manda texto aqui para a gente, diga o que você está fazendo, onde você está, nos acompanhando aqui pelo nosso WhatsApp, 51996995218. Também pelo meu Instagram, Marcelo Drago Oficial, e pelo Instagram da Rádio Gaúcha, arroba Rádio Gaúcha. Bom, lembrando que nós estamos aí para todo o nosso Brasilzão ao vivo neste horário, líder rumo aos 100 anos da Rádio Gaúcha, um share espetacular aqui neste horário na madrugada também, com 4 rádios retransmitindo, Rádio Gaúcha, né? Passo Fundo, Santa Maria, Zona Sul, Serra, também 68 retransmissoras, parceiras da Rede Gaúcha, também retransmitindo aí o nosso programa, através também do nosso aplicativo, canal do YouTube também com o nosso som, arroba Rádio Gaúcha lá no YouTube também. Você que está acompanhando a Rádio Gaúcha em muitos cantos desse mundão afora. E o nosso aplicativo ali na Play Store, você também baixa, o pessoal já nos leva de carona aonde está, em qualquer lugar do planeta, já acompanhando aqui a Rádio Gaúcha. Mande o seu recado, participe do nosso programa e seja também o nosso repórter Quinto Elemento, eu brinco, né? Nosso repórter ouvinte, Quinto Elemento, nos ajudando com indicações que a gente vai atrás junto com a nossa equipe de jornalismo, Gustavo Gossen, Lucas Oliveira na central de jornalismo, Renato Silva comandando a nave e Eric Santos na nossa central técnica, Raí Quadros, nosso colega da RBS TV, girando a rua, acompanhando tudo o que está acontecendo. E em seguida vamos atualizar você também, justamente sobre a nossa ronda Trânsito, Serviço e Segurança. Comigo aqui, para falar, né, continuar falando do Engoma, com esse projeto tão importante, impressionante a qualidade e o que eles querem atingir, já atingem, que é a nossa cultura, a percussão e a cultura brasileira, que acontece dia 17 e 18 aqui em Porto Alegre. Thiago Ramil e Gutia Ramil vão repetir as datas e aonde as pessoas podem ir, né? E não tem o ingresso de graça, né? Como pode se inscrever ou até entender um pouco mais para botar, às vezes, o endereço lá no Google, lá no como é que é, no Waze ou no Google mesmo, no Google Maps, né? Maps, né? Aquela coisa toda, para poder chegar no local.
1: Eu queria aproveitar para dizer um pouquinho, porque a gente falou, mas não chegou a falar muito bem, que é um projeto de educação, né? Com crianças. Então, a gente atende lá mais ou menos umas 70 crianças. Né? Mais o trabalho educativo, que eu acho que pega mais um time, né? E é um projeto que foi se consolidando e com esse projeto se construiu um estúdio dentro da AFASO, que é a ONG, né, onde a gente faz esse trabalho, lá na Bom Jesus.
0: Tá.
1: E aí a gente conseguiu construir um estúdio, tá super legal, super equipado, compramos muitos instrumentos, né, e estamos fazendo esse trabalho. Então, hoje a gente tem uma equipe somos quantos?
2: Somos 5 educadores. Né?
1: 5 educadores, isso.
2: É, o Dora Conceição, que é um artista também aqui de Porto Alegre, né? A Thaia Martins, o Bruno Amaral, o Vitinho Duarte, né? Eu, no dia a dia, assim, né? Eu e o Thiago. E aí a Gutia está nos acompanhando um pouco mais à distância, assim, né? Nos ajudando também em pensar todas essas aulas, né? E esses conteúdos que a gente vem oferecendo para eles, assim.
1: E aí o festival, ele é um...
0: Bom, agora eu vou fazer uma pergunta.
1: Desculpa, faço.
0: Não tem problema. Bom, como é que se sustenta o projeto?
2: Ótimo.
1: O projeto... Fala, vai lá.
2: Não, o projeto ele tem o apoio, né, de um grupo, assim, da sociedade civil, né, que acredita nesse trabalho e vem estruturando ele há bastante tempo. Então é importante citar, né, tem dois parceiros muito importantes.
0: Pode falar o nome deles.
2: Que é a Alice Leukowitz e o Sérgio Leukowitz, é um casal, né, e eles mobilizam outros parceiros para isso. E acho que eles, a partir, assim, né, do contato mesmo com a Gucci, com a Andressa, lá no início desse projeto, iniciaram, então, e viabilizam esse projeto de maneira continuada, né? Eu sempre digo que a continuidade desses projetos é que permite a consolidação e o crescimento, assim. Então, eles são parceiros fundamentais mesmo, assim, né? E esse momento agora, né, o momento de estar realizando esse estúdio, né, e esse festival, esses eventos, eles são decorrentes também de um edital público de cultura, que eu acho que é uma coisa super importante da gente falar sempre, assim, né? Porque são iniciativas que fortalecem e sustentam também, assim, essas, né, essas ampliações das iniciativas, a consolidação delas também. Então a gente viabilizou através dos editais da Aldir Blanc, um edital que foi consolidado também no período ali da pandemia, assim, uhum. E que vem viabilizando muitos projetos importantes, né, não só o nosso, nós fomos um deles, mas são muitos, assim. Então é muito importante falar disso, porque reforçar a importância, né, e o valor dos editais públicos, assim, como, né, transformadores. E acho que tem uma coisa que o Engoma traz também, que a gente fala muito com eles em sala de aula, né, que é a cultura, né, a música, a cultura, como um potencial de transformação social para aquele grupo de crianças também. Assim,
0: pertencimento, né?
2: Né, senso de comunidade, né? Mas assim, a gente sempre estimula e fala assim, porque o mercado da cultura, ele é um mercado de trabalho também sólido, né? Às vezes a gente tem, muitas vezes a gente é músico de carreira e muitas vezes a gente tem que responder duas vezes com o que a gente trabalha, porque as pessoas acham que a gente, né? Não, mas tá, mas com o que mesmo tu trabalha? Não, peraí, já
0: puxa,
2: te respondi,
0: viu?
2: Né?
0: Antigamente a gente ouvia isso, na década de 60, 50, até 70. Ah, lá, eu sou artista. Tá, mas tu trabalha com o quê, né? Sou músico, né? É isso, né?
2: Eu acho que a gente fala muito pra eles em sala de aula disso, assim, né? E pra fomentar mesmo esse... né? Acreditar nessa possibilidade, assim. Eu acho que eles têm um futuro muito brilhante. Tem alunos muito talentosos, assim. E eu acho que nessas iniciativas a gente tem a oportunidade de dar um gostinho pra eles também, de ir pra um palco estruturado e também tocar na comunidade. Então, o desejo de fazer ele num palco estruturado no centro da cidade e fazer ele também na comunidade, na sede onde a gente está realizando, é para mostrar que esses dois lugares têm grandes valores, né? E fazer uma mobilidade desse público, convidar as pessoas do centro para conhecer lá onde a gente está realizando, levar as pessoas da comunidade para o teatro a partir da democratização do acesso, né? Da gratuidade do evento. Então, assim, eu acho que a gente está muito, muito feliz com esse momento do projeto, assim. A gente é Engoma Festejos e a gente está realmente festejando, né, esse momento, a concretização desse trabalho, esse estúdio que a gente pôde realizar lá, né? Convido vocês a conhecer o estúdio
0: com
2: também,
0: certeza.
2: Que ele está lindíssimo, muito bem equipado. Então é uma celebração de um término de um projeto, de um edital, que na verdade é um começo de muitos outros projetos que virão, né? A partir desse estúdio. Então a gente está muito, muito feliz. E para não deixar de falar o serviço, que
0: sim,
2: eu acho que reforçar isso também, a gente vai falando. Eu e a minha irmã, a gente,
0: claro,
2: gosta de falar,
0: coração,
2: né, Guti? A gente fala mesmo.
0: É emoção nas palavras, porque o trabalho que vocês realizam com muito gosto, independente da remuneração ou não, mas entende assim, isso é legal. Quando a gente fala sobre vinho, quando fala sobre a faca, a gente fala com emoção, assim, a gente gostaria de falar aos quatro ventos, né, para todo mundo, né, com um megafone, brincadeira, né, ficar me falando uma parábola, mas a gente quer falar porque a gente se apaixona tanto por aquele projeto, né, que é tão gostoso, e faz tão bem pra gente, pra todas as pessoas, que tu quer que tu pare, escuta o que eu tô te falando, né?
1: Antes de tu dar o serviço, vou roubar aqui a palavra, é muito legal, porque é um projeto que ele também já tá acontecendo há um tempo, então a gente vai ter no palco, além de ter os mestres, e os artistas principais são as crianças, né?
0: Sim.
1: A gente também vai ter alguns alunos que já saíram, inclusive, da instituição, mas que foram parceiros, né? Estiveram no projeto lá,
0: sim,
1: logo cedo, e que também falam um pouco de como o Engoma foi importante na trajetória,
0: sim,
1: deles, assim,
0: legal,
1: né?
0: Porque
1: então, é muito especial, assim, realmente é um momento super especial.
0: Antes do serviço. Tchê, o que que acontece, assim, eu fico até muito emocionado, assim, toco o coração, porque eu tenho já batido algumas vezes aqui, acho até está faltando uma entrevista bem profunda aí com o secretário de Educação, para entender, porque eu fiz parte, minhas filhas fizeram parte, eu fiz parte lá na minha infância do projeto, tipo, Escola Viva, né? Escola Aberta, depois tem Escola Aberta, Escola Viva. O senhor de municipal faz muito isso, né? O município, ele tem essa visão até mais presente que o Estado, tá? O Estado é gigante e acaba se perdendo um pouco nessa questão. O município, às vezes, consegue, né? O Porto Alegre, outros municípios, fazer uma ação um pouco mais rápida em relação a isso. É louvável? Claro que é louvável. A escola aberta, os voluntários, teatro, música, literatura, esporte. Mas eu sempre liguei que projetos como o de vocês, por exemplo, em Goma, que eu estava aqui, né, bem goiaba, botando em Goma, né, eu não conseguia achar. O in é porque a pronúncia é N, tá, pessoal? N Goma, tá? N Goma. Eu falava em Goma e eu botei em Goma, não achava. É que eu queria ver, na verdade, quero ver projetos desse tamanho, né, dessa estrutura espalhados por todas as escolas, uhum, entendeu? Mas com profissionais qualificados, profissionais daquela arte, obviamente daí com um corpo, né, de voluntários ou estudantes, né, para poder ter um braço maior, mas capitaneado por profissionais. Uhum. Né, acho que isso que é o mais importante. O projeto social é interessante, mas é importante ter profissionais ali, para justamente conseguir passar essa questão técnica. E, obviamente, com outros parceiros, né, para ter essa amplitude. E imagina um projeto como o de vocês em Goma, espalhados por toda Porto Alegre, uhum, entendeu? Ou toda a metropolitana. Uhum. Quantas crianças não atingiriam, né? Quantas famílias não seriam? Quantos jovens, né, não seriam modificados através da cultura? Né, tendo uma visão diferente de mundo. Porque hoje a gente sabe que a periferia, muitas vezes, é como se pegar a própria Bom Jesus, como se da faixa em diante ele fosse um mundo à parte, uhum, da sociedade que tem uma condição melhor, né? Não, passa na frente, pá, aqui é Bom Jesus, Bom Jesus. Tu entende? Eles vivem, parece, num mundo diferente. Uhum. E isso vai dando o quê? Essa coisa de tu ser, né, excluído, né, da sociedade, né? Eu não pertenço àquela sociedade, eu não pertenço àquelas pessoas que andam com um carro melhor, que moram numa casa melhor, que fazem uma faculdade melhor, que viajam para fora do Brasil, do mundo, ou viajo, né? Eu pertenço a isso aqui, minha realidade é essa e não é, não precisa ser aquilo ali. Ela tem que ser transformadora, ele pode voltar e transformar o local onde ele viveu, onde morou, até onde ele continua morando, mas se sentir parte do todo. Eu acho que um projeto como nem vocês começa a despertar isso nessas crianças.
2: E a gente fala muito com eles uma coisa que é eles mostrarem a beleza que tem também na comunidade, porque muitas vezes, né, o preconceito faz com que só se veja as coisas negativas que ali existem. Uhum. E eles têm a possibilidade de mostrar uma outra cara da Bom Jesus, né? E que tem tantos talentos ali, né? E eles têm muita consciência disso. Então a gente fala muito. A gente já teve a oportunidade de estar em importantes palcos com esse projeto, sempre como convidados, né, de espetáculos, assim. E agora, mais recentemente, conversando com um dos alunos, assim, lá na comunidade, lá no projeto, ele disse assim: não, senhor, mas dessa vez é diferente, né? Dessa vez ele é nosso, né? E eu acho que isso é muito importante, sabe? Porque eles se sentem, eles sabem que aquilo é deles, eles têm uma responsabilidade com aquilo.
0: Que colaboraram para aquilo.
2: E eles vão muito posturados e muito conscientes de que eles estão mostrando também, representando a comunidade deles. Né?
1: Construir autoestima, né? Acho que é uma questão bem importante.
2: Muito.
0: E acho que traz isso até para mostrar que não é aqui a realização e a felicidade não está naquilo que eu falei, num carro caro, numa casa cara, ou viajando. Não está aí. Entendeu? São detalhes. E a arte mostra isso. A vida é muito mais bela do que a gente percebe com as coisas mais simples possíveis. Uhum. Né? Eu acho que a arte te dá essa abertura, essa visão de mundo diferente. Que nem ler um livro, né? Uhum. Né? Que tu faz, tu monta o teu cenário na tua cabeça. Cada um, né, que lê um livro, cada um monta o seu próprio cenário, né? Uhum. É mais ou menos assim, né? Serviço, então.
2: Então, esse grande momento, esse grande festejo que a gente vai ter nessa semana, então, né? Na quarta-feira, ele acontece no Teatro Simões Lopes Neto, que ele fica ali na Fundação do Multipalco, né? Na Riachuelo, ali, na estrutura ali do Teatro São Pedro.
0: Sim.
2: O espetáculo é às 20 horas, às 8 horas da noite, né? E ele é gratuito, então a retirada dos ingressos é na própria bilheteria uma hora antes. Então a gente diz até não se atrasem, né? Porque eu acredito que vai estar, assim, casa muito cheia, que então maravilha. Cuidem para não chegar muito em cima da hora e não conseguir garantir o seu lugar, né? E também no dia seguinte, então, no dia 18, né, às 18 horas, então isso é até uma dobradinha, ajuda a lembrar, na própria FAS, o que é, inclusive, a gente falou de muitos parceiros importantes, a FAS é uma parceira fundamental para esse projeto, né, é a nossa atual sede dessas atividades ali, onde a gente vem sendo um berço para todo esse trabalho que a gente vem realizando, né, e contando com a parceria também de todas as coordenadoras pedagógicas, dos educadores que ali estão, né? Também tem outros educadores e outros projetos que acontecem lá, muito importantes, né? Mas então, é lá na própria Bom Jesus, na rua Gilda Correia Vieira, né? Que é uma principal ali, ela, da Bom Jesus, no número 377, né? Então, se procurar por Afaso nas redes sociais, né, no Google, já consegue localizar também. E é uma ótima oportunidade para conhecer a Bom Jesus, né? Às vezes a gente fica assim tão afastado desse contexto de comunidade. E ali vocês têm a oportunidade também de conhecer uma instituição sólida e muito bem estruturada dentro da comunidade. E também tá vivenciando com a gente esse momento tão bonito de celebração que a gente vai estar
0: O que eu recebi fazendo. De feedback no final de ano, justamente sobre a encenação de Cristo lá na Bom Jesus, falando sobre isso, meu Deus, não sabia que era assim, é interessante, é muito legal as pessoas que não conheciam a Bom Jesus.
2: É muitos talentos que a Bom Jesus tem.
0: No Instagram aqui, tá? Em Goma, é ngoma.sul.
2: Isso.
0: ngoma.sul.
2: Ali,
0: né?
2: Também reúne todas essas informações,
0: não esquecer,
2: né?
0: Nem Goma de Mascar, ngoma.sul.
2: Isso aí.
0: Tá, e aqui vai ter o endereço.
2: Tudo
0: os dois endereços, horário. A pessoa clicou ali
2: todas
0: no Instagram já vai saber.
2: É isso aí.
0: Então tá, até para me pegar depois essa informação para poder passar aqui, né? Eu recebi aqui, mas né, para a gente poder repostar aqui os nossos vídeos e fotos também. Maravilha. Então fica aí o nosso 70 crianças que são contempladas. Isso é maravilhoso, eu estou assim, apaixonado. Quando você fala 70 crianças, obviamente tem os irmãos dessas crianças, tem os pais dessas crianças que também são impactados, né, pelo projeto. Então é muito maior. E vocês estão também, né, criando, né, obviamente, parceiros para o futuro, né, com vocês que já saíram e continuam, né, atuando e colaborando com o projeto. Né? São sementes, vocês plantam sementes, né?
1: Sim. E a gente trabalha, inclusive, com vários irmãos, né? Porque às vezes os mesmos irmãos são atendidos pela instituição e vão passando, assim, vai passando geração, um sai, daqui a pouco entrou o pequeno, aí daqui a pouco tem mais um pequeno, mais
0: eles
1: novo.
0: Eles aprendem música, obviamente,
1: então,
0: né? Percussão, né? Eles também vão aprender música, né?
1: Sim, a gente trabalha com percussão.
0: Uhum.
1: Né? O carro-chefe é a percussão. Mas através da percussão a gente trabalha uma série de outras coisas, né? Acho que a promoção propriamente de cidadania, de bem-estar, né? De trabalhar a autoestima dessas crianças, a autonomia, a expressão, né? E também, assim, informação de quem são várias tradições, a gente passa de onde é, quem é que faz, né? Conhecer um pouco dos mestres. Isso dá referência pra gente pra sair dessa... Eu falei da IA, é porque é aquela coisa meio morta, não tem vida.
0: Sim.
1: Né? E quando a gente trabalha com a cultura popular, a gente se depara com a vida, né? Que tem em cada lugar, a diversidade. Então, aprender a lidar com isso, com as sonoridades diferentes, com a contar, o jeito como se conta, né? Em cada lugar.
0: A essência brasileira é percussionista. Temos aí, né, a relação indígena do nosso país e depois, né, os escravos, né? Então são dois povos, né, tanto os escravos da África como a indígena, que trabalham muito essa questão da percussão, né? E reflete muito no nosso DNA brasileiro, né? É uma pergunta.
1: Com certeza a tradição brasileira, ela vem, assim, o que se tem de cultura popular que a gente trabalha é muito música de matriz africana, né?
0: Uhum.
1: Então esses povos que foram escravizados, trazidos ao Brasil, mas que vieram trazendo muitas das suas culturas e mantiveram isso, recriaram também, reinventaram. Isso é de uma riqueza que não tem, assim, a gente, muitas vidas, né, para dar conta de conhecer toda essa riqueza que tem aqui, né, nesse território. E que está em contato, está em comunicação também, né? E das tradições indígenas também. Então, tem muita coisa, das coisas que a gente trabalha de Nordeste, por exemplo, muitas tradições, o pessoal chama essa expressão de hoje de afro-indígena, né? Porque tem essas misturas.
0: Foi assim que eu imaginei na minha cabeça.
1: Então, acho que tem conexões, assim. Eu toco rabeca também, que é um instrumento que tem caminhos lá em povos africanos, né? Instrumentos de corda, assim, de arco, de fricção. E aí tu também tem povos ciganos, também tem... Enfim, são muitos caminhos. Acho que a cultura, ela traz isso. E a cultura viva, popular, traz isso também. Né? Se a gente vai indo atrás das tradições, a gente vai se deparando com caminhos. E esses caminhos vão nos levando para uma série de conhecimentos, assim. Então, eu acho... É realmente incrível. Acho que é uma forma de conhecer o Brasil, né? E da gente se conhecer também de todos os cantos, assim. Acho que quanto mais a gente conhece, mais vontade a gente tem de
0: com
1: conhecer,
0: certeza.
1: Né? Porque
0: bom,
1: uma riqueza infinita.
0: A maior matriz africana do Brasil, né? Praticante, sabe onde é? Rio Grande do Sul.
2: Uhum.
0: Ah, quem imaginava uma coisa dessa? Nós temos, é claro, essa ligação Brasil e Bahia, né? Principalmente na época da Revolução, e tem algo que tem essa, né? Chegavam por lá os escravos e muito do charque, né, que alimentava esses escravos, saia aqui do sul. Então tem toda uma questão, uma ligação. Esse tem um instrumento aqui que é um porongo, né? Esse
1: isso.
0: É um porongo? Da onde sai a nossa cueca de chimarrão, né?
1: Isso,
0: pode não ser esse formatinho, mas ele é porongo, né? O mesmo porongo que sai a nossa cueca de chimarrão também. Que nome tem esse instrumento?
1: Isso aqui é um xequerê pequenininho, mas ele é um instrumento que tem, é isso, várias versões, né? Então, tu tem um xequerê, que também chama em alguns lugares, regiões, chama de AB. Aqui no sul tem o AG, né? Então, eles são instrumentos que, eles são muito parecidos, mas eles às vezes têm uma pequena diferença na amarração,
0: sim,
1: né?
0: Sim.
1: Às vezes no jeito de tocar, no próprio tamanho da cabaça e no próprio tipo do porongo, assim. Então, no Nordeste tem essas cabaças mais fininhas e bem leves, aí aqui tu já vai ter uns porongos grossos, né? Então, é bem legal. Tem uma amiga nossa, inclusive, fez os ABs agora pro projeto lá, que trabalha com isso aqui do Sul. É, a Ibori. Gabi.
2: Ibori.
1: Ibori, o projeto dela. E ela trabalha e estuda muito isso, a questão dos porongos, né? Que é super legal, porque tem uma diversidade. Mestre Churrasco também, que estava lá hoje.
0: Em seguida, eu vou voltar com vocês agora, em seguidinha, para dar justamente quem vai estar no palco com vocês nesses dois dias de eventos, porque você também dá corpo ao projeto. O projeto é maravilhoso, é lindo, sabe? As pessoas, né, estão emocionadas que visitem, deem visibilidade, né? Divulguem, né? Repostem. Acho que as redes sociais estão aí para isso, para nos ajudar também. Vamos fazer, tirar o que elas têm de bom, né? Para nos ajudar também, para que o projeto ganhe mais corpo, visibilidade, né? Que as coisas aconteçam. Opa, tem algo legal acontecendo lá. Porque as pessoas perguntam muito isso, né? Acho que diariamente, né? Bárbara também. Como é que eu posso ajudar? Qual o sentido da nossa vida que eu vejo, né? Primeiro é tu contemplar, né? Agradecer a cada dia de estar vivo, de ter nascido. Né? Segundo, acho que na Terra, o objetivo da nossa vida, existência, quase que inconsciente, é poder fazer a diferença na vida do outro. Se não faz diferença na vida de ninguém, a vida perde sentido. Estender a mão. Claro que a gente estende a mão primeiro para quem? Para os nossos filhos, né? O nosso companheiro, a nossa companheira, né? Os nossos familiares, né? Os nossos pais, né? Os nossos vizinhos. É isso, é quem está do teu lado. Né? Que quer, quem tá, porque às vezes tu pensa em coisas gigantes. Não, comece tendo a mão para quem está do teu lado. Fazer a diferença na vida de uma pessoa. Se a nossa existência fizer a diferença para o bem na vida de um ser humano, já valeu a pena ter vivido. Não precisa querer mudar a vida de mil, não, de um, né? Que vocês estão, né? Espetacular, né? O que vocês estão fazendo. Né? Mas eu acho que é isso. E muitas vezes um projeto como esse é a oportunidade de a gente fazer a diferença. O que, que eu posso colaborar com o projeto? Se eu tenho dinheiro, beleza, não tem dinheiro, mas pode fazer isso, fazer aquilo, usar transporte, ajudar isso, não sei, qualquer coisa, ou até às vezes reparar um telhado, não sei, sabe, o que, que eu posso colaborar com o projeto naquilo que eu sei fazer, né? E todo mundo sabe fazer alguma coisa, tá bom? Isso é, né? Nem que seja, que muitas vezes o mais simples, ele é importante também, não é só que eu digo, desde quem limpa a empresa, quem serve o café, para quem comanda a empresa, tudo é importante. Um time de futebol não é feito de atacante. Né? Do goleiro ao atacante. Todo mundo, se faltar uma peça ali, o time desaba. Um é demitido, não, mas um é expulso. O time não desaba? Desaba, porque toda peça é importante. Ninguém é mais do que ninguém. Cada um está numa função para que o corpo todo funcione. Né? Então é mais ou menos por aí a nossa vida, sabe?
3: Marcelo, quero pegar o gancho aqui, tipo, colocar à disposição a instituição, a gente poder conversar depois.
0: Que
3: é
0: bom.
3: Porque nós temos alguns projetos e envolvemos muitos estudantes, eles amam. Então, assim, a gente acaba contando com essa força, com essa energia, né, do estudante que quer colocar em prática. Então, a gente tem várias ações em educação e saúde. Né? Também com crianças, nós temos também. Então, a gente vai desde a escovação, os cuidados, né, com os recém-nascidos, com as mães. Então, a gente fica à disposição depois para a gente poder conversar. A gente, assim, enquanto instituição de ensino, assim, a gente teve a oportunidade de uma viagem. A instituição nos proporcionou a Finlândia e a Dinamarca.
0: Que interessante.
3: Isso faz o quê? 7 anos. Nós fomos conhecer várias instituições de ensino superior. Chegamos lá naquele país incrível, né? Tanto a Finlândia e a Dinamarca, com todos os direitos atendidos, as pessoas, né, com uma qualidade de vida. E aí fomos nas instituições e vimos, assim, quanto que as instituições estavam preocupadas em se fazer presentes e ser vistas como úteis pela sociedade. Então eles trabalhavam com os alunos para os problemas reais daquela sociedade, que não tinha problemas na nossa visão dos brasileiros aqui, não é? De fato, aí a gente voltou, né? Nós voltamos da viagem muito impactados. Eu e minha colega, que é diretora de ensino, disse assim: meu Deus, né? A gente fala muito em preparar o aluno de forma humanizada, ética. Mas aí, o que está acontecendo? Né? O que está acontecendo do teu lado? E o que a gente pode fazer agora? Então, a gente tem uma força nas instituições que são os jovens, são os professores qualificados, pessoas de diversas áreas com conhecimento. Gente, e alunos sedentos para, né, para colocar isso, para entrar na vida real. Então, a gente tem muita essa inserção. E vai desde o empreendedorismo, ações de educação e saúde, ações que têm a ver com também a questão de empatia, paz, enfim. Então, um convite aí para que vocês possam que conhecer maravilha. Depois.
0: Que bom. Maravilha. Sabe que hoje, né, eu sou meio... Eu sou insone diurno, tá? Porque a gente tem muitos ouvintes insone noturno, né? Mas eu vivo ao contrário. E mencionando diurnamente. E hoje eu estava casualmente pensando sobre isso. Né? Eu acho que eu li um pouco da pauta, né? Da Factum, e estava pensando na questão da questão curricular. Falei, como faz falta? Eu não sei porque me veio esse pensamento louco assim, eu estava na cama deitado pensando, por que nós não temos aí, né, currículos tanto para professores, que eles possam passar depois para os alunos, né? Na questão, eu me lembro do moral e cívica nós tínhamos, cara. Que parecia uma bobagem, mas não era uma bobagem. Se bem colocado, era muito importante nessa questão de respeitar o próximo, como ajudar e respeitar até onde acaba o meu limite, começa o limite do outro. Seja até por questões de... Nós temos o país do jeitinho, né? O Brasil, o país do jeitinho, essa coisa de ludibriar, do som alto, às vezes, entre os vizinhos, por exemplo, colocar um lixo na hora errada, espalha tudo na rua... Porque acho que eu passei por uma rua justamente e estava cheio de lixo. Eu disse, puxa vida, se cada um fizer a sua parte, né, as coisas não acontecem. Muitas vezes, quem sabe, eu sei que as famílias falham, tá? Eu reconheço, mas quem sabe a escola pode ajudar nas primeiras séries, porque é ali que se transforma o ser humano, no início da vida. Né? E cada etapa da vida ter essas qualificações. Pré-adolescência, na questão de trânsito, que não se fala nada em trânsito. Não se fala nada entre as pessoas, meu Deus, elas não têm noção. Daí a gente vamos fazer a carteira, a gente sabe que não é o suficiente, é que nem curso de inglês. Uhum. Né? Entendeu? Daí tem que ter punição, punição, punição. Por que tem tanta punição? Porque tem pouca educação. Uhum. Né? E daí outra coisa é a economia, as pessoas não têm. Ah, mas eu ganho pouco, mas tudo bem. Né? Vão ter que reduzir o pouquinho que tu juntar, quando tu tiver 50 anos, tu vai transformar a tua vida. Né, pensando em... E até investimentos, né? Uhum. Então, acho que se fala pouco nisso, assim, né? Essas coisas que tu falou que seria coisa para ser usada na questão de saúde, não se fala em saúde em escola. Uhum. Questão de alimentação, exercício, educação física, para nós era o que sempre... Eu sei que tem que ser lúdico, eu concordo, mas era sempre um momento de... Pá, agora estou somos estudar, fazer nada. Não tinha prova, nada. Mas uma corridinha, uma coisinha. Se eu rodasse educação física, eu não, meu Deus, tu é um burro, né? Não, isso, poxa, por que não? Só as pessoas dão valor quando tem cobrança. Então são coisas que você vai usar para a vida, transformar o ser humano. Daí entra a questão da música, da arte também, né? Sim. Eu vejo assim, essa questão curricular, não quero dar mais tudo para ninguém, mas é transformar aquela coisa que você vai usar já no teu dia. Porque a matemática, português, química, física, tu vai usar. Pensa que não usa, a nossa vida é em volta disso. A gente pode até, biologia pode até não perceber. Né? Depois tu vai usar isso realmente, até no teu trabalho, cognitivo, tudo tu vai usar. Né? É importante. Mas essas questões práticas também, que a gente tem dificuldade na vida depois, a gente acaba não discutindo.
3: É verdade.
0: Nem a questão sexual também, fica muito também. Né, nos tabus, né? E espiritualidade, que é tão importante, né? Não estou nem pregando que seja uma ou outra, não. Espiritualidade é importante as pessoas se voltarem para si, sabe? Senão a vida perde sentido, não é só nascer, trabalhar que nem um cavalo, envelhecer e morrer, sabe? É? Triste, com depressão, que a vida não teve sentido. Não, gente, sabe? É isso que eu digo que falta, e isso a gente vai. A educação transforma isso nas pessoas.
3: Exatamente. São tantas.
0: Vamos voltar ao projeto rapidinho. Vamos. Ali. Justamente para quem quiser participar, se inscreve aonde, como é que conhece a escola. Eu quero visitar a escola, quero saber mais um pouco sobre esse curso, né? De doulas, né, para o final de vida. A partir de 18 anos, tu tinha me dito, né, no começo da entrevista. Como as pessoas chegam até esse projeto?
3: Bom, nós estamos localizados, a instituição na Praça da Matriz, do lado do Teatro São Pedro, então no dia 17, quem sabe consigo dar um pulo ali. É para fazer a inscrição, é entrar no site da instituição, é faculdadefactum.edu.br, ou então pelo nosso telefone, que é 51-3212-7600, também o WhatsApp é o mesmo número.
0: Uhum.
3: E as aulas iniciam, Marcelo, dia 24 de julho. Então, são 6 meses de formação. E são aulas que nós chamamos de síncronas, ou seja, são aulas ao vivo com o professor. Então, se você está em outra cidade, também pode participar.
0: Poxa, que legal.
3: Tem uma carga horária de estágio incluída, sim, sim. Mas aí o estágio a gente consegue fazer parceria com alguma instituição dentro da cidade e promove essa carga horária de estágio.
0: Esse curso é o primeiro? Como é que é?
3: Sim, a primeira edição com essa certificação de uma instituição de ensino superior. Né? Eu acho que esse encontro da Factum com a Amortecer, elas já têm essa formação há muitos anos, mas elas queriam trazer com uma profundidade acadêmica, e isso também conversa muito com a nossa proposta, com a nossa missão enquanto instituição, porque nós sempre trabalhamos com esse olhar com a questão da humanização nas ações de saúde, né? E por que não falar de humanização nas ações no final de vida? Puxa, então, conversa muito, nos aproximamos, gostamos da proposta. E então, é o curso que já tem, assim, já tem um número de inscritos, é uma turma muito grande, né? Então, tem as inscrições abertas por enquanto, para iniciar no dia 24.
0: Ela tem um valor? Não precisa falar o valor, mas...
3: Desculpa, não tem o valor aqui.
0: Não tem problema. Tem um pequeno investimento, obviamente,
3: tem,
0: né?
3: Sim.
0: Sim, para fazer o curso, até porque tem todo um aparato sobre isso. E lembrando que esse é um setor, né, que cada vez mais vai precisar de profissionais. Hoje, com certeza, quem está qualificado para atender as pessoas de idade, idosos, né, até final de vida, não acaba comportando toda a necessidade já social, né?
3: Perdão.
0: As pessoas que qualificadas hoje para esse tipo de trabalho, né? Para quem está no final de vida, seja cuidador, seja nas instituições médicas, com certeza falta profissional, né? Qualificado para essa idade, para essa terceira idade, como se diz, né?
3: Sim, falta. E eu acho que são serviços, Marcelo, que ainda precisam ser divulgados, criados, né? Que sem dúvida terão boa aceitação, uhum, né? Para pessoas que já acompanharam, né, o fim de vida de, às vezes, um paciente terminal, né, tão difícil. Hoje, os cuidados paliativos, né, a gente começa a ver, assim, esse crescimento.
0: É uma qualificação específica, né?
3: Mas ela integra essa equipe multidisciplinar, né? Então, acredito que sim, que é um mercado, que é uma área que vai crescer muito. E, inclusive, novos serviços virão aí, né, dessas oportunidades.
0: Que o ouvinte, a Margarete Wildner, aqui com a gente, acompanhando o programa. Seria interessante dar a cada município investir um lado de idosos. Sou da CAIB Santa Catarina. Acho que é isso aí que ele mandou aqui. O Newton, obrigado, Newton. Aqui no nosso WhatsApp, 996995218, Circe Giovanella de Encantado. Bom dia, Drago. Estou fazendo aqui, ouvindo a Gaúcha a noite toda, sempre. Nós temos muitos ouvintes que têm, não é questão da Circe, mas tem uma idade avançada, com certeza estão interessados aí nesse nosso assunto. Beijos aí da Thaís e do Paulo, tá bom? Para o Tiago e a Gúcia, direto de Garopaba, belíssimo projeto, com todos, né, como todos os que vocês se envolvem. Então, a Thaís e o Paulo mandando esse abraço para vocês.
2: Outro para eles.
0: Lá de Garopaba. Vocês podem mandar abraço também, tá bom? Mandar algum recado, algum parceiro, fique à vontade. O espaço está aberto aqui. Aqui pela altura da 290 BR, na altura de São Gabriel, temperatura 5 graus, estrada bem tranquila, sem serração. Abraço, Mário Silva, de Santana do Livramento, acompanhando as entrevistas e atento aí nas informações. Obrigado, meu amigo. Estou adorando o programa, Drago, sou ouvinte assíduo. Vinha cultura também, né? Questão da faculdade, dos idosos, a música também. Parabéns, meus amigos queridos. Nasser Machado, de Butiá, aqui no Rio Grande do Sul. Pessoal com a gente. Aqui também, vamos ver aqui, ó. Olá, Marcelo, Bento Gonçalves na escuta, abraço para você. Quem mandou recado aqui, de Bento, não deixou o nome aqui, mas obrigada pelo carinho, né? Bota o nomezinho, pessoal, me ajuda bastante para poder identificar vocês aí. São Jerônimo, região carbonífera, Rio Grande do Sul. Aqui, ó. Como é que é? Estou ainda limpando a casa, Drago. Exatamente aqui. Esse é o nosso ouvinte aqui, ó. O Daniel Marques Pedroso aqui com a gente. Obrigado, meus amigos. 12 graus em Guarani das Missões, Noroeste, estado forte. Abraço, João Carlos Estamos ligados aí na programação. Obrigado, meus amigos. Aqui, bom dia, Drago, em Rio Pardo, 9 graus. Abraço, Wilson Mendes, acompanhando aqui as entrevistas também. Obrigado, Wilson. 996995218, Santa Maria, Hasser Samara. Drago, abraço aqui. O Ângelo Santos, de BH, na escuta. Um abraço a todos do Rio Grande, boa semana, valeu Ângelo. Isso aqui tudo é pelo WhatsApp, está chegando cada vez mais mensagens. O Vinícius está aqui, tá, gente, não, a Denise Braz aqui também, o Vinícius, mandando alô, a Gladys Arruda acompanhando. Eu perdi o sono, Drago, estou na sintonia do programa, obrigado. Também aqui o Paulo Batista e gente nova chegando aqui no canal também, muito obrigado. Elvio Ramírez de Moura, na escuta aqui, em Santo Antônio das Missões. Aqui o Samuel, manda um abraço aí para nós aqui em Santa Catarina, Rafael e Samuel Nunes acompanhando o programa. Muito obrigado a quem está chegando agora também aqui no Insta e no WhatsApp, ok? Aqui o Marcelo Poloni, meu xará, que está sintonizado lá em Bento Gonçalves acompanhando. 996995218 e também no Instagram Marcelo Drago Oficial e arroba Rádio Gaúcha. A gente vai colocar depois algumas fotos e vídeos nas redes sociais para que vocês acompanhem também um pouco mais e conheçam. Então entre lá, factum.edu.br para entender um pouco mais esse curso, né, esse trabalho, essa primeira edição, que com certeza vai ser a primeira de muitas, né, porque é algo diferente, que chama atenção, né, primeira certificação acadêmica em doulas de fim de vida da América Latina, que acontece aqui no estado do Rio Grande do Sul. factum.edu.com.br.
3: Sem com.br.
0: Ah, é. Exatamente. Factum.edu.br. Só para não. Eu vou errar de novo aqui. Já anotei aqui. Então entra lá no Instagram também da Factum, né? A Bárbara Nissola, que é a diretora presidente, e que a gente consiga, né, trazer luz aí depois. Eu quero saber como é que está o curso, depois trazer alguém que está fazendo o curso, né? Acho que é muito importante isso.
3: Sim, podemos trazer.
0: A gente fazer
3: isso,
0: né, para poder o ouvinte entender e, né, divulgar um pouco mais.
3: As
0: aí,
3: próprias,
0: né,
3: professoras,
0: sem dúvida,
3: certeza,
0: fazer alguma coisa desse tipo.
3: Falaram assim, com mais propriedade.
0: Não, sem problema, né? Acho que é muito legal mesmo, assim, porque doulas de fim de vida, a gente tem muita ligação com doulas de início de vida, fim de vida é muito interessante. Eu escutei faz muito tempo, mas não tinha essa profundidade, não é uma coisa comum para mim, né, escutar doulas de fim de vida. Então, que isso acabou me chamando a atenção. Deu uma olhadinha, é claro, mas deixei a Bárbara explicar para a gente, né? Meninos, eu sei que tá tarde, mas tem mais uma música para nós? Vamos lá. Vamos, pessoal, escutar aqui. Pessoal, manda recado aí, mensagem e perguntas para os nossos ouvintes do 1h42 ao vivo aqui com a Rádio Gaúcha. Você que está nos acompanhando, tá certo? Através aqui do nosso Dial 93.7, pelo Instagram, pelo YouTube, também pelo aplicativo e pelas nossas retransmissoras. O que, que vai vir agora?
2: Então, já que a gente falou também um pouco, né, sobre a presença da cultura negra no estado do Rio Grande do Sul, né, a gente teve uma grande mestra, né, que recentemente nos deixou, mas ainda permanece, assim, tem um grande legado e nos ensinou muito e nos acompanha de algum lugar, que não sei bem onde, mas nos acompanha, que é a mestra Yara Deodoro. Ela fundou o AfroSul do Modê junto com o seu companheiro Paulo Romeu. O Paulo Romeu vai estar conosco lá, né? E suas filhas também, seu neto, né? E numa oportunidade de um outro trabalho, um projeto chamado Sereno Canto, em que a gente faz acalantos, né, a partir de histórias, a mestra Yara então nos contou uma história que muitas vezes não é bem contada aqui no estado do Rio Grande do Sul.
0: Boa.
2: Que está relacionada à presença dos lanceiros negros, né?
0: Uhum.
2: É uma história que às vezes passa, assim, né, dos conteúdos escolares, como eu estava falando.
0: Sim.
2: E ela nos conta então uma história que aconteceu de fato com o seu neto, Caio, que deu origem a um grupo chamado Lanceirinhos Negros. Né, em que o Caio, vou falar muito brevemente dessa história, só para contextualizar, que o Caio, então, por conhecer essa história sendo contada por seus avós, numa festa dessas de comemoração, né, da Guerra dos Farrapos, ele pede, então, para sua avó para ir na festa vestido de lanceiro negro, né? Uma roupinha que não tinha em nenhuma loja, né? E também diz muito sobre o fato de dessa história não ser bem contada e não estar presente, assim, né, na cultura gaúcha. E aí, então, a sua avó costura, né, a sua avó, no caso, a dona Yara, costura essa roupa para ele, tira uma foto e essa foto viraliza e faz com que muitas outras famílias assim entrem em contato com eles para que ela possa então costurar essa roupa e cria-se então um pequeno grande exército de crianças assim, os Lanceirinhos Negros,
0: que
2: dá origem então a essa composição, que é uma parceria minha da Gútia e do Dona Conceição, que é um dos educadores do projeto.
0: Sim. Ele não viria hoje, não?
2: Ele viria hoje, tá. Mas aí ele acabou não conseguindo estar com a gente.
0: Tá perdoado.
2: Tá aqui bem representado, cantando com a gente aqui essa música.
0: Só para contextualizar a questão dos Lanceiros Negros, né, que eram escravos dos estancieiros na época, né, da Revolução, e foi prometida a liberdade para eles em função de lutarem, né, a favor desses... Da guerra dos estancieiros, né? Que começou tudo pela questão econômica do charque, assim por diante. Depois, a comunidade gaúcha toda acabou se envolvendo em função disso, né? O massacre de Porongos, onde eles foram praticamente dizimados, mortos, né? E quando falou que a gente não se fala tanto, na verdade, o que eu tenho visto ao longo da minha vida, não se fala não só dos lanceiros, mas não se fala nem de revolução na escola. Mal tem uma partezinha lá que tu não grava nada. Eu aprendi muito mais da Inconfidência Mineira, música que não seja importante, né, do que de Revolução Farroupilha, né? E ao longo desse, eu estou há 25 na casa e desde lá da Rural, e há 25 anos a gente trabalha com entrevistas, principalmente na semana, né, em setembro. Justamente uma das coisas que sempre se fala e evidencia é a questão dos Lanceiros Negros, a importância que eles tiveram e foram traídos pela Revolução. Exatamente. Essa é a grande verdade. Daí o pessoal fala muito, a Revolução foi uma guerra perdida. Não foi uma guerra perdida. Pode ter começado, não era o melhor propósito, vamos dizer assim, né? Porque era uma questão muito econômica dos estancieiros, que eram os ricos da época, né? Que dominavam todo o processo, né? Os grandes coronéis, né? Só que depois se tornou a Revolução do Estado como um todo. Teve a rendição, ou pelo menos o acordo, não foi rendição, foi o acordo, né, mas fez frente ao Império e transformou a nossa sociedade. A nossa história foi transformada em relação a essa revolução. A questão não é se perdeu, se ganhou, mas sim o que impactou e o que nos deixa de traço até hoje. E se discute cada vez mais, eu tenho buscado isso, é importante, mas não a amplo, como falei, que nem o projeto, não amplamente na educação sobre a questão da revolução em si, né? E também dos Lanceiros Negros, né, que acabaram sendo traídos aí pela Revolução e acabaram, né, linha de frente, sem a capacidade, né, bélica, né, necessária, acabaram sendo mortos, né, por uma liberdade que acabou não acontecendo, porque perderam suas vidas.
1: É um massacre, né?
0: Sem dúvida, um massacre, né? Por isso que é massacre,
1: um
0: de
1: golpe,
0: Porongo.
1: Né? Uma traição,
0: isso é uma traição. Né?
1: É na hora de se faz um acordo, se tem benesses, né? E aí, isso. Na hora de compartilhar a parte boa, a gente...
0: Sim, exatamente, né?
2: E só para também dizer que o Caio, que é o neto da Dona Yara, vai estar conosco também nessa apresentação,
0: maravilha,
2: representando esse grupo, né?
0: Sim.
2: O grupo dos Lanceirinhos Negros. E para não falar, que eu acho que é uma coisa que a Yara conta nessa história, uma história que inclusive está disponível no Spotify, né? Ela chama Lanceirinhos Negros, dá para ouvir a própria voz da Yara contando essa história. E ele vai estar lá, então, representando esse grupo. De crianças que luta com outras ferramentas hoje, né? E ferramentas que a gente está falando aqui também, a partir do Engoma, né? Que é a educação, né? Que é a consciência, que é a história, né? E ela é muito clara, assim, nessa forma de contar que tem um grande exército de crianças que segue lutando pelos seus direitos. E aí essa música, então, que a gente compôs em parceria e em homenagem a essa história da mestra Yara, chama Pequeno General.

0: Que maravilha aqui, ó. Boa noite, querido Thiago Ramil, nosso ex-estagiário de psicologia.
1: Olha só, aqui, da onde vem isso aí?
0: Quem mandou aqui foi a...
1: Faz tempo já,
0: exatamente aqui, ó, o nome da pessoa. Imensa saudade da mestra Yara Deodoro, né? Fiz minha dissertação aí de mestrado lá no AfroSul, Draco. A pessoa até falou assim, o termo, né? Ela está corrigindo aqui, né? Escravizados, né? Não escravos, né? Uhum. E quem é o nome dela aqui? Patrícia Pereira.
1: Olha só.
0: Exatamente, uhum. Ex-coordenadora aí da Assessoria de Educação em Direitos Humanos e Relações Étnico-Raciais, né? Da ISMED Porto Alegre. Obrigado pela participação. Maravilha. Também quem mandou recado aqui também está acompanhando é o professor Silva Filho, que falou do mesmo... expressão ali, escravizado, né, e não escravo. Isso. Obrigado, professor. Também bom dia, Drago, aqui de Estrela. Não perco esse programa nunca. Em abraço a todos. Estou aqui acompanhando. Muito obrigado lá em Estrela. Então, o pessoal se manifestando aí, participando com a gente, né, sobre também esse assunto. Então, quarta e quinta-feira, dois eventos. O de quarta-feira é aqui no Centro de Porto Alegre.
1: Isso, no Simões Lopes Neto.
0: Tá, aberto ao público. 20 horas, né?
2: Isso, 20 horas.
0: Isso.
1: Isso aí, falei. Essa hora, essas horas agora a gente já se atrapalha.
0: Não tem problema.
1: Mas isso, às 20 horas, isso, né? Com entrada gratuita, retirada dos ingressos, então, uma hora antes na bilheteria do próprio teatro.
0: Tá.
1: E no dia 18, às 18 horas.
0: Lá
1: na
0: Bom Jesus.
1: Lá na Bom Jesus, na Faso, que fica na rua Gilda Correia Vieira. Talvez procurar por a Faso na internet, tá, seja a melhor forma. E é uma boa maneira de conhecer essa instituição também, onde
0: quem
1: a gente
0: sabe
1: vem
0: depois,
1: realizando,
0: né,
1: os trabalhos.
0: Participar ajudando você de alguma forma, né?
1: Com certeza.
0: Por que não? Seja como empresário, como voluntário, puxa vida. Serviço não falta, né?
1: É importante falar que a FASO, que é onde nos cedia ali as atividades, é uma OSC, né? Então recebe doações, né? Conta com parceiros, com padrinhos, né? Então é sempre um convite também a ficar atento às iniciativas ali da associação, que são muitas ali, né? O Engoma faz parte das atividades ali, é uma das atividades que acontecem lá, né? O Engoma também acontece em outros locais, né? Não só ali na FAS, mas também para que vocês conheçam, né? Tanto o projeto Engoma, as suas iniciativas, como também a FAS, que tem muitas iniciativas interessantes, muitos educadores qualificados, muitos projetos bonitos que acontecem por lá.
0: Então, e a FAS mesmo, afastudojunto.org.

0: da afrodescendência e dos erros que nós cometemos para tentar, né? Não vai apagar, mas vai conscientizar para que isso não se repita, né?
1: Com certeza.
0: É isso que é muito importante. Parabéns, contem comigo para próximos projetos, para divulgação também.
2: Tá vendo? Esteja lá, obrigado. Se puder, na quarta também.
0: Eu gostaria muito mesmo de estar aqui, porque eu vou viajar amanhã para a Serra, volto só na sexta-feira, que eu vou ser juiz desse concurso internacional. Né? Fui convidado, uma honra para mim também, um compromisso muito grande. Sim. Então, estou até nervoso em relação a isso. Né? Sim, juiz de 19 países, né? Mas é o início, a gente tem que botar o pé e vamos embora. Né? O primeiro passo tem que ser dado. Né? Pode até não sair correndo no início, mas a gente, né? Você já vem me qualificando há alguns anos, né? A gente vai estudando muito assim para chegar nesse patamar, que não é, como falei, da música, da educação, não é uma coisa tão simples, não. Tem que ter muito, muito esforço, muitas noites, né, não dormidas ou dias não dormidos, né? De finais de semana, né, que a gente dedica a isso, estudando para poder, né, conseguir se qualificar e representar bem, né, o setor como um todo, né? Exatamente isso, né? Então, parabéns, meninos.
1: Obrigada.
0: E também obrigado, Bárbara, por ficar conosco até essa hora aqui. Acho que tu gostou, né? Acho que é legal. É um espaço que nós tenhamos aí outros momentos também. Eu acho ainda mais que está falando de doulas, né? Final de vida, mas tem muita coisa, com certeza, que a Facton, né, realiza em função do setor da saúde, ainda mais uma instituição, né, sem fins lucrativos.
3: Sim, é um prazer estar aqui. Foi realmente, não, passou muito rápido. Te agradecer imensamente.
0: Obrigado.
3: Pela oportunidade, né, de poder falar sobre educação, falar sobre a Facton, né, que é um trabalho que a gente faz, que eu trabalho há muitos anos, e nós temos uma equipe incrível lá e todos muito dedicados. Então, uma honra estar aqui falar do trabalho que estou representando, mas tem tanta gente atrás de mim, junto comigo, e enfim, muito obrigada.
0: O nosso último aqui, Drago, devagando a madrugada, né? De quem está não achando sono. Apesar dos 7 graus da madrugada aqui em Gramado, meu pai falecido ouvinte assim da Rádio Gaúcha na madrugada. Minha mãe, depois de viúva, igualmente. E eu, ouvinte somente diurna. Bom, veio a idade, pimba. Estou aqui. Esse aqui. O rádio é hábito, né? O rádio tem isso. A gente vai se identificando com os comunicadores, né? Né? Com o processo. Então a gente vai criando um hábito, que nem escovar dente, que nem tomar café da manhã. O rádio tem muito isso. E cresceu o meio rádio, obviamente, graças a Deus, cresceu. Tem muito mais jovens também começando a ouvir rádio, cada vez mais. Às vezes não da forma tradicional que a gente ouve, né? Que eu ainda sou aquele cara apaixonado pelo radinho. Né? Cada vez menos utilizo, mas daí o celular, é o streaming da TV, é o YouTube, é o Instagram. Bom, é essas mudanças, né? A gente não tem como fazer força, né? Que é, a gente pode até tentar, mas não vai nunca conseguir, né? A gente tem que aceitar, se adaptar e tentar, né? Até alertar, ou pelo menos assim estudar e tentar melhorar essa relação. A gente tem mais idade para que os jovens, né, saibam que tem outras coisas também, né? Exatamente isso, né? E a função do ser humano, como disse, né, também a Guti, é cada vez mais importante, porque nós temos sentimentos, somos pessoas únicas, identidade, né? Somos seres, né, que temos a nossa alma, o nosso espírito, então isso nunca vai ser suplementado, né? Então pode ser a melhor IA do mundo possível, vai sempre precisar do ser humano para mandar o comando para ela. Então, nós seremos responsáveis pelas suas atitudes, né? É exatamente isso. É uma coisa bem interessante isso. Pessoal, muito obrigado. Grande abraço.
3: Obrigado.
0: Ouvintes, ficamos juntos até às 5 da manhã. Obrigado aos nossos convidados. Vem aí. Ah, já quase lá, né? Falta um minutinho. Meu amigo Renato Silva. O comercial não dá tempo ainda, né? Não dá tempo. Então, tá. Só que eu vou ler algum recadinho aqui para a gente fechar o nosso horário, pessoal que está com a gente. Obrigado mesmo, 996995218, para quem está mandando seu recado, participando, e eu sei que a coisa vai a madrugada inteira, isso é muito importante. Quem também está aqui no meu WhatsApp direto, obrigado aí pela participação também, pessoal que nos manda recado aqui durante a madrugada. Aqui, ó, o Mário mandou um alô, ficou escutando um pouco da nossa entrevista, muito obrigado. Eliane também aqui com a gente, o André Aguirre, um abraço. O André está aqui com a gente também, o pessoal, né, fica ligado aqui na nossa programação, também lá no Instagram, Marcelo Drago Oficial, no Instagram também da Rádio Gaúcha, @ Rádio Gaúcha, lembrando que estamos com o Instagram novo, tá bom? Paulo Batista, esse aqui é o nosso ouvinte aqui, está com a gente. Detalhe, estamos também com o YouTube novo, né, é Rádio Gaúcha.

0: Gaúcha lá no YouTube, Instagram, arroba Rádio Gaúcha. Temperatura nesse momento 11 graus, daqui um pouquinho o Cleocum está chegando aí para nos dizer como fica o tempo nesta semana. Estamos na segunda-feira. A princípio eu acho que a chuva vai embora, ou fica um pouco mais frio o tempo, mas o frio chega com muita força. Voltamos em seguida.
1: 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Quinto dia de Copa do Mundo tem hoje as estreias das ex-campeãs Espanha e Uruguai. União Europeia retoma oficialmente hoje as negociações para a adesão da Ucrânia e da Moldávia ao bloco. Abono salarial PIS/PASEP 2026 será pago nesta segunda-feira para trabalhadores nascidos em julho e agosto. Céu parcialmente nublado em Porto Alegre, agora faz 12 graus. A segunda-feira será de frio intenso em todo o estado, com a chegada de uma massa de ar polar. Na capital, mínima de 6, máxima de 15 graus. 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
1: Um homem de 26 anos morreu atropelado na RS-453 em Farroupilha, na Serra. A ocorrência foi por volta das 9 da noite, no quilômetro 109. De acordo com o comando de polícia rodoviária da Brigada Militar, ele foi atingido por um Focus. A identidade da vítima ainda não foi divulgada. Na capital e rodovias da região metropolitana, trânsito fluindo normalmente.
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1: Um ataque russo em grande escala contra a Ucrânia provocou um incêndio e danificou parte do mosteiro de Kiev-Pechersk, um dos mais importantes templos cristãos do país e patrimônio mundial da Unesco. A ofensiva também deixou 5 socorristas mortos em Kharkiv e pelo menos 20 feridos na capital Kiev. Em resposta, forças ucranianas realizaram um ataque com drones contra 2 pontes que ligam a região de Kherson à península da Crimeia. O tráfego foi suspenso nos locais atingidos. O governo ucraniano informou que pretende acionar a Unesco para apurar os danos causados ao complexo religioso. A Lagoa dos Patos ultrapassou a cota de inundação e provocou alagamentos em áreas de Rio Grande, no sul do estado, nesse domingo. Conforme a Defesa Civil, o nível da água chegou a 85 centímetros, onde a cota de inundação é de 80 centímetros. Ainda na noite, houve recuo gradual e a medição mais recente indica nível abaixo da cota de alerta. A água atingiu trechos das ruas Lagoa Azul e Marechal Deodoro, do bairro Cidade Nova. Nenhum morador precisou deixar a residência. Conforme a Defesa Civil, a elevação do nível da lagoa está relacionada à ação dos ventos e à dinâmica de escoamento na Barra do Rio Grande. 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Da redação, Gustavo Gossen.
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0: 2:10, que coisa linda, né? Vitor Ramil deixando pago. Tem um projeto chamado Casa Ramil. Esse projeto Casa Ramil envolve toda a família, né? Que maravilha. Bom, Vitor Ramil, a Gutia, o Tiago, Cleiton Alves Ramil também. Então, Casa Ramil, esse projeto aí interessantíssimo. A gente vai tocar os Ramil hoje aqui durante a nossa programação, né? Tanto o Cleiton quanto o Vitor Ramil, quanto o Cledir, os dois juntos, né? Também, né? O Thiago também. Então tem muita coisa boa chegando para você até às 5 da manhã, fora, é claro, das nossas entrevistas. E quem vai tocar agora? A gaita? Será que toca gaita? Não. Pandeiro, de repente, sim, depois, né, de umas biritas, né, Tchê? Tiver feliz, de folga. Cléo Kuhn chegando com a previsão do tempo. Cléo, é tudo contigo.
1: Pois muito bem, agora a gente começa falando sobre esta semana fria e com um tempo predominantemente seco no estado do Rio Grande do Sul. E a gente começa sobre esta segunda-feira, uma segunda-feira de temperaturas bastante baixas, tomando conta do estado do Rio Grande do Sul, para começar o dia com temperatura perto de 0 grau na Serra Gaúcha. Entre 1 e 2 é que está sendo colocado nos simuladores. E é uma temperatura semelhante à região da campanha, 1-2 graus por lá, em torno de 3 a 5 graus de temperatura na fronteira oeste, em torno de 2 a 4 graus em boa parte do miolo do Rio Grande do Sul. Aqui, por Porto Alegre, as temperaturas tendem a ficar na casa de 4, 5, 6 graus. Só para o pessoal ter uma ideia do tamanho do frio que a gente tem pela manhã. O tempo é seco. Aliás, a gente já vem de frio durante o fim de semana e ele só dá uma intensificada agora no amanhecer. Portanto, agasalhem-se, botem, como eu costumo dizer, japona, botem pullover, se agasalhem. A gente está no sul do Brasil, a gente está vivendo uma situação de frio bastante forte sobre o estado e é necessário que a gente se proteja desse frio intenso que a gente tem. E olha que durante o período da tarde as temperaturas não vão conseguir subir muito não. Olha, 12 a 14 graus em média nas áreas em que a temperatura subir muito, 15, talvez no norte do estado, 16 graus. Ou seja, é frio de manhã, sim, com certeza. E de tarde não tem nenhuma previsão de que as temperaturas venham a se elevar de forma expressiva sobre o estado.
0: Muito obrigado, Cléo Kuhn. Não assusta, Cléo. Assusta a gente. Vai tá frio, vamos puxar as cobertas lá da gaveta, lá do baú, os cuecão, as mantas, as poloinas, vamos deixar tudo na mão, tia. 2:13, 996995218, bom dia, Drago. Saindo de Canoas para Santiago do Boqueirão, uma feliz e abençoada semana para nós. Forte abraço, Emerson Barbosa de Canoas, valeu, Emerson. Na audiência em Minas Gerais, Ricardo de Capinzal, Santa Catarina. Bom dia, Drago, a Rádio Gaúcha. Não é só dos gaúchos, a Rádio Gaúcha é do Brasil, sempre ouvindo vocês pelo portal Rádios, Fábio Votorantim, interior de São Paulo, Gaúcha, Rádio do Brasil, valeu meu irmão, valeu meu amigo, um abração pra Tite, Noeli Premaor de Bento Gonçalves, 10 graus ligado na programação, obrigado Noeli, que eu estarei em Bento aí também, Noeli, vamos nos encontrar, que você vai dar um abraço, meu amigo, tá certo? Noeli, que é enólogo também lá de Bento Gonçalves, aqui com a gente também, olha só, hein? Quem mandou aqui o texto um pouco maior, muito obrigado aqui. Pessoal que está ligado na programação da gente aqui, no nosso Bom Dia Segunda-feira. Drago, estou sempre na escuta. Antônio de Novo Hamburgo, Luiz Carlos de Canoas. Aqui o nosso ouvinte, que tocou agora há pouco, foi Deixando Pago, Vitor Ramil, né? Ah, música que tocar no fim da entrevista. Eu vou ter que perguntar para eles, tá bom? Eu vou ter que perguntar ali, eu acho que a gente anotou no fim da entrevista e para poder passar para você, tá bom? Pode deixar. 996995218. Obrigado pela parceria de todos vocês que mandam recado aqui na nossa programação. Anderson de Sapucaia, acidente em frente à estação São Luís em Canoas, hein? Carro bateu no poste, derrubou o poste, polícia rodoviária no local. Já vou informar ali o Lucas e o Gustavo Gossen na Central de Jornalismo. E também, é claro, o Raí Quartos. Tá bom? Já vou. Obrigado aí pela ajuda do nosso ouvinte. Muito obrigado pelas informações. Então, quem é que mandou o recado aqui? Foi o Anderson. Acidente em frente à estação São Luís, em Canoas. Carro bateu no poste, derrubou o poste. Polícia rodoviária no local. Obrigado aí pela participação e ajuda do nosso ouvinte Nilson Grubel. Bom dia, Drago. Estamos aí ligados. Ótima semana para todos nós. Aquele abraço. Muito obrigado. Bom, você está ligado na Rádio Gaúcha no nosso Bom Dia Segunda-feira, nesse dia 15 de junho. Acompanhando todas as informações, o nosso serviço, a nossa reportagem e também as entrevistas especiais. Neste momento, a temperatura marca 10 graus aqui na capital gaúcha. Agora 2 horas 16 minutos. A Rádio Gaúcha está recebendo o coordenador do Departamento de Psiquiatria e Espiritualidade da APRS, Leandro Pizzuti. E vamos falar sobre o evento Espiritualidade e Saúde, promovido pelo Conselho Regional de Medicina do Estado, o CREMERS. Doutor, seja muito bem-vindo aqui na Rádio Gaúcha.
2: Muito obrigado, um bom dia a você, um bom dia aos ouvintes.
0: Bom, é interessante justamente se falar desse assunto pela classe médica, né? E dentro aí da associação, né, do conselho que representa os médicos, e, obviamente, trazendo luz sobre essa questão, que é a espiritualidade, né? A fé, né? É tu usar também a própria mente, vamos dizer assim, para ter uma influência direta, né, no nosso corpo, né? O que, que é esse evento, né? Quais são os objetivos desse evento? Que muitas pessoas até podem duvidar um pouco se a fé, né, junto com a medicina, se tem um impacto positivo.
2: Perfeito, perfeito. Bom, nós temos como departamento já tentado trazer informações, trazer uma conexão entre essa dimensão que ela é completamente intrínseca ao nosso estado de humanos, né? Os seres humanos, eles têm uma relação direta com espiritualidade, muitas vezes eles se organizam de uma maneira institucional em religiões, né? Isso faz parte da dimensão. Nesse evento, nós buscamos trazer algumas novidades em termos de pesquisas que estão sendo desenvolvidas tanto aqui no nosso meio, em Porto Alegre, no Rio Grande do Sul, como o mundo afora, a respeito da relação da saúde mental das pessoas com a sua espiritualidade, com as suas práticas religiosas. Então, a nossa intenção é poder trazer algumas novidades do que está sendo desenvolvido e instrumentalizar os nossos colegas, poder trazer para a comunidade também um pouco da base científica do que existe nessa relação.
0: Bom, tem debate, como o senhor falou, sendo realizados aqui no Brasil, né, e ao redor do mundo também, né, na Global Summit, né, World Psychiatric Association, né, a DPA, né, realizado na Universidade de Harvard, que acaba sendo uma referência mundial, né, internacional, né, discussão em qualquer assunto, inclusive esse. O que, que seria, né, na visão justamente desta discussão, doutor, a questão da espiritualidade, né? Qual é onde ela entra, como é o foco dessa discussão e o que, que seria essa espiritualidade?
2: Bom, a gente entende espiritualidade como a relação que as pessoas mantêm com aquilo que é o transcendente, com a sua ideia do sagrado, com a sua ideia do divino. É uma relação pessoal. E a gente entende a religiosidade como a organização dessas crenças dentro de uma forma institucional, como associações, como ritos que as pessoas adotam para o seu dia a dia. Dentro daquilo que a gente entende como espiritualidade, é aquilo que as pessoas

0: tem dentro de si como uma concepção, como uma prática privada, como aquilo que interliga as outras pessoas, a ideia de universo, a ideia de comunhão com algo maior, com algo que transcende a nossa própria existência individual.
1: Interessante, porque aí, né, entra obviamente, né, a palavra fé, né, cada um com a sua religião, com as suas crenças. Quem frequenta, né, algum grupo, né, ligado à espiritualidade, à crença, independente da sua religião, a gente dentro desse grupo encontra muitos relatos, né, de pessoas que melhoraram muito, né, fisicamente, mentalmente, seja até tiveram uma melhora mais ativa, até de alguma doença que estavam enfrentando, seja ela psicológica, né, ou física. E claro, muitas vezes atrelado aí, ou, né, ligado, né, ou pelo menos direcionando assim, não, foi a fé, foi a oração, né, que também é importante, né, mas é esse encontro consigo mesmo, né, porque o que que espiritualidade, eu aprendi assim, doutor, que eu vejo, né, essa questão da fé, do espírito, é tu ser parte de um grupo, né, tu acreditar em algo que às vezes não pode ser provado, né, obviamente, e o principal objetivo é tu poder fazer a diferença na vida de outras pessoas. E quando tu consegue se integrar tudo isso, tu se sente uma pessoa parte, né, de um processo que ajuda, que consegue contribuir para aquela relação social que você vive. Isso tem impacto com certeza positivo na nossa mente, né, no nosso coração, e obviamente vai refletir no nosso corpo. Poderia ser mais ou menos essa visão assim da espiritualidade dentro dessa questão da saúde?
0: Com certeza, com certeza. A gente tem dentro das práticas religiosas, a gente tem muitos elementos que eles colaboram para a promoção de saúde. Essa sensação de uma fé compartilhada, de uma união com o grupo, é um desses elementos. A sensação de amparo, de que aquilo a qual eu estou me dedicando tem o suporte de uma força superior, algo que está além de mim, é outro elemento que colabora. A possibilidade de eu confiar de que aquilo que eu estou semeando vai frutificar, porque existe algo superior que está colaborando com a minha semeadura. Todos esses são elementos que colaboram. E a gente já tem muitos estudos já desenvolvidos que corroboram esses efeitos. Alguns estudos até nos trazem dados impressionantes, como, por exemplo, pessoas religiosas tendo uma expectativa de vida de até 10 anos a mais do que as pessoas que não são religiosas. Então, dados bem impactantes, né?
1: Bom, eu quero explorar um pouco no bom sentido, né? Porque o que, por exemplo, é a depressão, né? A depressão, com certeza, é uma visão muito mais superficial minha, que não sou médico, é justamente quando a pessoa ela começa a ter uma sensação, né, de que ela não é capaz de alcançar certas situações na sua vida. Que ela não está sendo, não é aceita, né, ou não consegue se enquadrar dentro de um grupo, quando a vida começa a perder o sentido em função daquilo que ela acha que ela não consegue mais realizar ou fazer parte, né? Então, quando a vida começa a perder esse sentido, obviamente que a depressão, falando em depressão e outras doenças, elas começam a te deixar mais tristes e tem impacto físico, isso impressionante, né? Quando as pessoas até não chegam também, muitas vezes, tirar a própria vida, né? E a fé, eu vejo que ela te traz justamente isso, né? Ela te traz, tudo que o senhor comentou, esta luz, né, de ter a sua importância e também colaboração dentro de todo do mundo como um todo. Mas não que eu não acredito que a fé possa curar, né, mas eu acho que ela faz tão bem para a gente, né, ela nos torna pessoas melhores, né, pessoas capazes, e que ela reflete justamente nessa questão do nosso físico, né? Eu sinto muito isso. Então, tudo, eu digo, tudo está na cabeça, né? Então, se tu tem esse equilíbrio, né, tristeza faz parte, né? Mas quando essa tristeza é muito longa, A fé, ela pode ajudar a gente não cair numa depressão ou muito, ou até no impacto físico de alguma doença que vai ficar muito pior porque a gente não consegue ter essa reação. Existem evidências científicas ou estudos em relação a isso?
0: Sim, com certeza. A gente encontra, assim, dentro do que faz parte da característica fenomenológica da depressão, né? Tu citaste, né? A visão negativa de si, a visão negativa do contexto, a visão negativa de futuro, são sinais bem clássicos que caracterizam a depressão. E dentro disso, pode inclusive surgir um conflito ou um tipo de dificuldade de relacionamento da pessoa com a sua própria crença, com a sua própria fé. E esse é o momento, essa é a situação na qual abordar a fé das pessoas que a gente está atendendo é extremamente terapêutico, né? De maneira a poder enxergar esses conflitos e auxiliar as pessoas a entrar numa relação mais harmoniosa com o que elas entendem como sendo a perspectiva de futuro e a perspectiva do algo maior, né, daquilo que transcende a elas.
1: Eu vim da Igreja Católica, em uma das da parte que eu participava, da São Martinho, da Zona Sul. A pregação, ela tinha muito esse nosso trabalho como jovem, nos grupos de jovens, era que o nosso grande objetivo é justamente melhorar como pessoa, com a questão da fé, espiritualidade, né? Nos encontrarmos como ser humano, como indivíduo, dentro de uma sociedade. E o princípio da fé e da nossa espiritualidade, além da oração, era justamente a fé e só faz sentido, né, se a gente consegue, né, fazer diferença e ajudar o próximo, de alguma forma. A gente se ajuda primeiro como pessoa, né, como indivíduo, como espírito, a gente se ajuda, né, e depois a gente estende a mão e ajuda o próximo. Daí faz sentido todo esse envolvimento. E um relato, até um testemunho pessoal, e isso faz tão bem para a mente e para o coração que é algo impressionante. E não é uma alienação, né, doutor? Mas é um sentimento que você tem, né, está deixando a sua semente, está fazendo a sua parte, né, está colaborando para que o todo seja melhor.
0: Sim, sem dúvida. E isso que tu descreves agora é algo que o próprio Darwin, lá em 1857, ele, no livro dele, ele descreveu, né, de que Sim. as sociedades que têm mais chance de prosperar é aquela que tem indivíduos que são mais simpáticos aos outros, né, aquelas pessoas que colaboram. Que, convenhamos, o ser humano, ele não tem uma super velocidade, ele não tem garras, ele não tem uma super força comparando com os outros animais, né? A gente prosperou pela capacidade de colaborar, né? De estender a mão. Até os primeiros sinais de civilização que se nota é a capacidade das pessoas de ter uma fratura que consolidou, ou seja, alguém que se machucou foi cuidado.
1: A gente viu na enchente muito isso, né? Primeiro que as pessoas tentando ajudar de qualquer maneira, do que fosse possível, querendo fazer parte daquele momento, né? Muito assim, daquele processo de ajuda a quem necessitava, mas também ao longo do período, a gente notou, acompanhando diariamente, muitas pessoas tristes, né? Chateadas e até em depressão, porque não estavam se sentindo úteis naquele momento de desespero, situação, né, incontrolável que nós sofremos na enchente. E daí vem naquela de encontro que a gente está conversando, né, querendo fazer pertencer, né, àquele momento de poder ajudar as pessoas. E eu sentia muito isso, uma tristeza de muitos, mas eu quero ajudar, eu quero fazer algo, eu não posso, eu não tenho dinheiro. Não, a ajuda muitas vezes, ela pode parecer simples, mas ela é importante, seja para o teu vizinho, seja tu adquirir pela internet, ler alguma coisa, ou colaborar, porque tinha as colaborações até por Pix, assim, isso é ajuda, né? Isso, ajuda não tem que ser gigante, não tem que ser uma coisa, digamos, pomposa, doutor. Eu falo assim, a ajuda pode ser simples, das mais simples possíveis, isso já é uma forma de você fazer a diferença. Né, que as pessoas estavam sentindo essa necessidade, né, de colocar em prática um pouco da sua fé, né, da sua relação e dizer assim, não, eu fiz a minha parte nesse momento.
0: E nisso, os grupos religiosos, eles vêm trazendo há muito tempo esse tipo de parceria com o cuidado em saúde das pessoas, né? E acho que a gente agora já tem mais pesquisas que estão respaldando a integração desses grupos religiosos com o cuidado de profissionais da saúde, de poder atuar dentro de uma mesma linha de cuidado com as pessoas, porque essa dimensão é muito importante.
1: Sabe que uma vez numa, a gente tinha, ainda tem, existem vários grupos, estou falando da minha juventude, né, que eu era mais atuante nesse sentido. A gente tinha grupos que durante a noite, de inverno principalmente, a gente se organizava durante a semana, saía para a rua com Kombi, né, levando café, pão, comida, essas coisas para as pessoas. Hoje nós temos até mais grupos que naquela época, nós tínhamos né, os grupos de jovens, e numa dessas desses encontros, as pessoas, moradores de rua, eu fui entregar um café, né, e um pão para um morador. E disse assim, né, que Deus esteja convosco, né, fiz uma menção assim, ele pegou café, pegou o pão, né, e assim, eu perguntei assim, né, tu gosta dessas nossas ações, né, o jovenzinho, e falei assim, olha, é bom, é interessante, tu falou em Deus, né, ele falou para mim assim, né, e ele disse assim, comida, a gente fica feliz, mas comida a gente encontra em qualquer lata de lixo, ele disse para mim. O que a gente não encontra é atenção. O que acontece é que a gente não se sente pertencendo da sociedade que vocês vivem. Então, tu me dá atenção, conversar comigo é 1.000 vezes melhor do que o pão e o café, ele me diz. Ele fala assim, aí está a presença de Deus, né? E eu nunca esqueci aquela lição, aquelas palavras desse morador de rua, que falava muito bem, por sinal, isso me marcou bastante. Sabe que é justamente o que a gente consegue estender para o ser humano, não é só a comida, que é importante, né? O pão, né? A água, o pão, o alimento, né? Do corpo físico, né? Mas o alimento da alma, né? O alimento do espírito, o alimento da mente, ele é muito mais importante, né?
0: Sim, e nisso, assim, as várias tradições religiosas, elas podem ter linguagens diferentes. Agora, elas, de certa forma, todas elas convergem para isso, né? Para a gente poder ter esse senso de humanidade compartilhada uns com os outros.
1: É interessante. Esse evento, ele é gratuito, doutor?
0: Sim, ele é completamente sem custo. A inscrição é pela plataforma do Simpla, né? Dentro da página do Cremers a gente tem acesso ao link. Ele é completamente sem custo.
1: E ele vai acontecer aqui em Porto Alegre.
0: E isto na sede do Cremers, ali dobrando a esquina da Princesa Isabel, tem um auditório. Vai ser no dia 20, das 9 ao meio-dia.
1: Então, dia 20, das 9 ao meio-dia, que é num sábado, então, é um dia até que pode facilitar para muitas pessoas que não vão estar trabalhando ou têm essa condição, na rua Bernardo Pires, né, 415, aqui na capital gaúcha, inscrição na plataforma Simpla. Na plataforma está Espiritualidade e Saúde, Ecos do Global Summit, isso?
0: Isso, esse mesmo.
1: Coloca ali e daí consegue adquirir o ingresso aí sem custo. Doutor. Justamente isso, assim, esse é um evento que com certeza, como você falou, tá, né, não é só aqui no Porto Alegre, no Brasil, mas está sendo discutido aí, né, ao redor do mundo, né? Aqui nossa conversa nunca colocou em discussão se a fé é cura ou não, né, mas que essa espiritualidade ela é importante para todo ser humano.
0: Sim, sem dúvida, sem dúvida. Quando a gente olha para os efeitos que a espiritualidade traz, a gente está olhando para algo que é multifatorial. Às vezes é difícil da gente isolar qual é o elemento que mais colabora. Tem o elemento institucional das pessoas congregarem de uma mesma crença, tem o elemento mais individual, que é a pessoa ter a sensação de ser cuidada, de ter um respaldo, de estar alinhada com os seus propósitos e com o propósito de uma força maior. Agora, sem dúvida, todos esses elementos eles colaboram para gerar uma melhor qualidade de vida e mais saúde, né? Inclusive recuperação mais fácil de dificuldades de saúde física e emocional.
1: Até uma pergunta que eu acabei não fazendo no meio da nossa entrevista, não sei se nós temos dados sobre isso. Estamos num momento, né, de muita pressão né, para as nossas vitórias pessoais, né, ser bem sucedido, né, nos estudos, no trabalho, ter um bom carro, uma boa casa, viajar, ter o telefone lá, o 17 ou que, o último que saiu, né? É, isso tem a exposição na internet, né? Isso tem colaborado para justamente as pessoas entrarem num espectro assim de tristeza, de não se sentir capaz de alcançar o que a sociedade espera dela?
0: É muito interessante isso que tu trouxeste, né? Porque quando a gente olha esse poder de compra, essas aquisições da esfera material, né? A gente encontra pesquisas que demonstram que as pessoas, elas, até um determinado nível de renda, existe uma correspondência direta. Eu aumento a minha renda, eu aumento o meu bem-estar.
1: Sim.
0: E isso vai até o nível em que eu tenho as minhas necessidades supridas. Depois eu posso continuar aumentando a minha renda e eu não vou aumentar o meu bem-estar de uma maneira significativa. Agora, com ações comprometidas com valores ligados à nossa fé, à nossa crença, sim, a gente consegue gerar mais bem-estar. Então, essa é uma via que está acessível independente do extrato de renda que as pessoas têm na sociedade.
1: Interessante, é muito interessante mesmo essa visão, porque hoje as pessoas às vezes entram nesse loop, né, como você falou, né, que buscam essa realização, a felicidade, né, o bem-estar, né, nessas conquistas materiais e às vezes, se não materiais, conquistas de títulos, né, dentro da sociedade. E eu tenho falado aqui muitas vezes, a gente vai descobrindo, a gente já tem uma idade um pouquinho mais avançada, então a gente já aprendeu bastante coisa, já errou, já acertou e continua nessa caminhada, que o que vale na vida da gente é justamente o caminho, né, a chegada. A chegada, sim, geralmente, ela não é tão bonita e tão, né, louvável como a gente achava que ia ser, né? É a caminhada que vai nos fazer as pessoas mais felizes. E a felicidade, ela também, ela não é linear, né? Mas eu digo, é o caminho que é o interessante, não é a chegada, doutor.
0: Sim. A gente tem um estudo bem longo que está sendo desenvolvido ainda, ele já dura mais de 80 anos, chamada coorte de Harvard, né?
1: Uhum.
0: E que o desfecho que eles buscam é bem-estar, né? E eles identificaram que o bem-estar ele está diretamente associado a conexões.
1: Interessante.
0: Esse é o elemento que mais faz diferença na vida das pessoas.
1: Bom, foi uma conversa muito interessante, que ela pode se estender depois do congresso, até para a gente entender, né, o que, né, vai ser tratado. Acho que esse momento é muito interessante, discussões e se levantam outras, né, provocações também, eu acho que esse é o objetivo. Mas a gente está conversando aqui com o coordenador do Departamento de Psiquiatria e Espiritualidade, né, da APRS, Leandro Pizzuti. A gente está falando sobre o evento Espiritualidade e Saúde, promovido pelo Conselho Regional de Medicina do Estado do Rio Grande do Sul, o CREMES, que acontece então no dia 20, agora desse mês, né, 20 de junho, sábado, das 9 ao meio-dia, com entrada franca, gratuito, só entrar no Simpla. Simpla é aquela plataforma que você entra no Simpla na internet, coloca o nome do evento, Espiritualidade e Saúde, Ecos do Global Summit, mas bota Espiritualidade e Saúde, já vai aparecer. Ele acontece então na rua Bernardo Pires 415, aqui em Porto Alegre, entrada gratuita e aberta ao público. Doutor, muito obrigado pela entrevista e que bom, fico feliz de ver também, né, não só agora, mas eu sei que o estudo já é mais longo, mas dessa divulgação, exposição, fé, né? Fé, espiritualidade e saúde caminhando juntos. Parabéns.
0: Obrigado a você, obrigado a todos os ouvintes que estão aqui nos escutando.

0: 14h41, Vira Virou. Pessoal, você está escutando a música já reconhecida na voz do Ramil, né? Mas é Casa Ramil. Casa Ramil compõe Cleito, Cledir, o Vitor, o Ian, o João Ramil, a Gutia Ramil, que estava aqui conosco ao vivo no estúdio, o Tiago Ramil, que também estava conosco ao vivo aqui no estúdio, tá certo? Então, todos eles. Então, o Cleito, Cledir, Vitor, Ian, Gutia, Tiago e João Ramil, Casa Ramil, na nossa trilha sonora de hoje. Um abraço ao Tiago, um abraço ao Gutia, um abraço ao Cleito e Cledir, também, né, ao Vitor, que eu sou muito fã do Vitor. Um grande abraço, Vitor. Também ao Ian, João Ramil também, a toda essa turma, essa família maravilhosa que esteve conosco aqui, representada pelo Tiago e pela Gutia. E a gente está rodando hoje a nossa trilha sonora com a família Ramil até às 5 horas da manhã. Isso foi Vira Virou, agora 2h42. Quem vai se virar é o Cleocon, agora com a previsão do tempo. Renatinho, antes dos comerciais, pode ser? Cleocon chegando para terça-feira, eu acho, né? Fez para segunda, vamos para terça, Cleo.
1: E agora a gente conversa um pouco mais sobre o tempo na terça-feira aqui no nosso estado. Uma terça-feira que tem tudo para ser extremamente gelada. Seguem as temperaturas em torno de 0 grau na serra, talvez até negativa. Aliás, eu já havia comentado durante a semana que a gente tinha essa possibilidade de ter algumas temperaturas negativas nessa primeira parte da semana. E a terça-feira é um desses dias, viu? Onde a gente pode ter temperaturas negativas na serra, na campanha. É, o sul do estado está muito, mas muito gelado mesmo. E o pessoal fica atento, são temperaturas entre 0 e 2 graus Celsius. E daí, para transformar isso em temperatura negativa, não é muito difícil, não. E olha que isso vale, além da Serra Planalto, vale para o miolo do Rio Grande do Sul. No centro-serra, as temperaturas vão ficar em torno de 0 grau ou negativo. Na campanha, as temperaturas podem ficar negativas. Na fronteira oeste, está mais difícil. E aqui no leste do estado, temperaturas, olha, entre 13 e 5 graus, Porto Alegre e região metropolitana. É bom salientar, o frio é intenso na região metropolitana. Porque a gente aqui em Porto Alegre nota muito as temperaturas baixas de Porto Alegre, que não são tão baixas assim. Quando a gente sai para o entorno da capital, a gente encontra temperaturas 2 graus ou 3 abaixo da capital. Então, o frio que faz por aqui, ele é bem maior na região metropolitana, tanto no eixo norte, na direção do Vale dos Sinos, quanto na direção do litoral, aqui na direção de Viamão. E se formos para a parte sul da capital, então, o frio é bem maior. Fiquem atentos, se protejam das temperaturas baixas. O clima é seco para começar a semana, mas muito frio.
0: Muito obrigado, Cleo, aqui com as informações da previsão do tempo. Daqui um pouco mais nós vamos aí à nossa central de jornalismo. Vamos ver aqui o recado que chega dos nossos ouvintes. Bom dia, Drago, aqui Cristiane na escuta em Estocolmo. Parabéns pela condução da maravilhosa entrevista sobre saúde, fé e espiritualidade com o Dr. Leandro Pizzuti. Uma lição de vida para todos nós nesse início de semana. Obrigado, Drago. Muito obrigado, meu amigo. Obrigado mesmo pelas palavras. Fico honrado aí. Aqui o nosso ouvinte também, que está mandando recado, a Thaís. Obrigado, Thaís. Vou ler com calma aqui. A rádio não morrerá jamais, Drago. Só se moderniza, Amaral, aqui do bairro Getúlio Vargas, Pelotas. Abraços para ti. Estamos juntos, parceiro. Obrigado, Curipe. Obrigado mesmo. 996995218. Também lá no meu Instagram, Marcelo Drago Oficial. Quem é que mandou recado aqui no Insta? Gilberto Fernandes. Abraço, Gilberto. Gabriela Barcelos aqui. Estou escutando o Drago. Depressão é seríssimo, né? Ele envolve questões cognitivas, mais fisiológicas. Uma doença com muitas, né? Como muitas não podemos analisar. Parabéns pelos termos e abordagem aqui. Diz aqui a nossa querida ouvinte aqui. Tem outros recados também, tá aqui no Instagram. Obrigado a Gabriela Barcelos aqui pelas informações. Um beijo, guri. Eu vou ler com calma aqui todo o teu recado, hein? Ligadinha na melhor, um abraço. Plantãozinho de 24 horas. Eita, plantão de 24. É pesado, né? Mas faz parte. Marilene Correia, Paulo aqui com a gente. Valeu, Marilene. Alex Silva, bom dia, amigo Drago, ouvindo você aqui em Sorocaba, São Paulo. terra dos tropeiros. Concordo com um amigo que disse que a Gaúcha é a rádio dos brasileiros. Ouço todos os dias. Alex Sorocaba, que frio e chuva, hein? Hoje foi na festa junina da cidade vizinha e tomei um delicioso quentão. Ó, coisa boa, tchê. O Elvio Ramírez de Moura aqui com a gente, Samuel Nunes também. Obrigado, meus amigos, pela sintonia de vocês, tá certo? Obrigado de coração. Quem chegou também aqui pelo meu WhatsApp direto, deixa eu ver aqui quem tá com a gente, obviamente aqui o nosso ouvinte, que tá aqui mandando recado, Domires, né, aqui Dona Odile e seu Vicentinho, estimado querido amigo Drago, de coração, desejamos um abençoado bom dia para ti e familiares também, uma iluminada apresentação do programa. Obrigado, meus amigos. Lá em Bento Gonçalves, pessoa perguntou do café, já vou tomar, tá? Já vou tomar um cafezinho, não consegui tomar ainda, mas já vou tomar um cafezinho. Em seguidinha também para esquentar o corpo e a alma. Agora 2h47, intervalo comercial, voltamos em seguidinha com mais Bom Dia Segunda-feira.
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12h53, canção da meia-noite, Almôndegas, com Cleito e Cledira, que os ramiu com a gente nesta madrugada. Esses dois eu sou muito fã, bota fã em cima disso, tanto do Vitor Ramil, do Cleito e Cledira, né? Agora cada vez mais do Thiago Ramil, da Gútia também, que conheci hoje aqui pessoalmente. Foi muito legal mesmo aí conhecer esses dois aí, né, da família Ramil, que estiveram conosco ao vivo aqui no estúdio. Aqui recado do nosso ouvinte, bom dia amigo Drago, estamos muito tristes aqui em casa. Faleceu nossa querida gatinha, Geleia Requele. Ela tinha 21 aninhos, Drago. Que loucura, ingratidão a ela por alegrar nossa família com muita luz nessa vida, amém. Que o velho poeta Pedrinho Mendes, do bairro São João. Um abraço, meu amigo, bom dia. Hoje fiquei torcendo para que, como é que é? Apresentasse o programa, Drago. Quero receber teu abraço de aniversário. Yara de Canoas. Ô, Yara, que maravilha. Calma que eu vou fazer um especial para ti, tá bom? Vou guardar aqui, né? Nós vamos dar até parabéns para ti, tá bom? Só um pouquinho, né? Segura aí, bota para gravar alguma coisa aqui. Um abraço aqui, ó. Bom dia, Marcelo, Luiz, Sosmar, Pimentel aqui com a gente. Valeu. Aqui também, quem mandou aqui? A Maria Silva, parabéns pelas entrevistas maravilhosas. Abraço, Silvia da Venceslau Escobar. Obrigado, Silvia. Buenas, Drago, muito frio aqui em Rio Grande. 4 graus e sensação de 2, né? Fui cuspir ali, só uma pedrinha de gelo, né? Boa noite, Carlos Lousado, mandando aqui esse abraço aqui. Valeu, Carlos, muito obrigado, tchê.

Que coisa mais linda, Cleito e Cledir, que musicão, hein? Que baita música. Obrigado aí a Gabriela, obrigado ao Gilberto também, obrigado a Thaís, que gostaram da nossa trilha sonora. Tudo no meu Instagram aqui, Marcelo Drago Oficial, e também aqui no nosso WhatsApp, 996995218. Eu volto em seguidinha, depois notícia na hora certa, para ler mais recados, mais mensagens. Lembrando que a trilha sonora é da família Ramil hoje, em função, é claro, do Thiago Ramil e Gutia Ramil, que estavam conosco até agora há pouco ao vivo

0: aqui no Bom Dia Segunda-feira. Voltamos em seguida.
1: 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Homem de 26 anos morre atropelado na RS-453 em Farroupilha, na Serra. Presidente Lula embarca para a França para participar da cúpula do G7. Expo Bento e Fenavinho encerram com público de 282 mil visitantes e movimentação de 60 milhões de reais em Bento Gonçalves. Céu parcialmente nublado em Porto Alegre, agora faz 12 graus. A segunda-feira será de frio intenso em todo o estado com a chegada de uma massa de ar polar. Na capital, mínima de 6, máxima de 15 graus. 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
1: Em Canoas, na BR-116, um C3 bateu em um poste no quilômetro 263. O condutor não foi encontrado no local. Conforme a Polícia Rodoviária Federal, devido à queda de fiação, a distribuidora RGE trabalha no local. A faixa da direita está bloqueada, sentido capital interior, mas o fluxo de veículos flui normalmente, sem prejuízos ao tráfego.
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1: O presidente dos Estados Unidos, Donald Trump, afirmou que a reabertura do Estreito de Hormuz ocorrerá apenas na próxima sexta-feira, mesmo após a assinatura formal do acordo com o Irã. Segundo ele, o prazo será necessário para a remoção de minas na região. Mais cedo, o presidente norte-americano havia anunciado a suspensão imediata do bloqueio naval. Em publicação nas redes sociais, ele declarou que a retomada da navegação permitirá a normalização do fluxo de petróleo para os mercados internacionais. Porto Alegre tem 869 vagas de emprego disponíveis por meio do Cine Municipal nesta semana. O atendimento presencial ocorre nas subprefeituras Nordeste e Restinga ou na sede do Cine Municipal, na Rua Uruguai, 83, no Centro Histórico. Os interessados devem comparecer presencialmente e levar documento oficial com foto. Nas agências FGTAS Cine no estado, são 4.800 vagas em aberto nesta semana. As unidades de Novo Hamburgo e Nova Santa Rita concentram o maior número de oportunidades. 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Da redação, Gustavo Gossi.
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0: 3:12, Ramilonga, no projeto Casa Ramil. Então, Casa Ramil, Cleito e Credir, Vitor Ramil. E lembrando que você já deve ter identificado também, né, a voz do Tiago Ramil, que estava conosco ao vivo aqui no nosso programa, no Bom Dia Segunda-feira, há pouco tempo, e também da Gutia Ramil, né, essa voz feminina aí também, nesse projeto Casa Ramil, grande Cleito e Cledir, Vitor Ramil, Gutia Ramil, Tiago Ramil e João Ramil. E estamos aqui com Ramilonga, com esses elementos, né, de Porto Alegre, Alto da Bronze e assim por diante. 3:12, nós vamos à nossa central de jornalismo conversar com Gustavo Gossen e atualizar todas as informações da nossa ronda fechamento do domingo e a madrugada desta segunda-feira. Gustavo Gossen, seja bem-vindo, meu amigo. Bom dia.
1: Bom dia, Drago. Bom dia a todos. Tudo bem?
0: Tudo tranquilo, né? Muito frio, né, Gossen? Frio e umidade, né? Me apavorei ontem, botei o nariz, fui só um pouquinho pra rua comprar um negócio, almocei com um amigo ali rapidinho. Mas não botei o pé pra rua não, porque eu tava com medo dessa umidade e esse frio ontem, Gus. E daí não tem saúde e garganta que aguente, hein?
1: É o que eu digo.
0: Puxa vida. Meu amigo, fechamento de ontem, essa madruga, como é que nós estamos?
1: A gente acrescenta aqui, até trouxe há pouco no Notícia na Hora Certa, foi o alerta do ouvinte, né?
0: Uhum.
1: Ali em Canoas, um carro que bateu em um poste no quilômetro 263 da BR-116 em Canoas, sentido capital interior. Polícia Rodoviária Federal nos informa aqui que chegou ao local, não foi encontrado o condutor ou a condutora. A faixa da direita está bloqueada, sentido capital interior, mas o fluxo de veículos flui normalmente. Teve queda. O poste ficou bem capenga. Aliás, eu vi uma foto aqui, agradeço ao pessoal lá do Parque dos Maias 24H, 24 horas, né?
0: Uhum.
1: Que esteve lá no local e até nos mandou uma foto que nos ajudou a enxergar a cena, né? O poste está... Eu ia fazer brincadeira do itálico, né? Tá 45 graus.
0: Sim, sim.
1: Bom, se o motorista não foi encontrado, né? Sinal de que, né, tá bem, não chega a correr risco de vida. E a questão da fiação, a RGE tá trabalhando então no local para estabelecer ali. Não sei se está faltando luz em toda a região, mas pelo menos a gente, pelos danos no poste, e a RGE trabalhando no local, certamente, né, já reparando o prejuízo causado por esse acidente do Citroën C3 que bateu nesse poste. Então, o trânsito está fluindo. Tem um bloqueiozinho ali, mas está fluindo normal, conforme a Polícia Rodoviária Federal, até porque esse horário não tem muito movimento. Onde a gente teve um acidente aí, sim, com vítima fatal, foi na RS-453 em Farroupilha. Um homem de 26 anos morreu atropelado por um Ford Focus. A gente não tem a identidade dele ainda, foi por volta das 9 da noite, no quilômetro 109. Nem as circunstâncias ainda, né? Se ele estava atravessando a rodovia, o que de fato aconteceu. A ocorrência consta em aberto ainda pelo Comando de Polícia Rodoviária da Brigada Militar, ainda então em atendimento. Tem outra situação que a gente está fechando o círculo, né? Com o pessoal lá de Tramandaí. A gente sabe que houve uma menina de 9 anos que foi morta numa situação envolvendo um carro na região do terminal turístico. Eu, o Raí Quadros e o Lucas de Oliveira estamos só vendo direitinho, né, as circunstâncias, o que a Brigada Militar e a Polícia Civil nos informam direitinho para nos informar o que de fato aconteceu, né, com essa menina, se ela foi atingida por esse carro ou se esse carro bateu em algum lugar e acabou, né. Mas a gente tem um caso triste, né, uma tragédia lá em Tramandaí, que a gente traz ainda mais detalhes na sequência.
0: Perfeito, Gossen. Serviço para o dia de hoje, essa segunda-feira, início de semana?
1: Serviço hoje para quem tem direito ao abono salarial PIS/PASEP e é nascido em julho e agosto. Hoje o pagamento será feito para trabalhadores nascidos nesses meses. Para ter o direito ao PIS/PASEP, preciso ter trabalhado com carteira assinada por pelo menos 30 dias em 2024 e ter recebido remuneração média mensal de até R$ 2.765,93. Para quem está na dúvida, se pode ou não pode, baixa ali o aplicativo Carteira de Trabalho Digital, que é por onde se recebe ou onde se faz o saque, e ali aparecem inclusive os critérios, né? Abono salarial PIS/PASEP, esses critérios que eu falei, ter trabalhado tanto, a remuneração tanto, aparece o verdinho ou vermelhinho se tu tem direito ou não. E aí, se eu tiver direito, os valores ficam disponíveis até 30 de dezembro, vale também para nascidos em janeiro, fevereiro, março e abril e maio, né, que já tem esse valor disponível. Agora, então, julho e agosto também. No mais, Drago, nenhuma previsão de falta de luz, nada de falta d'água, nada mais programado para hoje de serviço.
0: Gostinho, obrigado, meu amigo. Até logo mais.
1: Até depois. Abraço.
0: Gilberto Fernandes, aqui no meu Instagram, @MarceloDragoOficial. Também aqui comigo o Alex Silva, dando aquele alô especial. Obrigado, Alex. Aqui o Marcos Bocão, mandando aquele abraço, ligado aqui. Janice Barreto, acompanhando e curtindo o programa. Paulo Brusque, também ligadaço aqui. Um abraço, Drago. Muito obrigado, meu amigo. Obrigado por todos vocês que estão com a gente aqui no meu Instagram, Marcelo Drago Oficial. Para quem não segue ainda, está convocado, hein? É isso aí. Convocado a seguir. Curta lá, compartilhe, reposte, deixe recado, faz a coisa bombar, tá bom? Tá lá com 20 e poucos mil. Obrigado pela parceria de vocês todos. Isso ajuda bastante, tá? O engajamento é muito importante. É quando vocês vão lá deixar algum recado, né? Mandar abraço. Tem aquelas duas setinhas, muita gente não sabe, eu demorei para descobrir depois, agora a gente já sabe, né? Que você consegue clicar ali, você manda, né? Você reposta para os seus seguidores, tá? Então tem um pouquinho lá, eu participei da escolinha do professor Drago na semana passada, no Bar FDS. Tem um vídeo ali mostrando um pouquinho como foi a nossa dinâmica, a degustação de vinhos. E olha, esgotou rapidamente, tinha uns convidados também, alguns foram vendidos. Então já está vendo a data dessa degustação de vinhos desconstruída, vamos dizer assim, já para o mês que vem, junho, julho, acho que é agosto, né? Vai ter agosto aqui no Quarto Distrito. Tem música, né? Tem aquela descontração, a gente até brinca com umas piadinhas no momento de quinta série, né? Fala um pouco sobre vinhos, bebe vinho, é claro, né? É para ser um momento legal, solto, leve, para quem não entende nada, quem quer tomar um vinzinho, né, conhecer pessoas também, te curtir, vale muito a pena. Eu vou dar essa data, logo em seguida vai ter uma nova data e conto com vocês também, meus ouvintes que querem, né, me conhecer também, aprender um pouquinho sobre vinho, podemos montar aí uma comunidade, né, lá no Bar FDS, tá bom? E tem novidade vindo por aí também. A gente está, né, não lá no bar, mas numa outra parceria com Roca Santini, que é a Escola do Vinho. Fui convidado a participar, vou ser um dos professores, né? Muita pressão, vai ser muito legal, da Escola do Vinho. Vou contar com vocês também, tá bom? Vai ser um pouquinho mais longo para iniciantes, intermediários e avançados. Vão ser, né? São alguns meses, acho que é 6 meses, né? Mas 2 encontros por mês, cada encontro, além de provar vinho, sabe, conhecer, vai ter também um jantar. Sempre tem uma janta junto com esse encontro, então vai ser muito legal. Né, lá no Roca Santini, que fica nada Mascarenhas, no Itu-Sabará, um lugar muito bonito, né, que daí é uma outra proposta realmente para, né, a gente levar um conhecimento um pouco mais profundo. Mas eu vou anunciar logo em seguida para vocês também esse novo projeto. E é claro que quem tiver interesse, a gente pode fechar essa parceria e vocês serem meus alunos também lá no Roca Santini, tá bom? Bom, obrigado aí pela participação de todos vocês. Marcelo Drago Oficial, também arroba Rádio Gaúcha, e no nosso WhatsApp 996995218 para você participar e mandar o seu recado. Bom dia, Drago. Vinho só no Sagu, eu adoro. Ô, Maninha, um beijo para ti, e eu adoro minha sobremesa preferida, hein? Bom dia, Paulinho Soares, né? Tá caindo geada aqui em Livramento, 3 graus aqui na fronteira. Drago, tá muito frio, meu amigo. É isso aí, o Cléo. Em seguida tá voltando a Kátia Bobson com a gente aqui. Beijo pra ti, Kátia, que gostou bastante da música, né, do Cleito e Cledir. Tá aqui na nossa sintonia. Aqui também um ouvinte faz um alerta, né? O Elson, queria informar que estou no Hospital da Restinga, né? Esperando aí há mais de 4 horas de atendimento, diz aqui o nosso ouvinte, tá bom? Eu vou passar aqui para a nossa reportagem, para o Raí também, tá? Obrigado pela tua informação, até para fazerem contato, né, com, né, o próprio hospital, com quem é responsável, entender, ver a versão do hospital também, né? Teria uma vaga aqui para o amigo degustar vinhos? Claro, Anderson, claro que vai ter, com certeza. Tu mora onde? Mora em Porto Alegre? Então vai ser bem legal, tá? Vou até pegar aqui teus dados também, manda recado aí, deixa lá no meu direct no Instagram também. Drago, tem interesse, quando manda lá, que daí eu vou fazendo uma listinha para poder avisar vocês. Maninha, vai ter suco de uva lá também, tá bom? Sabe que eu comecei aprendendo vinho sem tomar? Eu gostava muito, assim, da imigração italiana, das histórias, né? E acabei não tomando vinho depois que eu fui me apaixonando aí, mas eu tomo mais é para degustar mesmo, que é diferente de, né, tomar e degustar, né? A gente vai muito mais a fundo. Bom dia, tudo tranquilo, tia? Tô acordado, viu? E se eu dormir, prende o grito, com certeza. Acorda aí, Sandro! Não deixa de escutar aqui a nossa madrugada do Bom Dia Segunda-feira. Bom dia também, Drago, tudo bem? Luciano de Morro Grande, Viamão. Aqui está 11 graus, começando bem a trilha sonora. Estou gostando da trilha, hein? Da música, da madrugada. Com você no Bom Dia Segunda-feira. Obrigado, meu parceiro. Grande abraço aí pelas palavras. Ellington Henke, com a gente também. Valeu, Wellington. Obrigado pelo carinho, pela sintonia, tudo aqui pelo nosso 996995218. Temperatura marcando 10 graus aqui em Porto Alegre. Está na linha conosco para conversar nesta madrugada sobre um festival muito importante que está acontecendo lá na Itália, mas acontece também aqui no Brasil, o Christian Silva, da Casa Vivá. Christian, seja bem-vindo aqui na Rádio Gaúcha. Muito bom dia.
2: Bom giorno, Marcelo.
0: Bom giorno.
2: Direto da Itália. Aqui tem que falar pelo menos um bom giorno.
0: Isso, com mas certeza.
2: Bom dia, Marcelo.
0: Que horas é agora? Coisa, agora é 8h27?
2: É, aqui são 8h27, é 5 horas daí.
0: Exatamente. Conosco também a Karine de Souza. Karine, seja bem-vinda aqui na Rádio Gaúcha. Bom dia para ti.
3: Bom dia, bom giorno, né?
0: Bom giorno. Olha, só para...
3: Tudo bem aí?
0: Tudo bem mesmo, assim, receber vocês ao vivo da Itália. Só para a gente contextualizar com o nosso ouvinte, né? A Karine, ela é brasileira, de origem carioca, mas vivendo na Itália há 34 anos, né? Karine de Souza transformou sua paixão pelo vinho em uma carreira internacional. É CEO da KDS Food Wines International, especialista em exportação de vinhos italianos para o Brasil e América do Sul e vice-versa, né? Embaixadora do Merano Wine Festival, maior evento de vinhos de excelência da Europa e do Guia de Vinhos Premiados. E também aqui para a América do Sul, né? Impressionante. Embaixadora da Fair Wine South America na Itália e professora de negócios internacionais do vinho, né? Então hoje estará conosco aqui nessa entrevista especial sobre esse festival Merano. E também na linha conosco, é claro, né? Estamos aqui trazendo o Christian Silva, que é queijista, especialista em vinhos, proprietário da Casa Vivá, Vivá Vinhos, restaurante Casa Vivá aqui em Porto Alegre. Bom, o Christian tem uma trajetória interessante na gastronomia, né? Começou por sua paixão pelos vinhos, que levou a fundar sua vinícola em 2020, de onde veio a primeira safra da Vivá Vinhos, com foco em entregar a mais pura expressão da fruta, vinhos autênticos brasileiros. Fez agronomia, né, na UFPEL, lá em Pelotas, não chegou a exercer sua formação para a produção de vinhos, mas é um vinhateiro de mão cheia e também é um queijista, né, profissão que está para o queijo como sommelier para o vinho, se especializou na avaliação, né, tornando-se jurado, né, internacional de vinhos, e é um dos maiores especialistas em queijos e vinhos aqui do nosso país. E queijista é uma referência nacional e também internacional. Por isso, o meu abraço e muito obrigado por poder falar com vocês dois, direto da Itália, do Christian Silva e também da Karine de Souza. Queria que vocês começassem falando, os dois, justamente o que, que é o Merano, esse festival tão importante, tão relevante, né, aqui para a gastronomia e para o mundo dos vinhos, que também tem seu braço aqui no Brasil. Fique à vontade.
3: Bom, vamos lá, né, Christian? Eu começo?
0: Pode começar, Karine. Fique à vontade.
2: Acho que a Karine é melhor para apresentar o Merano, nosso embaixador.
3: Pois é, vamos lá, gente. Então, eu sou embaixadora aí na América do Sul do Merano, né? O Merano é um festival de vinhos de excelência que já acontece há 35 anos aqui na Itália. Ele é... Por que a gente fala vinhos de excelência? Porque o Merano, ele tem um protocolo, né, muito, muito restrito para... Ele é um festival que acontece após a criação de um guia, tá? Que aconteceu primeiro, então, o guia, e depois esse festival. Esse guia acontece uma vez por ano. Ele são 8 comissões de degustação que avaliam vinhos não só da Itália, mas diferentes países, inclusive agora também vinhos brasileiros, né? Então eu faço parte, faço parte da comissão aí que avalia também os vinhos brasileiros. E essa avaliação, a gente dá uma pontuação, é muito rígida, e depois premiado e colocado nesse guia, ele tem o direito, ele é convidado, então vamos dizer assim, nós temos somente 1.200 lugares para expor no evento de Merano em novembro. Então, se nós temos, por exemplo, 2.500 premiados, desses 2.500 vão ser avaliados as vinícolas e as empresas de gastronomia que tenham, que respeitam o índice de excelência além do produto. Então, excelência para a gente também é sustentabilidade na empresa, na vinícola, sustentabilidade a 360 graus, então várias outras coisas são avaliadas. Então, esse justamente por causa desse método tão restrito, né, é que se alcançou aquilo que eles chamam de excelência. Então, em novembro acontece esse evento em Merano, que é nas Dolomitas, e vem a Europa toda, não só, vem compradores do mundo inteiro, justamente porque eles sabem que quem está ali é porque alcançou o top, né? É um pouquinho esse o conceito. E há 3 anos a gente levou o Merano para o Brasil. A gente está, já esse ano vai ser o segundo evento do Merano no Brasil. Durante o ano passado nós fizemos durante o I Love Italian Wines em setembro. Esse ano vamos fazer durante o Pro Wine em outubro. Mas a coisa mais interessante é a avaliação dos vinhos brasileiros que depois a gente traz para cá e apresenta para o mercado, sempre com esse mesmo, né, com esse mesmo nível de seleção. Então, os vinhos brasileiros entram aqui na Europa, né, pela porta da frente. Esse é o Merano Wine Festival. Acho que deu
0: Interessante.
3: para entender, né?
0: Sim, com certeza. Há quanto tempo existe o Merano, Kaline?
3: 35 anos esse ano.
0: 35 anos.
3: Esse é 35 anos sempre é o top. E aí ele tem uma parte itinerária agora,
0: Sim,
3: né?
0: sim.
3: Tanto é que a gente estava na Calábria justamente para isso.
0: Vocês estão aonde agora nesse momento, os dois? Ou cada um numa
3: Ah,
0: cidade?
3: nós estivemos na Calábria até 2 dias atrás, que é onde teve essa edição, que era a Calábria Sul da Itália, onde nasceu a história do vinho, né? E estivemos ali, que era edição, uma das edições do Merano. Mas agora eu estou no Piemonte, eu estou na região do Barolo, e o Christian está em Roma, né, Christian?
2: Estou em Roma.
0: Que inveja. Nós temos um amigo aqui, o Gustavo Gossin, que é apaixonado pela Itália, mas está de atestado em função da garganta, senão estaria curtindo esse nosso bate-papo também. Tem muitos ouvintes aqui conosco que estão na Itália nesse momento, nos mandando mensagem, viajando ou morando na Itália.
3: Olha.
0: É impressionante. Bom, a cidade de Merano, né, a região, né, onde acontece o festival, que é o centro, né, ela fica na região do Tirol, no, do sul, na Itália.
3: Não, no norte da
0: No norte da
3: Itália.
0: Itália.
3: No norte da Itália é mais ou menos onde fica Bolzano. Então a
0: Perfeito.
3: gente está bem nas montanhas mesmo. É um lugar lindo, gente. Muita neve e muito frio.
0: E qual a importância? Você já falou, cara, e o Christian pode participar também, por favor, Christian, de, né, o festival rigoroso para escolher, né, os vinhos. Também tem gastronomia, né, só vinhos, acho que ele está ligado também à gastronomia. E também qual a importância de um festival como esse poder levar também os vinhos brasileiros que são avaliados para a Itália e vice-versa. Né? O que que tu visualiza, e para o nosso ouvinte entender, né, por que que é tão importante um trabalho de curadoria, né, tão restrito e um festival que tem todo esse tamanho com expressão em toda a Europa e também agora aqui na América do Sul.
2: Marcelo, assim, tu sabe que eu sou um pouco, era, né, um pouco mais restrito nos vinhos, porque eu trabalho ali na Casa Vivaz só com vinhos naturais. Então, acabava que eu já faz mais de 10 anos que eu não consumia vinhos com aditivos e correções enológicas. Então, eu estava um pouco restrito, porque são menos vinhos que produzem sem os aditivos enológicos, né? Inclusive aqui na produção brasileira. E o Merano, para mim, foi muito importante eu ter conhecido, porque ele me recolocou a olhar para o conjunto do vinho brasileiro que está sendo produzido e para o conjunto do vinho no mundo. Porque na primeira avaliação que nós tivemos aí no ano passado, cara, foram mais de 200 vinhos avaliados do Brasil todo. Então, todos os vinhos nossos aí, gaúchos, que é uma coisa mais conhecida, porque está mais perto de nós, mas tudo isso que está surgindo no Brasil e que tem colocado o Brasil como uma das vitrines do mundo, que são esses vinhos de São Paulo, Minas Gerais, Goiás, Rio de Janeiro, até do Nordeste. Então, mostrando que o Brasil, pela sua dimensão continental, também pelas pessoas que vivem nesse país, nos levam a ter produtos de excelência, não só daqueles lugares que são, digamos, mais tradicionais, né? Então, é muito rico tudo isso. O fato do Merano ter vindo para o Brasil, e aí a gente tem que agradecer gente, ao Merano, ao Helmut, que é o CEO do Merano, mas também tem que agradecer bastante a Karina, viu? Porque ela se mudou para a Itália e foi viver essa vida aí do vinho italiano e manter algumas pontes do Brasil, mas ela que insistiu lá também da importância do Brasil começar a prestarem mais atenção aqui. E isso mostra para nós, eu acho que duas coisas, assim, que são dois olhares bem importantes, assim, daqui para lá. O fato do vinho brasileiro premiar num guia como o Merano Wine Festival é talvez aí no último período o maior atestado de qualidade. Porque é diferente da... A gente escuta aí e vê muito propaganda e todo mundo falando, né? Ah, ganhou medalha de melhor não sei o quê, de melhor isso, melhor aquele outro. Tem muito concurso que acontece pelo mundo que, na maioria das vezes, a gente não conhece o critério que eles usam para fazer a avaliação. E, portanto, esse resultado, ele não é... Ele é um resultado evidente que é importante, porque diz que o vinho ganhou um concurso.
0: Sim.
2: Mas ele não tem uma credibilidade por trás dele.
0: Isso
2: não é
0: uma
2: aquilo
0: dúvida.
2: Que olha...
0: Isso é uma
2: os
0: dúvida.
2: Grandes chefes do mundo olham para aquilo e dizem, ó, pô, isso se ganhou ali é porque isso aqui tem sentido.
0: Interessante. Porque isso é uma grande dúvida de um público geral, tá, Christian, também a Karine. Né? Uhum. Os processos, né, transparentes de avaliação para se chegar, né, a esses vinhos que são selecionados. E lembrando ao nosso ouvinte, quando se fala de vinhos e gastronomia também, de queijos também, não entra o nosso gosto pessoal, né? Tu avalia tecnicamente aquele produto, aquilo que ele se propôs isso. a fazer, né? Então, tem uma isso. proposta que vem, né, seja de uma vinícola ou de uma fazenda ou de uma indústria, independente. O que ele se propôs a fazer, né, através dali é avaliado, independente se a gente gosta ou não daquele vinho ou daquela comida. E esse processo de avaliação, ele é muito importante ser rigoroso para realmente dar credibilidade.
3: Isso, Marcelo. E você tocou uma coisa, rapidinho, só um parênteses muito importante, que o nosso processo rigoroso, como eu falei antes, vai além daquele que são, é lógico, temos um protocolo organolético no vinho e na gastronomia também, que é uma coisa rígida, tanto é que eu, quando entrei, já são 7 anos que eu sou embaixadora, mas são 3 que eu tenho, vamos dizer assim, essa preparação para chegar no Brasil e montar a minha comissão, né, no foi uma coisa imediata, mas, por exemplo, para montar essa comissão, para mim era importante ter no Brasil, já que eu moro há 34 anos na Itália e sou especializada em vinhos italianos, logicamente eu vivo de vinhos italianos, né? Era importante para mim ter quem me pudesse suportar também em cultura de vinho brasileiro, porque o protocolo nosso também é ligado a uma parte totalmente cultural e histórica. Tá? Eu, muitas vezes, a gente está ali em borderline na medalha e falta alguma coisa para entender o que é excelência. E aí eu preciso que a minha comissão me conte a história daquele terroir, a história daquele, como é que se diz, daquele ecossistema, como é que a gente chegou até ali, porque às vezes a excelência falta só... E a nossa visão de, como eu tentei explicar antes, excelência, o nosso protocolo é mais amplo, vai além, né? Então, é cultural também. Não sei se deu... Não sei, o Christian, se você quiser complementar, que você já está dentro desse contexto, explicar melhor o que eu quero dizer, tá? Porque eu sei que é mais amplo, né, essa visão. Mas é um protocolo restrito, mas é um protocolo que vai... que também, quando a gente fala de terroir, o vinho e a gastronomia também não é só o produto, são as pessoas, é o ecossistema, é tudo aquilo que é feito para que aquela excelência saia do terreno, né, do solo e chegue até o produto final, né, respeitando todas as passagens. Okay? Então, só para entender que é muito mais além do que uma de A até Z, né, do que um Sim. ABC. Né?
0: O Christian,
2: fica uma bacana nisso, Marcelo. Quando, quando o vinho brasileiro chega nesse nível e começa a ganhar, ganhou, no ano passado foram 10 medalhas de ouro, a medalha de gold. Ouro. Então, quando o vinho brasileiro chega nesse nível, cara, a gente tem que, é importante para nós e nos dá orgulho, assim, né? Porque, tipo, eu que faço vinho no Brasil e que além de fazer vinho, represento produtores, faço venda, apresento, tento difundir isso aqui no Brasil e também mundo afora. Então, o primeiro lado, o vinho brasileiro chegou nesse nível. Não tem mais aquela de, o pessoal falava, ah, não, espumante a gente até tem bom, agora vinho ainda falta. Não é só espumante, nós fazemos vinhos brancos, fazemos vinhos rosés e vinhos tintos de altíssimo nível. Não é melhor ou pior que os outros, é tão bom quanto os outros com a expressão da nossa terra. E isso que eu acho que é o bacana olhar do ponto de vista quando a gente olha de o Brasil ganhar medalhas no Merano. Mas tem o outro lado também que é importante a gente olhar nesse momento. O Brasil é meio que a bola da vez no mercado internacional, tá? O mundo vem diminuindo um pouco o consumo de vinho, mesmo que, quando a gente pense isso, quando Portugal, Itália, França, Espanha diminui o consumo de vinho, mesmo diminuindo, ainda é infinitamente maior do que o nosso, né? Nós ainda consumimos muito pouco. Mas o Brasil é um mercado em expansão, e tanto que começa esses grandes eventos, produtores e o Guia Merano a olhar para nós e passar também a nos colocar aqui dentro.
0: Interessante. Bom, é interessante até para o nosso ouvinte, como um serviço, né? Aonde nós, eu quero até fazer uma pergunta mais longa, mas aonde nós encontramos depois o nosso, né, as pessoas, né, do dia a dia, podem encontrar os vinhos italianos que são selecionados, premiados, que chegam aqui no Brasil, e os vinhos brasileiros também que são selecionados pelo Merano, que também acabam chegando na Europa.
3: Aonde, aqui no Brasil, que você está falando?
0: Isso, como é que as pessoas encontram, conseguem entender visualizar esses vinhos selecionados, né, para poder chegar no produto, né?
3: Bom, muitos vinhos já estão sendo vendidos aí por diferentes importadores, né? Mas se quiserem ver, a gente tem o guia, ele é online, né? Então, por exemplo, uma das coisas interessantes do guia é que a pessoa pode procurar o guia através das regiões. Por exemplo, muitos importadores ou muitos curiosos, assim, ou pessoas que viajam, sei lá, estou indo para Toscana, através da região, faz uma procura no guia e vê todos os vinhos que são premiados, aí vão visitar as vinícolas que foram premiadas e tudo. Mas no Brasil a gente já tem, ou até pode entrar até em contato comigo direto no Instagram, tá? Mas no Brasil a gente já tem, só googlar vinhos premiados Merano e já tem bastante coisa, tá? Já tem, vamos dizer assim, uma espécie de rastreabilidade, né? Só,
0: sim,
3: não, alguma coisa já tem, sim, alguma coisa já tem, assim, já tem uns 2 anos que os vinhos do Merano já estão aí no Brasil. Então a gente faz esse evento para levar os vinhos premiados. O ano passado nós fizemos um evento que foi muito legal, Love Italian Wines, apresentamos. Esse ano vai ter o outro, mas já tem bastante coisa que já está chegando com o selinho, tá?
0: Porque eu acho que com certeza o pessoal tem interesse tanto em conhecer os vinhos brasileiros premiados, quanto também os vinhos italianos premiados, né? Porque tem muita variedade, né? Então, quem não é especialista acaba podendo ficar na dúvida, né? E usando o guia, né?
3: Brasileiro também.
2: Então, Marcelo, olha só, Marcelo. Tem um site na internet do Merano, que é o MeranoWineFestival.com. Nesse site, ele vai apresentando o que o Merano vai fazendo durante o ano, que eles fazem vários eventos aí pelo mundo, como esse que vai ter no Brasil agora, que a Karine vai trazer. E tem ali tu consegue acessar o guia do ano passado.
0: Perfeito, já acessei,
3: acabei de acessar. E ali tem todos os vinhos brasileiros também.
2: Isso, o guia desse ano, ele sai no Merano Wine Festival, que vai acontecer do dia 6 a 10 de novembro, lá em Merano.
0: Perfeito.
3: Não,
2: é uma festa assim, que lança...
3: O guia é dia 16 de agosto, vão ser comunicados quem são os vinhos premiados, e o guia é lançado em novembro. Mas já dia 16 de agosto nós temos a comunicação oficial de todos os vinhos que foram premiados, enquanto o guia oficialmente é colocado no mercado durante o evento do Merano. Tá? Então são dois momentos diferentes.
0: Então, Merano Wine Festival, né? Acho que é importante porque as pessoas utilizam isso daí no seu dia a dia, né? Como uma ferramenta, né? Para ser mais, né, assertiva, né, dentro dessa avaliação.
2: Mas tem uma outra coisa aí, Marcelo. Ah. Quem quiser ver os vinhos brasileiros premiados,
0: ah,
2: o grupo Gaúcha e Zero Hora,
0: GZH,
2: tá sempre à frente aí, né? Isso, no ano passado, quando o Brasil voltou de lá, a Carolina Past, que cobre ali a parte rural,
0: sim,
2: ela fez uma matéria bem bacana na Zero Hora, mostrando ali os vinhos que foram premiados no ano passado, no Merano.
0: Isso, e esse ano vai ter de novo, então a gente está adiantando um pouco
3: para
0: as pessoas entenderem, né? Lembrando que um dos jurados também do Merano Brasil aqui é o professor Marcelo Vargas, né? Que é especialista em vinhos, sommelier, coordenador do MBA de vinhos, né, da SPM, mestre de vinhos italianos também. Então, Marcelo Vargas é um dos componentes dessa equipe, né, Karine?
3: Sim, isso mesmo. Justamente porque eu precisava de competência, né, gente?
0: Isso.
3: Olha, autoconhecimento.
0: Isso. Eu quero registrar que a Kelly Bavaresco, chefe de cozinha também, está contigo aí na Itália, né, ô Cristian?
3: Isso.
2: Tá aqui comigo, sim, com certeza.
3: E a Kelly fez a diferença aqui também, né? Porque aqui na Calabria a gente também tinha toda uma parte de gastronomia também. Uhum. E ela tem toda essa, né, todo esse conhecimento, e foi muito legal ter ela aqui com a gente também nesse momento.
0: Eu quero divulgar já, mesmo. Então, o teu Instagram, Karine, é KDS, isso, né? Como é que tá ali?
3: É, KDS Food and Wine, em inglês, né? KDS tá. Food and Wine. E eu queria deixar aí um convite, né, para quem quiser. Em novembro vai ter aqui, né, e esse ano vai ter bastante, a gente conta muito com a presença dos brasileiros, porque ano passado já foi um grande sucesso,
0: sim,
3: com vários importadores, com vários visitantes, jornalistas. Esse ano a gente também vai investir muito em trazer as vinícolas que estamos premiando, mas também em trazer os visitantes, porque eu acho que é um diferencial bem grande para o brasileiro também vir visitar esse evento, que é totalmente novo para vocês, e adicionando a gastronomia também, que é uma parte muito legal e muito interessante. A gente está falando realmente de excelência, onde todas as regiões italianas participam, então tem possibilidade de conhecer, né? Tem todo aquele contato direto com todos os produtores. Aqui a gente não tem stand, né? Porque são mesas, então você tem uma parte muito harmonizada também, você unificada, ninguém é maior que ninguém, tá? Então, outra coisa, é obrigatório o produtor estar presente.
0: Olha que interessante.
3: Então, não pode mandar nem diretor de exportação,
0: sim,
3: diretor,
0: sim,
3: da vinícola, não.
0: É quem mete a mão na terra, né, Cristian? É quem vai lá fazer o vinho. Isso é importante.
2: Cara, assim, a participação no ano passado. No ano passado, quando eu tive a oportunidade de ir no Merano, na grande festa ali em novembro, que é lá no município de Merano, né? É impressionante, Marcelo, o que é o aprendizado de poder ir num evento como esse. Além da excelência que eles também colocam, além da avaliação no evento, um evento muito bem organizado, assim, coisa difícil, não me lembro de ter visto um assim antes, tem toda essa parte do diálogo com os produtores de vinho, de queijo, de charcutaria, de balsâmico, de azeite, de caviar.
3: Nossa,
2: de todo insumo. Cara, o diálogo com eles é uma coisa surpreendente. E é surpreendente porque tu entra, né, tem aquela parte em que estão os conselhos representativos das regiões. Então tu entra ali no Abru ou no Calabria, como esse que a gente teve agora. Tu entra lá, tu tem uma visão do que é a riqueza cultural e o valor que eles dão para a gastronomia, para os produtos deles, como patrimônio mesmo histórico da região. E isso é muito, muito bacana, porque nós no Brasil, nós não damos tanto valor para isso, né? No Brasil a gente acaba que a gente não guarda tanto aquilo que é o nosso patrimônio cultural mesmo.
0: Sim.
2: Lá a gente tem muito presente, cara. Muito bacana.
0: Queria fazer uma provocação, nós temos mais uns 5 minutinhos, tá? É justamente isso. Quando a gente tem um festival como esse, falando da Itália, né? A gente tem alguns exemplos na Itália, por exemplo, né? Acho que é a região de Prosecco, né? No Vêneto, ali toda aquela região, a uva Prosecco, no nordeste da Itália, o Aperol, por exemplo, é um dos exemplos que é um drink que ficou famoso no mundo inteiro, né? E que acabou transformando a região. o que eu quero chamar a atenção é isso, que uma gastronomia, né, bem feita, bem avaliada, os vinhos também, tem o potencial justamente de transformar uma região daquele país, lógico, economicamente, lógico, socialmente, colocar no mapa, trazendo mais empregos, mais divisas, né, de impostos. Né? Eu vejo muito isso, essa ligação da gastronomia e também da vitivinicultura, ainda mais ligada a um festival tão importante como o Merano.
3: Com certeza, Marcelo, você tocou um assunto muito importante aqui. A gente chama de, a gente, como eu sou, meu trabalho é promover a Itália no mundo, né? Eu não trabalho só com a América do Sul, mas uhum, a gente trabalha com diferentes outros países. O que a gente utiliza muito esse, aquilo que é o brand, né? Cada região tem um produto, né, que seja vinho ou gastronomia, que é o brand de reconhecimento daquela região. E toda região utiliza isso. Então, tem né, quem utiliza o vinho, né, e que transforma isso em um produto reconhecível a nível mundial ou a nível regional. Tem quem utiliza a gastronomia. E a Itália, esse é um diferencial enorme na Itália. A Itália usa isso para, né, a gente sabe que espaguete é a bolognese. Né, todo mundo conhece a Bolonha por causa do molho. A bolognese é um exemplo. Sim. Cotidiano, né? Uhum. Precisa, né? Então, para você, então, assim, Bolonha, a gente sabe bolognese, então é um exemplo, né? De isso que você tá falando.
0: Famosa mortadela de Bolonha, né?
3: E eu queria só fechar rapidinho, claro, dizendo que, gente, eu pedi pro Christian trazer uns vinhos. É uma coisa bem interessante que aconteceu aqui, Marcelo, rapidinho. Eu não sei se o Christian queria contar. Eu pedi para ele trazer uns vinhos dele, né? Eu falei assim, Christian, traz uns vinhos pra gente degustar aqui junto com... Porque eu tava aqui, eu era responsável pela... Eu tava aqui junto com uma comissão de compradores aqui na Calábria, de compradores do mundo todo. Eram 8 países, 12 importadores, né, de 8 países diferentes. E eu, sendo embaixadora do Merano, era, né, eu estava aí junto com eles. E eu falei, poxa, traz esses vinhos para a gente degustar aqui, né, para eu ver como é que, qual é o apelo, né, porque eu quero representar teus vinhos aqui na Europa. Aí ele trouxe, a gente fez essa degustação no último dia aqui, brincando na praia, no almoço com os peixes. E, gente, foi um baita sucesso. Os vinhos naturais também, brasileiros.
0: Olha que maravilha.
3: Não quero, assim, o vinho muito bom. Gris, eu queria que você contasse 2 minutinhos, porque foi muito bom. E foi uma super surpresa para mim também. E eu estou muito orgulhosa, porque é uma outra parte de um Brasil que também está vindo para cá. Né? Então, não sei, Christian, se você quer falar isso aí rapidinho.
0: Fica à vontade, Christian.
2: Eu estou voltando, eu volto agora na sequência para o Brasil, mas uhum, já seria mais feliz por conta da viagem, que é sempre enriquecedora. Sim. E essa oportunidade que a Karine me deu de eu vir aqui na Calábria e conhecer tanto a cultura quanto os vinhos ali da região da Calábria, o vinho Doc G agora de Tirô. Cara, é impressionante a riqueza que tem nesse país e que a gente acaba não conhecendo, mas o volto mais feliz ainda por conta dessa degustação que a Karina propiciou, que, cara, os compradores dos países provando os vinhos da Vivá Vinhos, que eu comecei a fazer em 2020, portanto, um produtor jovem brasileiro, não jovem em idade, né, mas jovem há pouco tempo fazendo vinho, com vinhos que eles já estão provando, reconhecendo e dizendo, cara, o comprador ali, que é um dos importadores de UK ali, Reino Unido, me dizendo, não, eu quero vender teus vinhos na Inglaterra.
3: Quero vender teus vinhos
2: na Suécia, quero vender teus vinhos na Dinamarca. Tipo, mas, cara, imagina o que
3: só,
2: é pra
3: agora
2: mim.
3: A gente, claro, já organizamos uma degustação em Milão, né?
2: Mas quando a gente fala dos naturais, cara, pensa assim, no ano passado, das 10 medalhas de ouro, 5 medalhas de ouro foram de vinhos de mínima intervenção das brasileiras, tá? O que é o nosso olhar, eu acho, para isso?
0: É um alerta indicativo, né?
3: Sim.
2: É, porque pensa, esses 5 são vinhos artesanais. Assim como a gente, o Marcelo acompanhou ali, a gente teve o concurso do queijo artesanal gaúcho aí, há 2 semanas atrás.
0: Né? Na Casa de Cultura Marquinhos.
2: A qualidade dos queijos produzidos artesanalmente é incrível. Nos dá orgulho de ser brasileiro. E isso também no vinho a gente vendo. Vinhos artesanais sendo reconhecidos do mesmo, vamos dizer assim, pelo menos na medalha ali, deu meio a meio, que é dos artesanais e dos que são produzidos pela indústria.
3: Considerando que... considerando que é tudo feito às cegas, né? Então a gente não tem nem como ter nenhum tipo de influência. Então realmente é um pouco parâmetro também daquilo que o mundo hoje está procurando, né, gente? Menos intervenção, mais, né? Mais. Bom, agora a gente não tem nem tempo para falar sobre isso, mas
0: A
3: assim, eu acho que o
0: essência
3: Brasil
0: daquele local
3: tem
0: e da forma que é
3: bastante.
0: feita.
3: É isso. É
0: Sem a
3: isso,
0: padronização.
3: exatamente.
0: Lembrando para o nosso ouvinte, quem está acompanhando, empresários também, que a Karine, né, junto com a parceria com o Christian Silva da Casa Vivac de Porto Alegre, a Karine tem, né, justamente uma empresa que leva vinhos do Brasil para a Itália e traz vinhos italianos para o Brasil também. Então, ela faz esse negócio, levando a nossa cultura, né, para aquele país tão importante na gastronomia e também na vitivinicultura, quanto também trazendo grandes vinhos, grandes, pequenos produtores, às vezes não tão grandes, mas
3: Sim.
0: pequenas, grandes joias, eu falo assim, para o Brasil também, que a gente possa ter acesso.
3: Sim. Sim.
0: Então isso é muito interessante, que às vezes o produtor produz um vinho espetacular, mas não tem ninguém, nem sabe como chegar
3: Se
0: num outro país,
3: comunica,
0: né? A gente
3: isso.
0: sabe que acontece isso, que quando se fala em vinhos, e até na gastronomia local, nós estamos falando de agricultores, né, Cristiane e Karine? Estamos falando de
3: É.
0: pessoas muitas vezes simples, que
3: Isso.
0: dão amor à terra, fazem aquele produto e não têm noção de como vão chegar, né, num outro continente, para ter uma ideia. Então também é um negócio.
3: Isso.
0: Procure
3: E o
0: lá a
3: meu
0: KDS, né, isso, o Instagram da Karine, eu também posso
3: KDS
0: passar.
3: Food and Wines,
0: Isso.
3: isso.
0: E também
3: Isso mesmo. E o Marcelo, só para fechar,
0: Sim,
3: desculpa,
0: claro.
3: o trabalho é justamente esse, garimpar essas joias e esses produtores. Justamente o trabalho se chama Wine Hunter, né? Que é
0: Isso.
3: caçadores de vinho. Esse trabalho é justamente isso. Meu trabalho é rodar a Itália toda, mas não só. Eu viajo pela Europa, Europa do Leste, agora eu vou para a África do Sul, tudo. Que é isso, é ir procurar
0: Que
3: aquilo que
0: trabalho
3: faz
0: ruim, né, Christian?
3: realmente. É a
0: Que
3: excelência,
0: trabalho ruim, Christian.
3: para levar principalmente porque o nosso mercado, atenção, o nosso mercado cada vez mais está procurando isso, tá? Eu todo dia recebo contato de importadores e de restaurantes do Brasil que procura essa diversidade, tá? E porque o nosso mercado está curioso e o nosso mercado quer isso. Isso é muito interessante também, tá?
0: Deixa eu entender.
3: Só
0: Esse ano já
3: para
0: teve
3: entender.
0: a degustação dos vinhos brasileiros na Casa Vivada Almerano, Cristian?
3: A primeira, sim.
2: Teve,
0: E
2: teve.
0: vai ter mais uma,
2: Esse ano
0: isso?
2: já teve.
3: Em
2: A
3: setembro,
2: ideia é que
3: provavelmente, a
2: agora
3: gente faz a
2: na.
3: segunda, sim.
0: Isso, por que que eu estou alertando? Porque teve nesse ano essa primeira degustação e depois, no outro dia, o Cristian abriu a Casa Vivar, né, para quem quisesse, né, justamente provar os vinhos, porque não se degusta uma garrafa inteira, né, Cristian? Degustação são poucos ml, né, que a gente degusta e depois descarta, acaba não tomando. E foi um grande sucesso. Então fique atento. Casa Vivar, Christian Silva também, né? Justamente para ficar atento lá acho que é setembro, né? Quando tiver a próxima degustação, né? A etapa do Merano aqui Brasil, no outro dia, possivelmente, vamos ficar atento aí, vai ter uma degustação na Casa Vivar e todos estarão convidados, detalhes depois na sequência. Eu queria agradecer muito o Christian Silva, que é esse vinhateiro, um dos maiores especialistas em queijos do nosso país, o que eu já provei de queijo que eu nunca imaginei provar na minha vida e comecei, né, tô entendendo aos pouquinhos, né, o que que é esse mundo, né, extenso do queijo brasileiro e também mundial. E agradeço demais sua presença, Cristian. Muito obrigado.

0: 13h57, estrela, estrela, Casa Ramil para você aqui na nossa trilha sonora. Lembrando que a última entrevista que fizemos aí com a Karine e com o Christian foi gravada no final de semana, tá bom? Casa Ramil, Cleiton, Cledir, Vitor, Ian, Gutia e Thiago e João Ramil. A Gutia e o Thiago estiveram conosco ao vivo aqui na Rádio Gaúcha até pouco tempo, ali por umas 2 horas da manhã. Roberto de Cará, Roberto, um abração para ti, já tá na academia, 11 graus, para esse aqui não falha nunca, hein? Um exemplo para nós, Roberto. Edson Florencio de Brasília curtindo, Ellington Henk, de Morro Reuter aqui com a gente, aqui também, vamos ver quem mais está aqui com a gente, vamos ver aqui, deixa eu puxar aqui essa informação. Bom dia, Drago, tudo bem? Teve essa mensagem aqui, o nosso amigo Alexandro, Jardim Tussabará, né? Não escutei tu ler no ar ali. Bom dia também. Vamos ver aqui o nosso ouvinte aqui, ó. Silvio Luiz. Entrevista com a Itália é muito bom. Maninha Fernandes, obrigado, Maninha. Bom giorno, Drago, Atílio. Te ouvindo aqui em Roma, acompanhando o bate-papo também. Obrigado, Atílio. Bom dia, Drago, na escuta também. Leandro de Uruguaiana, hoje muito frio por aqui, passando Balneário Camboriú e ligado aqui, 16 graus, grande abraço, muito obrigado, meu irmão. Isso aqui pelo nosso WhatsApp, 996995218, e também lá no Instagram, Marcelo Drago Oficial. Aqui, quem mais aqui? O nosso amigo, a Nádia Alcade, aqui com a gente, mandando um alô aqui no nosso Instagram, Marcelo Drago Oficial, muito obrigado. Aqui o Paulo Brusque também com a gente, mandando um alô na sintonia. Frio, Drago, é isso aí, guri. Realmente a temperatura bastante baixa, né? O pessoal tá com frio nesta segunda-feira, dia 15, começando a semana. E na sequência já o Cléo está chegando para trazer mais informações da previsão do tempo. A gente vai avançar para quarta, para quinta-feira, para sexta, também para o final de semana, com o nosso amigo Cléo Cunha, claro, também evidenciando este início de semana, essa segunda-feira. 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
1: 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Cine Municipal de Porto Alegre tem 869 vagas de emprego abertas. Mulher de 49 anos morre após cair de motocicleta e ser atropelada por outro veículo na RS-324, em Gramado dos Loureiros, no norte do estado. Há bloqueio parcial no trecho do quilômetro 62. Ataque russo atinge o mosteiro cristão Kiev-Pechersky, classificado como Patrimônio Mundial pela Unesco, na capital da Ucrânia. Ao menos 5 pessoas morreram. Céu parcialmente nublado em Porto Alegre, agora faz 10 graus. A previsão é de frio intenso nesta segunda-feira,

0: todo o Rio Grande do Sul, com possibilidade de mínimas negativas na fronteira oeste, campanha e região sul. Na capital, mínima de 6 e máxima de 15 graus. 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
0: Tem bloqueio parcial no quilômetro 264 da RS-324 em Paraí, na Serra. Um caminhão tombou no trecho e aguarda a retirada. A condutora foi encaminhada para atendimento médico. Na BR-116 foi removido o carro que colidiu com um poste no quilômetro 263 em Canoas e a via está liberada.
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0: Municípios da campanha e da região sul do estado podem registrar geada nesta segunda-feira. O Instituto Nacional de Meteorologia emitiu alerta amarelo que indica a possibilidade de geada entre as 4 e as 8 horas da manhã nestas regiões. Segundo o Centro de Pesquisas e Previsão Meteorológica da Universidade Federal de Pelotas, as mínimas devem ficar próximas de zero durante o amanhecer. O brasileiro Alex Poatan foi nocauteado pelo francês Cyril Gane no UFC Los Angeles. A luta foi realizada no domingo e contou com a presença do presidente dos Estados Unidos, Donald Trump, na plateia, na Casa Branca. Poatan foi nocauteado no segundo round, após sofrer golpes no rosto e cotoveladas na cabeça. O brasileiro segue como detentor dos cinturões nas categorias peso médio e peso meio pesado. Já o francês se sagrou campeão interino na categoria peso pesado. 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Da redação, Lucas de Oliveira.
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0: Que coisa linda, um clássico da nossa música brasileira, Noite de São João, com os Ramil, porque essa aqui, essa versão é da Casa Ramil para você, com toda a turma, como se diz, né? O Cleiton Cledir, o Vitor Ramil, o Ian Ramil, Gutia Ramil, Tiago e o João Ramil. Falei já mais cedo aqui, estou repetindo, tanto a Gutia como o Tiago estiveram ao vivo comigo nesta madrugada, com um projeto muito, muito legal, depois eu vou trazer que é o Engoma, né? Engoma, né? Que é um projeto muito interessante, né? Que vai ser realizado então quarta e quinta-feira aqui em Porto Alegre. Depois eu vou trazer mais serviço aí, entrada franca, né, com as crianças, é muito interessante. Agora 4 horas 8 minutos, a temperatura marcando, deixa eu ver se teve mudança na nossa temperatura, porque tem recado aqui da nossa audiência, os guerreiros da madrugada, mesmo com frio, meu Deus, achei que mesmo com frio estão aí na nossa sintonia, curtindo a nossa programação. Ó, 10 graus aqui na Érico com a Ipiranga. Tem locais aí, eu estava dando uma olhada no interior do estado, que estão aí com Canela com 5 graus, né? São José dos Ausentes com 2 graus agora. Bento Gonçalves baixou a temperatura em Bento, hein? Agora está 6 graus em Bento. Caxias do Sul com 6 também. Bagé com 3 graus. Tá bom para ti, Renatinho? 3 graus Bagé agora nessa madrugada. Santana do Livramento, tchê. 2 graus nesse momento a temperatura lá em Santana do Livramento. Rio Grande com 8 graus, Santa Maria com 8 também. Então essa é a média das temperaturas aí ao redor do nosso estado. E nós teremos temperaturas baixas, bem baixas, durante todo o dia de hoje, desta segunda-feira. Então, em seguida já está chegando aí para nos trazer mais informações da previsão do tempo, mas antes quero mandar recado aqui para a nossa audiência que está ligada conosco. Aqui estamos sempre na escuta, um abraço José Munhoz, Cachoeira do Sul, tá bom? Aqui também, vamos ver quem mais aqui, ó, que mandou recado. O Avelino Domingues, bom dia Drago, tudo bem Avelino? Santa Maria, 5 graus, bem frio, hein? Em Santa Maria, bom dia Alexandre Pintor, General Câmara, tomando um cafezinho, ouvindo a madrugada, 10 graus, frio de renguear Cusco e acompanhando as entrevistas também, obrigado parceiro. Aqui, bom dia, que programa delicioso, né? Completo, até aliviou minhas dores musculares, Drago Elvésio, de Montes Claros, Minas Gerais, curtindo a programação, obrigado meu amigo, obrigado mesmo. Aqui o Gilberto Sulzbach, né? Sulzbach mandou um áudio aqui, tá? Eu vou rodar aqui, tá? O Renatinho tá um pouquinho estouradinho, Renatinho. Segura aí, vamos ver se segura o volume aí. Ah, tu tá nessa mesa principal já ou tá na outra ainda? Tá aqui? Será que saiu? Vamos ver. Eu vou liberar aqui. Nossa, vamos ver se não vai estourar aí. Vamos ver aqui, ó.
1: Bom dia, Drago. Aqui é o Gilberto Sulzbach de Teutônia. Tô saindo de Teutônia rumo a São Lourenço do Sul. Aqui em Teutônia o tempo tá bom. Frio, não tanto, mas estamos pegando a 386 aqui, sentido a São Lourenço aí, tudo de bom aí. Bom programa aí, abraço.
0: Abraço, meu amigo, e quem manda áudio, não esqueça, sempre curto, objetivo, né? E também com seu nome não está falando. Bom dia, Drago, top demais, Kleber de Guaíba, acompanhando também a nossa entrevista lá da Itália, 11 graus aqui também, lá em Caraá. Tá bom o tempo, 11 graus, tá até calor, né, tchê? Vamos fazer uma campanha, levar o Drago pro canal do Duda. O canal do Duda Pinto, lá em Santana do Livramento. Duda é meu amigo, a gente tá combinando quando eu for a Santana, fazer uma churrascada na laje lá do Duda, lá já tá nos planos aí, tia. Aqui também, bom dia, Drago. Aqui, meu ex-marido era motorista da Frederes, em 83 fui com ele fazer uma turnê carregando Cleiton e Cledir durante 11 dias, Santa Catarina e todo o nosso estado. Eram dias e noites carregados aí de emoção, Drago. Abraço da Diane Charqueadas, que legal essas declarações, né? Acho muito legal. Professor Arossi, frio em Canoas, 10 graus, ligado na programação. Bom dia por aqui, já na escuta, Leonardo Bizinella, em Paraí, 6 graus. Bom dia também aqui em Jaguarão, 3 graus, trilha sonora top. João Augusto Miranda mandando aquele abraço. Obrigado, meus amigos. Tudo aqui pelo nosso WhatsApp 996995218. Depois eu volto para ler as mensagens também lá no Instagram, Marcelo Drago Oficial, ok? Porque agora o Cléo está chegando com informações da quarta-feira. Em seguida ele volta aí com as informações da segunda, mas tem agora da quarta-feira para você, aqui na nossa Previsão do Tempo.
2: Agora a gente conversa um pouco sobre o tempo na quarta-feira aqui no estado. Uma quarta-feira onde a gente continua com as temperaturas bastante baixas. São temperaturas que seguem aí na faixa de 0 a 3 graus em boa parte da serra, em torno de 2 a 5 graus na campanha, no centro do estado 3 a 6 graus. Ou seja, vamos dizer assim, o frio no termômetro, eu estou falando isso, o frio no termômetro até talvez fique um pouquinho menos intenso, só que o frio na realidade, o frio sem o termômetro é o mesmo entre final de semana, segunda, terça e quarta-feira. Portanto, tem que se agasalhar bastante. A mesma japona de preferência nesses dias, o mesmo pullover de preferência nesses dias, e não esqueçam de proteger os pés. As pessoas, a gente é muito diferente, uns sentem mais frio, os outros menos, mas protejam as extremidades da melhor maneira possível. Então a gente tem quarta-feira com o tempo sem chuva e tem uma quarta-feira bastante fria. No período da tarde as temperaturas passam dos 15 graus, mas é ali, viu? É a temperatura de 14 a 16, talvez 17, principalmente na metade sul. Aquece um pouco mais no norte, onde as temperaturas vão chegar perto dos 20 graus. Quarta-feira de tarde. Então a gente tem aí um período longo de temperaturas baixas, a gente tem um período longo de bastante frio sobre o estado do Rio Grande do Sul, onde a gente tem que se preparar. Ah, mas o frio vai diminuir um pouco de intensidade na quarta-feira de tarde. Vai, mas ainda mesmo assim vai continuar frio sobre o Rio Grande do Sul.
0: Obrigado, Cléo. Vamos até a nossa central de jornalismo. Vamos lá conversar com Lucas de Oliveira, atualizar todas as nossas informações. Bom dia, Lucas.
3: Muito bom dia, Drago. Bom dia a todos os nossos ouvintes.
0: Lucas, como é que nós fechamos o domingão e esta madrugada de segunda?
3: Uma madrugada até então tranquila, mas tivemos algumas ocorrências, principalmente no trânsito, ali a partir das 2 horas em diante, né? Atualizando, então, primeiro uma ocorrência na BR-116, em Canoas, ali no quilômetro 263. Mais cedo, um Citroën C3, ele bateu contra um poste ali e estava atravessado na rodovia. A Polícia Rodoviária Federal nos informou há pouco, por volta das 13h30, que o veículo já foi retirado e a via está liberada, né, só para atualizar o nosso ouvinte. Então, a via liberada na 116. O condutor desse veículo, ele deixou o local, né? As autoridades não localizaram ele, condutor ou condutora, então não temos informações sobre o estado de saúde. Mas nós temos outras duas ocorrências agora, também de trânsito, lá na RS-324, em Gramado dos Loureiros, no norte do estado. Uma mulher de 49 anos morreu. Ela estava na carona de uma moto e caiu do veículo após o condutor perder, né, o controle da motocicleta. Ela caiu sobre a rodovia e acabou atropelada por um outro veículo que seguia atrás. Este veículo que acabou atropelando esta mulher, ele fugiu do local, né? Então não se sabe ainda se foi um caminhão, um carro, o que foi. Porém, essa mulher veio a óbito. A rodovia está bloqueada lá no trecho do quilômetro 62 para aguardar aí o trabalho da perícia, a retirada do corpo. O condutor do veículo, ele sofreu ferimentos leves e também foi levado para atendimento médico. A identidade dessa mulher ainda não foi divulgada. E na RS-324, em Paraí, na Serra, um caminhão tombou no início da madrugada. Esse acidente aconteceu no quilômetro 264. A motorista do caminhão, que também não teve identidade revelada, foi encaminhada ao hospital para atendimento médico, e o trânsito ele segue em meia pista lá, com fluxo no sistema pare-siga, enquanto o caminhão não é retirado. Então há um bloqueio aí no sentido Trindade do Sul, Nonoais. São essas as ocorrências do trânsito na madrugada.
0: Ok, Lucas, vamos agora ao nosso serviço para esta segunda-feira.
3: Bom, tem um serviço de trânsito também aqui em Porto Alegre. A partir das 7 horas da manhã, haverá bloqueio total na Avenida José Bonifácio, entre a Avenida João Pessoa e a Travessa da Paz, no trecho ali de quem segue em direção à Avenida Oswaldo Aranha. A Secretaria Municipal de Serviços Urbanos da capital, ela vai iniciar obras de conservação asfáltica ali na região. Então a circulação ela vai estar liberada apenas para acesso local dos moradores. Então quem circula pela região já se programar para evitar a Avenida José Bonifácio entre a Avenida João Pessoa e a Travessa da Paz. E, bom, Drago, na última semana nós falamos sobre o racionamento de água lá em Bagé, que havia sido aumentado para 16 horas diárias, né? Agora o Departamento de Água, Arroios e Esgoto de Bagé, anunciou que vai reduzir novamente para 12 horas o racionamento de água no município. A decisão ela afeta aí o setor 1, que terá abastecimento das 3 horas da manhã às 3 horas da tarde, e o setor 2 das 3 horas da tarde às 3 horas da manhã, segundo o Departamento de Água, Arroios e Esgoto de Bagé. A redução está relacionada ao resultado da chuva dos últimos dias, que chegou a 120 milímetros lá no município e auxiliou a barragem da Sanga Rosa, o principal reservatório da cidade, a recuperar 2,65 metros do nível. No começo da semana, a barragem estava com um pouco mais de 9 metros abaixo do nível normal e no sábado atingiu aí a marca de 6,65 centímetros abaixo do nível.
0: Ok, vamos destaques GZH, meu amigo.
3: Vamos lá, agora na capa de GZH, destaque para a vitória da Suécia, que atropelou a Tunísia, assumiu a liderança do Grupo F e surge como candidata adversária do Brasil na Copa do Mundo. Com o grupo do Brasil de olho, Holanda e Japão empatam em 2-2. Alemanha estreia na Copa do Mundo com goleada de 7-1 sobre Curaçao. Que tal? Holanda 2, Japão 2. Me preocupei com o que eu vi. Vídeo coluna do Maurício Saraiva. Erro da FIFA traz a chegada de voo do Uruguai nos Estados Unidos um dia antes da estreia na Copa do Mundo. Ex-Inter repete erros e Equador perde para a Costa do Marfim por 1-0 na Copa do Mundo. O culpado pela frustração na estreia do Brasil na Copa do Mundo tem nome e sobrenome. Vídeo coluna do Vaguinha. Por que a FIFA proibiu perguntas em espanhol nas entrevistas coletivas de Brasil e Marrocos? Lagoa dos Patos alaga ruas em Rio Grande após ultrapassar cota de inundação. Matéria da colega Isadora Garcia. Estados Unidos chegam a acordo com o Irã para parar guerra no Oriente Médio. Justiça decreta prisão preventiva de 3 suspeitos pela morte de jovem arremessada sem corda. Vai esfriar bastante no Rio Grande do Sul nesta semana. Previsão do tempo aí para saber quais dias serão mais gelados e nossos colunistas com diversos temas e assuntos.
0: É, hoje a Suécia ganhou de 5-1, né, da Tunísia. Foi o último jogo que foi, entrou na madrugada dentro, né, Lucas? Hoje, a partir da 1 hora da tarde, Espanha e Cabo Verde, 4 horas, Bélgica e Egito, às 7 horas da noite, Arábia Saudita e Uruguai, e encerrando, Irã e Nova Zelândia, às 22 horas. Nossa equipe do esporte atenta aí, trazendo todas as informações para você acompanhar esses jogos de hoje da Copa do Mundo, meu amigo Lucas.
3: Exatamente, o destaque para a estreia de duas campeãs mundiais, né? Espanha e Uruguai. Exatamente. As duas jogam hoje.
0: Bom, amanhã também tem muita coisa, hein? Muita coisa boa para terça-feira, tá? Tem França, né? Estão esperando ver como é que a França vai jogar, né? A Alemanha já mostrou aqui. Tá bem, né, tia? Dá para assustar um pouco, e a Suécia também. Ô, Lucas, notícia do bem?
3: Notícia do bem vai para os concursos públicos, Drago. Temos 328 vagas abertas em 18 concursos públicos no Rio Grande do Sul, com salários que podem chegar a até R$20 mil. E o destaque da lista ela fica para o concurso da Prefeitura de Tucunduva, que oferece oportunidades para candidatos de todos os níveis de escolaridade e oferece a maior remuneração entre os concursos públicos abertos aqui no Rio Grande do Sul. As inscrições podem ser feitas até 21 de julho e a prova objetiva está marcada para 23 de agosto. E para o nosso leitor, nosso ouvinte que quiser conferir todas as vagas, temos uma lista, o serviço completinho lá em GZH, com todos os concursos, as vagas, níveis de escolaridade, salários, prazo para inscrição, os links também para as inscrições e os links dos editais. Está tudo lá bem explicadinho e bem organizado em GZH.
0: Lucas, obrigado. Qualquer coisa, por favor, peça a passagem.
3: Um bom dia, Drago, e um bom início de semana para todos os nossos ouvintes.
0: 4h23, o Cleo está voltando. E agora as informações para hoje, segunda-feira, dia 15 de junho. É tudo contigo, Cleo.
2: Pois muito bem, agora a gente começa falando sobre esta semana fria e com um tempo predominantemente seco no estado do Rio Grande do Sul. E a gente começa sobre esta segunda-feira, uma segunda-feira de temperaturas bastante baixas, tomando conta do estado do Rio Grande do Sul, para começar o dia com temperatura perto de 0 grau na Serra Gaúcha. Entre 1 e 2 é que está sendo colocado nos simuladores. E é uma temperatura semelhante à região da campanha, 1-2 graus por lá, em torno de 3 a 5 graus de temperatura na fronteira oeste, em torno de 2 a 4 graus em boa parte do miolo do Rio Grande do Sul. Aqui, por Porto Alegre, as temperaturas tendem a ficar na casa de 4, 5, 6 graus. Só para o pessoal ter uma ideia do tamanho do frio que a gente tem pela manhã. O tempo é seco. Aliás, a gente já vem de frio durante o fim de semana e ele só dá uma intensificada agora no amanhecer. Portanto, agasalhem-se, botem, como eu costumo dizer, japona, botem pullover, se agasalhem. A gente está no sul do Brasil, a gente está vivendo uma situação de frio bastante forte sobre o estado e é necessário que a gente se proteja desse frio intenso que a gente tem. E olha que durante o período da tarde as temperaturas não vão conseguir subir muito, não. Olha, 12 a 14 graus em média nas áreas em que a temperatura subir muito, 15, talvez no norte do estado, 16 graus. Ou seja, é frio de manhã, sim, com certeza. E de tarde não tem nenhuma previsão de que as temperaturas venham a se elevar de forma expressiva sobre o estado.

0: 4h27, Almôndegas, Vento Negro, com participação de Cleito e Cledir, Cleito Ramil e Cledir Ramil. Agora, 4h27, 4h27, junto com você, muitos recados aqui da nossa audiência. Bom dia, Drago, um abraço, equipe toda, em especial para o Valdir Hertal, aqui, Rogério Noé de São Leopoldo. Que maravilha, hein? Aqui também bateu a insônia, tive a alegria de ouvir meus conterrâneos musicais, né? Que maravilha, sou pelotense, mas moro há muitos anos em Itajaí, norte de Santa Catarina. Vou levar 3 amigos catarinenses, já compramos ingressos, né, para assistir aí a Casa Ramil em Blumenau em agosto. Aliás, hoje a linda Itajaí está comemorando seus 166 anos. Bom dia, amigo Drago, grande abraço, Fonseca de Concórdia, Santa Catarina. Ademir Machado aqui com a gente também, bom dia, Drago, na escuta em Cachoeirinha. Ademir Machado, tá frio aqui, ligado, né, juntamente com o Vigilante Macedo na portaria, curtindo a programação. Abençoada a segunda-feira para vocês, muita paz, saúde. O Flávio Zolim, obrigado, Flávio. Quem mais com a gente aqui também, o Altair Amaral. Altair, eu vou em seguida escutar teu áudio aí também. Bom dia, Drago, manhã gelada em Caiboaté, município de Uruguaiana. Estou na fazenda, na beira do fogo. Que beleza, hein? Maravilha. E curtindo aqui a nossa programação. Deixa eu ver aqui, ó, o nome dele aqui. Você mandou, vamos ver aqui, ó. Viana. Ô, Viana, um abração pra ti, Viana. Obrigado aí pela a tua participação, tá bom? Aqui o nosso ouvinte participando. Bom dia, pessoal. José, sou José Mohamed, moro em Barra Velha, Santa Catarina, bairro Quinta dos Açorianos, sempre ligadinho na Gaúcha. Fiquem com vocês aí na paz do Messias. Obrigado, meu amigo. De longe, ligado aqui na nossa programação. Santo Ângelo, 6 graus, abraços do Edemar. 3 graus em Dom Pedrito. Cultural, teu programa Drago Conhecimento não ocupa espaço. Abraços, Valnei, ligado aqui, bom dia também. Dom Pedrito, 3 graus, Cristiano Melo, pessoal lá da nossa campanha, né? Campanha em Fronteira aqui ligado com a gente. Muito obrigado mesmo. Tem depois um pouquinho uma pessoa que está de aniversário, fiquei mandando um parabéns especial para ela, né? Então segura aí que em seguida eu vou trazer esse parabéns depois, né, dos comerciais. Vamos aos comerciais, Renatinho, voltamos em seguidinha.
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0: 4h36, Casa Ramil. Esta canção, ela representa a Casa Ramil, né? Bom, composta por Cleito Ramil, Cledir Ramil, Vitor Ramil, Ian Ramil, Gútia e Tiago Ramil também, e João Ramil. A Gútia e o Tiago estiveram ao vivo conosco nesta madrugada, aqui no nosso Bom Dia Segunda-feira. E essa canção é Casa Ramil, para receber também, de braços abertos, Raí Quadros, nosso colega da RBS TV. Bom dia, Raí.
1: Oi, Drago, bom dia para você, bom dia a todos os amigos da Rádio Gaúcha. Começando mais uma semana gelada e que promete ser bastante fria em todo o Rio Grande do Sul. A gente ouvindo também, né, as previsões do Cléo aqui no Madrugada Gaúcha, acompanhando o que deve ser essa semana. Então, já tô me preparando, já tirei as roupas que ainda restavam no armário, que a gente teve já, né, Drago, uma onda de frio aí durante esse mês, mas agora parece que o bicho vai pegar mesmo, né?
0: É, não tem, tem que se preparar. Gorra, manta, polaina, ou como é que é, cuecão, né? Roupa térmica, o que tiver, né?
1: É, o que tiver à disposição tem isso. Que pegar, porque agora parece que chega para valer o frio mesmo, né?
0: É, exatamente isso. E toda semana vai ser assim, tá? Até em alguns locais até chega uma instabilidade no final de semana já com esse frio, hein? Mas até pegando aí quase toda semana com temperaturas baixas. Em termos de Honda, como é que nós estamos iniciando essa semana?
1: Olha, Drago, a semana começando tranquila nessa madrugada, que Porto Alegre, região metropolitana, sem ocorrências mais graves registradas até o momento durante a madrugada. O que a gente está acompanhando há pouco, em Canoas, Avenida Getúlio Vargas, Gossen trouxe antes também os detalhes, um poste que está ainda ali na Avenida Getúlio Vargas, bem próximo da estação São Luís do Trensurbe, tá, olha, praticamente caído sobre a fiação depois que um carro bateu, perdeu o controle, atingiu esse poste aí durante a madrugada. O motorista desse carro deixou o local antes da chegada da Polícia Rodoviária Federal por lá. E aí o carro, o veículo já foi removido, não afeta o trânsito, mas é um problema que tem ali na região devido à iminente queda desse poste que pode acontecer. No momento não havia equipes da concessionária de energia trabalhando ali no trecho. Tem uma sinalização com o cone, o poste não chega, ele não está caído para o lado da rua, ele está caído para o lado da calçada. É sobre a fiação e é uma imagem que chama bastante a atenção de quem passa ali naquele trecho. Demais, a gente não tem até o momento ocorrências com maior gravidade nesta madrugada. A gente acompanha um triste caso ainda de ontem à noite, de uma criança, uma menina de 9 anos que morreu depois de ser atingida por um carro na casa em que ela estava, um carro que perdeu o controle, motorista, né? Perdeu o controle do veículo, acabou atingindo uma casa e aí esse motorista, de acordo com a Brigada Militar, não tinha habilitação para conduzir. Um homem de 54 anos foi detido, caminhado para a delegacia de polícia. A gente está apurando os detalhes com a Polícia Civil e vai trazer aqui certamente na Rádio Gaúcha e também logo mais na RBS TV, Drago.
0: Perfeito, obrigado, Raí. Então fica o recado aí. Não teve chuva na madrugada, nem chuvisco, nada. Tempo seco, né?
1: Tempo seco, não teve chuva, só bastante frio, mas tempo seco, tempo firme durante toda a madrugada.
0: Perfeito. Um abraço, meu amigo, te aquece e te agasalha e obrigado.
1: Um forte abraço e ótimo começo de semana aí para todo mundo.
0: O Raí, que em seguida vai para o Hora 1 nacionalmente, depois Gaúcha Hoje, depois tem um Bom Dia Rio Grande. Você acompanha o nosso amigo Raí Quadros da RBS TV na parceria com o Gustavo Gossin e também com o Lucas de Oliveira. Aqui o Rogério de Charqueadas, Bom Dia Hoje, a pegada é mais cedo, na escuta do amigo, deu uma refrescada, tá sendo modesto, deu uma refrescada, é bom, né, tchê? Heleno Faquinha aqui com a gente também, valeu, Heleno, que é da Nova Aliança e fez parte da organização da FenaVim. Boa noite, Drago, tudo bem, meu guru? Finalizando, a recém finalizaram lá, a equipe, claro, né? Que organizou, estava até há pouco tempo lá na FenaVinho, finalizando todo, né, a feira. Então, o Gosto até já trouxe na notícia na certa informações, né? Então, finalizamos aqui hoje na madrugada agora, a Fenavinho Expo Bento, aqui em Bento Gonçalves, aproximadamente 300 mil pessoas celebrando o mundo da uva, do vinho e do empreendedorismo aqui da Serra Gaúcha, em 11 dias de festa. Saindo agora dos pavilhões aqui em Bento Gonçalves, onde estávamos, né, com a equipe da coordenação e também com a nova Aliança Vinícola Cooperativa, representando aí a vinícola do ano, eleita pela BSRS, Associação Brasileira de Sommelier. Então aqui os diretores estavam lá, mandou até uma foto abraçada, diretor de Enoturismo Fenavinho, Felipe, não, o Heleno Fachin, diretor de Enoturismo Fenavinho, Felipe Almeida, diretor de eventos Expo Bento, e Gilson Rigo, diretor industrial Expo Bento também. E é claro também, ele comenta aqui, né, todo o fechamento, o trabalho do presidente da Expo Bento, né, baita parceiro, líder Jonatas Ferrari, e da Fenavinho, a Ana Possamay. Um abraço a toda essa equipe que realizou um evento incrível, espetacular. Estivemos lá com o Super Sábado, ao vivo da Fenavinho também, né, realizando esse trabalho, mostrando toda essa baita festa lá em Bento Gonçalves. Agora 4h42, 4 horas 42 minutos, vamos com destaque da nossa reportagem. Quem paga pela enchente? Justiça soma quase 29 mil ações no Estado e juízes divergem sobre responsabilidade do poder público. Gabriel Jacobsen.
2: Olá, bom dia, Drago. Passados 2 anos da grande enchente de 2024, a justiça no Rio Grande do Sul se vê diante de um fenômeno de judicialização em massa. São mais de 28 mil processos de pessoas e de empresas que cobram indenizações do poder público pelos danos causados pela enchente. Somente na Justiça Estadual são mais de 19 mil processos, todos a cargo do Núcleo Enchentes 4.0, uma estrutura criada pelo Tribunal de Justiça para analisar os processos sobre esse tema. De acordo com o juiz que coordena o núcleo, Mauro Peio Martins, a imensa maioria das ações é semelhante, com os mesmos pedidos e os mesmos argumentos, mudando apenas as informações sobre os autores das ações. Em geral, as ações pedem R$5 mil por danos morais pela enchente e não pedem reparação por danos materiais. Isso se deve ao fato de que é mais fácil provar danos morais do que danos materiais, para os quais é preciso apresentar, por exemplo, nota fiscal dos produtos perdidos. Outra característica que revela o fenômeno da judicialização em massa é que apenas 4 escritórios representam quase que a totalidade dos clientes que estão processando, prefeituras ou o Estado do Rio Grande do Sul, em busca de indenização. A maior parte das ações envolve moradores de Porto Alegre, Canoas, São Leopoldo, Alvorada e Eldorado do Sul. Na Justiça Estadual, todos os processos sobre enchentes são distribuídos para 5 juízes específicos que integram esse núcleo enchentes do TJ, do Tribunal de Justiça. Entre os magistrados, há diferentes entendimentos sobre esses pedidos de reparação envolvendo a enchente. Parte dos juízes aceita os pedidos e condena o poder público a indenizar, indicando que houve omissão da prefeitura ou do Estado. Outra parte rejeita os pedidos de indenização da população, apontando que se tratou de um fenômeno excepcional da natureza, um caso, como é chamado no direito, de força maior. Na Justiça Estadual, até o momento, 14% dos processos foram julgados em primeira instância. Na Justiça Federal, 79%. A distribuição desses processos sobre a enchente de 2024 na Justiça Estadual se dá por sorteio. Cada um dos 5 magistrados desse núcleo enchentes recebe os processos de 2 dígitos finais, dos números que são aleatoriamente atribuídos pelo sistema. Na prática, isso faz com que vizinhos de uma mesma rua, que foram impactados de forma semelhante pela enchente, possam ter os seus pedidos de indenização julgados de forma diferente. O coordenador do Núcleo Enchente 4.0, Dr. Peio Martins, diz que esta situação, ainda que possa causar estranheza à população, é o que permite a evolução do direito. Ele lembra que o direito não é estático e acompanha as alterações da sociedade. Diz ainda o coordenador do núcleo do Tribunal de Justiça que as decisões divergentes dos juízes de primeiro grau serão reanalisadas nos recursos que são levados ao Tribunal de Justiça, o segundo grau, e depois nos recursos ao STJ, o Superior Tribunal de Justiça, e ao STF, o Supremo Tribunal Federal. E ao final desse trâmite processual, a justiça brasileira dirá como compreende a responsabilidade dos municípios, do Estado do Rio Grande do Sul e da União nas enchentes de grande proporção, em áreas que têm sistemas de proteção contra cheias e em áreas que não têm esse tipo de equipamento. O magistrado responsável pelo núcleo diz ainda que as divergências que aparecem entre os juízes de primeiro grau para casos semelhantes, são próprias do sistema jurídico ocidental e das sociedades democráticas. Ele diz que nas sociedades que não são democráticas, nas ditaduras, é que as decisões são todas iguais. A principal controvérsia nestes processos que estão sendo analisados sobre a enchente de 2024 é saber se os danos provocados pelas águas em cada endereço decorreram exclusivamente de um evento extraordinário e incontrolável ou se houve ações ou omissões do poder público que contribuíram para os prejuízos da população. É isso que está sendo analisado nos processos que pedem indenização a partir das provas apresentadas pelas partes e com as decisões dependendo da perspectiva jurídica de cada juiz. Dos processos que tramitam no Tribunal de Justiça, na Justiça Estadual sobre a enchente, 4.500 estão suspensos. São processos de moradores de Porto Alegre. E esses processos foram suspensos em favor da tramitação prioritária de uma ação que foi movida pelo Ministério Público Estadual contra a Prefeitura da capital. Ao ingressar com essa ação coletiva, ação civil pública, em 2025, o Ministério Público alegou que a Prefeitura de Porto Alegre foi omissa e falhou na manutenção do sistema de proteção contra cheias. Por esse motivo, o Ministério Público pede que a Prefeitura da capital pague uma indenização coletiva à cidade e também indenizações individuais para as pessoas que foram atingidas nas áreas que deveriam estar protegidas pelo sistema anti-cheias. A Prefeitura, por sua vez, se defendeu, dizendo que a enchente de 2024 se configurou como um caso de força maior, acrescentando que, se a justiça entender que houve responsabilidade, esse peso deve ser cobrado não da prefeitura, mas do Estado ou da União. E os nossos ouvintes do Bom Dia Segunda-feira, como interpretam este tema? Contigo, Drago.
0: 4h49, obrigado Jacobsen, temperatura marcando neste momento 10 graus. Vamos com a nossa agenda cultural de hoje, desse início de semana, para você ligado aqui no nosso Bom Dia Segunda-feira.
3: Muito bom dia, Marcelo Drago, começando a nossa agenda cultural aqui no Bom Dia Segunda-feira.
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Então, nos próximos dias 14 e 16 de junho, a gente vai apresentar a segunda edição do projeto Triópera, desta vez com 40 cantores líricos no palco interpretando os principais conjuntos e coros da história das óperas, músicas que ficaram eternizadas na memória coletiva, em filmes, em desenhos animados, em propagandas e no dia a dia de cada um de nós. 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

aniversário, então tá dado pra ti, Yara, um beijo pra ti, guria, parabéns, muita saúde, paz, alegria, e a todos os aniversariantes desse dia 15 de junho.

0: Rogério de Fonseca, em sua benevolência, muitas e muitas camperiadas no potreiro da existência.
1: É isso aí, Ara. Beijo pra ti de toda a equipe aqui da nossa madrugada, nosso ouvinte aqui de todas as madrugadas, nossa amiga Yara lá de Canoas. Bom, vamos à nossa central de jornalismo, as últimas informações com Gustavo Gossen sobre a nossa ronda da madrugada. Algo novo por aí, Gossen? Bom dia.
2: Bom dia, mais uma vez, Drago. Feliz aniversário pra Yara e pra todos, né? Que
1: legal,
2: estão,
1: né?
2: Aniversariantes dessa semana. A gente tem o caso de o caminhão que tombou na RS-324. Segue um sistema Parisiga, lá em Paraí, na Serra. O motorista foi encaminhado para o hospital para fazer exames. De grave, a gente teve duas ocorrências com morte. Uma mulher de 49 anos, que estava na carona de uma moto, morreu em acidente na RS-324, em Gramado dos Loureiros, nesta madrugada. E um homem de 26 anos, também morreu atropelado na RS-453, em Farroupilha, na Serra. Todas essas ocorrências a gente amplia na sequência no Gaúcha Hoje.
1: Obrigado, Gossen.
2: Um abraço, boa semana.
1: Aqui, ouvinte aqui, que legal, né? Parece um sonho, mas é insônia, kkk. Música maravilhosa da... Fala.
2: Desculpa interromper aqui, o Lucas tem um aniversário também que ele esqueceu. Não pode esquecer.
1: Quem é, Lucas?
3: O aniversário da Andressa Teles Dias, também conhecida como minha namorada. Parabéns pra ela.
1: É, tem que marcar a presença, gente. Andressa Teles Dias, então, parabéns, namorada Lúcia. Vamos passar depois o nome da Yara. Não tem sobrenome da Yara aqui, da Andressa, pro Thiago botar lá na listinha dos aniversariantes do Gaúcha Hoje. Então, um beijão pra todos os aniversariantes. Valeu, Lucas, um abraço.
3: Valeu, Drago, um abraço.
1: E aqui a nossa ouvinte fala assim, ó, maravilhosa da Casa Ramil, na companhia da Gaúcha na madrugada, Ana Cristina Ranguete, Lagoa Vermelha, beijo pra ti, Ana. Obrigado pelo carinho e pela sintonia aqui no nosso programa. Que bom que tu gostou tanto da trilha sonora, quanto também do nosso programa na madrugada, aqui o nosso Bom Dia Segunda-feira. Para começar bem a semana, só lembrando, pessoal, que eu estarei fora durante uma semana. Vou participar desse evento lá na Serra Gaúcha, chamado, né, Brasil Wine Challenge. Vou ser um dos juízes desse evento, que é um concurso de vinhos internacional, um dos mais importantes, renomados do mundo. Fui convidado a fazer parte, né, compor esse corpo de jurados. Então estarei fora até o final de semana nesse evento que acontece lá na Serra Gaúcha, mas estaremos juntos pertinho, mesmo assim acompanhando nas redes sociais. Obrigado sempre pelo carinho, pela parceria de todos vocês em todos os horários, inclusive, é claro, aqui nas nossas madrugadas. E lembrando, é claro, que Rádio Gaúcha bombando aí na Copa do Mundo com toda a nossa equipe, tanto aqui em Porto Alegre, quanto também viajando, né, onde está acontecendo a Copa do Mundo, nos países que compõem aí, né, o trio da Copa do Mundo. Tá bom, pessoal? Obrigado pelo carinho. Renatinho, obrigado. Eric Santos também, o Gustavo Gosto, o Lucas Oliveira, o Raí Quadros, Cléo com todo o nosso time de jornalismo e você, ouvinte, obrigado. Na sequência tem Gaúcha Hoje, Leandro Stout, com Thiago Bittencourt. É isso aí, muito mais pra você. Beijo no coração, tchau!
4: 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Notícia na hora certa, 5 horas. Mulher de 49 anos, que estava na carona de moto, morre em acidente na RS-324, em Gramado dos Loureiros, no norte do estado, nesta madrugada. Lagoa dos Patos alaga ruas em Rio Grande após ultrapassar cota de inundação. Petróleo cai cerca de 4% após anúncio de acordo entre Irã e Estados Unidos. Céu parcialmente nublado em Porto Alegre, agora faz 11 graus. A segunda-feira será de frio intenso em todo o estado, com a chegada de uma massa de ar polar. Na capital, mínima de 6, máxima de 15 graus. 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
4: Trânsito fluindo normalmente em Porto Alegre e nas rodovias da Grande Porto Alegre.
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4: O presidente dos Estados Unidos, Donald Trump, afirmou que a reabertura do Estreito de Hormuz

0: ocorrerá apenas na sexta-feira, mesmo após a assinatura formal do acordo com o IRA. Segundo ele, o prazo será necessário para a remoção de minas na região. Mais cedo, o presidente norte-americano havia anunciado a suspensão imediata do bloqueio naval. Em publicação nas redes sociais, ele declarou que a retomada da navegação permitirá a normalização do fluxo de petróleo para os mercados internacionais. Porto Alegre tem 869 vagas de emprego disponíveis por meio do Cine Municipal nesta semana. O atendimento presencial ocorre nas subprefeituras Nordeste e Restinga ou na sede do Cine Municipal na Rua Uruguai, número 83, no Centro Histórico. Os interessados devem comparecer presencialmente e levar documento oficial com foto. Nas agências FGTAS Cine no Estado, são 4.800 vagas em aberto nessa semana. As unidades de Novo Hamburgo e Nova Santa Rita concentram o maior número de oportunidades. 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Notícia na hora certa volta na Rede Gaúcha às 6 horas. Da redação, Gustavo Gossen.
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0: Olá, muito bom dia, 5 horas 8 minutos, tempo seco em Porto Alegre, uma madrugada fria no Rio Grande do Sul, como a previsão já alertava para este início de semana. O frio voltou com intensidade. Porto Alegre tem agora 9 graus na área central, aqui nos estúdios da Rádio Gaúcha, na Ipiranga, com Érico Veríssimo. Gaúcha Serra, em Caxias do Sul, com 7. Gaúcha Santa Maria, 9. Na Gaúcha Zona Sul, 5 graus em Pelotas, 8 em Rio Grande. Gaúcha Passo Fundo, com 8 graus. Muito obrigado pela companhia. Uma ótima segunda-feira, uma excelente semana a todos. Hoje, dia 15 de junho de 2026, Gaúcha Hoje chegando, faça hoje a vacina da gripe na Panvel, a rotina que faz bem. 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Antônio Carlos Macedo entrando em férias, vai descansar nas próximas duas semanas. Estarei com vocês aqui no Gaúcha Hoje, madrugando com a equipe do programa e com a audiência, a turma que acorda cedo, tem o time que acorda cedo e tem o time que vai dormir tarde. Essa é a hora da transição de uma parte da nossa audiência aqui no final da madrugada na Rádio Gaúcha. Então, muito obrigado pela companhia de todos, uma grande semana e nós vamos falar bastante de Copa do Mundo. Tem uma ótima notícia, ainda tem a necessidade de detalhamento, a confirmação, mas na noite passada, o presidente dos Estados Unidos, Donald Trump, fez o comunicado do acordo de paz com o Irã. A assinatura vai ser nesta semana e a semana já começa com queda no preço do petróleo nas negociações no mercado internacional. Comigo aqui no estúdio, Thiago Bittencourt, bom dia.
1: Bom dia, cedo. Olha eu já, né? Comecei bem.
0: Já tá com saudades.
1: Já com saudades. Bom dia, Stout. Bom dia a ti. Bom dia aos ouvintes do Gaúcha Hoje, tô com o WhatsApp aberto aqui pro pessoal mandar sua mensagem, dizer como é que tá o início do dia. Eu achei muito frio, viu, Stout? Muito frio mesmo. Não botei o kit completo, mas vale, assim, o que puder usar para se aquecer. Hoje vai estar frio, amanhã vai estar frio, então fica a dica, se agasalhe. 996995218, deixa eu ver aqui. É, isso aí. Até a Eva, aqui do centro de Porto Alegre, ela gosta de mandar mensagem assim, eu digo que tá frio e ela diz, nem tá tão frio assim, Thiago, deixa de ser fiasquento. E hoje não, hoje ela concordou. Tá frio, o pessoal pode mandar sua mensagem, que nem a dona Eva, pro 996995218. Ou, se preferir, tá lá, ó, em live, em imagens, no YouTube da Gaúcha. Deixa eu só abrir aqui a página certinha. Isso. Isso aí. E aí clica ali no link do programa, se inscreve no canal, dá o likezinho ali, o joinha, e participa do chat. Deixa eu ver quem é que já tá lá dando bom dia. O Ayrton Guns, a Lia Dutra, mandando bom dia pro Stout, Lúcia Martim, Vargas, Nani Colorada, Valmor Tacon, Daniel Fortunato, João Fredolino da Silva. Isso aí, tá dando bom dia. Ele tá lá em Campo Bom. Pessoal participando também no chat, no YouTube da Gaúcha.
0: Pode mandar também uma receitinha de chá pra ti.
1: Preciso. É, desde a semana passada, viu, Stout? A voz tava pifando e eu achei que o final de semana ia ser de resguardo e me resguardei. Eu até tô melhor, tá? Sábado tava pior. O jogo do Brasil na... Foi no sábado de noite, né? Isso.
0: Foi, no sábado, sábado de noite.
1: Foi quase no... Só no... Na mímica, assim. Só no... Não tinha muito o que comemorar, né? Foi um jogo meio...
0: Pra tua sorte.
1: É, foi frustrante, na verdade.
0: Para quem está acordando agora, os resultados da noite passada na Copa do Mundo, Thiago?
1: É, a Suécia, né? Foi o grande destaque, o último jogo da noite, fez 5-1 na Tunísia. E a gente fala da Suécia porque a Suécia é daquele grupo de Holanda, Japão, Suécia e Tunísia, que é o grupo que enfrenta o Brasil. Então surge a Suécia como uma possível adversária do Brasil. 5-1, Suécia venceu a Tunísia. A Costa do Marfim, no finalzinho, ia levando um jogo 0-0 contra o Equador. E aí, no finalzinho, a Costa do Marfim fez 1-0. Japão e Holanda, 2-2. E o primeiro jogo do dia, a Alemanha goleando Curaçao por 7-1. Achei muito legal a festa de Curaçao ao fazer o gol do empate, né? No 1-1. Mas depois, né? Acabou cutucando, né, quem não devia. E aí a Alemanha foi lá e fez o 7-1. Foram os 4 jogos de ontem, né, Stout?
0: Mais 4 jogos hoje. Espanha e Cabo Verde, 1:00 PM. Bélgica e Egito, 16:00 PM. Arábia Saudita e Uruguai, 19:00 PM. Fechando as partidas desta segunda-feira, 22:00 PM. Irã e Nova Zelândia. Mais 4 jogos hoje na Copa do Mundo. A gente vai trazendo todo o serviço ao longo do programa. Repercussão também aqui no Gaúcha hoje. Cleocum.
1: Tá. Eu ia dizer que é forte candidato a pior jogo da Copa esse Irã e Nova Zelândia, né?
0: Que tem um interesse maior pela questão geopolítica do que futebolística.
1: A gente vai ter um República Democrática do Congo e Uzbequistão ainda. Que talvez esse seja o pior
0: jogo. Tá ansioso?
1: Esse eu tô ansioso para acompanhar.
0: Cleocum, bom dia.
2: Bom dia. Por que essa desconfiança com o Uzbequistão, time?
1: É uma força, tu acha, Cleo? Vem bem?
2: Ah, né? Sei lá. Se jogar com o Brasil, fica parelho, viu, time? Porque nós também não temos lá essas coisas pra ficar dizendo que os outros estão ruins, né?
1: É que eu acho que o problema todo, o que causa frustração, vocês vão concordar, é a expectativa.
2: Claro. Ah, sim, a expectativa... Mas, vem cá, tia, pelo que a gente viu nos jogos anteriores, a expectativa do Brasil era aquela ali, tia.
1: É, exato. Por isso que eu digo assim, então por isso a felicidade da torcida de Curaçao quando faz um gol. Porque a expectativa era...
0: Era fazer um gol.
2: Era fazer um gol, exato. É.
1: Eles
2: fizeram o que dava pra fazer, né, tia? Não, mas aquele gol no finalzinho, ontem, pô, que coisa, rapaz, o Brasil não chutasse, ela pegou bem, né, tia?
1: É, mas é que ontem o torcedor colorado teve um déjà vu no início do jogo, né? Porque o seu Ener Valencia ficou na frente do gol. Na frente.
2: É verdade.
1: E aí chutou por cima e aí o torcedor colorado lembrou muito do...
0: Se fosse futebol americano, era...
2: Fez a mesma coisa que fazia no Inter.
1: É. Mas foi um bom jogo, tá? Gostei. Gostei.
2: Não,
1: eu gostei
2: o jogo
1: de todos
2: foi
1: os jogos
2: bom, foi corrido, né, Tiago?
1: Eu só não consegui ver o da Suécia mesmo, que foi muito tarde. Mas os outros três...
2: Ah, eu vi
1: três...
2: só o comecinho ali, depois eu peguei no sono.
0: Ô, Cléo, o que tá parelho também é o frio. Eu tava dando uma olhada aqui nas estações, principalmente do sul do estado, fronteira com o Uruguai, liberando zero, tem temperatura negativa em Livramento.
2: Mas... O frio é zero surpresa também, né? Tinha que nem a seleção brasileira, já faz que um mês que a gente vem tendo temperaturas baixas por aqui. Então não chega a ser surpresa, assim, pra ninguém a gente ter essas temperaturas baixas. E principalmente agora que o céu ficou mais aberto aí pelo interior do estado, especialmente metade sul e oeste, aí as temperaturas despencaram um pouco mais, porque aí perde mais radiação, né? Mas enfim, faz parte. Essa época do ano é época da gente ter essas temperaturas mínimas baixas, então, quer dizer, o frio está ocorrendo na época certa. Só podia ter talvez um pouquinho mais de chuva para não deixar o solo tão seco, né, tia? Mas, enfim, fazer o quê? Por enquanto, nas estações do INMET, 1 grau de temperatura mínima em Ausentes, 1,4 em Bom Jesus, que é ali do lado, né? Mas eu não tinha visto aqui, tia. Baixou agora. É, Quaraí, 0,3. Forte candidato a ter temperatura negativa. 1,3 em Dom Pedrito. É, tá bem frio todo o sul do estado, viu? Tinha metade sul, oeste, centro do estado também. Deixa eu ver aqui, Tupaciretã, Santa Maria tá com uma temperatura baixa também, 6 graus. Enfim, pessoal, tem que sair agasalhado hoje porque, tchê, mesmo durante a tarde, não vai fazer calor. Então, se agasalhem e se agasalhem o dia todo. E vai assim até o final de semana, viu? A gente vai ter chuva na sexta, começando no final da quinta, chuva na fronteira oeste, Mas sexta, sábado e domingo são dias onde a gente vai ter mais umidade. Sexta tem uma boa chuva, sábado até para e domingo no final da tarde volta a chover. Enfim, nada do que a gente já não tenha visto nos últimos 20, 30 dias aqui sobre o estado. Portanto, o agasalho é o mesmo dos últimos dias por aqui, Leandro.
0: Maria Stout na nossa sala de produção, bom dia.
3: Bom dia, Stout, bom dia a todos que nos acompanham. Estamos aqui atentos, também acabei me decepcionando com o jogo do Brasil no último sábado. E assim como o Thiago, também estou com a voz um pouco avariada, mas estamos aí começando a semana com bastante friozinho, então desejando uma boa semana para todo mundo que nos acompanha.
0: Então a receita do chazinho também para a Maria, para o Thiago e para a Maria. Os ouvintes podem mandar aí pelo WhatsApp. Na redação, Gustavo Gossin também está precisando do chazinho. Bom dia.
4: Bom dia, Stout. Bom dia a todos também. Estou precisando do chazinho, mas já estou na fase final da rouquidão.
0: Já está melhor.
4: Semana passada eu tive problemas, né? O Lucas Oliveira, que está aqui do meu lado, que foi meu dublador, inclusive, em alguns momentos. Eu só não entendi a dúvida do Thiago Bittencourt com os Uzbequistão, né? Que é treinado pelo Fábio Cannavaro. Vai ser um baita no jogo.
1: Fábio Cannavaro, italiano, belo jogador, né, Gossen? Mas o Uzbequistão, independente de quem for o treinador, né? A gente sabe.
4: Hã? Mas vai que, né?
1: Vai que, né?
0: Vai que faz uma retranca lá e surpreende.
1: É, vai. Vai sim.
0: Lucas de Oliveira, bom dia.
5: Muito bom dia, Stout. Bom dia, Thiago. Bom dia a todos os nossos ouvintes. Eu concordo que o Uzbequistão pode ser uma grande surpresa aí na Copa.
0: Tá aí, a torcida tá grande na nossa redação. Na equipe técnica, Renato Silva conosco aqui, o Renatinho. Na central, Eric Santos. E nas imagens no YouTube de GZH e da Rádio Gaúcha, você nos acompanha. Se não é inscrito ainda, vai lá no YouTube da Gaúcha e te inscreve. Maria Clara Centeno e Maurício Pilatti. 5 horas, 20 minutos, 9 graus em Porto Alegre.
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0: Menina de 9 anos morre após carro atingir casa e causar desabamento de estrutura em Tramandaí. Raí Quadros.
7: O caso aconteceu na noite de domingo, na Avenida João de Magalhães, perto do terminal turístico. O veículo atingiu a casa em que a menina de 9 anos morava. O SAMU foi acionado, mas ela já foi encontrada sem vida no local. Segundo a Brigada Militar, o motorista de 54 anos dirigia sem habilitação e perdeu o controle do veículo. Ele foi detido e encaminhado à delegacia de polícia.
0: Liberado bloqueio parcial na BR-116 em Canoas após carro atingir poste na rodovia. Gustavo Gossen.
4: Na madrugada, um Citroën C3 bateu em um poste no quilômetro 263 na via lateral da BR-116 em Canoas, sentido capital interior. Na live, para quem nos acompanha no YouTube da Gaúcha, temos as imagens. Conforme a Polícia Rodoviária Federal, devido à queda da fiação, a distribuidora RGE também trabalhou no local. A faixa da direita, aquele trecho ali, chegou a ser bloqueado, mas conforme a Polícia Rodoviária Federal, já foi liberado.
0: Mulher morre em acidente na RS-324, em Gramado dos Loureiros, no norte do estado. Lucas de Oliveira.
5: O acidente ocorreu por volta da 1 hora da madrugada, no quilômetro 62 da rodovia. A mulher era passageira de uma motocicleta e caiu após o condutor perder o controle do veículo. Na sequência, ela foi atropelada por um outro veículo que fugiu do local e não prestou socorro. Segundo o Comando Rodoviário da Brigada Militar, o motociclista relatou que perdeu o controle da direção em razão da neblina. Ele sofreu ferimentos leves e foi levado para um hospital. O trânsito flui no sistema Pare e Siga, no sentido Trindade do Sul, Nonoai, da rodovia. Já na RS-453, em Farroupilha, na Serra, um homem de 26 anos também morreu atropelado. A ocorrência foi por volta das 9 horas da noite, no quilômetro 109. De acordo com o Comando Rodoviário da Brigada Militar, ele foi atingido por um Focus. A identidade da vítima não foi divulgada.
0: Cleocum, como fica o tempo hoje no interior do estado?
2: O interior gaúcho tem uma quantidade expressiva de massa de ar seco e a expectativa de manter as temperaturas baixas, porque essa massa de ar seco também ela é fria. Então esse ar seco e frio é que mantém as temperaturas baixas ao longo do dia. Mesmo aparecendo o sol, não tem como gerar nenhum tipo de aquecimento. Ele está como a gente costuma dizer, como lâmpada de geladeira. Dá uma boa clareada, mas não consegue elevar a temperatura. A massa de ar está muito seca e o fato dessa massa de ar estar muito seca também potencializa esta sensação de frio que a gente sente aqui em todo o estado do Rio Grande do Sul. Chama a atenção principalmente, claro, para a serra, mas vejam que na fronteira com a Argentina, com a Argentina e com o Uruguai, a situação não é muito diferente, não. A variação nas temperaturas é 1, quando muito 2 graus, e a sensação de frio é parelha por todo o estado. Nada muda para amanhã, terça. Entre quarta e quinta, a massa de ar frio dá uma enfraquecida, mas a nossa sensação é a mesma, só muda o número no termômetro. E a tendência de chuva é sexta-feira em todo o estado. Quinta deve chover na área de Uruguaiana no final do dia. Aí, é claro, pega Uruguaiana, pega a Barra do Quaraí, talvez Quaraí e Itaqui, mas só nesta região no final da quinta-feira. Sexta tem chuva em todo o estado, não é uma chuva forte, passa rápido, e a gente tem sábado sem chuva. E volta no final do domingo, principalmente na segunda da outra semana, a ter uma pancada de chuva por aqui. Em nenhum dos casos eu vejo perspectiva de chuva forte aqui para o estado. Mas fiquem atentos com o frio que deve permear ainda esses próximos 10 dias aqui sobre o estado do Rio Grande do Sul.
0: 5 horas 24 minutos, cantor norte-americano e youtuber argentino estão entre as 6 vítimas da queda de helicópteros no Rio de Janeiro. Thiago Bittencourt.
1: As autoridades do Rio de Janeiro divulgaram o nome das 6 vítimas da colisão e queda de 2 helicópteros ocorrida neste domingo na zona sudoeste do Rio. Entre os mortos estão o cantor americano Oliver Tree e o youtuber argentino Gaspi, ambos com pelo menos 2 milhões de seguidores. Morreram também Alexandre Souza, piloto da aeronave, onde estava o cantor e youtuber, Lucas Brito Chaves, o Lucas Frota, que é produtor musical brasileiro, Lucas Vignali, diretor de videoclipes argentino, e no outro helicóptero, o piloto Charles Marcilac. As autoridades investigam ainda as causas do acidente.
0: Justiça decreta prisão preventiva de 3 homens pela morte de jovem durante prática de rope jump em Limeira, em São Paulo. Maria Stoltin.
3: A Justiça de São Paulo decretou a prisão preventiva de 3 homens que são suspeitos de envolvimento na morte de Maria Eduarda Rodrigues de Freitas, de 21 anos. Ela foi lançada de uma altura de 40 metros no último sábado em Limeira, no interior de São Paulo, durante um salto de rope jump. Ela não foi conectada a uma corda ao praticar o salto na Ponte do Esqueleto. Os 3 homens, com idades de 27, 32 e 42 anos, são instrutores responsáveis pela atividade. Eles foram presos em flagrante no último sábado e indiciados pela polícia pelo crime de homicídio com dolo eventual, quando não há intenção direta de matar, mas se assume o risco. A prisão preventiva não tem prazo determinado e pode ser mantida enquanto as autoridades judiciais julgam necessário. Em depoimentos prestados à Polícia Civil, eles afirmaram não se lembrar de quem era a responsabilidade pela instalação e checagem da corda de segurança antes do salto.
0: Após anúncio de acordo com o Irã, presidente dos Estados Unidos Donald Trump afirma que a reabertura do Estreito de Hormuz ocorrerá na próxima sexta-feira. Thiago Bittencourt.
1: O Irã afirmou neste domingo que o acordo de paz com os Estados Unidos prevê a reabertura do Estreito de Hormuz em até 30 dias. Mais cedo, o presidente dos Estados Unidos Donald Trump havia publicado um texto na rede Truth Social celebrando o acordo com o Irã e mencionando a reabertura do Estreito de Hormuz. Nenhuma das duas partes divulgou oficialmente o conteúdo do novo acordo de paz. No entanto, a imprensa norte-americana e a imprensa iraniana publicaram alguns pontos, como um novo cessar-fogo de 60 dias em todas as frentes, incluindo o Líbano, reabertura do Estreito de Hormuz, o Irã não cobrando taxas das embarcações e o tráfico local voltando aos níveis pré-guerra em 30 dias. Além disso, fontes informam que entre os pontos do Tratado de Paz está o Irã se comprometer a não obter uma arma nuclear. A cerimônia oficial de assinatura do acordo entre Estados Unidos e Irã está marcada para a próxima sexta-feira, dia 19 de junho, na Suíça.
0: A bônus salarial PIS/PASEP 2026 será pago hoje para trabalhadores nascidos em julho e agosto. Maria Stoltin.
3: Tem direito ao benefício quem trabalhou com carteira assinada por pelo menos 30 dias em 2024 e recebeu remuneração média de até R$ 2.765. As informações podem ser consultadas no aplicativo Carteira de Trabalho Digital. Os valores ficarão disponíveis para saque até 30 de dezembro. Conforme o Ministério do Trabalho, quase 27 milhões de pessoas vão receber o benefício este ano.
0: Cleocum, como fica o tempo em Porto Alegre, região metropolitana hoje?
2: Por aqui a gente segue com um tempo seco, mas tem muitas nuvens agora para começar o dia. E essas nuvens é que estão segurando essas temperaturas ainda perto de 10 graus. Porque o tempo por aqui tem uma camada de nuvens que não é tão fina assim. No restante do estado, o frio é mais intenso porque está mais aberto. As nuvens são mais finas, inclusive quando a gente sai para o lado da serra. Nota essa diferença forte, olhando as imagens, o centro do estado é a mesma coisa, e principalmente metade sul e a parte da fronteira oeste, onde o frio está maior por enquanto, por ali o céu está bem mais aberto, e é nestas áreas em que a gente perde mais calor do que aqui em Porto Alegre. A expectativa é que essas nuvens permaneçam ainda misturando com o sol durante a tarde, não deixando as temperaturas subirem. 15, 16 graus é a temperatura máxima aqui na capital. E a tendência de repetir ainda o frio para amanhã, talvez um pouco maior, porque a gente deve ter a abertura dessa nebulosidade, mas depois vai fechar um pouco de nuvens lá para o quarta, quinta-feira de novo, por causa da cerração, e a gente vai manter as temperaturas baixas por aqui. Faz frio, não tem como ser diferente. E fiquem atentos, porque sexta-feira teremos um dia chuvoso na capital gaúcha.
0: Copa do Mundo, no domingo, goleadas da Alemanha e da Suécia. Janaína Ville.
8: O destaque de ontem fica para a goleada da Alemanha por 7-1 contra a estreante seleção de Curaçao, pelo Grupo E, que também teve a vitória da Costa do Marfim por 1-0 contra o Equador. Pelo Grupo F, Japão e Holanda ficaram no 2-2 e a Suécia goleou a Tunísia por 5-1, assumindo a liderança do grupo. Hoje, a Espanha faz seu primeiro jogo nesta Copa contra Cabo Verde, a 1 hora da tarde. Bélgica e Egito se enfrentam às 4 horas, Arábia Saudita e Uruguai jogam às 7 horas da noite e a seleção do Irã estreia contra a Nova Zelândia às 10 horas da noite.
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0: Na nossa trilha sonora da segunda pop, uma volta a 1986 e 1994. O que fazia sucesso no mundo pop nas últimas Copas realizadas no México e nos Estados Unidos. Então vamos viajar um pouco para os anos 80, anos 90, trazendo sucessos internacionais nesta trilha que começa com um dos sucessos de 86, Thiago.
1: Isso aí, quando a Copa, a última vez que a Copa foi realizada no México, a Sandra com a Never Be Maria Madalena dançaram muito. Os jovens que lá em 1986 frequentavam casas noturnas e boates. E aí esse era um dos grandes sucessos de 86 e a gente vai intercalar. Um sucesso de 86, o outro de 94, e assim vai indo nessa segunda-feira pop, que vai fazer essa referência. A Copa de 86 tinha 6 anos de idade, lembro da eliminação, estava na praia até, quando o Brasil perdeu para a França. E a Copa de 94, aí sim, a Copa que o Brasil acabou sendo campeão. O pessoal vai gostar bastante, vai lembrar bastante desses sucessos de 86 e de 94.
0: E agrada as gerações dos anos 80 e 90.
1: É.
0: Então é uma trilha que vai trazer aí um pouco de lembrança, nostalgia, nesta segunda-feira fria no Rio Grande do Sul. Porto Alegre agora tem 9 graus, temperatura aqui nos estúdios da Rádio Gaúcha, na Gaúcha Serra, em Caxias do Sul. Deixa eu atualizar a temperatura agora lá em Caxias. Na área central de Caxias, 7, na Gaúcha Santa Maria, 9, Gaúcha Zona Sul, 5, Pelotas, 7, Rio Grande. Na Gaúcha Passo Fundo, 8 graus. As mínimas até agora, Cléo, onde e quanto?
2: Em Quaraí, a temperatura menor. Deixa eu dar um F5 aqui para ver se já não mudou, mas eu acredito que ainda não. Eu tenho que buscar. É 0,3 em Quaraí, a temperatura menor aqui no estado. Não mudou, Leandro. E aqui no Jardim Botânico, em Porto Alegre, 10,3 a temperatura mínima, mas em Cachoeirinha, 7,7. Tá bem gelado todo o entorno da capital e o pessoal tem que sair bem agasalhado.
0: Vamos para as ruas com Raí Quadros, está no plantão da madrugada na RBS TV. Bom dia, Raí.
3: Bom dia, Stout, Cléo, Thiago, bom dia a todos. Começando mais uma semana gelada. Olha, se eu tô com frio, 9 graus aqui na região metropolitana, quem dirá os nossos amigos lá da campanha Fronteira Oeste, com 0 grau, hein? Tá gelado e eu tô ouvindo aí o Cléo que essa semana deve ser bastante fria, então já tirei meus casacos do guarda-roupa, viu? Ô, Stout, a gente acompanhando aqui nessa madrugada, a gente tá falando aqui de Canoas, porque nessa madrugada um carro bateu num poste na Avenida Getúlio Vargas, aqui em Canoas. Esse carro chegou a ser atendido essa ocorrência ali pela Polícia Rodoviária Federal. O veículo, o motorista do veículo abandonou o local antes da chegada dos agentes, tá? O carro já foi removido dali, chegou até um bloqueio, é bem próximo à estação São Luís do Trenzurbe. Só que esse poste, olha, ele ficou pendente sobre a fiação elétrica, tá? Tem uma sinalização feita pela concessionária da cidade, concessionária de energia aqui da cidade, que esteve no local durante a madrugada, mas o poste ainda continua, olha, uma situação bem, bem delicada, sobre a fiação elétrica, perigando cair a qualquer momento, deve ser retomado o trabalho da concessionária ainda por essa manhã. O motorista, não há informações se ele ficou ferido ou não, porque ele acabou abandonando o local, deixando aí o veículo antes da chegada da Polícia Rodoviária Federal. Stout, a nossa equipe também vai acompanhar hoje, aqui na Rádio Gaúcha também, e claro, no Bom Dia Rio Grande, logo mais na RBS TV, esse caso da menina de 9 anos que morreu depois de ser atingida por um carro lá em Tramandaí, no litoral. Esse caso que aconteceu na noite de domingo, lá na Avenida João de Magalhães, bem perto do terminal turístico. O motorista desse carro aí estava sem habilitação, de acordo com a Brigada Militar. Um homem de 54 anos perdeu o controle do veículo, atingiu essa casa, que parte da estrutura cedeu, e aí teria atingido essa menina. Felizmente, não resistiu aos ferimentos e morreu no local. A gente vai atualizar também as informações desse caso, junto com a Polícia Civil, que vai investigar agora essa situação, Stout.
0: Ele estava sem habilitação, chegaram a fazer teste de bafômetro com ele?
3: Olha, não temos a informação de que tenha atestado positivo para o teste de bafômetro, né? Como de praxe, geralmente nesses acidentes, e ainda mais em um acidente com morte, a Brigada Militar realiza o teste do bafômetro, né? A gente não chegou para a gente a informação da Brigada Militar de que ele tenha atestado positivo. Então, a princípio, não temos essa informação de que ele testou positivo para o bafômetro, mas ele não tinha a habilitação, Stout.
0: Valeu, abraço, Raí.
3: Um abraço, Stout, bom frio e ótima semana por aí.
0: Igualmente, valeu. Gustavo Gossen, o que mais destacar da madrugada?
4: Outros dois acidentes. O mais grave foi aquele que o Lucas trouxe no Top 10, que foi de uma carona de uma moto que morreu em Gramado dos Loureiros. Mas a gente teve outros dois acidentes, esses aqui, no caso, sem vítimas fatais, mas vale acrescentarmos. Um caminhão que tombou na RS-324 em Paraí, na Serra, na madrugada, quilômetro 264. A motorista desse caminhão foi encaminhada ao hospital para fazer exames, ela não se feriu com gravidade. Trânsito em meia pista, lá naquele trecho, no sentido Trindade do Sul, Nonoai, da RS-324 até a retirada desse caminhão. Na verdade, o outro acidente na RS-453 até foi mais cedo, essa sim teve uma vítima fatal, vale acrescentar aqui, que foi de um homem de 26 anos. Ele morreu atropelado por um Ford Focus na 453 em Farroupilha, pouco antes das 9 da noite, quilômetro 109. De acordo com o comando de polícia rodoviária da Brigada Militar, atingido por esse carro, a gente não tem das circunstâncias desse acidente, a vítima, o nome dela, ainda não foi divulgado.
0: 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A nossa trilha sonora hoje voltando aos sucessos pop de 86 e de 94, as últimas Copas no México e nos Estados Unidos. Esta embalou a geração anos 90 nas danceterias.
1: Pessoal mandando aqui que dizia, ó, Thiago, eu batia ponto na sexta e no sábado quando tocou a outra música, mas vai ter dançado essa daí também, porque não é tão longe uma Copa do Mundo.
0: Não, não, 8 anos.
1: É, dá 8 anos, quem dançou
0: só teve Itália no meio.
1: É verdade.
0: 90. Verdade.

0: intervene. Banda
1: Culture. Vou só pegar aqui, ó. O Culture Beat é o nome da banda. Tocou bastante no. Eu acho até que também teve numa novela essa música, viu, Stout? Tenho quase certeza que quando chego na década de 90.
0: É, aquelas 80... novelinhas da Sete ali que tinham muito dessas baladas pop.
1: Tá, novela Sonho Meu, sabia? Isso aí. Do grupo alemão Culture Beat, Mr. Van. Entre 93 e 94, novela Sonho Meu, e aí essa música.
0: Que era da 6 ou da 7, tem aí?
1: Ah.
0: Sonho Meu era da 6 ou da 7.
1: É, mas era por aí. É, novela Sonho Meu, deixa eu só ver. Já te digo aqui. Sonho Meu, mas é isso. É. Como tema de locação de cenas de quando tinha balada na trama. Sonho Meu. Tarará.
0: Acho que era da 6.
1: Qual horário?
0: Vou te dizer que vai ter ouvinte, vai mandar no WhatsApp antes da IA.
1: É, era da 6. Era da 6.
0: Pra quem tá chegando agora, Antônio Carlos Macedo começando férias. Acho que vai aproveitar para dar uma olhada nos jogos da Copa até tarde. Macedo, então, nos próximos 15 dias fora, estarei com vocês aqui. Muito obrigado pela companhia. 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Está nos acompanhando aí desde cedo no Gaúcha hoje, muito obrigado.
1: E no Instagram da Gaúcha, né? Agora temos um Instagram, rádio, arroba rádio Gaúcha, aí tem bastidores, tem informação, muito legal. Quem quiser também pode nos acompanhar lá pelo Instagram da Rádio Gaúcha. Quero dizer, viu, Stout, que ó, tá frio em Uruguaiana, 5 graus, diz o César. O Leandro, que é caminhoneiro, tá indo pro Alegrete, tá 4 graus na fronteira. O Jader Mendes está começando o trabalho lá na empresa de ônibus Viamão, está na escuta. E no litoral norte, o Gilney Souza diz que está 9 graus em Santa Terezinha, céu limpo, sem vento, mas está frio. Está frio, olha, de em todas as regiões aqui do Rio Grande do Sul.
0: O Marcelo Drago fez a madrugada e já avisou que vai estar fora essa semana, vai estar num evento.
1: Isso.
0: Então vou fazer a seguinte convocação, porque os ouvintes sempre me dizem, ó, eu adoro é o momento quinta série antes das 6. O Drago não vai estar aqui para fazer. Então os ouvintes vão ser convocados para fazer esse momento quinta série. Boa. Podem mandar a partir de agora as charadas e a gente vai fazer o desafio do Cléo Kuhn ali antes das 6, tá certo, Cléo? Então os ouvintes vão te desafiar, pode ser?
2: Ah, acertar todas, hein?
0: É, eu tenho certeza, o Cléo é o nosso expert aqui em charada. Exato. Então os ouvintes podem ir mandando aí pra... A gente não vai deixar esse espaço vazio da quinta série, já que o Drago vai ficar fora uns dias. Os ouvintes vão fazer esse espaço, mandem pelo WhatsApp da Gaúcha agora. Podem mandar também nas nossas redes.
2: Hã? O que o Drago vai fazer?
0: Ah, vai ter
2: negócio de vinho.
1: Isso,
2: de
1: vai ser jurado num evento.
0: Vai ter um evento para beber vinho, basicamente é isso. Assim, em resumo, é isso.
2: Sei, eu vou perguntar pro Drago como é que faz para entrar nessa turma que bebe vinho de graça e ainda folga, tio.
1: Mas ele vai explicar.
2: Leandro, isso me serve, viu, tio?
1: Mas ele vai te explicar, ele vai explicar, já explicou isso aqui, né? Não se bebe o vinho, né?
2: Tá, me engana que eu gosto.
1: No evento.
2: Me engana que eu gosto.
1: Coloca na boca e gospe e tal pra fazer a avaliação. Tá, talvez depois se beba, mas na hora do evento não.
2: Ah, vai dizer que não escorrega alguma coisinha.
0: 5 horas 44 minutos, então o ouvinte vai mandando aí. Manda charada, pode mandar pelo WhatsApp da Gaúcha, pode mandar nas nossas redes, no Instagram meu, do Thiago, do Cléo. Não, do Cléo não, porque o Cléo que vai responder.
1: É, e pode ser ruim, tá? Não precisa ser boa.
0: Não, tranquilo. Até a ruim é melhor. É. 5h44, 9 graus a temperatura em Porto Alegre. O Gaúcha hoje faz um rápido intervalo e já volta. Não perca a hora, 5h44.
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0: 5 horas 49 minutos, Gaúcha hoje de volta, tempo seco em Porto Alegre, 9 graus a temperatura na área central da cidade, as mínimas perto do zero na região da fronteira com o Uruguai, frio em todas as regiões do Rio Grande do Sul neste final de madrugada. A notícia da hora, Gustavo Gossen.
1: Não foi dessa vez que Alex Poatan Pereira reescreveu o nome dele na história do UFC. Sob olhares de Donald Trump, o paulista de 38 anos perdeu para o francês Ciryl Gane ainda no segundo round e deu adeus ao então histórico terceiro cinturão. A derrota também encerrou a campanha até então perfeita dos brasileiros no UFC Casa Branca, realizada ontem.
0: Sol predomina no estado hoje, Cléo?
2: Ah, predomina, porque a gente tem sol na fronteira oeste, na campanha, no centro do estado, toda a parte noroeste do Rio Grande do Sul, ali, Alto Uruguai e Planalto, onde o frio está bem maior do que aqui, e ainda tem o sul, que tem uma boa quantidade de sol, é apenas aqui, o nordeste do estado, que tem uma quantidade maior em termos de nuvens, mas mesmo assim, deixa o sol passar, só não tem como aquecer, viu, Leandro, continuar frio durante todo o período. Para o pessoal que está aí vendo as questões das temperaturas, a gente tem o que, Leandro? Porque o pessoal da Secretaria da Agricultura aqui do estado tem uma rede de estações, e nessa rede de estações tem uma estação lá em Livramento, numa fazenda que está com menos 1,4. E tem a estação do INMET também lá em Livramento, que é no outro lugar, que está marcando 3,3 de temperatura mínima. Então, são essas as variações que a gente tem. E, é claro, a menor do INMET é ali, em Quaraí, né, com 3 décimos, 0,3 de temperatura. Portanto, frio e bastante por todo o interior do estado.
0: 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Nas ruas, Leandro Rodrigues, bom dia, por onde tu andas?
3: Muito bom dia, Staudi, bom dia a todos, boa segunda-feira, bom começo de semana, se agasalhem, se protejam, hoje está aquele dia que o frio causa um certo desconforto, se ficar um pouco mais na rua já vai sentir falta de uma touca, falta de uma proteção no pescoço, é o dia para tocar nessa adaptação do vestuário para largar a semana. A gente está na Venceslau Escobar, indo em direção à Zona Sul, acabamos de passar a esquina com a Mário Tota, depois de fazer um caminho da Zona Norte, passa pelo centro, do centro seguir para a Zona Sul, pegando um trânsito que está fluindo, está bem na cara do horário, não tem na última hora nenhum acidente relevante, pelo menos em via principal de Porto Alegre, não tem mais aquela situação na 116, que mais cedo também relatamos, então o motorista está pegando um movimento que é o movimento na faixa do horário. É preciso fazer algumas advertências, além do vestuário, uma advertência para quem usa a freeway para se aproximar de Porto Alegre, especialmente tem o trecho junto ao quilômetro 84, é sobre a ponte do Rio Gravataí que tem ali, é trecho já de Cachoeirinha, que tem estreitamento, vai até o dia 24, é trabalho que está sendo feito na ponte, a troca daquelas juntas de dilatação da ponte, então tem trechos ali que são abertos do asfalto, por isso duas faixas bloqueadas e duas liberadas, das quatro tem metade da pista só liberada ali. E a gente sabe, pelo menos na última semana, isso se demonstrou que gera uma fila, uma lentidão para o motorista, especialmente a partir das 6h30 da manhã. Então até as 6h30 é um horário que o motorista vai passar, talvez até reduza um pouco a velocidade, mas não seja obrigado, pelo menos nos últimos dias não foi obrigado a parar. A partir das 6h30 já começa a ter arranque e pare, e aí entre 7h30 e 8h30 é o ápice da lentidão da fila, em alguns dias chegou a 5 km. Tem uma outra situação, mas é menor em Porto Alegre, aí é bem menos relevante, mas de qualquer forma a José Bonifácio vai estar bloqueada a partir das 7 da manhã da esquina da João Pessoa até a Travessa da Paz, em direção ao Oswaldo Aranha, serviço de reasfaltamento que vai rolar por ali nos próximos dias, vamos dizer assim. Não é uma grande via de ligação, mas eventualmente pode gerar alguma incomodaçãozinha para o motorista se não prestar atenção nisso. Vale a pena também se ligar porque tem um vazamento de água na José de Alencar, tem colegas que passaram por ali, nossa chefe de reportagem Laura Becker mostrou, me mandou recado falando dessa fuga de água que tem e parece ser bem grande, na José de Alencar, bem perto da Mariana de Matos. Mais adiante a gente faz uma volta e dá uma passada por ali e está bloqueando a rua. Então, também na José de Alencar, nesse ponto, vale a atenção para o motorista que estiver em deslocamento. Fora isso, a gente tem... Deixa eu ver, mandaram uma informação aqui. Ah, isso mesmo, a IPTC... Me confirmando a mesma coisa, bloqueio total na José Bonifácio, nos dois sentidos para fresagem e asfaltamento. Ah, é da José Bonifácio, não é da José de Alencar. É isso, entre a João Pessoa e a Oswaldo Aranha vai ter esse bloqueio para asfaltamento, para trabalho por lá. Stout.
0: Leandro Rodrigues, daqui a pouco em outro ponto nas ruas de Porto Alegre. Gostem o serviço para quem sai de casa?
1: Trens operando normalmente, 14 minutos os intervalos entre os trens que partem da Estação Mercado à Estação Novo Hamburgo e 12 minutos de quem vem do Vale dos Sinos para cá. No aeroporto, conforme o painel da Fraport, um voo da Gol que partiria para o Rio de Janeiro em instantes está cancelado. As demais decolagens e pousos, todos dentro da normalidade. E um serviço importante, o abono salarial PIS/PASEP 2026 será pago hoje para trabalhadores nascidos em julho e agosto. Quem é nascido em janeiro, fevereiro, março, abril e maio já está disponível, valores que ficam para saque até o dia 30 de dezembro.
0: 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Dupla Grenal, os destaques de Grêmio Inter. Gustavo Gossin trouxe agora o serviço. Gustavo Gossin com o Grêmio e Lucas Katsurayama com o Inter.
1: Jogadores e a comissão técnica do Grêmio estarão novamente no CT Luiz Carvalho na quarta-feira para a retomada dos trabalhos. Enquanto isso, o departamento de futebol tenta ajustar os detalhes e buscar reforços. O nome que chamou a atenção no fim de semana, Lucas Barros, protagonista na decisão do Gauchão Sub-17, marcou 3 gols no placar agregado dos dois grenais. Ele tem 17 anos, terminou a competição como artilheiro. Grêmio, portanto, campeão, 2-1 na ida, sábado passado, no Cetélio Dourado, e também na volta ontem, na morada dos Quero-Queros, Grêmio venceu nos pênaltis por 4-3. Com o Grêmio, Gustavo Gossin.
4: Em entrevista à Rádio Gaúcha, o presidente do Inter, Alessandro Barcelos, ajudou a desenhar um pouco o cenário do Colorado para a próxima janela de transferências, falando sobre saídas e, claro, que elas ajudam também para chegadas. O clube já havia se posicionado sobre a

0: Colorado. Inclusive, o objetivo é reduzir a folha salarial de 13 milhões de reais e, por isso, saídas devem ocorrer. Prioridade no mercado de transferência são um zagueiro, um ponta, um centroavante, inclusive um meia, que já tem uma negociação mais avançada. Um goleiro depende, é claro, da saída de Rocher, o que pode acontecer. Com o Inter, Lucas Katsurayama.
1: 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Nos jogos da noite passada, na Copa do Mundo, a Costa do Marfim venceu o Equador por 1-0 e a Suécia goleou por 5-1 a Tunísia. Os ouvintes, eu fiz a convocação aqui, o desafio do Cléo Kun, já que o Drago vai estar fora essa semana. Charadinhas pro Cléo, vamos lá?
2: Vamos lá, vamos começar. O Kleber de Guaíba foi um dos que mandou aqui. Qual vinho, já no clima do Drago, que não tem álcool, Cléo?
3: Vinho que não tem... O suco de uva?
2: Não. O vinho... Meu Deus. De Codorna.
3: Ah, meu Deus!
2: Kleber de Guaíba foi o primeiro a mandar aqui. Quem mandou também aqui, ó. Que é o que é? Tá em Foz do Iguaçu, nosso ouvinte Juliano. Quanto mais se tira, maior fica.
1: Mais se tira.
3: Caramba! Que mais tira?
1: Maior fica. Isso. Mais se tira, mais maior tira, fica.
2: Maior fica.
3: Dinheiro não é, porque quanto mais tu tira, menor ele fica.
2: É o buraco.
3: Ah, meu Deus.
2: Jefferson Casemiro mandou aqui, ó. Qual estado brasileiro que é um cantor?
3: Cantor?
2: É.
3: Não, tem um que é um carro, que é Sergipe.
2: Tem esse sim. E tem um que é um cantor.
3: Cantor? São Paulo, porque tem o Paulo?
2: Não.
3: Que é isso? Minas? Não tem? Não, é, Bahia? Não tem? Mato Grosso? Mato Grosso e Matias.
2: Isso, Mato Grosso e Matias.
3: Mato Grosso
2: Ney,
3: e Matias.
2: Mato Grosso. Boa. Isso, acertou.
3: Deixa eu até 1-0.
2: Não.
1: Não, já tinha.
3: Ah, mas os outros já esqueceu.
2: Ah, tá bom. Ó, o Petrucco mandou. O que que é? Branco, preto, branco, preto, branco, preto e branco.
3: Uma zebra.
2: Fazendo o quê? Rolando escada abaixo.
1: Notícia na hora certa.

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3: Bom dia, 6:03, que na manhã do nosso Canto Nativo, segunda-feira, hoje dia 15 do mês de junho de 2026. Sejam todos bem-vindos, eu sou Jean Martinazzo e até as 9 da manhã estamos aqui na programação da 97 com Canto Nativo até as 7, né? 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A gente inicia a nossa manhã de segunda-feira com o melhor do tradicionalismo. Para você que está trabalhando aí, está na sua van, indo trabalhar, no seu automóvel também, no caminhão, dando carona para a gente. Um abraço para você, uma boa manhã, bom início de semana, boa semana de trabalho, né? Para a gente iniciar nossos trabalhos de hoje, aqui na programação da 97, eu sou o Jean Martinazzo, o JM até às 7 da manhã com o Canto Nativo. 996730977, se você quer pedir a sua música, mandar o seu beijo, seu abraço, enfim, a gente está aí para te atender, tá bom? Temperatura neste exato momento, vou atualizar aqui, na casa dos 6 graus positivos, né? E amanhã já inicia aí com bastante nebulosidade, o sol pode aparecer aqui para o Rio Grande do Sul em alguns momentos da tarde, né? Mas o frio vai meio que predominar para hoje, né? Temperaturas máximas aí pode até chegar até 14 graus no decorrer da tarde. No decorrer da programação tem informação do esporte também, a gente vai atualizar sobre a Copa do Mundo, Brasil que empatou com o Marrocos no final de semana, no sábado, dia 13. E já tem atualizações para você aqui na manhã. Para começar a manhã de hoje com a história dos passarinhos, Gildo de Freitas.

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8: Temperatura neste exato momento na casa dos 6 graus, predominando aí com nebulosidade para a região. Temperatura máxima para hoje pode chegar até 14 graus, né? A mínima em torno bateu no decorrer da madrugada de hoje em torno de 3 graus.
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8: Muito bem, Canto Nativo de volta. 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
3: Trazendo informações aqui na manhã, nosso RSA News. O presidente Lula embarca para a reunião do G7 em busca de acordos com Trump e a União Europeia. Os Estados Unidos e Irã chegam a um acordo de paz, dizem Trump e o primeiro-ministro do Paquistão. O Donald Trump pressiona Putin pelo fim da guerra na Ucrânia. A campanha de Flávio Bolsonaro enfrenta impasse na definição do vice. Decisões dos bancos centrais do Brasil e dos Estados Unidos dominam a agenda econômica da semana. E ainda, a polícia identifica 6 mortos em acidente aéreo no Rio de Janeiro. Lewis Hamilton venceu o GP da Espanha e encerra jejum de 2 anos na Ferrari.

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2: Vamos à informação: pecuária brasileira pode reduzir emissões em até 92,6% até 2050. Estudo apresentado pelo Brasil na FAO, a Organização da ONU para a Alimentação e Agricultura, aponta que a pecuária de corte pode reduzir em até 92,6% a intensidade das emissões de carbono até 2050, sem diminuir a produção de carnes. A pesquisa destaca o uso da tecnologia como recuperação de pastagens, integração lavoura-pecuária-floresta. O Brasil reforça sua posição como grande produtor sustentável e fornecedor de alimentos para o mercado mundial.
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2: 6h37.
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2: Muito bem, de volta, 6h38, Retífica e Mecânica Zezé e Atacadão Agrícola, os patrocinadores da hora, para trazer esse momento aqui para recordar, né? O clássico do Rio Grande.
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3: Temperatura 7 graus.
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3: Muito bem, de volta às 6h48. 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
5: Muito bem, de volta aqui na...

Amanhã, 7:03. Notícias da Copa do Mundo, a gente vai atualizando para você aqui, né? A Copa do Mundo FIFA 2026 segue nesta rodada com a entrada em campo de algumas das seleções mais tradicionais do torneio. Os jogos de hoje, a partir das 13 horas, tem a Espanha com Cabo Verde no Grupo H em Atlanta. Já em Seattle, a Bélgica enfrenta o Egito às 16 horas no Grupo G. Às 19, o Irã com Nova Zelândia no Grupo G em Los Angeles. E logo mais a última rodada de hoje, às 22 horas, Uruguai contra Jordânia no Grupo H. Nas partidas, podem começar a definir os favoritos do Grupo G e H logo na primeira rodada.

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3: Bom dia, gente. Bom dia, família. Começando mais uma edição do Sertanejo 97. Na manhã desta segunda-feira movimentada. Final de semana foi muito movimentado também no trânsito. É bastante acidentes aqui para nossa região, né? Porque a gente vai atualizando aqui informações no RSA News. 7 horas e 7 minutos, uma ótima manhã, boa segunda-feira para você. Manhã fria, temperatura nesse exato momento em 5 graus. É predominante aí nublado aqui para nossa região. No decorrer do programa a gente vai atualizando para vocês aqui as principais informações. 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
2: Oi, tudo bem? Hoje é segunda, gente. Boa semana. Dia 15 de junho de 2026. Eu sou a Suzy Luiz e tô chegando com as previsões astrais para esse dia 15 de junho. Vida longa para quem dá mais um giro em torno do sol e quem nasce no dia 15 de junho. É do signo de Gêmeos, com a personalidade do signo de Sagitário. Pessoas que gostam de liberdade, independência, são sinceras, gostam de dizer diretamente aquilo que sente e pensa. Tudo de bom para você, geminiano, geminiana, que faz aniversário hoje, 15 de junho. Áries, Touro e Gêmeos. Oi, Áries, nascidos de 21 de março a 20 de abril, Áries, desconfie do que os outros vão dizer. Pode ser intriga. A lua ajuda você a encontrar aliados. Se tá só, aceite convites pra sair. A cor para hoje é o vinho, números da sorte 45, 54 e 99. Touro, nascidos de 21 de abril a 20 de maio, Touro, você vai se sentir confiante e com disposição. Ótimo momento para investir nos projetos pro futuro. Faça passeios com a turma. A cor para você: marrom, números da sorte 28, 37 e 91. Gêmeos, nascidos de 21 de maio a 20 de junho, Gêmeos, passar o dia com amigos pode ser estimulante, pode pintar uma paixão por alguém da turma. Você vai querer dar um tempo no seu canto. A cor para hoje é o branco, números da sorte 11, 29 e 92. Eu já volto e falo com Câncer, Leão e Virgem, mais um bloco de previsões.
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3: 6 graus.
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1: E olha só, duas aeronaves colidiram no ar e caíram na manhã deste domingo no Recreio dos Bandeirantes, no Rio de Janeiro. As 6 pessoas a bordo morreram. Um dos helicópteros explodiu ao atingir o solo, provocando incêndio que atingiu cerca de 20 veículos em um pátio na AFAB, né, por meio da CINIPA, iniciou a investigação para apurar as causas do acidente. A justiça decretou a prisão preventiva de 3 homens suspeitos de envolvimento na morte de Maria Eduarda Rodrigues de Freitas, de 21 anos, que caiu de uma altura de 40 metros de altura durante um salto de rope jump em Limeira, São Paulo. Segundo a investigação, a jovem não foi conectada ao equipamento de segurança e a corda teria sido esquecida no chão. Os suspeitos foram indiciados por homicídio com um dolo eventual. A Polícia Civil segue apurando o caso e possível responsabilidade de outros envolvidos.
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0: 7h45, 15 faltando para as 8, César e Paulinho. Viajante solitário.
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0: 7 graus.
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0: Sananduva FM. 14 faltando para as 8, horóscopo do dia, oferecimento do Super Ávila, um supermercado completo com açougue, padaria e os melhores produtos para suas compras e o seu rancho. 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
6: Previsões astrais de volta nesta segunda, Câncer, Leão e Virgem. Câncer, nascidos de 21 de junho a 21 de julho. Câncer, talvez você queira se isolar para pensar, mas evite remoer problemas que você não pode resolver. Cuidado para não desabafar com pessoas erradas. Cor para você, lilás, números da sorte 57, 39 e 30. Leão, nascidos de 22 de julho a 22 de agosto. Leão, você vai estar mais ambicioso e vai ter facilidade para atrair aliados. Ótima sintonia com os amigos. Popularidade para hoje. Cor para você, azul, números da sorte 14, 89 e 23. Virgem, nascidos de 23 de agosto a 22 de setembro. Virgem, aproveite esse dia para um tratamento de beleza. A lua acentua sua impulsividade. Já na paquera, poste em bom papo. Cor para hoje, rosa, números da sorte 24, 69 e 15. Eu já volto e falo com Libra, Escorpião e Sagitário em mais um bloco de previsões.

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4: Dez faltando pras oito.

Esse é o Daniel. Tem alguém no seu lugar aqui na manhã, 8 horas e 1, gente. Bom dia, bom dia, bom dia. Já já eu tô de volta aqui na manhã com muito mais sertanejo.

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3: 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Informa a hora.
4: 8:02.
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1: Vamos lá então, de volta na manhã, 8h04, com rota 126 veículos. 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

0: coisa boa demais.
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8: Previsões astrais de volta. Libra, Escorpião e Sagitário. Libra, nascidos de 23 de setembro a 22 de outubro. Libra, chances de aumentar seus ganhos no trabalho. Fique atento às oportunidades. No amor, só invista se você sentir que vale a pena. Faça planos. A cor para hoje é o branco. Números da sorte 25, 42 e 29. Escorpião, nascidos de 23 de outubro a 21 de novembro. Escorpião, dedique-se aos seus projetos de vida. Defina novas metas. No amor, seu coração vai estar mais exigente. A 2, pegue leve nas cobranças. Cor para hoje, preto. Números da sorte 53, 35 e 28. Sagitário, nascidos de 22 de novembro a 21 de dezembro. Sagitário, mostre as suas ideias. Conte com o apoio dos amigos para o que precisar. Papos descontraídos facilitam a paquera. Cor para hoje, vermelho. Números da sorte 00, 36 e 99. Eu já volto com o último bloco e falo com Capricórnio, Aquário e Peixes.
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6: Muito bem, de volta aqui na manhã 8h18. 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

No nosso Sertanejo da Manhã, jogado na rua, né? Casa Amarela do Guilherme Santiago com Guilherme Benuto. 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
4: Temperatura 8 graus e ó, hoje de manhã, a princípio, bastante nebulosidade, né, com predomínio aqui para nossa região neste exato momento. O decorrer da tarde pode aparecer ter algumas aberturas de sol, né, sol predominando mais para terça-feira. Né, temperatura para hoje máxima, podendo bater até na casa dos 14 graus.
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4: 8h34.
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Vamos lá então, de volta aqui na manhã, 8h35, 25 para as 9, Rota 126 Veículos, fone 99981-6114, Safra Certa, em Itapejara, Sananduva, Santo Expedito do Sul, Rondalto e Constantina. 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
7: Último bloco de previsões astrais para essa segunda, Capricórnio, Aquário e Peixes. Oi, Capricórnio, nascidos de 22 de dezembro a 20 de janeiro. Capricórnio, você vai estar mais extrovertido e falante hoje. Isso é ótimo para um bom papo com os amigos. Mas cuidado para não falar demais. A paquera vai ser animada hoje. Sintonia do romance, cor para você amarelo. Números da sorte 55, 66 e 37. Aquário, nascidos de 21 de janeiro a 19 de fevereiro. Aquário, trocar ideias pode trazer boas criativas no trabalho. Você vai estar mais ligado. Obrigada, família. As paqueras ficam em segundo plano. Cor para hoje, creme. Números da sorte 83, 39 e 74. E para fechar as previsões, peixes nascidos de 20 de fevereiro a 20 de março. Peixes, você pode ter ideias lucrativas para complementar a sua renda. Pode rolar recaída com algum ex. A 2, aposte em programas caseiros. Cor para você azul, números da sorte 12, 48 e 30. Amanhã tem mais previsões astrais. Boa semana para você. Até lá.

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3: Sertanejo.
4: 8h49 para fechar mais uma edição, gente. Obrigado pela sua audiência, uma ótima manhã e a partir das 13 eu tô de volta.
5: Uma mensagem confusa, escrita depressa demais e apagada segundos depois, mas deu tempo de ler.

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0: Nove horas e seis minutos, está começando o Estúdio Atualidades. Muito bom dia para você, uma ótima manhã de segunda-feira. Nós estamos chegando na comunicação comigo, Sandro. De agora até às 11h30 da manhã desta segunda gelada, né? Tempo nublado aqui na região, temperatura em 7 graus e 3 décimos, 83% umidade relativa do ar. Muito bem, a partir de agora, Estúdio Atualidades, muita informação, notícias e música também que faz a diferença aí nas suas manhãs aqui na 97. Então, bom dia para você que está chegando agora na companhia da Sananduva FM, você que continua com a gente, vocês também, nossos fiéis ouvintes, obrigado pelo carinho da audiência. E a gente vai juntos de agora até às 11, então, às 11h30, né, com o Estúdio de Atualidades, nessa primeira hora no patrocínio da Cooper Campus, também da Mantovani Imóveis e Eletros, Unimed, Alto da 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Hoje, segunda-feira, 15 de junho de 2026, encerrando hoje a primeira quinzena, né, deste sexto mês do ano. 166º dia do ano, 25ª semana, 45,5% do ano já se passou. Hoje marca o aniversário de emancipação do estado do Acre. Dia Mundial da Conscientização da Violência contra a Pessoa Idosa. Dia Mundial do Vento. Começamos então o Estúdio Atualidades com as principais informações, destaques na imprensa, que é a notícia. Massa polar derruba temperaturas e levou termômetros abaixo de zero em várias regiões do estado e também de Santa Catarina, né? Paraná também, sul do Brasil, registrando temperaturas negativas, né? Nessa nova frente fria que está chegando. Novo lote do abono salarial PIS/PASEP será liberado nesta segunda-feira. Receita Estadual alerta 2 mil empresas com dívidas e risco de exclusão do Simples Nacional. Descontos do FIES geram críticas e levam o MEC a estudar benefícios para quem paga em dia. Polícia Rodoviária Federal apreende quase uma tonelada de maconha e pistola com seletor de rajada em Passo Fundo. Mais alguns destaques, vamos atualizando. Reino Unido anuncia proibição de redes sociais para menores de 16 anos. Estados Unidos e Irã chegam a acordo de paz, dizem Trump e o primeiro-ministro do Paquistão. Sem diálogo com Lula, presidente do Senado, Davi Alcolumbre, trava a agenda do governo e avança com pautas bomba no Congresso. Lula embarca para a reunião do G7 em busca de acordos com Trump e a União Europeia. Campanha de Flávio Bolsonaro vive impasse sem um nome definido para a candidatura a vice-presidente da República. Caso suspeito de ebola é descartado em paciente aqui no estado. Então assim a gente começa o Estúdio Atualidades, principais destaques. A gente vai ampliando estas e muitas outras informações durante o nosso programa. Aqui também temos a nossa reportagem de rua, trazendo informações para você. Também teremos logo mais radar do trânsito, previsão do tempo, resultados das loterias, também os indicadores econômicos, atualizando as cotações do mercado financeiro nesta segunda-feira, começando a semana de trabalho, né? A 25ª semana do ano, 9 e 10. 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Um bom dia para você.

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1: Muito bem, 9:18, Estúdio Atualidades fazendo a companhia para você. Uma ótima segunda-feira, um bom começo de semana de trabalho, né? Tempo segue nublado, bastante umidade, frio, né? 7 graus e 3 décimos nesse momento. A temperatura aqui no centro de São Paulo, a máxima não vai passar dos 13, 14 graus, né? 15 no máximo. Podemos ter algumas aberturas de sol à tarde, né? Segundo a meteorologia. 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

0: Vamos atualizando mais informações e nosso giro pela região, né? A Polícia Rodoviária Federal apreendeu na manhã de ontem cerca de 940 quilos de maconha e uma pistola equipada com um seletor de rajada durante uma ação de combate ao crime em Passo Fundo. O material era transportado em um caminhão Volvo com placas de Porto Alegre, interceptado no entroncamento da BR-285 com a RS-324. Segundo a PRF, os policiais deram ordem de parada ao veículo, mas o motorista simulou que iria obedecer e em seguida acelerou, entrando em uma estrada de terra que dá acesso a uma lavoura. Durante a fuga, o caminhão acabou atolando no barro. O condutor abandonou o veículo e correu em direção a uma área de mata. Na carroceria havia diversas caixas vazias utilizadas para o transporte de frangos. Durante a vistoria na cabine, os agentes encontraram centenas de tabletes de maconha, totalizando 940 quilos da droga. Uma parte também estava em caixas abaixo aí da carroceria, né? Além de uma pistola de fabricação austríaca, equipada com um dispositivo conhecido como kit rajada, capaz de transformar a arma em automática. O caminhão, a droga e a arma foram apreendidos e encaminhados à polícia judiciária em Passo Fundo. Com o apoio da Brigada Militar, equipes seguiram realizando buscas na região para tentar localizar o motorista que fugiu após a abordagem. E temos notícia, né, atualizada se o indivíduo, né, foi localizado ou não. Então, quase uma tonelada de maconha apreendida ontem pela Polícia Rodoviária Federal na BR-285 em Passo Fundo. Uma mulher de 52 anos ficou ferida após a explosão de uma lareira ecológica em uma residência localizada no centro de Vacaria na última sexta-feira. Segundo informações dos bombeiros, o acidente ocorreu no momento em que a moradora adicionava álcool ao equipamento. A explosão provocou queimaduras de segundo grau, principalmente no rosto e no tórax da vítima. O Serviço de Atendimento Móvel de Urgência, o SAMU, também esteve no local para prestar atendimento. Após os primeiros socorros, a mulher foi encaminhada ao Hospital Nossa Senhora da Oliveira para avaliação e tratamento. Além dos ferimentos, a explosão causou danos em um sofá e em outros objetos da residência. O Corpo de Bombeiros Militar de Lagoa Vermelha participou de uma importante capacitação regional de salvamento veicular realizada no município de São Marcos, na Serra Gaúcha, reunindo bombeiros militares de diferentes unidades da Serra Gaúcha. A instrução foi promovida pelo Pelotão de Bombeiros Militar de São Marcos e contou com a participação de integrantes da Câmara Técnica de Salvamento Veicular dos Bombeiros Militares do Rio Grande do Sul, com foco no aperfeiçoamento das técnicas e procedimentos utilizados no atendimento a ocorrências de trânsito. Representando o 5º Pelotão da Brigada Militar de Lagoa Vermelha, o militar participante foi o soldado Guedes, que realizou o treinamento em prática envolvendo técnicas de extração de vítimas, procedimentos operacionais e corte em veículos, simulando situações reais enfrentadas pelas equipes de resgate. A capacitação integrada às ações de prevenção reforça o compromisso dos bombeiros militares com a constante atualização profissional, buscando garantir um atendimento cada vez mais rápido, seguro e eficiente à comunidade da região. Um acidente de trânsito foi registrado por volta das 19 horas da última sexta-feira na BR-285, em Muitos Capões, próximo aos silos de armazenagem de grãos. Conforme as informações, um Volkswagen Gol saiu da pista e capotou as margens da rodovia. O veículo era ocupado por 4 recrutas do Exército Brasileiro, sendo 3 jovens de 18 anos e um de 19. Bombeiros de Lagoa Vermelha foram acionados para prestar apoio aos bombeiros voluntários de Muitos Capões no atendimento da ocorrência e no socorro às vítimas. De acordo com informações, todos os ocupantes sofreram apenas ferimentos considerados leves e receberam atendimento das equipes de resgate. As circunstâncias que provocaram a saída de pista e o capotamento ainda deverão ser esclarecidas pelas autoridades policiais. E um acidente de trânsito envolvendo um automóvel e uma motocicleta foi registrado na noite de ontem em Tapejara. A colisão ocorreu por volta das 20h30. No cruzamento da Avenida 7 de Setembro com a 15 de Novembro na área central do município. Equipes de socorro foram acionadas por meio da Brigada Militar e se deslocaram para prestar atendimento à vítima. O motociclista foi encontrado consciente, orientado, porém bastante agitado em razão do acidente. Durante a avaliação pré-hospitalar, os socorristas identificaram lesões na face e na orelha direita da vítima. Foram realizados os procedimentos de imobilização, avaliação clínica e aferição dos sinais vitais. Após, ele foi encaminhado ao Hospital Santo Antônio para avaliação médica e realização de exames complementares, né? Então, informações da nossa região, nosso primeiro giro, né? 9 horas e 25 minutos. Para a gente complementar, então, esse bloco, eu vou trazer o pessoal do SAMU, a enfermeira Michele, que traz para a gente as ocorrências atendidas no final de semana pelo Serviço de Atendimento Móvel de Urgência, o SAMU de Sananduva. 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Né? Bom dia, Michele.
1: Bom dia, Sandro. Bom dia aos demais rejuvintes da Rádio Sananduva. Nós vamos passar, então, os atendimentos desse final de semana. Nós tivemos, então, na data do dia 12, por volta das 7h37 da manhã, a equipe se deslocou aqui na RS-126 para atender uma saída de pista. Chegar no local, o paciente, então, masculino, com 34 anos de idade, ele estava caminhando na cena, negava alergia, porém, esse paciente, então, foi avaliado, imobilizado e encaminhado ao hospital para avaliação médica. Já na data do dia 13, no turno da noite, por volta das 21h40, a equipe se deslocou para atender um paciente de 46 anos de idade, devido à queda da própria altura. Chegando ao local, então, esse paciente relatou que havia ingerido bebida alcoólica, não queria atendimento, né, gostaria de assinar a recusa. Foi conversado com esse paciente. Como esse paciente, então, não queria assinar a recusa, né, de atendimento e não queria ser encaminhado até o hospital, foi comunicada a Brigada Militar. Sendo então que esse paciente assinou a recusa, a equipe comunicou à central e retornou à base, sendo que o paciente ficou em seu domicílio. Na mesma data, ainda do dia 13, no turno da noite, por volta das 22h10, foi feita uma chamada inversa a pedido da Brigada Militar para atender uma paciente feminina de 37 anos de idade. Essa paciente se encontrava dentro do seu carro utilizado. Segundo populares, ela foi agredida pelos familiares, ela foi avaliada, imobilizada, instalado oxigênio para conforto, acesso venoso também, né, foi instalado soro nessa paciente, encaminhada mesmo, então, para o hospital para atendimento médico. Já na madrugada do dia 14, por volta das 2h36, a equipe se deslocou para atender uma paciente de 76 anos de idade, devido à queda da própria altura em seu domicílio. Ela relatava algia, né, dor, então, de pequena intensidade na região da cabeça. Foi avaliada, imobilizada e encaminhada ao hospital para atendimento. Ainda na data do dia 14, só que já no turno da manhã, por volta das 10h44, a equipe se deslocou então aqui ao centro da cidade para atender um paciente masculino de 75 anos de idade. Segundo esse paciente, ele referia então dor nas costas, dor lombar, nos membros inferiores. Esse paciente então foi avaliado e encaminhado ao hospital para atendimento. Esses foram então os atendimentos que a gente teve de sexta até hoje pela manhã.
0: Muito bem, obrigado, Michele, pela participação, direto do SAMU, Serviço de Atendimento Móvel de Urgência. A gente trouxe as informações, atendimentos, final de semana e do SAMU. 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Na Rua Frei Geraldo, no centro de Sinandu. 9 horas e 30 minutos.

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7: Primeiras horas da manhã desta segunda-feira, sem registro de acidentes nas rodovias aqui da nossa região, né? Ao menos até o momento não temos informações sobre acidentes nas rodovias. Trânsito flui normalmente, trânsito leve na RS-135, posto pedágio de Coxilha, estão passando nesse momento aí de Passo Fundo e Erechim, neste sentido, de 5 a 7 veículos por minuto, né? O trânsito é leve nos dois sentidos deste trecho, também trânsito leve na BR-285, na região de Passo Fundo, com um predomínio de trânsito de veículos pesados, né? Nesse momento, né? Nesse começo de manhã de segunda-feira. São as informações do trânsito que a gente vai trazendo para você aqui no programa Estúdio Atualidades.
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7: 9h36.
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1: 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E ontem, dia 14, foi o Dia Mundial do Doador de Sangue. Uma data voltada à conscientização sobre a importância da doação e da manutenção dos estoques de sangue. Temos uma matéria aqui que vem da imprensa de Itapejara, né? Em Itapejara, a data também evidencia o trabalho desenvolvido pelo Hemotap, serviço de coleta que iniciou suas atividades nesse ano. O Hemotap foi implantado a partir da parceria entre o município, o hospital, entidades, conselhos e voluntários. A inauguração ocorreu no dia 30 de março e, desde então, as coletas vêm sendo realizadas a cada 15 dias, com um aumento gradual da participação dos doadores. Segundo a secretária municipal da Saúde, Giovânia Carissimi, o Hemotap já realizou 6 semanas de coleta. Nas últimas edições, o número chegou a cerca de 70 doadores por semana. Na última segunda-feira, dia 8, foram 90 pessoas presentes com 84 doações aproveitadas. Ao todo, o serviço já contabiliza aproximadamente 300 doadores com coleta efetivada, né? Além de atender Itapejara, o Hemotap também recebe participantes de municípios próximos que organizam grupos de doação e colaboram com o funcionamento da iniciativa. Para a realização das coletas, a Secretaria da Saúde conta com profissionais capacitados, incluindo enfermeiros e técnicos treinados. O hospital também possui profissionais preparados para auxiliar no atendimento, né? Um Dia Mundial do Doador de Sangue, celebrado ontem, dia 14, e Itapejara tem o Hemotap, né? Em 2 meses de atuação no município, realizou mais de 300 coletas, né? 300 doadores com coleta efetivada, né? O balanço aí do Hemotap de Itapejara. 18 minutos agora faltando para as 10 horas da manhã. Daqui a pouquinho a gente vai trazer para você os resultados das loterias, para você conferir as suas apostas, né, nas loterias oficiais, concursos sorteados aí no final de semana.

0: E temos uma matéria da agência Rádio Web com Christian Costa. Na segurança pública, Rio Grande do Sul tem queda de roubo de veículos pelo 10º mês consecutivo. A gente vai trazer para você essa matéria.
1: Pelo 10º mês consecutivo, Rio Grande do Sul registrou redução nos roubos de veículos em relação ao mesmo mês do ano anterior. Os dados são do Observatório Estadual da Segurança Pública. Em maio de 2026, foram registrados 104 casos de roubo de veículos, contra 208 ocorrências no mesmo período do ano passado, o que representa uma redução de 50%. Também teve queda de 30% nos roubos a pedestre, que passaram de 1.008 para 758. Esse foi o 9º mês consecutivo de retração desse tipo de crime e o 2º melhor mês de toda a série histórica. Ainda referente aos crimes patrimoniais, os roubos em transporte coletivo caíram 67%. E as ocorrências em estabelecimentos comerciais tiveram queda de 24%. Os crimes violentos letais e os homicídios também apresentaram redução pelo 10º mês seguido na comparação com o mesmo período de 2025. Foram 105 casos em maio de crimes violentos contra 112 no mesmo mês do ano passado. Isso representa uma queda de 6%. Já os homicídios tiveram redução de 7%, passando de 88 para 82. Agência Rádio Web, produção e reportagem, Christian Costa.
0: Muito bem, matéria então da Agência Rádio Web, né, sobre a queda do número de roubos, furtos de veículos no estado, né, queda aí pelo 10º mês consecutivo. E as inscrições para o processo seletivo simplificado do IBGE, Instituto Brasileiro de Geografia e Estatística, foram abertas desta sexta-feira passada para a contratação temporária de pessoal para atividades do 12º Censo Agropecuário, Florestal e Aquícola. Ao todo, são oferecidas 8.238 vagas para pessoas com nível médio, distribuídas em 5 funções. Agente Censitário Administrativo, 1.110 vagas. Agente Censitário de Informática, 1.089, Agente Operacional Regional, 948, Agente Censitário Regional, 948 e Agente Censitário Supervisor, 4.143 vagas. Os contratos temporários dos aprovados serão duração de até 12 meses, podendo ser prorrogados conforme a necessidade da operação censitária. O certame terá as seguintes modalidades de concorrência de vagas: ampla concorrência, pessoas com deficiência, pretos ou pardos, indígenas e quilombolas. O procedimento de confirmação complementar à autodeclaração de pessoas pretas ou pardas será realizado de forma telepresencial e aplicado exclusivamente aos candidatos que, no ato da inscrição, se declararam desta forma e forem aprovados na prova objetiva. As inscrições devem ser feitas exclusivamente pelo site do Instituto Brasileiro de Formação e Capacitação, o IBFFC, responsável pela organização do certame. O prazo se encerra às 23h59, no dia 1º de julho. No ato de inscrição, o candidato deverá escolher o município onde deseja realizar a prova objetiva, conforme a previsão de vagas abertas e ofertadas e detalhadas no edital do processo seletivo. O valor da taxa de inscrição é de R$ 53,00, né? Então, o IBGE está com vagas abertas, né? Mais de 8 mil vagas para nível médio. Aprovação, os aprovados, né, irão atuar no 12º Censo Agropecuário, Florestal e Aquícola no país. 14 minutos agora para as 10 horas. Temos um intervalo. Vamos trazendo logo na sequência os resultados das loterias para você conferir as suas apostas nas loterias oficiais.
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0: Muito bem, vamos trazendo agora os resultados das loterias para você conferir as suas apostas nas loterias oficiais, oferecimento da Sbag em Pneus em Ibiaçá e Tapejara, também da Cavalete Materiais Elétricos e Hidráulicos. 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Então confira suas apostas, loterias oficiais. Começamos com a Mega Sena, que teve o concurso 3018 sorteado na manhã de ontem, né? Devido ao jogo do Brasil do último sábado. O concurso 3018 foi sorteado no final da manhã de ontem, que teve as seguintes dezenas: 05, 06, 17, 27, 57 e 58. Ninguém acertou as seis dezenas do prêmio principal, que está acumulado em 16 milhões aí para amanhã. Quina, concurso 7050, dezenas sorteadas: 24, 36, 61, 66 e 74. Também ninguém acertou as cinco dezenas do prêmio principal da Quina. Está acumulado para por 250 milhões de reais no dia 28, né? A Super Quina aí de São João, né? É, 250 milhões aí na Super Quina de São João. Barbaridade, baita prêmio, né? Também tivemos aí no final de semana a Loteria Federal, concurso 6.074. Concurso 6.074, teve o quinto prêmio 77.139, quarto prêmio 54.065, terceiro prêmio 33.027, segundo prêmio 17.191 e o primeiro prêmio 958. 00.958, 958, primeiro prêmio da Loteria Federal. Também ontem, a Loto Fácil, concurso 3.710, dezena 01, 02, 03, 04, 05, 06, 09, 12, 13, 14, 15, 16, 17, 18 e 25. Com 15 pontos, 3 ganhadores. Time Mania, concurso 2.403, dezenas sorteadas: 13, 16, 36, 43, 51, 65 e 66. Time do coração, o América do Rio Grande do Norte. Dia de sorte, concurso 1.225, dezenas 04, 05, 06, 09, 11, 25 e 27. Mês da sorte, o mês de agosto. Então, os concursos sorteados ontem, domingo, excepcionalmente ontem, o sorteio, né, nas loterias oficiais, né, devido ao Jogo do Brasil do último sábado à noite, né? 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E a gente vai trazendo mais informações dentro da nossa reportagem de rua da Sananduva FM. 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Conversamos com Edson Brobatti, o Beto do EDCT, também do programa Aprendiz, traz pra gente todas as informações, né, nesta manhã de segunda, para começar bem a semana, né, Beto? Bom dia.
9: Bom dia, Sandro. Bom dia aos ouvintes da Sananduva. É uma satisfação, mais uma vez, estarmos participando da programação para fazer um relato das atividades e dos programas e projetos que a gente desenvolve, Sandro.
0: Muito bem. Falamos aí programas e projetos, então, do aprendiz, né? Jovem aprendiz. Então, traz para a gente, Beto, para essa semana. Como é que foi também a semana passada?
9: Isso. Nós recebemos, praticamente toda semana, recebemos alunos novos no programa Aprendiz, que fazem parte da cota que o Ministério do Trabalho e Emprego estabelece, que as empresas que não fazem parte do sistema de tributação simples e tenham mais de 7 empregados, têm que cumprir. Então, além de um projeto social, é uma norma que as empresas têm que seguir, e o programa Aprendiz é composto de aulas, que seria a parte teórica, e de trabalho, que é a parte prática, desde que atenda ao arco ocupacional. Algumas atividades não permitem que o aprendiz desenvolva atividades práticas, então o aluno fica somente em curso. O nosso programa Aprendiz, ele estabelece que uma tarde é com atividades teóricas em aula, e nas outras tardes o aluno participa de trabalho. Então ele já tem conhecimento da cultura da empresa e ele tem acesso a todas as atividades que os demais empregados realizam. Serve de banco de dados para a empresa, e uma possibilidade maior que no fim do contrato o aprendiz já seja chamado de maneira definitiva para fazer parte do grupo de colaboradores da empresa, Sandro.
0: Isso, essa formação, essa base aí, né, para os estudantes, para os menores, tudo dentro do ECA, né, o Estatuto da Criança e do Adolescente, que traz essas oportunidades, né, Beto?
9: Isso, inclusive, Sandro, na última semana nós fomos chamados numa cotizadora e o responsável pela empresa, o proprietário da empresa, nos chamou e mostrou com orgulho o trabalho que dois aprendizes desenvolveram na exposição de produtos, tudo relacionado com temas, né, agora na Copa do Mundo. Então, em seguida vai vir a festa junina. Então, os aprendizes têm essa atividade que é destaque, e a gente procura adaptar no curso teórico essas demandas que as empresas nos pedem, né? Em função deles não poderem desenvolver atividades com periculosidade, com insalubridade ou noturno. Isso. Então, essas atividades de atendimento, de reposição, de mostra de produtos, ponta de gôndola, isso aí é muito produtivo e é uma atividade que a gente tem trabalhado com ênfase para preparar os jovens para que eles fiquem de forma definitiva no mercado de trabalho onde eles estão inseridos como aprendizes, Sandro.
0: Muito bem, né? As oportunidades que a gente sempre fala, né? Trazendo jovens aí para inserir no mercado de trabalho, para ter uma vocação, uma profissão. Beto, também sobre o EDCT, né? Escola de Futebol. Como é que estão as atividades, como é que foi para a semana e quais os projetos para essa semana?
9: Isso, nós aproveitando a ênfase da Copa do Mundo, estamos dando destaque para as atividades com mais peso, vamos dizer assim, em vista dos campeonatos que disputamos. Nesse final de semana tivemos folga, e no próximo final de semana temos campeonato estadual com duas equipes no sub-12, uma no sub-11, devemos também ter um jogo pelo regional. Então, a gente está dando uma reforçada nas atividades, todas as datas desses jogos, elas mudam em função dos jogos da Copa do Mundo também. Nós temos jogos durante a semana, quarta-feira, sexta-feira, sábado e domingo. Então, agora é uma mudança no calendário, observando os jogos da seleção brasileira. E a gente só tem a agradecer a confiança dos pais, a meio de comunicação especial, a Rádio Sananduva, agora que dão possibilidade a gente divulgar, também fazer um chamamento para os atletas que queiram participar da escolinha, disputar campeonatos. Nós temos atletas no Grêmio, no Caxias, no Passo Fundo, no Vila Nova, todos disputando campeonatos. Uma situação muito especial agora para o Enzo, que a Sananduvense está no Grêmio, está retornando depois de uma lesão. E temos a plena convicção que em breve vai estar disputando campeonatos novamente, erguendo taças, que é o que ele sabe fazer. Então, Sandro, a gente só tem a agradecer aos apoiadores e dizer que com orgulho estampamos a marca Rádio Sananduva nos uniformes dos nossos atletas, Sandro.
0: Muito bem, Beto. A gente agradece a sua participação. Edson Brobatti, o Beto do EDCT e também trazendo oportunidades para os jovens através do programa Aprendiz. Obrigado, Beto. Ótima semana para ti e para todo o pessoal.
9: Para vocês também, um abraço aos apoiadores desse espaço. Boa semana.
0: Muito bem, nossa reportagem de rua, então, conversando com Edson Brobatti, o Beto do EDCT e do programa Aprendiz, trazendo as informações para a gente, as oportunidades e para os jovens aí também os pais, né, orientarem seus filhos aí a entrarem no mercado de trabalho, né? Essas oportunidades que o EDCT traz. 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
3: Vamos atualizando então a previsão aqui para Sananduva e região para esta segunda-feira. Tempo nublado, sol pode aparecer à tarde entre nuvens, máximas não vão passar do 14 a 15 graus. Para amanhã, terça-feira, as temperaturas mínimas caem bastante. Olha, está marcando 0, né, 0 a 1 grau positivo. Máximas de 15 a 16 com nebulosidade pela manhã, mais presença do sol à tarde. Já para quarta-feira, na metade da semana, teremos tempo nublado e aberturas de sol, variação de nuvens. Também o dia será frio, né? 3 a 4 na mínima, máximas de 16 a 17. Pode ter retorno da chuva aí na próxima sexta-feira, né? A gente vai atualizando. E agora em Sananduva, a temperatura está em 8 graus e meio.
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3: Agora 10 e 2.
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2: Nota de falecimento. Os irmãos Dalprá, com profundo pesar, comunicam o falecimento de Honorato Dalprá, com 89 anos, ocorrido hoje na cidade de Paranavaí, no Paraná. Homenagens e atos fúnebres serão realizados na cidade de Paranavaí. Noticiamos o falecimento de Honorato Dalprá, hoje ocorrido.
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1: Vamos começando então a segunda hora do Estúdio Atualidades, agora 10h06. 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Vamos atualizando mais informações nesta segunda hora do programa, né? A gente vai trazendo para você na manhã de hoje, nesta segunda-feira, começando bem a semana de trabalho, né? Bem frio, né? 8 graus, 9 décimos nesse momento, a temperatura aqui no centro de Sananduva. Já já a gente traz informações da Copa do Mundo também. E o mercado financeiro aumentou de 5,11% para 5,3% a estimativa para a inflação neste ano no Brasil, de acordo com o boletim Focus, divulgado nesta segunda-feira pelo Banco Central. Essa é a 14ª semana seguida de aumento. A explicação é de que a guerra no Oriente Médio fez disparar o preço do petróleo, pressionando a inflação brasileira via aumento dos combustíveis. No entanto, após o acordo de paz anunciado ontem entre Estados Unidos e Irã, o petróleo iniciou essa semana em queda. Para 2027, a expectativa avançou de 4,03% para 4,10%. Desde o início do ano passado, com a adoção do sistema de meta contínua, o objetivo do Conselho Monetário Nacional é manter a inflação em 3%, sendo considerada dentro da meta de se variar entre 1,5% e 4,5%. E a estimativa do mercado para a Selic no fim desse ano subiu de 13,5% para 13,75% ao ano. Para o fechamento de 2027, a projeção do mercado passou de 11,5% para 12% ao ano. Atualmente, a taxa básica de juros está em 14,5% ao ano. E para o crescimento do PIB, o Produto Interno Bruto, de 2026, a estimativa do mercado subiu de 1,91% para 1,96%. Para o ano que vem, a projeção permaneceu em 1,7%. Dez horas, 10 minutos. E a Copa do Mundo 2026 tem mais quatro partidas nesta segunda-feira. Duas delas são válidas pelo Grupo H. Nos Estados Unidos, né? Espanha e Cabo Verde se enfrentam em Atlanta às 13 horas, horário de Brasília. Arábia Saudita e Uruguai completam a rodada às 19 horas em Miami. Em Seattle, também nos Estados Unidos, a Bélgica encara o Egito às 16 horas pelo Grupo G. Irã e Nova Zelândia fecham a rodada da chave em Los Angeles às 18 horas. Com dois campeões mundiais, né? Espanha e Uruguai, e duas seleções de menor tradição, Arábia Saudita e Cabo Verde, o Grupo H tem como favorita a atual campeã europeia, com seu elenco jovem e talentoso. A Espanha joga em um futebol baseado em posse de bola, por meio do qual costuma impor ritmo e controle de jogo. A disputa mais acirrada deve ser pela segunda colocação do grupo, que dá mais relevância para o confronto entre Arábia Saudita e Uruguai. Quem sair na frente terá boas chances de conquistar uma das vagas da chave, né? Então, jogos de hoje da Copa do Mundo dos Estados Unidos, Copa do Mundo da América do Norte, né? Realizado nos Estados Unidos, também no México e também no Canadá. 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
1: 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Agora 10 horas e 15 minutos, Sananduva FM, a rádio que todo mundo ouve. 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Ótima segunda-feira, um bom comecinho de semana de trabalho para você.

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4: 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Informa a temperatura. Em Sananduva, 9,5 graus.
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4: 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Agora 10h21.
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6: Estamos de volta com o Estúdio Atualidades, agora 10h24. Temos um aviso de desligamento da RGE devido ao programa de expansão e melhoramento do sistema de distribuição de energia elétrica. O fornecimento de energia de algumas localidades do município de Sananduva será interrompido na próxima sexta-feira, dia 19, do meio-dia e 20 às 19h10, né? Das 12h20 às 19h10, na linha Nossa Senhora do Carmo, números 11.100. ao 11.200. Então fique atento, a energia poderá voltar antes do horário final informado, né? Nesta sexta-feira, dia 19. Para sua segurança, considere que a rede está energizada, não realize nenhum tipo de serviço próximo a ela para evitar graves acidentes. Muito bem, 10h24, vamos trazendo mais informações, vamos atualizando os principais portais e notícia para a gente deixar você bem informado. Falamos antes dos jogos da Copa para esta segunda-feira, né? Tá valendo aí, tá rolando a Copa do Mundo 2026. E Estados Unidos e Irã chegam ao acordo de paz, dizem Trump e o primeiro-ministro do Paquistão. Presidente Lula embarca para a reunião do G7 em busca de acordos com Trump e também com a União Europeia. E o primeiro-ministro britânico Keir Starmer anunciou nesta segunda-feira que proibirá o acesso a menores de 16 anos a redes sociais e vai impor restrições a plataformas de jogos e transmissões ao vivo. Segundo ele, as medidas drásticas devolverão a infância às crianças e envolverão plataformas como Snapchat, TikTok e Instagram, além de sites de jogos que permitem a comunicação entre estranhos e crianças. Para mim, está claro que a proibição total é a escolha certa, declarou o Premier em entrevista coletiva. Isso fará uma enorme diferença, deixará nossas crianças mais seguras, mais felizes, lhes dará mais tempo, mais segurança, mais liberdade para crescer e mais oportunidades, disse ele. O governo britânico informou que adotará um modelo semelhante ao da Austrália, que promulgou uma proibição em dezembro do ano passado. Aplicativos e mensagens como o WhatsApp não serão incluídos nas proibições. Existe alguma situação no mundo real em que você deixaria seu filho se conectar com um estranho, um adulto que você não conhece? Não é por isso que estamos tomando medidas nesse sentido, disse o Premier. O primeiro-ministro afirmou que o objetivo do governo é apresentar o projeto de lei ao parlamento e obter a sua aprovação antes do final desse ano. Dessa forma, a aplicação prática da lei começaria no primeiro semestre de 2027. Então, o Reino Unido anuncia na proibição de redes sociais para menores de 16 anos. Vamos voltar aqui ao Brasil, aqui o Rio Grande do Sul, né? Informação sobre o caso suspeito de ebola. O governo gaúcho descartou o caso suspeito de ebola investigado em um paciente de 64 anos, residente na região metropolitana de Porto Alegre. O resultado negativo foi confirmado pela Fundação Oswaldo Cruz, responsável pela análise das amostras. O homem estava sendo monitorado desde quinta-feira, quando procurou atendimento em uma unidade de saúde de Novo Hamburgo. Posteriormente, ele foi transferido para Porto Alegre para acompanhamento especializado. De acordo com a Secretaria Estadual da Saúde, o paciente possui histórico recente de viagem à Uganda, país africano que registra casos da doença, segundo informações da OMS. A confirmação do resultado negativo foi comunicada pela Fiocruz ao Centro Estadual de Vigilância em Saúde, o SEBS. Em nota, a Secretaria Estadual da Saúde e a secretária Lisiane Fagundes destacou a atuação dos órgãos de vigilância diante da suspeita. Durante a investigação, o paciente também foi submetido a um teste rápido para malária, que apresentou resultado positivo. Com isso, o tratamento específico para a doença foi iniciado. Na sexta-feira, ele foi transferido para o Grupo Hospitalar Conceição, em Porto Alegre. Já no último sábado, amostras foram coletadas e enviadas à Fiocruz para a realização do exame que descartou a infecção pelo vírus ebola. Então, um caso suspeito de ebola descartado em paciente gaúcho, né? E temos uma notícia também sobre a queda, né, de dois helicópteros no Rio de Janeiro ontem, né, colisão no ar e a consequente queda que matou várias pessoas, entre eles um cantor, né, o cantor Oliver Tree, é uma das vítimas da tragédia aérea no Rio de Janeiro. Joyce Santos, da agência Rádio Web, traz essa informação para a gente.
7: O cantor norte-americano Oliver Tree estava entre os passageiros de um dos helicópteros envolvidos no acidente aéreo no Recreio dos Bandeirantes, Rio de Janeiro, neste domingo. Ao todo, foram 6 vítimas, 5 ocupantes de uma aeronave e o piloto da outra. Com quase 20 milhões de seguidores nas redes sociais e mais de 11 milhões de ouvintes mensais no Spotify, o artista estava no Brasil durante sua turnê mundial. Segundo informações preliminares do Corpo de Bombeiros, os dois helicópteros colidiram no ar antes de cair. O acidente atingiu um estacionamento onde cerca de 20 veículos foram danificados e incendiados. A Polícia Civil informou que o caso está sendo investigado pela 42ª DP do Recreio dos Bandeirantes, com perícia realizada no local e diligências em andamento para apurar as causas da tragédia. Agência Rádio Web, produção e reportagem, Joyce Santos.
6: Muito bem, 10h30, né? Daqui a pouco a gente traz informações também sobre, né, a queda daquela jovem, né? Foi jogada de cima aí de um viaduto, né, de uma ponte. É uma tragédia, né? Vai atualizando para você logo mais, né? Agora 10h30.

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6: Agora 10h35.
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6: Vinte e dois minutos agora, faltando para as 11 horas da manhã, no oferecimento da Cooper Campus, também da Mantovani Móveis e Eletros, Unimed, Alto da Serra, Super Acessórios, Retífica Mecânica 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Muito bem, né? Temperatura subiu um pouquinho, 9 graus, vamos atualizando aqui, né? 9 graus, não, já passou, né? 10 graus e meio agora, né? Subiu um pouco. Máxima para hoje é de 15 a 16. Então, 10 graus e meio, 11 graus nesse momento aqui no centro. Estamos atualizando mais informações. Após a Agência Nacional de Vigilância Sanitária Anvisa manter suspensa a comercialização, distribuição e uso de lotes específicos de produtos da IP, a fabricante informou nesta segunda que apresentou novos laudos de análise à agência. Em comunicado, a empresa também anunciou que a Anvisa autorizou a venda e o uso de todos os lava-louças, líquidos e desinfetantes fabricados em março desse ano, com lotes terminados em 1. Os produtos fabricados a partir de abril já haviam sido liberados anteriormente. De acordo com a Anvisa, os laudos apresentados pela empresa indicaram resultados satisfatórios para os produtos fabricados após essas datas, o que levou à restrição da medida apenas aos lotes mais antigos. A fabricante reforça que, mesmo com a apresentação dos laudos de janeiro e fevereiro, os consumidores e clientes ainda precisam aguardar a autorização formal da Anvisa para retomar o uso e comercialização desses itens. Até lá, devem mantê-los separados em local seguro. A IP, então, afirma ter apresentado novos laudos à Anvisa e aguarda análise de lotes suspensos. Informações da Agência Brasil. E um acidente com um ônibus e uma delegação de basquete provocou 7 mortes na madrugada desta segunda-feira no Ceará. Segundo informações, o veículo transportava jovens atletas de Juazeiro do Norte. Eles retornavam de uma competição esportiva que foi realizada em Sobral. O acidente foi registrado na rodovia CE-187. O veículo saiu da pista e tombou em um trecho da rodovia estadual. O Corpo de Bombeiros do Ceará relatou que as equipes de resgate foram acionadas por volta das 3 horas da manhã para atender a ocorrência. A operação mobilizou diferentes órgãos de emergência devido ao número de vítimas envolvidas no acidente. O veículo transportava 41 passageiros, além do motorista. Entre os ocupantes estavam integrantes de uma equipe de basquete de Juazeiro do Norte que retornavam após participar de uma competição esportiva no município de Sobral.

0: Semana fria no sul, com chance de geadas fracas aqui no estado. Maria Clara Sasaki traz para a gente esta matéria sobre o tempo.
1: Durante esta semana, teremos a atuação de uma massa de ar seco sobre a região sul do Brasil, que garante o tempo firme nos três estados, mas as temperaturas não devem subir, mesmo com a presença do sol. Inclusive, pela manhã, tem potencial para a ocorrência de geadas fracas na região da Campanha Gaúcha, áreas que fazem fronteira com o Uruguai, com temperaturas no amanhecer que podem ficar perto de 5, 6 graus. Não é uma geada forte, mas é uma geada aí que pode atingir áreas de relva. Esse tempo firme também proporciona uma condição de baixa umidade relativa do ar nas horas mais quentes do dia, principalmente no interior dos estados. Serão dias com grande amplitude térmica, ou seja, amanhecendo mais gelado, na parte da tarde a temperatura até sobe um pouco mais e volta a esfriar entre noite e madrugada. É só apenas a partir da próxima sexta-feira que novas áreas de instabilidade avançam em direção à região sul do Brasil e trazem potencial para pancadas de chuva nas áreas de fronteira com a Argentina. Antes disso, a condição é de tempo firme. Maria Clara Sasaki, da Tempo Ok Meteorologia, em parceria com a agência Rádio Web.
0: Tá aí, né? Projeções para esta semana e no tempo, né? E três homens foram presos em flagrante após a morte de Maria Eduarda Rodrigues de Freitas, 21 anos, durante um salto de rope jumping na Ponte do Esqueleto, em Limeira, São Paulo, no último sábado. Os detidos não conseguiram explicar à polícia como a jovem foi lançada da plataforma sem estar conectada às cordas de segurança. A delegada plantonista Andréa Dantas registrou a ocorrência. A jovem foi carregada por três funcionários até a estrutura de salto impulsionada da plataforma. A corda que devia proteger a vítima permaneceu enrolada no chão da plataforma. Conforme informações da Polícia Civil divulgadas, né, pela imprensa, um veículo que circula, ou melhor, um vídeo, né, que circula nas redes sociais, registrou o momento em que testemunhas perceberam a ausência do equipamento de segurança. Nas imagens, após a jovem ser impulsionada, vozes foram ouvidas em tom de desespero. Acorda, gritou uma pessoa. Em seguida, outra voz repetiu: gente, acorda. Responsáveis não souberam explicar a falha, né? Os dois homens responsáveis por preparar Maria Eduarda para o salto não souberam dizer o que aconteceu antes da queda. Eles não conseguem se recordar qual foi a falha ali, quem teria que colocar a corda. Se não houve a fiscalização, não conseguem se recordar, afirmou a delegada. Para a delegada, a falta de checagens dos equipamentos foi determinante para a morte da jovem, né? Eles assumiram o risco de produzir o resultado, disse ela. Sobre a reação dos presos, a delegada informou: eles estão até desnorteados com a situação, porque praticam isso há muito tempo e nunca tinha acontecido nada do tipo. Quanto ao terceiro suspeito, a delegada explicou: o terceiro indivíduo teria sido chamado ali para ajudar, porém a corda é muito visível. A corda é grossa, inclusive ela está no chão, então daria para ter visto que não estava colocada. A atividade do último sábado reuniu cerca de 100 participantes, segundo informações do advogado de defesa dos presos. Aquele não era o primeiro salto do dia. Segundo os depoimentos, outras pessoas pularam sem problemas antes do acidente. Os três homens que aparecem no vídeo que circula nas redes sociais empurrando a jovem foram presos em flagrante. Os homens das imagens aparecem usando camisetas de uma empresa que administra o local, né, e pratica os saltos. O advogado que representa os três presos afirmou que o rope jumping não é regulamentado, mas também não é proibido. O defensor classificou o caso como uma triste fatalidade, destacando que os envolvidos praticam o esporte há anos, sem histórico de acidentes. Eles relataram à polícia que trabalham com saltos há bastante tempo e que nunca passaram por uma situação parecida, né? E esqueceram de colocar o equipamento de proteção, né? A corda. E a jovem acabou morrendo, né? A gente faz um intervalo, o próximo bloco dentro da nossa reportagem de rua, a gente traz a participação do pessoal do Escritório Municipal de Imater de Sananduva.
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0: 11,5 graus. 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
1: 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A gente traz o pessoal do Escritório Municipal de Emater, Osmar Mioto, chefe do Escritório Municipal, para participar com a gente do programa Estúdio Atualidades de hoje. 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Né? Bom dia, Osmar.
2: Bom dia, Sandro. Bom dia a todos os ouvintes da Rádio Sananduva. É com alegria que voltamos aos vossos lares para levar informações, recados e também a programação da Semana do Escritório Municipal da Emater aqui de Sananduva. Nós queremos iniciar, então, a nossa informativa, né, levando a programação da Semana do Escritório Municipal aqui de Sananduva. Então, nós temos o nosso planejamento então, para essa semana. Nós temos estamos chamando, né, o pessoal do programa Terra Forte para buscarem os seus orçamentos. Então, nós estamos chamando as pessoas com agendamento, porque nós precisamos ainda dar mais uma conversada com essas pessoas. Então, nós já estamos entrando em contato com essas pessoas para que... Então, nós vamos iniciar hoje à tarde a conversar com essas pessoas, bem como amanhã à tarde... quarta-feira à tarde e também quinta e sexta, a ideia nossa é montar os planejamentos e já enviar. Então, depende muito dos agricultores, né, a busca pelos orçamentos. Mas nós estamos contatando já com eles, para eles passarem no escritório e nós conversarmos, para nós darmos andamento, então, a esta segunda etapa e concluirmos. Para depois nós iniciarmos a terceira etapa. Nos demais dias da semana, nós temos amanhã, pela parte da manhã, às 8h15, aqui no Escritório Municipal da Emater, a reunião com o pessoal do IBGE. E logo após também, então, nós temos algumas agendas até o meio-dia. Pela parte da tarde, então, nós estaremos trabalhando na questão do Terra Forte. Na quarta-feira pela manhã também, nós teremos uma solenidade de entrega de 10 cartões do programa Terra Forte, que será às 9 horas lá no Banrisul. Então, nós também estamos já contatando com esses agricultores que serão beneficiados leva aí dos cartões que chegaram no Banrisul. E depois, então, como falei, no decorrer da semana, aí, tanto na quarta pela parte da tarde, na quinta e na sexta, o nosso pensamento é fazer os planejamentos, então, para essas propriedades e enviar para a Secretaria da Agricultura do Estado. Então, essa seria a nossa programação da semana aqui do Escritório Municipal da Emater aqui de Sarandu. Nós queremos aproveitar também falar sobre essa questão aí da entrega dos cartões, né? Os agricultores já estão sabendo como é que funciona. Todos os gastos, a utilização desse cartão, ele tem que ser usado de acordo com o planejamento que foi realizado. Então, sempre com notas em nome do beneficiário e do produtor, com CPF bem certinho, para não ter problemas mais adiante quando tem que fazer a prestação de contas. Também nós queremos, já nesse sentido do Terra Forte, a nossa ideia, a nossa proposta aí de trabalho, ela vem já para talvez semana que vem iniciar os trabalhos na terceira etapa, que seria a coleta das amostras de solo. Mas nós entraremos em contato com os agricultores para agendar o melhor horário também para que não atrapalhe os afazeres e os trabalhos diários da propriedade. E para nós concluir, então, nosso informativo aí, né, nós temos agendado já aí junto com os parceiros, que é a Prefeitura Municipal, né, a Imater, a Sicredi, Sicoob, a Cressol, a Cooperativa Casa, a Vicato, o Banrisul, o Sindicato Rural. Estamos promovendo, então, esse é o quarto jantar do peixe no dia 24/7/2026, então no mês que vem. É uma sexta-feira à noite, os ingressos são limitados, 350 ingressos, e o local vai ser aí no Salão do Ouro Verde, aqui próximo da cidade. Então, os interessados então podem buscar informação com essas entidades que foram citadas aí, né, para adquirir o seu ingresso ou fazer a sua reserva. Então, quem já participou do jantar dos outros anos, o cardápio praticamente será o mesmo, né, com só alguns ajustes em alguns pratos não serão mais feitos, serão acrescentados outros diferentes. Mas o nosso objetivo é difundir, né, divulgar e também a questão da produção, né, do peixe, como bem como o seu aproveitamento, o seu consumo. Então, esse é o objetivo do jantar do peixe. Então, nós queremos agradecer o espaço aí à Rádio Sananduva e qualquer. Ah, e um recado final aí, né, aos agricultores que necessitam do nosso trabalho, que entrem em contato para agendar os horários. Porque muitas vezes nós temos com a agenda cheia, então o pessoal chega aí e nós não conseguimos fazer o atendimento. Então, acho que fica bom para todos, para nós aqui da Imater, bem como os agricultores, que eles chegam e daí eles serão atendidos no horário programado. Eram essas informações, desejamos um bom dia e uma boa semana a todos.
1: Ok, Osmar, obrigado pela participação. Chefe do Escritório Municipal da Imater de Sananduva, trazendo as informações para a gente. Na manhã desta segunda-feira, né? Agora 1 minuto para as 11 horas. 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
1: João Bosco e Vinícius, Zé de Camargo e Luciano, Me Leva Pra Casa. Música e informação pra você aqui na programação da Sanando VFM. 11:04 e hoje é segunda-feira, a segunda do Sabor Caseiro no Super Simionato. 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Em breve, com novidade, né? Super Simionato vai trazer o mercado autônomo 24 horas, né? O Simionato Express. 11:04, temos logo na sequência os indicadores econômicos.
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4: Vamos atualizando, né, as informações e cotações do mercado financeiro nesta segunda-feira, começando a semana. Dólar cai a R$ 5,04 e bolsa sobe 1,3% com petróleo e juros no radar, né? Então, nesse momento, dólar sendo cotado a R$ 5,03, caindo 0,51% em relação ao fechamento aí da última sexta-feira. O índice Bovespa subindo 1,5%, indo a 173.755 pontos. O Bitcoin sendo cotado a R$ 334.414. 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
4: Agora 11:08.
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1: Começamos a terceira e última hora do Estúdio Atualidades, 11h10, né? 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O Rio Grande do Sul tem quase 5 mil vagas de emprego abertas, a maioria não exige experiência. Oportunidades abrangem diferentes áreas e níveis de qualificação, com destaque para vagas que não exigem experiência e oferecem contratação imediata. Descontos do FIES geram críticas e levam o MEC a estudar benefícios para quem paga em dia, né? Enquanto inadimplentes conseguem abatimentos de até 99% nas dívidas, estudantes adimplentes, né? Ou seja, que pagam em dia, têm acesso a desconto de apenas 12% para quitação à vista. Receita Estadual alerta 2 mil empresas com dívidas e risco de exclusão do Simples Nacional. Contribuintes somam cerca de 92 milhões de reais em débitos com o Fisco Gaúcho e tem até o fim de julho para regularizar a situação. A exclusão do regime passa a valer em janeiro de 2027. Novo lote do abono salarial PIS/PASEP será liberado nesta próxima segunda-feira. Calendário de pagamento, melhor, hoje, segunda-feira, né? Calendário de pagamento segue conforme o mês de nascimento do trabalhador. Prazo para o saque vai até o dia 30 de dezembro. E a Rússia reconhece o Brasil como livre de aftosa sem vacinação. Medida abre espaço para avanços em novas categorias de produtos e possíveis incrementos nos fluxos comerciais. O governo do estado emite alerta sanitário para a raiva dos herbívoros em São Francisco de Paula e também em Caraá. Notificação aponta possível evolução dos focos para localidades adjacentes. Soja opera em baixa em Chicago, pressionada por óleo e recuo do petróleo após acordo Estados Unidos e Irã. Perdas do óleo de soja se aproximam de 2%. Atenção ainda à nova safra americana, né? Geada, frio abaixo de zero e retorno da chuva colocam produtores em alerta no sul do Brasil, né? Massa de ar polar derruba temperaturas, chuva dá uma trégua, mas ganha força nos próximos dias, e segundo a meteorologia, deixa os agricultores produtores em alerta. Foco agora é pautar e avançar com o PL do endividamento na Câmara dos Deputados, apesar da retórica distorcida do governo federal, dizem parlamentares. Análise do deputado federal Alceu Moreira, que afirma ainda da necessidade de garantia da pauta pelo presidente da casa, Hugo Mota. Trigo inicia a semana pressionado por perspectivas favoráveis para a safra. alguns destaques do agronegócio também aqui na nossa programação, né? 11 horas 15 minutos. 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Então peça o gripe tosse, o original, né? 11:15, tem música nova aí do Zé Neto Cristiano.

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4: 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E a temperatura?
1: 12,5 graus.
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1: 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Próximo bloco a gente atualiza mais uma edição aí da previsão do tempo, né? Vamos acompanhando, vamos trazendo muito mais informações para você aqui no programa Estúdio Atualidades. E a Anvisa libera parte dos produtos da IP e mantém suspensão de lotes antigos. Pela 14ª semana consecutiva, o mercado financeiro aumenta a estimativa de inflação para esse ano no Brasil. Estados Unidos e Colômbia são os principais destinos internacionais do presidente Lula no terceiro mandato. E o Reino Unido anuncia proibição de redes sociais para menores de 16 anos. Estados Unidos e Irã chegam a acordo de paz, dizem Trump e o primeiro-ministro do Paquistão. Caso suspeito de ebola descartado em paciente aqui no estado, né? Algumas informações atualizadas. E a polícia prende investigada por morte de cães e gatos em Canoas, na região metropolitana. Dois veterinários também foram presos na Operação Carrasco, que investiga eutanásias fraudulentas para desviar valores.

0: Ministro do STF, Alexandre de Moraes, rejeita pedido da Defensoria Pública da União e mantém julgamento de Eduardo Bolsonaro para terça-feira, amanhã. Também a gente atualiza informações da Copa do Mundo, né? Alguns destaques: Suécia goleia a Tunísia por 5-1 e assume a liderança do Grupo F. Com gol no fim do jogo, Costa do Marfim vence o Equador por 1-0. A Alemanha goleia Curaçao por 7-1 e ultrapassa o Brasil como seleção mais artilheira das Copas do Mundo. E o Japão arranca empate contra a Holanda. E olha só, o preço da cerveja na Copa do Mundo cresce mais de 100% acima da inflação global, né? Os torcedores do MetLife Stadium para a estreia da seleção brasileira na Copa do Mundo pagavam no mínimo $16 pela cerveja, ou cerca de R$ 81,00. O valor poderia chegar a $18 pelo chope. Isso significa que o preço da bebida nos torneios disputados neste século cresceu 107% a mais do que a inflação global acumulada, de acordo com números do FMI e do Banco Mundial. Tá aí, né? O preço da cerveja na Copa cresce mais de 100%, né? Tem que ter cafife aí para bancar, né? Os jogos, assistir os jogos da Copa e também tomar uma cervejinha aí, né? 11h27, Sanando VFM e o Estúdio Atualidades, quase na reta final. 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E o pessoal da comunidade do Rincão Bonito Santo Expedito do Sul promove a grandiosa festa nesse próximo domingo. Festa honra ao padroeiro, né? O Sagrado Coração de Jesus. Então, nesse próximo domingo, festa no Rincão Bonito em honra ao Sagrado Coração de Jesus. Participe você também. O pessoal está divulgando com a gente aqui, né? Um abraço ao Adelar Bassoli, né? E todo o pessoal, todos os festeiros, toda a comunidade do Rincão Bonito, né? Nesse domingo, grandiosa festa. Festa e matinê, a programação social e religiosa. E vem aí também a festa do padroeiro São João Batista, ensinando do dia 24 ao dia 28, uma grande programação social e religiosa espera você na festa de São João, a festa do padroeiro São João Batista, de 24 a 28 agora de junho, na paróquia São João Batista, em Sanandu. Adquira sua cartela do Bingão, né? O pessoal tem cartelas do Bingão aí na casa paroquial, também diversos pontos da cidade, pessoal aí dos grupos da igreja, né? Pessoal da Lareira, do Cursílio, todos têm a cartela, para os blocos com as cartelas para vender, né? Para você concorrer ao bingão de um carro zero quilômetro e mais prêmios, né? 11h29, temos o intervalo, o próximo bloco, né? A gente vai trazendo mais uma edição da previsão do tempo aqui na Sananduva.
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0: Nota de falecimento. Os irmãos Dalprá, com profundo pesar, comunicam o falecimento de Honorato Dalprá, com 89 anos, ocorrido hoje na cidade de Paranavaí, no Paraná. Homenagens e atos fúnebres serão realizados na cidade de Paranavaí. Noticiamos o falecimento de Honorato Dalprá, hoje ocorrido.
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0: Segunda-feira fria, com bastante nebulosidade, máxima para hoje de 15 a 16 graus. Amanhã, terça-feira, as temperaturas mínimas caem bastante, né? De 0 a 1 grau positivo, máximas de 15 a 16, com presença do sol, né? Apenas com variação de nebulosidade e também o sol aparecendo. Para quarta-feira, tempo nublado, aberturas de sol, mínimas em torno de 3 a 5, máximas de 17 a 18 graus. Agora em Sananduva, o sol aparecendo entre nuvens, né? A variação de nebulosidade e a temperatura está em 13 graus e 3 décimos.
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0: Agora 11h33.
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0: Sananduva FM. 11h35, vamos encerrando então o Estúdio Atualidades de hoje, né? Desta segunda-feira, desse começo de semana de trabalho, né? Obrigado pelo carinho da sua audiência, pela sua companhia. Convite para você, né, sempre permanecer Sintonizado com a Sana do VFM, tem muita informação, música e conteúdo. 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Uma ótima segunda-feira, um ótimo almoço para você. Eu retorno às 5 horas da tarde na Voz do Pampa. Fica um abraço do Sandro. E tem música, né? Logo na sequência, a nossa parte musical também. Meio-dia e 5 tem o jornal RSA News. 1 da tarde, Jean Maginazzo com o Tarde Demais, né? 11h36. Fica aí o Daniel com a Thaíde Alexandre. Até mais.

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1: 11:59.
2: 13 graus.
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1: 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Informa a hora e temperatura.
2: Meio-dia e quatro.
3: 13 graus.

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1: Trazemos na programação do jornal RSA News, da Senador FM, a participação da Michele da Silva Perim, enfermeira do SAMU, Serviço de Atendimento Móvel de Urgência de Sananduva, com as ocorrências, atendimentos do final de semana.
2: Bom dia, Sandro. Bom dia aos demais rejuvintes da Rádio Sananduva. Nós vamos passar, então, os atendimentos desse final de semana. Nós tivemos, então, na data do dia 12, por volta das 7h37 da manhã, a equipe se deslocou aqui na RS 126 para atender uma saída de pista. Chegar no local, o paciente, então, masculino, com 34 anos de idade, ele estava caminhando na cena, negava alergia, porém, esse paciente, então, foi avaliado, imobilizado e encaminhado ao hospital para avaliação médica. Já na data do dia 13, em turno da noite, por volta das 21h40, a equipe se deslocou para atender um paciente de 46 anos de idade, devido à queda da própria

0: postura. Chegando ao local, então, esse paciente relatou que havia ingerido bebida alcoólica, não queria atendimento, né, gostaria de assinar a recusa. Foi conversado com esse paciente. Como esse paciente, então, não queria assinar a recusa, né, de atendimento e não queria ser encaminhado até o hospital, foi comunicada a Brigada Militar. Sendo então que esse paciente assinou a recusa, a equipe comunicou a central e retornou à base, sendo que o paciente ficou em seu domicílio. Na mesma data, ainda do dia 13, no turno da noite, por volta das 22h10, foi feita uma chamada inversa a pedido da Brigada Militar para atender uma paciente feminina de 37 anos de idade. Essa paciente se encontrava dentro do seu carro utilizado. Segundo populares, ela foi agredida pelos familiares, ela foi avaliada, imobilizada, instalado oxigênio para conforto, acesso venoso também, né? Foi instalado soro nessa paciente, encaminhada mesmo então para o hospital para atendimento médico. Já na madrugada do dia 14, por volta das 2h36, a equipe se deslocou para atender uma paciente de 76 anos de idade, devido à queda da própria altura em seu domicílio. Ela relatava algia, né, dor então de pequena intensidade na região da cabeça. Foi avaliada, imobilizada e encaminhada ao hospital para atendimento. Ainda na data do dia 14, só que já no turno da manhã, por volta das 10h44, a equipe se deslocou então aqui ao centro da cidade para atender um paciente masculino de 75 anos de idade. Segundo esse paciente, ele referia então dor nas costas, dor lombar, nos membros inferiores. Esse paciente então foi avaliado e encaminhado ao hospital para atendimento. Esses foram então os atendimentos que a gente teve de sexta até hoje pela manhã.
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2: Na programação da Sananduva FM, no Jornal RSA News, a participação do chefe do Escritório Municipal de Imater de Sananduva, Osmar Mioto.
3: Bom dia, Sandro. Bom dia a todos os ouvintes da Rádio Sananduva. É com alegria que voltamos aos vossos lares para levar informações, recados e também a programação da semana do Escritório Municipal da Imater aqui de Sananduva. Nós queremos iniciar, então, a nossa informativo, né? Levando a programação da semana do Escritório Municipal aqui de Sananduva. Então, nós temos o nosso planejamento então, para essa semana. Nós temos estamos chamando, né, o pessoal do programa Terra Forte para buscarem os seus orçamentos. Então, nós estamos chamando as pessoas com agendamento, porque nós precisamos ainda dar mais uma conversada com essas pessoas. Então, nós já estamos entrando em contato com essas pessoas para que... Então, nós vamos iniciar hoje à tarde a conversar com essas pessoas, bem como amanhã à tarde, quarta-feira à tarde e também quinta e sexta. A ideia nossa é montar os planejamentos e já enviar. Então, depende muito dos agricultores, né, a busca pelos orçamentos. Mas nós estamos contatando já com eles para eles passarem no escritório e nós conversarmos, para nós darmos andamento, então, a esta segunda etapa e concluirmos. Para depois nós iniciarmos a terceira etapa. Nos demais dias da semana, nós temos amanhã, pela parte da manhã, às 8h15, aqui no Escritório Municipal da Imater, a reunião com o pessoal do IBGE. E logo após também, então, nós temos algumas agendas até o meio-dia. Pela parte da tarde, então, nós estaremos trabalhando na questão do Terra Forte. Na quarta-feira pela manhã também, nós teremos uma solenidade de entrega de 10 cartões do programa Terra Forte, que será às 9 horas lá no Banrisul. Então, nós também estamos já contatando com esses agricultores que serão beneficiados nesta leva aí dos cartões que chegaram no Banrisul. E depois, então, como falei, no decorrer da semana, aí, tanto na quarta pela parte da tarde, na quinta e na sexta, o nosso pensamento é fazer os planejamentos então, para essas propriedades e enviar para a Secretaria da Agricultura do Estado. Então, essa seria a nossa programação da semana aqui do Escritório Municipal da Emater aqui de Sananduva. Nós queremos aproveitar também falar sobre essa questão aí da entrega dos cartões, né? Os agricultores já estão sabendo como é que funciona. Todos os gastos, a utilização desse cartão, ele tem que ser usado de acordo com o planejamento que foi realizado. Então, sempre com notas em nome do beneficiário e do produtor, com CPF, bem certinho, para não ter problemas mais adiante quando tem que fazer a prestação de contas. Também nós queremos, já nesse sentido do Terraforte, a nossa ideia, a nossa proposta aí de trabalho, ela vem já para talvez semana que vem iniciar os trabalhos na terceira etapa, que seria a coleta das amostras de solo. Mas nós entraremos em contato com os agricultores para agendar o melhor horário também, para que não atrapalhe os afazeres e os trabalhos diários da propriedade. E para nós concluir então nosso informativo aí, né? Nós temos agendado já aí junto com os parceiros, que são a Prefeitura Municipal, né, a Emater, a Sicredi, Sicoob, a Cressol, a Cooperativa Casa, a Vicato, o Banrisul, o Sindicato Rural. Estamos promovendo então o quarto jantar do peixe no dia 24/7/2026, então no mês que vem. É uma sexta-feira à noite, os ingressos são limitados, 350 ingressos, e o local vai ser aí no Salão do Ouro Verde, aqui próximo da cidade. Então, os interessados então, podem buscar informação com essas entidades que foram citadas aí, né, para adquirir o seu ingresso ou fazer a sua reserva. Então, era quem já participou do jantar dos outros anos. O cardápio praticamente será o mesmo, né, com alguns ajustes em algum prato. Alguns pratos não serão mais feitos, serão acrescentados outros diferentes. Mas o nosso objetivo é difundir, né, divulgar, e também a questão da produção, né, do peixe, como bem como o seu aproveitamento, o seu consumo. Então esse é o objetivo do jantar do peixe. Então nós queremos agradecer o espaço aí à Rádio Sinanduva e um recado final aí, né, aos agricultores que necessitam do nosso trabalho, que entrem em contato para agendar os horários. E muitas vezes nós temos com a agenda cheia, então o pessoal chega aí e nós não conseguimos fazer o atendimento. Então acho que fica bom para todos, né, para nós aqui da Emater, bem como os agricultores. Eles chegam e aí serão atendidos no horário programado. Eram essas informações. Desejamos um bom dia e uma boa semana a todos.
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5: O Parlamento Gaúcho promove 4 audiências públicas nesta segunda. A primeira delas acontece no Palácio Farroupilha. A Comissão Especial de Serviços Públicos vai abordar a concessão à EGEA Corsan nos municípios. Já na cidade de São Marcos, 3 comissões da Assembleia, Agricultura, Economia e Assuntos Municipais, promovem uma audiência pública para tratar da crise na produção de alho no Rio Grande do Sul. A Comissão de Cidadania e Direitos Humanos realiza audiência pública na Câmara de Vereadores de Alvorada para falar das parcerias público-privadas nas escolas da rede estadual de ensino. Por fim, a Comissão de Educação também promove audiência pública na cidade de Gravataí. O objetivo é falar da inclusão dos alunos com deficiência e a funcionalidade do Complexo de Educação Especial Irmã Soledade. Agência Rádio Web, produção e reportagem, Christian Costa.
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6: A justiça decretou a prisão preventiva de um homem suspeito de tentar matar a companheira e agredir a própria filha grávida em Taquara, no Vale do Paranhana. O investigado, de 42 anos, também teve a prisão em flagrante homologada pelos crimes de tentativa de feminicídio e lesão corporal em contexto de violência doméstica. O caso aconteceu entre a noite de quarta e a madrugada de quinta-feira. Segundo a investigação, ele teria arremessado a companheira em um açude. A vítima foi retirada logo após da água por familiares e precisou ser reanimada. Além disso, o homem também teria agredido com socos a filha, que estava com 37 semanas de gestação. As duas mulheres foram encaminhadas para atendimento hospitalar. Na decisão, a juíza Michelle Scherer Becker destacou que há indícios suficientes da autoria e da materialidade dos crimes, com base em elementos como registro policial, depoimentos de testemunhas e laudos periciais já realizados. A justiça ainda considerou a existência de um registro anterior de violência doméstica envolvendo o investigado para justificar a manutenção da prisão preventiva. Com informações do Tribunal de Justiça do Rio Grande do Sul, Jean Costa.
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7: O Instituto de Previdência do Estado, IP Saúde, recuperou cerca de 151 milhões de reais que não estavam sendo cobrados. Isto ocorreu a partir da atuação do Tribunal de Contas do Estado do Rio Grande do Sul, TCRS. A auditoria feita pelo órgão ajudou a definir regras de cálculos que resultaram em uma instrução normativa estabelecendo a correção monetária. O montante apurado é referente a juros, multas e reajustes sobre contribuições patronais pagas em atraso. No entanto, esta cobrança não vinha sendo aplicada na prática, pois não havia uma regulamentação específica sobre como os cálculos deveriam ser feitos. O auditor de controle externo do TCRS, Diego Milanese, detalha.
8: Essa parcela da contribuição patronal que o Estado deveria pagar, entre 2018 e 2022 ele pagou, mas ele pagou em atraso, certo? Algumas competências ali chegaram a quase 4 anos de atraso. E em que pese o reconhecido atraso, o inquestionável atraso, esses valores não eram atualizados, né, em razão da inexistência de uma norma regulamentadora que estabelecesse como seria feito esse cálculo, na medida em que esse artigo 27 da lei que eu comentei não trazia os parâmetros. Então esse era o objetivo, né, o motivo da celeuma que existia, né, da indefinição dentro do Estado quanto à correção desses valores, como é que seria feito o cálculo.
7: Diego Milanese também salienta a função do TCRS em situações como esta do IP Saúde.
8: E o nosso trabalho, então, no sentido de provocar o executivo a definir a matéria, permitiu que se definisse a competência seria do presidente do IP Saúde, que editou uma norma em 2025, e esse cálculo que foi feito a partir dos critérios estabelecidos pela norma chegou ao valor de 151 milhões de reais, né, que é o valor que vai ser repassado pelo executivo ao IP Saúde em atitude de correção daqueles valores que foram pagos em atraso entre 2018 e 2022. E esse valor é um valor com posição de janeiro de 2026. Então, se houver um atraso no pagamento, uma demora, esses valores serão corrigidos ainda mais.
7: Ao identificar o caso do IP Saúde, o TCRS apontou a necessidade de esclarecer a competência para regulamentar o tema. A instrução normativa estabeleceu que a correção monetária deveria ser feita pelo Índice Nacional de Preços ao Consumidor Amplo, IPCA. Agência Rádio Web. Produção e reportagem, Diego Abrião.
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9: Estresse, pressão no trabalho e problemas de ergonomia passaram a exigir mais atenção dos pequenos negócios. Uma atualização das normas de segurança e saúde no trabalho determina que as empresas considerem esses fatores na gestão dos riscos ocupacionais. As exigências variam conforme o porte e atividade de cada empresa. Para orientar os empreendedores, o Sebrae alerta para a importância de conhecer as novas regras e manter a documentação em dia. Segundo o analista de competitividade e especialista em direito tributário do Sebrae, Edgar Fernandes, o momento é de adaptação às mudanças.
10: Os pequenos negócios vão ter que começar a observar as atualizações que foram trazidas pela NR1, que trata sobre gerenciamento de riscos ocupacionais relacionados a riscos psicossociais e de ergonomia. Essas exigências já estão sendo cobradas a partir de 26 de maio deste ano, tá?
9: Mesmo quando houver dispensa de documentos formais, o Sebrae recomenda que os negócios façam um levantamento dos riscos existentes, incluindo situações de estresse, pressão excessiva, postura inadequada e atividades repetitivas. Também é importante registrar medidas preventivas, promover treinamentos básicos e manter a documentação atualizada. Edgar Fernandes alerta que o descumprimento das exigências podem trazer consequências para a empresa.
10: É muito importante observar todas essas questões colocadas pela NR1 e cumprir com zelo, tá? Por quê? Porque as empresas podem ser penalizadas, tá? Com a fiscalização trabalhista, podem ter interdições, multadas e tudo mais. Então é muito importante observar com rigor toda essa questão que está na NR1 relacionada aos riscos ocupacionais.
9: Entre as medidas previstas na atualização da norma estão ações de combate ao assédio, promoção da igualdade no ambiente de trabalho, apoio psicológico aos trabalhadores e capacitação de lideranças para reduzir situações de sofrimento mental nas equipes. Para mais informações, os empreendedores podem procurar os canais de atendimento do Sebrae. Agência Rádio Web, produção e reportagem, Virgínia Alves.
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11: O percentual de famílias endividadas no Brasil subiu em maio e bateu recorde pelo quinto mês seguido. De acordo com a pesquisa de endividamento e inadimplência do consumidor, a PEIC, realizada pela Confederação Nacional do Comércio de Bens, Serviços e Turismo, 81,6% das famílias do país terminaram o mês de maio com dívidas. Em abril, para comparação, o percentual de endividados era de 80,9% e, em maio do ano passado, de 78,2%. Vale lembrar que o indicador apurado pela CNC considera dívidas em atraso ou não no cheque predatado, no cartão de crédito, no cheque especial, em carnê de lojas, empréstimos e financiamentos. O maior endividamento no cartão de crédito foi apontado pela CNC como um dos fatores de maior atenção. O cartão, que é a modalidade de crédito que tem a taxa mais elevada do mercado, concentra quase 85% das dívidas dos brasileiros. Com relação às famílias com dívida em atrasos e inadimplentes, o monitoramento realizado mensalmente pela CNC mostra que o indicador também avançou no mês passado e atingiu o maior patamar dos últimos 6 meses, 29,9%. Já a parcela de famílias que declaram não ter condições de pagar suas contas em atraso e que, portanto, vão permanecer inadimplentes, fechou o mês de maio em 12,3%. Ainda de acordo com a pesquisa, em média, os endividados do país terminaram o quinto mês do ano com 29,3% da renda, quase um terço, comprometida com dívidas. Da Rádio 2, Milena Abreu.
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12: Os Estados Unidos e o Irã chegaram a um acordo de paz. A informação foi divulgada na noite deste domingo pelo presidente norte-americano Donald Trump e pelo primeiro-ministro do Paquistão, Shehbaz Sharif. Ambos fizeram publicações em redes sociais. No X, Sharif disse que ambos os lados declararam um encerramento imediato e permanente das operações militares em todas as frentes, incluindo no Líbano. O paquistanês também afirmou que a cerimônia oficial de assinatura do tratado está marcada para o dia 19 de junho, próxima sexta-feira, na Suíça. Trump publicou a informação em uma postagem na rede Truth Social. Ele escreveu: "O acordo com a República Islâmica do Irã está agora concluído. Parabéns a todos." Trump determinou a liberação da rota marítima no Estreito de Hormuz, sem a cobrança de pedágios ou taxas, e incentivou a retomada do transporte global de combustíveis. O Serviço de Notícias do Irã confirmou a informação do acordo de paz, replicando mensagens de Donald Trump e de Shehbaz Sharif. O vice-ministro das Relações Exteriores do Irã, Kazem Gharibabad, explicou que as negociações para um acordo final vão durar ainda 60 dias e devem incluir o fim das sanções ao Irã, mecanismos para a reconstrução do país e formas de monitorar o cumprimento dos compromissos pelas partes envolvidas. Agência Rádio Web, com informações internacionais, Leno Falk.
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14: Eu sou Humberto Ferretti e esse é o Giro Rural.
15: Thank you. A produção brasileira de grãos deve bater um novo recorde em 2026. Projeção da Conab fala em uma colheita total de quase 359 milhões de toneladas, alta de 1,8%, ou cerca de 6 milhões a mais que no ano passado. Caso o crescimento se confirme, ele será puxado por uma área de cultivo 2,2% maior, de 83 milhões e 500 mil hectares, já que o rendimento médio das plantações deve encolher 0,3%. O mês de junho tem sido marcado por poucos negócios no mercado do algodão em pluma, consequência de uma série de fatores, como a falta de um acordo entre compradores e vendedores sobre o preço, o feriado prolongado de Corpus Christi na semana retrasada e a queda das cotações internacionais. Com isso, há uma pressão por valores menores também no Brasil. Dados do CPEA indicam que a libra peso é negociada pouco abaixo de R$ 4,20. O preço da tilápia praticamente estacionou nas últimas semanas, com oferta e demanda equilibradas. O consumo interno perdeu força, mas as exportações aumentaram. Quando se analisa cada uma das principais praças produtoras de tilápia, até dá para identificar queda de preço em umas e alta em outras. Mas dados do CPEA indicam que o valor do quilo, no geral, vai de pouco menos de R$ 9,00 no oeste do Paraná a R$ 10,00 na divisa entre São Paulo e Mato Grosso do Sul.
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18: A previsão do tempo para a segunda indica temperaturas baixas nos municípios da região sul, segundo o Instituto Nacional de Meteorologia. O céu varia entre poucas e muitas nuvens, com possibilidade de chuva isolada no Paraná. O céu com muitas nuvens predomina em Santa Catarina, com exceção do norte catarinense. Em localidades como Joinville, há possibilidade de chuva isolada. No Rio Grande do Sul, a previsão é de poucas nuvens com possibilidade de geada. Porto Alegre terá o amanhecer mais frio da região, com mínima de 9 e máxima de 14 graus. A previsão indica poucas nuvens. Apesar da ausência de chuva, as temperaturas permanecem baixas. Florianópolis deve registrar temperaturas com mínima de 14 e máxima de 16 graus. A capital catarinense terá predomínio de muitas nuvens. Mesmo com o céu encoberto, não há previsão de chuva significativa, mantendo condições relativamente estáveis. Curitiba terá mínima de 9 e máxima de 15 graus, com muitas nuvens e possibilidade de chuva isolada. A combinação entre nebulosidade e temperaturas baixas reforça a sensação de frio ao longo do dia. As informações são do Instituto Nacional de Meteorologia. Viviane Oliveira, o tempo e a temperatura.
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19: Eu sou Humberto Ferretti e esse é o podcast Na Bola.
15: Mais 8 seleções estreiam hoje na Copa do Mundo da FIFA de 2026. A bola começa a rolar a 1 da tarde no horário de Brasília para um duelo entre uma equipe estreante em Copas do Mundo e outra que é candidata ao título. Em Atlanta, a poderosa Espanha do jovem craque Lamine Yamal encara Cabo Verde, país africano que disputa a competição pela primeira vez. Pelo mesmo grupo, o H, Arábia Saudita e Uruguai medem forças às 7 da noite em Miami. Os outros dois jogos do dia serão pelo grupo G. 4 da tarde tem Bélgica e Egito em Seattle. Em Los Angeles, Irã e Nova Zelândia fazem o duelo que fecha o dia de Copa do Mundo às 10 da noite. Ontem, assim como será Espanha e Cabo Verde, houve um duelo entre um candidato ao título e um estreante em Copa do Mundo. A Alemanha simplesmente atropelou o Curaçao por um placar que traz más lembranças para os brasileiros. 7-1. Pelo mesmo grupo E, Costa do Marfim venceu o Equador por 1-0. Já pela chave F, da qual sai o possível adversário do Brasil caso a seleção passe para o mata-mata, Japão e Holanda empataram por 2-2, enquanto a Suécia fez 5-1 na Tunísia.
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4: Meio-dia e 32.
5: 13 graus.
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1: Meio-dia e 50.
2: 14 graus.
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2: Muito bem, gente, boa tarde pra você, 13 horas e 6 minutos. Começando bem mais uma programação show da sua tarde, a edição desta segunda-feira, hoje dia 15 do mês de junho de 2026. Muito prazer, eu sou o Jean Martinazzo, JM até as 5 horas da tarde. 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

Lojas Renner em Sananduva. 13 horas e 7 minutos, temperatura neste exato momento em 14 graus. O sol predominando com alguma nebulosidade neste exato momento aqui para a região, sem previsão de chuva. Né? Daqui a pouco, no decorrer da nossa tarde, tem as informações e atualizações para você. Uma excelente tarde, meu querido. Bom trabalho para você que está trabalhando, está voltando para casa no descanso merecido de hoje. Uma boa tarde para você.

0: Na 97, Sonho Real, aqui na tarde. 3h14, com todos menos comigo, para começar bem mais uma tarde ao som do Herança, a dança da cachaça. O que é isso?
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0: Sarandu FM, esse é o som do Gustavo Lima aqui na tarde, covardia minha. 13 horas e 17 minutos, já tem informação da Copa do Mundo aqui na tarde. 97.7. A Espanha e Cabo Verde jogando então a... Iniciou o jogo às 13 horas e a gente vai acompanhando aqui já nesse exato momento o Sidney Lopes Cabral ali do Cabo Verde levando seu primeiro cartão amarelo. É um... 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Já eu tô de volta.
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0: 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O pedágio de Coxilha sentido Passo Fundo Erechim, trânsito leve nesse exato momento, 6 veículos por minuto. 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Então, boa viagem para você e bastante atenção.
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0: 14 graus.
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0: Os irmãos Dalprá, com profundo pesar, comunicam o falecimento de Honorato Dalprá, com 89 anos, ocorrido hoje na cidade de Paranavaí, no Paraná. Homenagens e atos fúnebres serão realizados na cidade de Paranavaí, Paraná. Noticiamos o falecimento de Honorato Dalprá hoje ocorrido.
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14: Olá então, de volta! 13h22, a melhor da sua tarde!
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0: Na 97 é bom demais, Matheus e Cauã. E ó, já já, informação da Copa pra você. Tá jogando, tá em campo a Espanha com o Cabo Verde 0-0. Nesse primeiro tempo, aos 30 minutos do primeiro tempo. E já já tem informação, sai daí não.
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0: No oferecimento de Farmácia São João, segue temperatura 14 graus, sol brilhando aqui com alguma nebulosidade, princípio não tem previsão de chuva. Para amanhã, a temperatura mínima pode chegar até 1 grau positivo e a máxima ao decorrer da tarde, em torno de 16 graus.
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0: 13h33.
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0: Muito bem, 25 faltando pras duas. Gente, olha só, Copa do Mundo tá rolando aí o jogo da Espanha e o Cabo Verde, né? 0-0 aos 32 minutos do primeiro tempo. Espanha tá bem acirrada, né? Alguns momentos ali. Agora o Cabo Verde vem chegando pra cima. Mas a Espanha tá com mais finalizações, né? Em cima do Cabo Verde. Atualizando aqui que nessa rodada, né? A Espanha é campeã mundial em 2010 e atual campeã europeia, fez a sua estreia diante do Cabo Verde. Faz aí, né? Também no Grupo H, o Uruguai inicia a sua caminhada na competição buscando confirmar o favoritismo, né? Já pelo Grupo G, Irã e Nova Zelândia se enfrentam antes do duelo entre a Bélgica e o Egito, em Seattle. Então, os jogos de hoje, neste exato momento, rolando a Espanha e Cabo Verde. Logo mais às 16 horas, tem a Bélgica e Egito em Seattle. Em Los Angeles, logo mais às 19 horas, o Irã enfrentando a Nova Zelândia no Grupo G e logo mais às 22 horas, Uruguai e Jordânia no Grupo H. As partidas aí começam logo na primeira rodada, né? A Espanha chega no Mundial como uma das favoritas ao título.

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2: Bom, então, 3 horas e 36 minutos.
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2: Comentando sobre a Copa do Mundo, né? Ambo Cabo Verde, jogando neste exato momento com a Espanha, bastante passe errado, né? A gente acompanha aqui que bastante trocas de passes erradíssimos neste jogo aí pela primeira fase, primeira rodada, né? Da fase de grupos ali. 0x0, 35 minutos do primeiro tempo. A gente vai repassando aqui. Tem mais finalizações, é a Espanha, né, em cima do Cabo Verde. Cabo Verde com poucas finalizações, mas muito passe errado, muitos passes errados. 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Dando sequência aqui na tarde, top, a gente vai acompanhando aqui, finalização da Espanha, quase, se não foi por meio de um impedimento, né? Isso, né? Quase gol da Espanha em cima de Cabo Verde, aos 35 minutos do primeiro tempo.

0: Na 97, Banda Modelo, Rogério Magrão, se eu não tivesse bloqueado. Ei, João Bosco e Vinícius, que bar que você tá? 13 pras duas. E o jogo tá rolando. 45 minutos aí do primeiro tempo. Espanha e Cabo Verde. Quase golaço da Espanha em cima de Cabo Verde. É, aí mais 4 minutos de acréscimo. E daqui a pouquinho a gente tá de volta.
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0: Bora então, de volta aqui na tarde. 11 faltando para as duas, gente. Boa tarde pra você. Até às 5, tamo junto.
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0: Esse é o Léo Balbinotti na tarde. Na programação show pra você, 14:01, gente. Uma excelente tarde, obrigado pela sua audiência, a sua preferência, independente de onde quer que você esteja aí. Já já tem RSA News, notícia de hora em hora. 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
4: Informação na tarde, duas aeronaves colidiram no ar e caíram na manhã deste domingo no Recreio dos Bandeirantes, no Rio de Janeiro. As seis pessoas a bordo morreram. Um dos helicópteros explodiu ao atingir o solo, provocando um incêndio que atingiu cerca de 20 veículos em um pátio. A FAB, por meio da CINIPA, iniciou a investigação para apurar a causa do acidente. Outra informação, a justiça decretou a prisão preventiva de três homens suspeitos de envolvimento na morte de Maria Eduarda Rodrigues de Freitas, de 21 anos, que caiu de uma altura de 40 metros durante um salto de rope jump em Limeira, São Paulo. Segundo a investigação, a jovem não foi conectada ao equipamento de segurança e a corda teria sido esquecida no chão. Os suspeitos foram indiciados por homicídio com dolo eventual. A Polícia Civil segue apurando o caso e possíveis responsabilidades de outros envolvidos também.
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4: Olá! Então, de volta em mais uma. Todo mundo ouve a melhor pra você. Com você e pra você até as 5 da tarde, tamo junto. Já iniciando o segundo tempo aqui do Espanha e Cabo Verde, a gente vai acompanhando a seleção aí da Copa do Mundo, da Espanha, Cabo Verde, trazendo as atualizações pra você, tá bom? 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Boa tarde.

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1: Não vai acreditar em tudo que você ouve por aí, não, viu? Sempre rola uma fake news por aí. Fortaleza, canta alto. Fortaleza, canta alto e vem.

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Felipe Araújo, a chave cópia com Jorge Mateus, Gustavo Mioto, fake news e ainda Flores e Vinhos do Universitária. 14:15.

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5: 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Boa tarde. 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
1: Nos classificados do ouvinte foi perdida uma carteira com todos os documentos em nome de Domingos Teles da Silva, na cidade de Sarandova. Quem encontrou ou encontrar, entrar em contato pelo fone 96957846.
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Muito bem, de volta aqui na tarde. Chama. 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

na 97 é top! 13, faltando pras 3, gente. Aí a musical Sargentão aqui na tarde. Daqui a pouquinho eu tô de volta.

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4: Bora então, de volta aqui na Tarde Top. A melhor do seu rádio. Boa tarde. Na 97, programação show pra você. O jogo tá valendo ali, né? Espanha e Cabo Verde, 0-0 aos 87 minutos do segundo tempo. Ah, 14 horas e 48, junho chegou e a sua TV nova está na Total Eletro, gente. 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
4: Estamos de volta! 15 horas e 5, gente. Boa tarde. Começar mais uma hora que boa nesta segundona, né, meu querido? Com os patrocinadores da hora, Loja Scalabrin, Padaria e Confeitaria Simionato, Tia Farmácias e ainda lá Scarpa Calçados, junto com nós aqui até as 4, meu bom. Bora! 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
3: Atualizando informações à tarde, o nosso RSA News. Notícia de hora em hora. A justiça decretou a prisão preventiva de três homens suspeitos de envolvimento na morte de Maria Eduarda Rodrigues de Freitas, de 20 anos, que caiu de uma altura de mais de 40 metros de altura durante um salto de rope jump em Limeira, São Paulo. Segundo a investigação, a jovem não foi conectada aos equipamentos de segurança e a corda teria sido esquecida no chão. Os suspeitos foram indiciados por homicídio com dolo eventual. Estados Unidos e Irã anunciam um acordo para encerrar o conflito iniciado há mais de 3 meses e reabrir o Estreito de Hormuz, a rota estratégica para o comércio mundial de petróleo e gás. O exame realizado pela Fiocruz confirma que o paciente de 64 anos internado no Grupo Hospitalar Conceição, em Porto Alegre, não está com ebola. O homem havia retornado recentemente de Uganda e apresentou quadro febril, o que motivou a investigação. Testes apontam infecção por malária causada pelo parasita Plasmodium falciparum e o tratamento já foi iniciado. O paciente permanece internado na UTI enquanto equipes de saúde seguem monitorando o caso.
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3: 14 graus.
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3: Vamos lá então, de volta aqui na tarde, top 15 horas e 20 minutos, gente. Boa tarde. A rádio que todo mundo ouve, pra você com você, 15 horas e 20. Finalizando o jogo da Bélgica e o Egito, 0 a 0. Né? Até um caso bem bacana que aconteceu, o goleiro foi o goleiro... Deixa eu até abrir aqui, o Vozinha, né? Goleiro do... Deixa eu repassar bem aqui, do Cabo Verde, né, o Vozinha. ele tinha 45 mil inscritos no Instagram. Aí o Cazé TV foi lá, fez um mutirão pro pessoal dar uma força para seguir ele no Instagram. 1,5 milhão de seguidores, né? Que bacana, bacana. Espanha e Cabo Verde 0-0, né? Espanha teve 62% dos passes de bola durante os jogos, 7 finalizações, quanto aí 29% do Cabo Verde e uma finalização certas e 6 finalizações do total de Cabo Verde, né? 15 horas e 21 minutos, manda beijos e abraços, São João do Ortiga. Quem está participando aqui também, Amanda, obrigado pela audiência. Seu Laurence, abraço, meu querido, obrigado pela audiência. Camille também. Estão comendo pipoca e acompanhando a programação. Olha que delícia, uma boa tarde para vocês aí. Deus abençoe. Também quero mandar um beijo para o amor da minha vida. Vem me visitar. Alô, Mari, beijo, te amo, tá bom, amor? Pessoas maravilhosas que aparecem na nossa vida. A gente tem que valorizar cada segundinho da nossa vida para essas pessoas. Assim, ó. 15h21, boa tarde.

0: 87 é top, Fernando e Sorocaba, Léo Foguete aqui na tarde, as férias em Salvador, amor eterno, jeito moleque.
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0: na 97 é top, eu sou do Zé Neto Cristiano. Oi, tudo bem? Férias em Salvador, do Fernando Sorocaba com o Léo Foguete. 97. Já eu tô de volta na tarde, top pra você, com muita música boa, tem informação da Copa do Mundo, já está em campo ali, logo mais às 16 horas, tem Bélgica e Egito, né? Todo mundo ouve. A melhor programação da sua tarde.
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0: 15 horas e 33. 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
1: Olá então, gente, de volta. 25 para as 4. FM, a rádio que todo mundo ouve, com você e pra você. 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Um pouquinho informação da Copa do Mundo também. A gente vai atualizando aqui as principais informações para você. Acabei de pertinho, o Brasil que jogou no sábado, né? E acabou empatando aí 1-1 em cima de Marrocos. É um duelo e foi bem equilibrado o jogo, né? Os marroquinos semifinalistas da Copa de lá de 2022 mostraram mais uma vez a sua força diante de uma das favoritas do título. No mesmo grupo, né, a Escócia também venceu o Haiti lá por 1-0, né, garantindo 3 pontos importantes em seu retorno aos mundiais após 28 anos. Com o resultado, né, os escoceses aí, eles vão assumir uma liderança mais isolada da chave. Enfim, daqui a pouquinho tem mais informações da Copa do Mundo para você. 15h37.

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Na 97, Henrique e Juliano, aqui na tarde. Tinta de amor, realidade ou fantasia e duas vidas. 15 faltando para as 4. Já eu tô de volta, gente. Sai daí não. Boa tarde.

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6: Muito bem, estamos de volta em toda a região, gente. Boa tarde. 11 faltando para as 4.
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6: Fred e Fabrício.

0: Esse é o Zezé de Camargo e Luciano, aqui na tarde, pra sempre. 16:02, tem sorteio valendo. Liberando aqui na tarde o sorteio da capinha mais a película da Super Acessórios. Tá a fim de trocar sua capinha aí e a película? Manda o WhatsApp pra cá, 996730977, que você vai estar concorrendo. Já, já eu tô de volta. 97.7.
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4: Vamos para as informações da tarde. Representantes do agronegócio demonstram preocupação com a PEC que propõe o fim da escala 6x1. A redução da jornada semanal de 44 para 40 horas e 2 dias obrigatórios de descanso. Entidades do setor afirmam que atividades como plantio, colheita e produção leiteira dependem de jornadas flexíveis devido às condições climáticas e sazonalidade. Estudos apresentam que frente parlamentares da agropecuária apontam impactos bilionários em segmentos como o etanol, a proteína animal e cooperativas, caso a proposta seja aprovada. A justiça decretou a prisão preventiva de 3 homens suspeitos de envolvimento na morte de Maria Eduarda Rodrigues de Freitas, que caiu da altura lá de 40 metros de altura, durante um salto de rope jump, né? A jovem não foi conectada aos equipamentos de segurança e a corda teria sido esquecida no chão. Os suspeitos foram indiciados por homicídio com dolo eventual. E a polícia ainda segue apurando o caso e a possível responsabilidade de outros envolvidos também. Atualizando, 2 aeronaves colidiram no ar e caíram na manhã deste domingo no Recreio dos Bandeirantes, no Rio de Janeiro. As 6 pessoas a bordo morreram. Um dos helicópteros explodiu ao atingir o solo, provocando incêndio que atingiu cerca de 20 veículos em um pátio. A FAB, por meio da CINIPA, iniciou a investigação para apurar as causas do acidente.
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Vamos lá então, de volta. Bora. A rádio que todo mundo ouve pra você e com você nessa tarde 16:08, gente, iniciando mais uma hora aqui do programa com nossos patrocinadores da hora, RG Automecânica, balanceamento, injeção, câmbio, freios e geometria. 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Sorteio tá valendo aqui no programa 996730977. Leonice Razia, boa tarde. Claudete Zaparoli também tá no sorteio. Quem mais aí? Deixa eu ver. A Rosa do Amaral Oliveira também tá no sorteio.

Na 97, Júlia e Rafaela, Medo aqui na Tarde. Diz pra mim, da Mariana Fagundes. Já eu tô de volta, tem sorteio valendo a capinha mais a película da Super Acessórios. Daqui a pouquinho eu tô de volta.

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4: 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Temperatura na casa dos 14 graus.
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Tarde top pra você, 16h20, gente, ó, confira as ofertas de inverno das farmácias São João. 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

0: Na 97, Hugo e Guilherme, Vazona Braquiara. Tem sorteio valendo na tarde. Ivonete Basso, boa tarde. Uma boa semana também, ele, Reni. Obrigado pela audiência. Karine, Tomás e Bruno, tamo junto, meu querido.
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0: Na 97, a transa pendente do Gustavo Lima. E ainda vazando a braquiária Hugo e Guilherme. Já, já eu tô de volta, gente. Não sai daí não, tem previsão do tempo na sequência. Informação da Copa do Mundo.
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0: 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O sol brilha aqui com algumas nuvens, não tem previsão de chuva, temperatura para amanhã, podendo chegar até 1 grau positivo, no decorrer da manhã. Na parte da tarde, temperatura pode bater até 16 graus. Aberturas de sol com alguma nebulosidade, mas não chove.
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0: bola de informação, falar de Copa do Mundo 2026, atualizando informações neste exato momento. Tá jogando, tá em campo aí a Bélgica e o Egito. Né? 1-0 para o Egito em cima da Bélgica aos 30 minutos do primeiro tempo. Gol de Eman. E olha só, atualizando aqui, o sábado, né, o Brasil jogou aí contra o Marrocos, empatando 1-1 no duelo, bem equilibrado, né? No mesmo grupo, ali no grupo pelo Brasil, jogou a Escócia com o Haiti por 1-0, a Escócia vencendo o Haiti. No grupo B, o Catar e a Suíça empataram com 1-1, mantendo o equilíbrio da disputa. Já no grupo D, a Austrália derrotou a Turquia por 2-0. Então ficou ali o Catar e a Suíça 1-1, Brasil e Marrocos 1-1, Haiti e a Escócia 1-0 para a Escócia em cima do Haiti, a Austrália 2-0 em cima da Turquia, né? Quinta rodada da Copa do Mundo 2026. Grandes emoções, né? Já jogou a Espanha e Cabo Verde, empatando em 0-0 para as 13 horas de hoje. E em seguida, então, a Bélgica enfrentando o Egito pelo Grupo G. Às 19 horas, entra em campo a Arábia Saudita contra o Uruguai no Grupo H. E logo mais, tem o Irã contra a Nova Zelândia no Grupo G, às 22 horas.
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0: Vamos lá então, de volta. 25 para as 5, olha a hora, gente. 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Sorteio tá valendo aqui no programa, capinha mais a película da Super Acessórios. Já em sequência tem o horóscopo da tarde.

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1: Muito bem, vamos de horóscopo da tarde. Atenção pra você, meu querido. Presta atenção. Vou até colocar aqui, atualizando o nosso horóscopo da tarde. O pessoal tá pedindo música já, já vou trazer o Rick Renner também, tá bom? Atenção, Áries. Surpresas agradáveis no amor e na vida pessoal movimentam seu dia. Touro. Mudanças em casa ou conversas em família trarão reflexões importantes para sua vida. Gêmeos, hora de iniciar um novo ciclo. Projetos, oportunidades e boas notícias ganham força. Câncer, dinheiro, oportunidades e profissionais estarão em destaque no seu dia. Leão, seu brilho estará irresistível. Renove a imagem e aproveite novas oportunidades. Virgem, a intuição será uma grande aliada. Mudanças positivas poderão surgir na carreira. Libra, amizades, viagens e novos contatos abrirão portas. Expanda seus horizontes. Escorpião, reconhecimento profissional e novas oportunidades movimentarão a semana. Prestígio em alta. Sagitário, viagens, estudos e amor ganham destaque. Novas experiências prometem emoções. Capricórnio, boas surpresas financeiras e avanços nos relacionamentos marcarão o dia. Aquário, parcerias e relacionamentos trarão novidades. Abra o espaço para o inesperado. Peixes, atenção, pisciano. Mudanças positivas no trabalho e nas finanças favorecerão novos projetos e conquistas. Horóscopo da tarde que volta amanhã às 16h40.

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2: 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O dólar comercial vendido a R$ 5,06, o euro, por sua vez, R$ 5,87. Já o dólar turismo teve um reajuste para R$ 5,27. Nas criptomoedas, o Bitcoin se valorizou 4,33% na sua venda, vendido a R$ 338.007.
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2: 12 graus.
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2: Muito bem, estamos de volta aqui na tarde, 12 faltando para as 5. A rádio que todo mundo ouve com você e pra você. E olha só, já temos o nome do ganhador aqui. Deixa eu até ver pra repassar. O ganhador de hoje, então, aqui da capinha mais a película da Super Acessórios foi Gabriel Tomasi de Araújo, isso. Alô, Gabriel, parabéns, meu querido. Só confirma que tá ouvindo o programa aí, tá bom? O ganhador, então, foi... Deixa eu só abrir novamente aqui o sorteador. Gabriel Tomasi de Araújo, o ganhador de hoje. 12 minutos faltando para 5 horas da tarde, nosso resumo de novela de hoje, da Quem Ama Cuida, né? O Kleber lembra a Pedro que ele pode defender a Adriana como testemunha de acusação e garante que está preparado para atuar no caso. A Adriana se surpreende quando Tom é anunciado como testemunha da acusação em seu julgamento. O Pedro defende a Adriana em seu depoimento, deixando transparecer o que sente por ela. Esse é o resumo de hoje. Né, da Quem Ama Cuida, gente. Obrigado pela sua audiência. Amanhã eu volto a partir das 6 da manhã aqui na 97. Na sequência, Sandro Dalla Santa. Até mais. Tchau.

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deste sexto mês do ano, né? 166º dia do ano, 25ª semana, 45,5% do ano já se passou. Hoje é Dia Mundial da Conscientização da Violência contra a Pessoa Idosa. Aniversário da emancipação do estado do Acre. E Dia Mundial do Vento, né? Mundial do Vento. Eu pensei e você pensou também, né? Então, segunda-feira, né, moçada? Bom final de tarde para você. Você que está aí junto com a gente, já cevando seu mate, ou você que já está sorvendo seu mate, né? Tempo nublado em Sarandova, aberturas de sol, né? E o friozinho está aí, né? 12 graus a temperatura, umidade relativa do ar em 71%. E prepare que amanhã vai ser de congelar, né? Está em previsão de 0 a 1 grau positivo amanhã, terça-feira, aqui para a região. 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

0: Zé Cláudio Machado, batendo casco também, Adelar Bertucci, um pedaço da minha vida. Assim nós começamos a nossa programação gauchesca de hoje, né, moçada? 5 da tarde, 12 minutos e meio. 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
0: Em Sananduva, 11 graus.
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0: 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Aviso de desligamento da RGE. Devido ao programa de expansão e melhoramento do sistema de distribuição de energia elétrica, o fornecimento de energia de algumas localidades do município de Sananduva será interrompido neste sábado, dia 20, das 8 às 8h30. Também das 14h40 às 15h10, nos seguintes locais. No Distrito Industrial 1, Rua Epitácio Pereira Rodrigues, do 551 ao 3.875. Na saída para a Lagoa Vermelha, do número 500 ao 11.000. Na RS-126, do número 1.000 ao 3.552. Na linha da Olaria, do número 210 ao 250. E no bairro Silos, na Júlio de Castilhos, 903 ao 3.105. Então, esses locais que eu citei terão interrupção próximo sábado, dia 20, das 8 às 8h30 e das 14h40 às 15h10. Fique atento, a energia poderá voltar antes do horário final informado. Para sua segurança, considere que a rede está energizada e não realize nenhum tipo de serviço próximo a ela para evitar graves acidentes, tá? Então, informação da RGE. Bueno, 17h19, vamos mateando, moçada, nesse final de tarde desta segunda-feira. Começando a semana de trabalho, né? Quase vencida aí a segunda, né, Vivente? É. Vamos que vamos, e a temperatura tá baixando aí, né? 10 graus, 8 décimos agora. E vai baixar ainda mais, madrugada vai ser gelada amanhã. Previsão é de 0 a 2 graus positivos para amanhã, né? Os Monarcas! Taurianos!

0: lá no meu pago, André Teixeira e os Monarcas Tauriando, 17h27. Temos um intervalo, também vamos trazer nesse bloco informações do agronegócio. Acompanhe com a gente então mais uma edição do Momento Agro.
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0: E o programa extraordinário de recuperação das lavouras de milho e sorgo, milho 100%, já superou ainda durante o período de solicitação de sementes o número de produtores contemplados da edição anterior. Os dados parciais da safra 26-27 apontam que mais de 42,5 mil agricultores e pecuaristas familiares já realizaram pedidos, ultrapassando o total de famílias beneficiadas na safra passada. Lançado pelo governo do estado em junho do ano passado, o programa garantiu na edição 25-26 a distribuição gratuita de 135.217 sacas de sementes de milho e sorgo para agricultores familiares de diferentes regiões do estado. Com investimento de R$ 93 milhões, de reais, a iniciativa alcançou mais de 40 mil famílias, por meio da participação de 685 entidades em 456 municípios. Para a nova safra, além do aumento no número de produtores interessados, o programa registra a expansão da sua presença no estado. Até o momento, 803 entidades realizaram pedidos, um crescimento de 17% em relação ao ano anterior. Mercado de soja segue aquecido com demanda forte, dólar favorável. Então, geopolítica e apetite ao risco invertem sinal e commodities agrícolas voltam a subir, né? Nesta segunda-feira, soja avança. Com acordo entre Estados Unidos e Irã, petróleo despenca 5%, mas agrícolas invertem o sinal e óleo reduz baixas. E o milho sobe em Chicago nesta segunda com correções técnicas e leve atenção ao clima no Corn Belt. A B3 acompanha os ganhos, de olho também na leve alta do dólar. Aí o soja sobe em Chicago nessa segunda com especulações de tempo um pouco mais seco, deixando a Corn Belt, né, nos Estados Unidos em alerta.
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0: 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Música Bertucci com o Grupo Cordiona, convite que recebi, 17h34, moçada. Depois o Lisandro Amaral canta pra gente aí.
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0: Eco do Milone, bonitinho, gaúcho, 100%, né? Lisandro Amaral, Merenciano e Grupo Cordiona, convite que recebi. Três marcas aí que a gente trouxe para você nesse bloco, agora 15 minutos para as 18 horas. 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
1: 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Em Sananduva, 10 graus.
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1: Atualizando as informações, não temos registro de acidentes nas rodovias aqui da nossa região e nas últimas horas, né? O trânsito flui normalmente, trânsito é moderado na RS-135. Atualizando o portal da EGR, empresa Gaúcha de Rodovias que administra o trecho, no posto de pedágio de Coxilha, sentido de Passo Fundo Erechim, passam nesse momento de 7 a 9 veículos por minuto, no sentido de Passo Fundo Erechim. BR-285, trânsito moderado a intenso na região de Passo Fundo. Motociclista, use sempre o capacete bem afixado. 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
1: 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Vamos acompanhando a Copa do Mundo. E agora temos o Mauro Moraes com a Milonga Fronteira Seca.

0: Os mirins no ronco do bugio, Mauro Moraes e Joca Martins com a milonga Fronteira Seca. Assim a gente arremata aí, né? Primeira hora da Voz do Pampa de hoje, desta segunda-feira, né, moçada? 1:30 para as 18, vem aí informações em mais uma edição do RSA News. A gente traz para você logo na sequência, né? Então fica com a gente aí.
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0: Atualizando as principais informações desta segunda-feira, a Advocacia Geral da União vai pedir para atuar em processo contra o ministro Alexandre de Moraes nos Estados Unidos. O presidente do Supremo defende limites à inteligência artificial em decisões sobre liberdade e dignidade. Defesa de Daniel Vorcaro aguarda a Procuradoria-Geral da República e fala em gestão de crise dinâmica. O presidente da Câmara dos Deputados espera a votação dos projetos da misoginia e fim da escala 6x1 nesta semana. Flávio Bolsonaro nega irregularidades com Daniel Vorcaro, critica Lula e diz que a direita estará unida. Estados Unidos afirmam já ter assinado acordo com o Irã de forma eletrônica. A cerimônia presencial deverá ocorrer na sexta-feira. Exportações da indústria gaúcha à União Europeia sobem 53% no primeiro mês de acordo Mercosul-União Europeia, aponta Fiergs. Rio Grande do Sul reúne concessionárias de serviços públicos para alinhar ações de enfrentamento aos impactos do possível El Niño. Massa polar derruba temperaturas e pode levar termômetros a 5 graus negativos no sul do Brasil. Rio Grande do Sul terá dias de frio intenso, geadas generalizadas e madrugadas com temperaturas negativas até quinta-feira. Nova frente fria chega na segunda metade da semana, também no estado vizinho de Santa Catarina. Sistema Único de Saúde incorpora tratamento inovador contra a leucemia e amplia esperança para pacientes. Combinação de venetoclax e azacitidina, né, será oferecido na rede pública para adultos com leucemia mieloide aguda que não podem receber quimioterapia intensiva. A nova terapia deve estar disponível em até 180 dias. Aqui na região, Polícia Civil realiza prisão em barracão com o apoio dos policiais da Polícia Civil de São José do Ouro. Cumpriu na manhã de hoje um mandado de prisão preventiva contra um homem de 51 anos investigado pela prática do crime de lesão corporal no contexto de violência doméstica e familiar contra a mulher. Mais informações, sananduvafm.com.br. Acessa lá.
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0: Agora 18:03.
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Marcelão, atualizando as informações da Copa, né? Cabo Verde faz história, segura uma das favoritas ao título, empata, né, com a Espanha. Goleiro Vozinha, de 40 anos, foi o destaque da debutante seleção africana na partida que marcou a estreia do craque Lamine Yamal em Copas do Mundo. Não há rivais pequenos, diz De La Fuente ao lamentar tropeço da Espanha contra Cabo Verde. E Jornal de Cabo Verde trata como histórico empate com a Espanha na Copa do Mundo. E árbitro australiano investigado pela FIFA por suposto gesto supremacista. As informações da Copa do Mundo. 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
3: Vamos iniciando a segunda hora da nossa programação de hoje, né? Agora 18 horas com mais 8 minutos. Bom início de noite de segunda-feira para você que está aí ligadito com a Sananduva, né? Você vai sorvendo seu mate, vai mateando, você que está no seu trabalho, né? Ou você que já encerrou o expediente, você que está por casa, você que está no carro, você que está na estrada aí, né? Obrigado pela carona, né, moçada? 9 graus e meio a temperatura, no oferecimento da Unideal Getúlio Vargas, escolha medicina, escolha ideal, novo conceito na formação. 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
1: Ismarenko e a Riterres, quando alguém vem na estrada, e também o saudoso Sinair Maiká, Bolicho, agora 18:18.
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1: 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Em Sananduva, 8 graus, 8 décimos.
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1: Vamos que vamos, sorvendo mais um mate, né? Trazendo mais música pra você nesse início de noite de segunda-feira. 18h24.

0: O nativismo do Volmir Coelho, semaneiro, e o saudoso Porca Véia, mulheres, né? 18h31, você está com a Sana do VFM, melhor da música do Rio Grande na voz do Pampa, nesse início de noite dessa segunda-feira. A gente vai atualizando mais uma edição da previsão do tempo nesse bloco.
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0: 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E o frio se intensifica amanhã, terça-feira, teremos uma madrugada gelada com temperaturas próximas a 0 grau, né? Tá marcando de 0 a 2 graus positivos, pode fazer durante a madrugada e no início da manhã, máximas de 15 a 16 com nebulosidade e aberturas de sol para amanhã. Quarta-feira, tempo nublado, aberturas de sol, variação de nuvens, mínimas em torno de 3 a 5, máximas de 16 a 18 graus. Agora em Sananduva a temperatura está em 8 graus, né? Caindo gradativamente a temperatura. Então se prepare, né? O frio vai se intensificar ainda mais.
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0: 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Noite de Geada, Júlio Saldanha canta pra gente aí, né? 8 graus a temperatura, vamos sorvendo mais uma coisa de mate aí, né? Pra gente encerrar a mateada de hoje, tio.

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5: 8 graus em Sananduva.

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2: Muito bem, vamos encerrando o programa de hoje, né? Com o melhor da música do Rio Grande e a Voz do Pampa, que retorna amanhã a partir das 17 horas, né? 11 minutos para as 19, nesse início de noite gelada, né? E vai se intensificar ainda mais o frio durante a madrugada e amanhã será um gelo, né, tchê? Mínimas próximas a 0 grau, tá prometendo a meteorologia, né? Obrigado pelo carinho da sua audiência, os nossos patrocinadores também pela parceria. Fica um abraço, Sandro. Eu retorno às 9 da manhã com o Estúdio Atualidades. Vou deixar aí os Monarcas e o Chamamé Infância Perdida. Pois tem o Walter Moraes e o clássico do cancioneirismo, o saudoso Gilda. Até mais, moçada.

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2: Está no ar a Voz do Brasil. As notícias do governo federal que movimentaram o país no dia de hoje.
3: Boa noite.
1: Boa noite para você que nos acompanha em todo o país.
3: Segunda-feira, 15 de junho de 2026.
1: Vamos ao destaque do dia: transporte público coletivo.
3: Novo marco regulatório é sancionado pelo presidente Lula.
1: Ele muda as formas de financiamento do sistema e moderniza a regulação sobre as empresas que operam para melhorar a qualidade do serviço.
3: Na nossa entrevista do dia, nós conversamos com o secretário nacional de mobilidade urbana, Marcos Daniel dos Santos.
4: A gente tem nessa norma, ela abarca desde uma linha de trem ao metrô, a um corredor de ônibus, a um ônibus convencional, a um micro-ônibus, a serviços de barca. Então, precisa de diretrizes nacionais para que a população possa ser atendida com a qualidade que merece.
1: Você vai ouvir também, presidente Lula chega à França para participar da reunião do G7.
3: O presidente já teve hoje reuniões com os presidentes da Suíça e da França.
1: E vai discutir nos próximos dias a reforma de organismos como a OMC, regulação da inteligência artificial e regras para exploração de minerais raros.
3: E ainda, a educação.
1: Estão abertas as inscrições para o Sisu Mais, uma nova oportunidade para quem fez o Enem e não foi selecionado na etapa regular. Gabriela Noronha.
5: Será uma espécie de repescagem das vagas que não foram preenchidas na etapa regular. Estão sendo ofertadas 9.436 vagas em 532 cursos.
3: E desenrola Fies, já renegociou 5 bilhões e 300 milhões em dívidas de ex-estudantes, com descontos de até 99%.
1: Hoje, na apresentação da Voz do Brasil, Mariana Jungmann e Luciano Seixas.
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1: O presidente Lula já está na França, onde participa como convidado do encontro do G7, formado por Alemanha, Canadá, Estados Unidos, França, Itália, Japão e Reino Unido, principais economias desenvolvidas do mundo.
3: Além de reuniões bilaterais, o presidente vai levar a contribuição brasileira para diversos temas discutidos pelo G7.
1: A repórter Luana Karen está lá na França, mas devido ao fuso horário de 5 horas a mais por lá, nós conversamos com ela mais cedo sobre as agendas do presidente. Vamos ouvir.
3: Oi, Luana, boa noite para você aí na França. Você está na cidade de Evian-le-Bain, né? O presidente Lula chegou à cidade hoje, mas antes ele passou por Genebra, capital da Suíça.
1: E ele já teve também os primeiros encontros bilaterais, né, com os presidentes da Suíça e da França. Conta pra gente como foram esses encontros, Luana. Boa noite.
6: Boa noite, Luciano e Mariana. Boa noite aos ouvintes da Voz do Brasil. É isso mesmo, a reunião de cúpula do G7 acontece em Evian-le-Bain, cidade francesa onde eu estou, situada às margens do Lago Léman, no leste da França. Antes de chegar aqui, ainda em Genebra, Lula teve uma reunião bilateral com o presidente da Suíça, Guy Parmelin. Eles falaram sobre comércio e se comprometeram a trabalhar para diversificar a pauta de exportações entre os dois países. À tarde, já aqui em Evian-le-Bain, o presidente Lula teve um encontro bilateral com o presidente da França, Emmanuel Macron. Os dois presidentes reiteraram os avanços positivos da cooperação em defesa, em especial o sucesso do Programa de Desenvolvimento de Submarinos, o PROSUB.
3: Luana, essa é a 10ª vez que o Brasil participa como convidado da reunião do G7. Quais são os temas que estão em destaque esse ano?
6: Pois é, Mariana, o encontro em Evian acontece logo após o anúncio do acordo de paz entre Estados Unidos e Irã, tema que deve fazer parte das discussões aqui, além, claro, da guerra entre Ucrânia e Rússia. Também haverá espaço para conversas sobre disputas econômicas entre as grandes potências, segurança, saúde e inteligência artificial. O Brasil vai participar de 2 sessões plenárias no fórum. Na primeira, dedicada às parcerias internacionais para o desenvolvimento, Lula deve defender a manutenção dos recursos destinados à ajuda oficial aos países mais pobres. Na segunda sessão, com a presença brasileira, o debate será sobre crescimento econômico equilibrado. Neste tema, Lula deve voltar a defender a reforma das instituições internacionais criadas após a Segunda Guerra Mundial. É o que se costuma chamar de sistema de governança global, como os órgãos da ONU, a Organização Mundial do Comércio e outros. O Brasil vem defendendo que o formato desses organismos foi feito num outro contexto de mundo, em que existiam menos países. E daí a necessidade de reformas para aumentar a representatividade, especialmente no sul global. O secretário de Assuntos Econômicos e Financeiros do Ministério das Relações Exteriores do Brasil,

0: Do encontro aqui em Evian, devem sair sete documentos com assuntos considerados prioritários pela presidência francesa. Entre eles está o combate ao narcotráfico, as questões de saúde e proteção online de menores de idade. O Brasil não participa das negociações finais desses textos, mas foi convidado a enviar contribuições. Outro tema considerado prioritário pela presidência francesa é a discussão sobre minerais críticos. E a posição brasileira é que os países produtores não devem se limitar a apenas exportar matéria-prima, mas também desenvolver cadeias produtivas locais capazes de agregar valor aos produtos, o que leva a mais geração de emprego e renda para a população. Também haverá um almoço na quarta-feira de trabalho entre os líderes do G7 e CEOs de empresas de inteligência artificial. O presidente Lula retorna ao Brasil na quarta-feira. Mariana e Luciano.
1: Obrigada, Luana Karen. Bom trabalho aí na cobertura da reunião de cúpula do G7 na França.
2: Neste fim de semana, o presidente Lula assinou a sanção de uma nova lei que vai promover mudanças profundas na gestão do transporte público em todo o país.
1: O novo marco legal do transporte público coletivo urbano vai modernizar o sistema e melhorar as formas de financiamento, que deixarão de ser ancoradas apenas na tarifa paga pelo passageiro.
2: Além disso, a regulação sobre as operadoras também será aprimorada, resultando em mais qualidade no serviço prestado.
1: Para explicar essas mudanças, nós conversamos hoje mais cedo com o secretário nacional de mobilidade urbana do Ministério das Cidades, Marcos Daniel de Souza Santos. Acompanhe. Olá, secretário. Vamos começar explicando para o nosso ouvinte o que é esse novo marco legal. Pelo que eu entendi, ele dá diretrizes gerais, né, sobre todo o funcionamento do sistema de transporte público coletivo: financiamento, planejamento de linhas, integração regional. O senhor pode explicar melhor para a gente?
3: Olá, Mariana, Luciano, tudo bom? Obrigado aí pela oportunidade da gente explicar um pouco sobre o marco legal que foi aprovado e sancionado nesse final de semana pelo presidente Lula. Esse texto de lei é muito importante porque quem faz acontecer o transporte público são os municípios nos seus territórios e os governos do estado, né? E há uma necessidade muito grande da gente fazer esse serviço melhorar no país, se expandir. E para isso ele precisa de normas e regras nacionais, que é a função da União. Então a lei ela cumpre esse espaço aí de atualizar, né, as normas para os municípios prestarem esse serviço para a população, prestarem com qualidade, financiar, organizar o serviço de transporte público. Parece simples, mas a gente tem nessa norma, ela abarca desde uma linha de trem ao metrô, a um corredor de ônibus, a um ônibus convencional, a um micro-ônibus, a serviços de barca. Então, o transporte público acontece de várias formas, em vários modos, em vários territórios e precisa de diretrizes nacionais para que a população possa ser atendida com a qualidade que merece.
2: Um dos focos principais da nova lei é a questão do custeio, né? Ela propõe que esse custeio tenha outras fontes além da tarifa paga pelos passageiros. E também muda essa lógica, né, de preço dividido pela quantidade de passageiros transportados, não é isso, secretário?
3: Exatamente. A norma propõe a gente olhar o serviço de transporte, todos os modos, no território, avaliar quanto custa, se ele é adequado, se está nas condições de qualidade para atender a população, e a partir desse custo a gente entender que o poder público vai manter esse serviço funcionando com receitas que vêm da tarifa, mas que no passado dependia somente da tarifa e agora é possível colocar outras fontes de recursos para manter esse serviço e manter a qualidade. Então, ele traz essa segurança jurídica para que os novos contratos e até os contratos que já existam consigam olhar qualidade, oferta e equilíbrio econômico de quem vai manter esses serviços, operadores privados ou até operadores públicos. Então fica claro agora que para manter um serviço tão importante, não dá para depender somente da tarifa. Precisa vir outras fontes de recursos que o poder público tem que se organizar e para isso precisa ser dado muita transparência e controle social.
1: Inclusive tem uma lógica também de, por exemplo, deixar de cobrar pelo passageiro em si e passar a cobrar por quilômetro rodado, né? Isso tem a ver com uma preocupação que essa nova lei tem em favorecer o atendimento em regiões periféricas, em linhas que tradicionalmente são negligenciadas pelos operadores, porque elas não são tão rentáveis assim. Essa mudança aí de paradigma, de forma de cobrança, ela também ajuda nesse aspecto.
3: Exato. A lei, ela traz o princípio da universalização.

0: ou seja, levar o serviço público, que é o serviço de transporte, a todo o território. Como ele é um direito social, a gente tem que olhar muito para quem realmente mais precisa, as populações mais vulneráveis, afastadas, que não têm condição, muitas vezes, de acessar oportunidades nas cidades. Então, a gente precisa repensar a rede de transporte, esse serviço, as linhas, os sistemas de trilho para atender essa população e não depender somente da tarifa, porque senão você vai numa lógica de só vou onde tem passageiro que consegue pagar tarifa e se você não consegue ter essa arrecadação, você não vai ampliando a oferta do serviço público. Então é importante o poder público entender que ele precisa agora se organizar, o executivo, o legislativo e o próprio judiciário entendendo a importância do transporte público para levar esse serviço a toda a população do território, principalmente para quem mais precisa.
1: Outra inovação da lei é a associação de instrumentos urbanísticos e tributários com o serviço de transporte público. Quer dizer, um grande empreendimento urbano, por exemplo, teria que fazer investimentos no transporte público. É isso, secretário?
0: A gente tem que entender que o transporte ele ocorre no território da cidade, né? E tem locais que têm uma maior demanda e outras não, e existe um impacto dos empreendimentos. A lógica muitas vezes é uma lógica viária de fluidez do trânsito e é compreensível ter isso. Mas a gente pode ter empreendimentos que pensem que quem vai acessá-los vai por meio do transporte público. Isso traz uma economia para a cidade como um todo, né? Então a gente tem que olhar a coletividade. O transporte público tem que ser pensado dessa forma. A gente vive num território de uma cidade utilizado ali por muitas pessoas. E o transporte, no nome já diz, coletivo, é para todo mundo. Então, quando a gente pensa o desenvolvimento das nossas cidades com o transporte, a gente tem que pensar os empreendimentos também com o olhar do usuário do transporte público e de toda a população.
2: Se pensa no estacionamento, né? Tem que pensar também na chegada do ônibus, enfim, do metrô.
0: Exatamente.
2: Agora.
0: Eu acho que esse princípio é importante, de fato, para quem está planejando as cidades, né? É um olhar a mais, né? De não só pensar no trânsito, mas também pensar no transporte público.
2: Agora, secretário, para a gente encerrar, é importante a gente lembrar que tudo isso é feito com diretrizes do governo federal, mas executado mesmo por estados e municípios lá na ponta, né? Ou seja, a gestão de todos esses instrumentos legais que essa nova lei traz, ela vai ser feita pelas prefeituras para favorecer o transporte local.
0: Exato, a titularidade que a gente chama, né, quem realmente vai dizer qual é a linha que vai atender aquele bairro é quem vive naquela cidade. São as prefeituras com participação da sociedade. É ali que a gente tem que discutir realmente se o serviço está atendendo a população ou não. O governo federal dá diretriz, mas ele também entra financiando, dando assistência técnica, induzindo, que tem esse poder de fazer. Então, ele tem um papel também nessa lei, que é de dar esse suporte aos municípios e às regiões metropolitanas, mas esse protagonismo fica ainda com quem vive no território. A gente entende que é importantíssimo. E o marco legal coloca isso. Discutam a nível local, cobrem a nível local, venham também cobrar a nível de governo federal, mas entendo que as soluções vão partir de quem vive nos territórios.
1: Nós conversamos com o secretário nacional de Mobilidade Urbana, Marcos Daniel dos Santos. Muito obrigado, secretário, pela entrevista aqui à Voz do Brasil.
0: Eu que agradeço a oportunidade.
2: Mais de 9 mil vagas de graduação em universidades públicas.
1: Estão abertas essa semana as inscrições para o Sisu Mais, que vai preencher as vagas remanescentes da etapa regular do Sisu.
2: É a primeira vez que uma seleção desse tipo será realizada pelo MEC.
3: Os estudantes interessados em ocupar uma vaga em um curso de graduação em uma instituição pública de ensino superior terão mais uma oportunidade com o Sisu Mais. Será uma espécie de repescagem das vagas que não foram preenchidas na etapa regular do Sistema de Seleção Unificada 2026. É a primeira vez que o Ministério da Educação realiza o Sisu Mais. Estão sendo ofertadas 9.436 vagas em 532 cursos. Quem for classificado começa a estudar no segundo semestre. De acordo com o MEC, a adesão é voluntária. Cada universidade decide se participa e quais cursos disponibiliza. As inscrições para o Sisu Mais começaram nesta segunda-feira e vão até a próxima sexta-feira, 19 de junho, no site sisualuno.mec.gov.br. Ao acessar o sistema, deve ser feito o login da conta www.cursos.gov.br. O candidato poderá escolher até duas opções de curso, turno, local de oferta e instituição. Para se inscrever, o estudante precisa ter participado de uma ou mais edições do Exame Nacional do Ensino Médio nos últimos 3 anos e ter concorrido a vagas na etapa regular do SISU 2026. Para a seleção, será considerada a edição do Enem com melhor média ponderada. Os resultados saem no dia 24 de junho. Gabriela Noronha, para a Voz do Brasil.
1: Alívio no bolso de estudantes que renegociaram dívidas pelo Desenrola Fiéis.
2: Após 30 dias de operação, o Ministério da Educação já contabilizou mais de 100 mil acordos firmados, o equivalente a 5 bilhões e 300 milhões de reais de dívidas renegociadas.
1: Aqueles que têm contratos firmados até 2017 e ainda não participaram podem aderir até o dia 31 de dezembro.
4: Após um mês de lançamento, o Desenrola Fiéis já implementou 100.209 renegociações de contratos do Fundo de Financiamento Estudantil, o Fiéis. Isso equivale a 5 bilhões e 300 milhões de reais em dívidas renegociadas em todo o país. O saldo das dívidas foi reduzido para 1 bilhão e 130 milhões de reais. Esse resultado reflete a adesão dos estudantes ao programa, que possibilita descontos de até 99% sobre o valor consolidado da dívida, conforme o perfil do contrato e o tempo de inadimplência. O Desenrola Fiéis tem potencial para beneficiar mais de 1 milhão de estudantes com contratos firmados até 2017 e que estavam na fase de amortização em 4 de maio de 2026. O prazo para aderir à renegociação vai até 31 de dezembro de 2026. Basta acessar os canais digitais dos agentes financeiros responsáveis pelo contrato. Com a confirmação do pagamento, ocorre a retirada do nome do estudante e dos fiadores dos cadastros de inadimplência. Com locução de Thaísa Vitória, reportagem Daniele Popov.
2: Na sexta-feira, nós falamos aqui na Voz do Brasil sobre o Move Brasil Entregadores, Move Brasil Entregadores e Moto App, que vai facilitar a aquisição de bicicletas elétricas e motos para quem trabalha com entregas por aplicativos.
1: Mas o Move também está avançando em outras frentes.
2: No braço do programa voltado para a aquisição de caminhões e ônibus, os financiamentos já estão sendo aprovados.
1: Só da linha do BNDES já foram contratados 3 bilhões de reais.
5: Modernizar a frota nacional de veículos pesados, de cargas e passageiros. Com esse objetivo, o governo do Brasil disponibilizou 21 bilhões de reais em crédito para financiamento desses veículos, dentro do programa Mover Brasil Caminhões e Ônibus. A maior parte dos recursos será liberada via Tesouro Nacional. Somente dos recursos liberados via Banco Nacional de Desenvolvimento Econômico e Social, o BNDES, já foram contratados 3 bilhões de reais desde o fim de maio. O diretor de Desenvolvimento Produtivo, Inovação e Comércio Exterior do BNDES, José Luiz Gordon, fala sobre o andamento do programa.
6: Essa linha já está disponível, já está sendo utilizada. Taxa de juros ali que variam entre 11% e 12% ao ano, um instrumento que ajuda muito a capacidade de investimento, a renovação de frota, uma frota mais nova, mais eficiente ambientalmente.
5: A linha de crédito do BNDES já contabiliza quase 5 mil operações em 1.056 municípios de todas as regiões do país. A média por operação foi de R$1.300.000, sendo a maior parte destinada aos donos de frotas. Mas também já foram aprovados 43 milhões de reais para clientes autônomos em 104 operações. O caminhoneiro e diretor da Confederação dos Trabalhadores em Transportes Logísticos, Carlos Alberto Littdemer, fala dos pontos positivos da medida.
7: Um fundo garantidor, ele dá condição de que aquele caminhoneiro que não tenha um score ideal para o banco, né, ou não tenha as garantias necessárias para que realmente ele possa dar uma melhorada. Senão, fora isso, ele jamais conseguirá fazer qualquer forma de investimento. O alongamento do prazo, né, ele também é um facilitador, né?
5: As condições de financiamento variam conforme o perfil do beneficiário. Para transportadores autônomos, o prazo é de 120 meses, com 12 meses de carência. Para empresas de carga, o prazo para pagamento pode chegar a 60 meses, com 6 meses de carência. Já para empresas do setor de transporte de passageiros, o prazo é de 120 meses, também com 6 meses de carência. O programa prevê um limite de crédito de até 50 milhões de reais por cliente. Reportagem Cleide Lopes.
2: O governo do Brasil abriu crédito extraordinário de mais de 337 milhões de reais para intensificar a proteção florestal e o monitoramento ambiental.
1: A medida provisória foi publicada hoje e a verba vai ser executada pelo IBAMA e pelo ICMBio.
2: Do total, quase 195 milhões serão destinados para ações de prevenção e controle de incêndios florestais em áreas federais prioritárias e fiscalização ambiental.
1: Os recursos serão utilizados para despesas como mobilização de equipes, remuneração de brigadistas temporários e aquisição de equipamentos de proteção individual.
2: Foi incorporado ao SUS um novo tratamento para um tipo agressivo de leucemia.
1: E deve estar disponível aos pacientes no prazo de 6 meses.
8: A leucemia mieloide aguda é um tipo de câncer agressivo que afeta os glóbulos brancos na medula óssea. Entre os principais sintomas estão cansaço, anemia, infecções frequentes, perda de peso, febre, falta de ar, hematomas e sangramentos. Os pacientes do Sistema Único de Saúde com esse diagnóstico e que não podem se submeter à quimioterapia intensiva passam a contar a partir de agora com uma nova opção de tratamento. Trata-se da combinação de dois medicamentos, venetoclax com azacitidina, incorporada ao SUS pelo Ministério da Saúde. O tratamento é indicado para pacientes adultos com leucemia mieloide aguda recém-diagnosticada. A medida beneficia principalmente pessoas idosas ou com condições de saúde que dificultam um tratamento convencional. A previsão do governo federal é que a nova terapia esteja disponível na rede pública em até 180 dias. Natália Kuzlik, para a Voz do Brasil.
2: Para ajudar no combate a crimes digitais contra crianças e adolescentes, foi criado um canal de denúncias pela Agência Nacional de Proteção de Dados.
1: O novo canal busca facilitar o recebimento de relatos sobre violações de direitos por parte das plataformas na internet, como falhas na aferição de idade e ausência de segurança por padrão.
2: Os relatos devem ser de casos específicos e não genéricos e relacionados ao descumprimentos administrativos previstos no Estatuto Digital da Criança e do Adolescente.
1: O objetivo é ajudar no monitoramento e fiscalização de plataformas digitais e empresas que atuam no ambiente virtual.
2: Para denunciar, basta preencher o formulário disponível na plataforma da agência em www.gov.br/ANPD.
1: Começou hoje o pagamento do abono salarial para os trabalhadores nascidos em julho e agosto.
2: Mais de 4 milhões de trabalhadores vão receber ao todo 5 bilhões e 500 milhões de reais com pagamentos realizados pela Caixa Econômica Federal.
1: O benefício varia de R$ 136 a R$ 1.621, de acordo com a quantidade de meses trabalhados no ano base 2024.
2: Tem direito ao abono aqueles que receberam remuneração média de até R$ 2.766 com cadastro no PIS/PASEP há pelo menos 5 anos.
1: Os valores ficam disponíveis para saque até o encerramento do calendário, em 30 de dezembro de 2026.
2: E essas foram as notícias do Governo do Brasil.
1: Uma realização da Secretaria de Comunicação Social da Presidência da República.
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1: Fique agora com as notícias do Poder Judiciário e do Congresso Nacional. Boa noite.
2: Boa noite para você e até amanhã.
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11: Supremo Tribunal Federal valida a inclusão automática de novos servidores federais em plano de previdência complementar. Para o STJ, a citação de empresa estrangeira por meio de representante no Brasil exige prova da representação.
12: O IAPOC recebe ação itinerante da Justiça do Trabalho com serviços gratuitos à população. Boa noite, eu sou Walter Lima. O Supremo Tribunal Federal validou a inclusão automática de novos servidores federais em plano de previdência complementar. O plenário considerou que a regra é constitucional e não afasta o direito de escolha do servidor, que pode ser exercido posteriormente. Marcela Luiza.
13: Ao analisar o caso, o relator ministro Nunes Marques entendeu que a facultatividade prevista na Constituição está preservada, já que o servidor tem liberdade para decidir se deseja ou não permanecer no sistema. O ministro destacou que a legislação garante o cancelamento da inscrição a qualquer momento e prevê a devolução das contribuições com correção monetária nos casos de desistência em até 90 dias.
12: É nula a citação de empresa estrangeira por meio de suposta representante nacional sem prova concreta dessa representação. Essa decisão é do STJ, Fátima Uchoa.
14: A quarta turma do STJ deu provimento ao recurso especial da companhia coreana Hyundai Corporation para declarar nulos os atos processuais praticados desde a citação realizada por meio da Hyundai Caoa do Brasil em ação de cobrança, rescisão contratual e indenização ajuizada por empresa brasileira que alega não ter recebido acessórios de telefonia celular pelos quais pagou. A Justiça do Rio de Janeiro considerou válida a citação, mas o STJ entendeu que esse ato só seria válido se a representação tivesse sido comprovada, o que não ocorreu. Assim, sem representante formal confirmado, a Hyundai deveria ser citada diretamente na Coreia do Sul por carta rogatória. O voto que prevaleceu no julgamento foi o da ministra Isabel Galotti.
12: Equipes da Justiça do Trabalho e de órgãos parceiros chegam ao município de Oiapoque, no extremo norte do Amapá. É a itinerância Cidadania Aqui Com Você, para atender as aldeias indígenas. Rafael Silva.
15: As ações vão ocorrer de quarta a domingo. Primeiro na aldeia Manga. Sábado e domingo será a vez da aldeia Espírito Santo. Pela Justiça do Trabalho, além de receber orientações, os moradores da região também vão poder denunciar e resolver questões trabalhistas e previdenciárias e até solucionar conflitos. Mas vai ter também outros serviços, como emissão de documentos, orientações jurídicas diversas e atendimento na área da saúde.
12: Quatro legendas exibem propaganda partidária nesta semana. Programas vão ao ar na terça, quinta e no sábado, entre 19h30 e 22h30. Mariana Fabri.
16: Nesta semana, o Partido dos Trabalhadores, o Partido Liberal, o Partido Comunista do Brasil e o Partido Social Democrático exibem propaganda partidária nas emissoras de rádio e televisão. O tempo de propaganda depende do número de deputados federais eleitos pelo partido nas eleições gerais de 2022. Por isso, PT, PL e PSD têm direito a 10 minutos cada. Já o PCdoB conta com 5 minutos. A propaganda partidária promove o programa e as atividades do partido e divulga o posicionamento sobre temas políticos e sociais. Em anos eleitorais, como 2026, esse tipo de propaganda só é transmitida no primeiro semestre.
12: Governo Federal e FUNAI pagarão 10 milhões de reais por violações contra indígenas na década de 70 em Mato Grosso. A sentença também determinou a conclusão da demarcação em até 2 anos. Vanessa Pereira.
17: Depois de 50 anos, o MPF obteve a condenação na justiça contra o governo federal e a FUNAI por remover, na década de 1970, indígenas Tapaiuna do território tradicional, próximo a Diamantino, em Mato Grosso. Na sentença, foi determinado o pagamento de indenização por danos morais e coletivos para a comunidade indígena, no valor de 10 milhões de reais. A conclusão da demarcação das terras em até 2 anos e um pedido público de desculpas.
12: 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Boa noite.
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18: Eu sou Paula Groba.
19: E eu sou Ricardo Nakaoka.
18: E estes são os destaques de hoje do Jornal do Senado, que começa agora.
19: Senado pode analisar compensação para médico que prestar assistência durante voo.
18: Projeto endurece punição para quem induz crimes em escolas e shoppings.
19: Bombeiros podem passar a receber recursos de emendas da saúde.
18: Boa noite.
19: Boa noite.
18: Uma emergência médica a 10 mil metros de altura pode transformar um voo tranquilo em uma corrida contra o tempo. Nessas horas, a ajuda de um médico entre os passageiros pode fazer toda a diferença.
19: Para reconhecer esse trabalho voluntário, o Senado pode analisar um projeto que prevê algum tipo de compensação aos profissionais que prestarem socorro durante viagens aéreas. Os detalhes com o repórter Alexandre Campos.
20: Autor do projeto, o senador doutor Irã, do PP de Roraima, lembrou que o médico que presta assistência ainda é obrigado a preencher formulários após o pouso do avião com informações sobre os procedimentos adotados durante o voo. Pela proposta, a companhia aérea vai ter duas opções: inserir no seguro que é obrigada a contratar uma cláusula prevendo a compensação ao profissional da saúde que agir nessas situações, ou, por conta própria, oferecer algum tipo de ressarcimento, como pagamento em milhas ou upgrade em viagem futura.
21: Você sabe que nós temos uma população que tem envelhecido muito. E quanto mais envelhecemos, mais agravos nós ficamos suscetíveis. E muitas vezes a gente encontra pessoas idosas que às vezes não tomaram suas medicações antipertensivas, suas medicações para controlar sua glicose, enfim, o que torna muito frequente a necessidade de um atendimento médico nos aviões.
20: Na justificativa de seu projeto, o doutor Irã, que é médico, lembrou que o Conselho Federal de Medicina confirmou o entendimento de que é devido a algum tipo de compensação ao profissional pela prestação de socorro durante voos.
18: E o senador Eduardo Girão, do Novo do Ceará, lamentou a morte de 7 jovens atletas cearenses em um grave acidente ocorrido na rodovia estadual CE-187. Durante a sessão de hoje no Senado, ele pediu um minuto de silêncio em homenagem aos jogadores de basquete falecidos.
19: Girão lembrou que os jovens participam da Copa Sobral de basquete e regressavam para Juazeiro do Norte, quando o ônibus em que viajavam tombou às margens da rodovia.
22: Neste momento de profunda dor, eu quero manifestar minha solidariedade às famílias das vítimas e aos feridos, que seguem recebendo atendimento médico, e a toda a comunidade esportiva cearense.
18: O senador Isalci Lucas, do PL do Distrito Federal, alertou para o crescente endividamento das famílias brasileiras. Segundo o parlamentar, o número de pessoas com dívidas e restrições de crédito atingiu níveis recordes. Ele afirmou que a situação afeta principalmente as camadas de menor renda e defendeu uma reflexão sobre o alto custo do crédito no país.
19: Para Isalci, os juros elevados comprometem o orçamento familiar, dificultam o planejamento financeiro e limitam as perspectivas de crescimento econômico e social. Segundo ele, nenhum país consegue crescer de forma sustentável.
23: O grande problema do Brasil não é o tamanho da dívida. O grande problema do Brasil é o custo da dívida, é o preço do dinheiro, é o crédito caro, é o juro excessivo.
18: Na mesma linha, a senadora Zenaide Maia, do PSD do Rio Grande do Norte, voltou a defender medidas para reduzir o endividamento das famílias brasileiras. A parlamentar criticou as altas taxas de juros cobradas em operações de crédito, especialmente no cartão de crédito e no cheque especial, e argumentou que o comprometimento da renda dos brasileiros está diretamente relacionado ao elevado custo do crédito.
19: Zenaide Maia também pediu a aprovação da proposta de emenda à Constituição que limita os juros do cartão de crédito e do cheque especial a até 3 vezes a taxa Selic. Ela, que é autora da iniciativa, afirmou que a proposta ajudaria a conter o crescimento da inadimplência e a reduzir o impacto dos juros sobre o orçamento familiar. A PEC está em análise na Comissão de Constituição e Justiça.
24: Com a aprovação da nossa emenda, vamos frear essa bola de neve, pela qual os altos juros dificultam o pagamento e aprofundam a inadimplência.
18: Crianças e adolescentes precisarão de autorização judicial para exposição comercial nas redes sociais.
19: A determinação está no ECA Digital, foi regulamentada pelo Conselho Nacional de Justiça e mira os chamados influenciadores mirins. Repórter Raíssa Abreu.
0: A norma do Conselho Nacional de Justiça determina que um juiz avaliará, por exemplo, se a atuação da criança ou adolescente nas redes é compatível com sua idade, suas atividades escolares e sua fase de desenvolvimento. O ECA Digital, que entrou em vigor em março, criou responsabilidades compartilhadas entre Estado, famílias e empresas de tecnologia na proteção das crianças e adolescentes no mundo virtual. O senador Alessandro Vieira, do MDB de Sergipe, foi o autor do projeto que deu origem à lei.
3: Nós estamos regulando parcialmente a atividade das empresas mais poderosas da história do capitalismo. Essa é a primeira lei das Américas nessa matéria. E nós conseguimos colocar na mesma mesa e do mesmo lado da trincheira pessoas tão diversas como a nossa senadora Damares e a deputada Maria do Rosário.
0: A proposta do CNJ, que regulamenta a atividade de crianças e adolescentes nas redes sociais, será votada no final de junho. Se aprovada, as plataformas deverão suspender conteúdos que exponham pessoas com menos de 18 anos sem alvará.
18: E a Comissão de Segurança Pública pode votar nesta terça-feira um projeto que endurece as punições para quem incita ou induz crimes em ambientes coletivos, como escolas, universidades e centros de compras.
19: A proposta foi apresentada para combater o crescimento de ameaças e discursos de pânico propagados na internet. Repórter Bruno Lourenço.
4: A relatora, senadora professora Dorinha Seabra, do União do Tocantins, lembrou os trágicos atentados ocorridos em escolas de São Paulo, Blumenau, Aracruz e Sobral para justificar a necessidade do projeto.
6: Um grande número de pessoas que, aproveitando-se do anonimato e de uma suposta impunidade conferida pela rede mundial de computadores, passam a incitar ou induzir prática de homicídio, lesão corporal e ameaças em locais de frequentação coletiva, como escolas, universidades, ambientes de trabalho e centros de compra.
4: Apesar de apoiar a proposta, o senador Fabiano Contarado, do PT do Espírito Santo, afirmou que a alteração no Código Penal pode acabar diminuindo a pena.
7: Você está tirando a figura da codelinquência, seja do partícipe por participação moral na forma de induzimento ou instigação, ou no auxílio, que seria, pela teoria unitária humanista, pelo mesmo homicídio.
4: Depois da CSP, o projeto de lei segue para a Comissão de Constituição e Justiça.
18: Verbas da saúde para atendimentos dos bombeiros e regras para o uso de inteligência artificial estão entre os temas em debate no Senado nesta semana.
19: Um dos projetos em análise prevê o uso de emendas parlamentares da saúde para custear e equipar os serviços de atendimento pré-hospitalar dos corpos de bombeiros militares. Repórter Marcela Cunha.
25: Na terça-feira, a Comissão de Assuntos Econômicos pode votar uma proposta que atualiza os limites de endividamento para acesso ao microcrédito, com a correção anual desses valores pela inflação. Na Comissão de Educação, os senadores analisam novas regras para a participação de crianças e adolescentes em espetáculos e vídeos publicados na internet. Além de exigir autorização judicial, o texto proíbe a presença de menores em publicidade de cigarros, bebidas alcoólicas e apostas. Na quarta-feira, a Comissão de Assuntos Sociais pode autorizar o uso de emendas parlamentares da saúde para custear e equipar os serviços de atendimento pré-hospitalar dos corpos de bombeiros militares. Mas o senador Humberto Costa, do PT de Pernambuco, alertou que a inclusão dos bombeiros entre os destinatários das emendas da saúde pode aumentar a disputa por recursos do SUS.
26: Poderá gerar maior competição por verbas já insuficientes para atender plenamente as necessidades da atenção básica, da rede hospitalar, do SAMU e de outros serviços estratégicos do SUS.
25: Na Comissão de Ciência e Tecnologia, uma proposta proíbe o uso de inteligência artificial para reproduzir sem autorização a voz ou a imagem de uma pessoa com fins comerciais.
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19: Com edição de Paula Groba e trabalhos técnicos de João Lira, o Jornal do Senado fica por aqui. Acompanhe agora as notícias da Câmara dos Deputados. Boa noite.
18: Uma boa noite e até amanhã.
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2: Câmara pode votar texto do governo sobre redução da jornada de trabalho.
8: Avança projeto que indeniza produtores por prejuízos com falta de energia.
2: Deputados facilitam a matrícula em cidade vizinha mais próxima do aluno.
8: Proposta prevê incentivo fiscal para livros, brinquedos e jogos inclusivos.
2: Boa noite. A Comissão de Constituição e Justiça da Câmara aprovou o projeto que prevê incentivo fiscal para livros, brinquedos e jogos inclusivos. Agora, a proposta será analisada pelo Senado. A repórter Maria Neves explica o que diz o texto.
9: Pelo texto, o poder público deverá reduzir tributos para a produção de materiais que ajudem crianças e jovens com desordem estética, deficiência ou enfermidade que cause embaraço social à compra e aceitar sua condição. Autor do texto, o deputado Dr. Jaziel, do PL do Ceará, afirma que a carga tributária sobre brinquedos corresponde a cerca de 40% do preço final. Devido a essa tributação elevada, o parlamentar sustenta que o mercado de artigos lúdicos para crianças com deficiência não alcança larga escala. É atendido por iniciativas isoladas e artesanais. O relator da proposta, deputado Diego Garcia, do Paraná, concorda com o autor e acrescenta que atividades lúdicas e brincadeiras são coisa séria, principalmente para crianças com deficiência.
11: Crianças com deficiência devem ser estimuladas a desenvolver autonomia e autoestima. Materiais didáticos, livros, jogos e brinquedos inclusivos que respeitem as individualidades certamente terão repercussão positiva no desenvolvimento das crianças.
9: O deputado ressalta que percepções, raciocínio e criatividade são aprendidos na relação das crianças consigo mesmas e com o outro por meio do lazer infantil. E, para crianças com deficiência, destaca que as brincadeiras são instrumentos eficazes de superação de dificuldades e de desenvolvimento da criatividade. Segundo o Instituto Brasileiro de Geografia e Estatística, o Brasil tem 14 milhões e meio de pessoas com deficiência, o que representa 7,3% da população com 2 anos ou mais. Além disso, o Instituto identificou 2 milhões e 400 mil pessoas com autismo. Da Rádio Câmara de Brasília, Maria Neves.
1: Turismo.
8: Gilson Daniel, do Podemos do Espírito Santo, destaca o potencial turístico da região do Caparaó, impulsionado por eventos tradicionais e pelas belezas naturais. O deputado cita o Festival de Inverno de Guaçuí e a Festa do Carro de Boi, na cidade de Iúna, como iniciativas que valorizam a cultura local.
2: Gilson Daniel também ressalta que Caparaó reúne atrativos como o Pico da Bandeira, além de uma rica gastronomia regional. Ele registra investimentos destinados à região, como a inauguração da obra de asfaltamento da rodovia que liga os municípios de Iúna e Urupi.
1: Agricultura.
8: Projeto que prevê indenização a produtores rurais por prejuízos com falta de energia avança na Câmara. A repórter Sofia Peçanha tem os detalhes.
13: A Comissão de Agricultura aprovou o projeto que prevê que produtores rurais sejam indenizados quando tiverem prejuízos causados por falhas no fornecimento de energia elétrica. Apresentada pelo deputado Marcos Beltrão, de Alagoas, a proposta também foi aprovada pela Comissão de Minas e Energia. A medida vale para situações em que a falta de luz ou oscilações na rede elétrica provoquem a perda de produtos perecíveis, como leite, frutas, grãos armazenados ou até a morte de animais que dependem de sistemas automatizados para a sobrevivência. Durante a discussão na Comissão de Minas e Energia, o deputado Padre João, do PT de Minas Gerais, destacou os impactos diretos para os produtores, especialmente os de menor porte.
14: Porque a pessoa ela tem uma expectativa de, no mês, ela receber o leite que ofereceu. Então, terminar o prazo, isso é muito importante, porque a pessoa ela fica descapitalizada, fica sem renda, porque é o prejuízo. Caso do leite, mas tem as câmeras frias de legumes, verduras, queijos.
13: Para ter direito à indenização, O produtor deverá comprovar por meio de documentos técnicos que prejuízo foi causado diretamente pela interrupção de energia. O valor será calculado com base no preço de mercado dos produtos na região. O texto também determina que a concessionária de energia terá até 30 dias para analisar o pedido e fazer o pagamento. Caso o prazo não seja cumprido, haverá acréscimo de 10% no valor da indenização como multa. O relator da proposta na Comissão de Agricultura, o deputado Tião Medeiros, do PP do Paraná, afirmou que a medida também pode incentivar melhorias na qualidade do serviço prestado pelas empresas de energia.
5: O dever de indenizar fortalece um incentivo para a atuação proativa dos distribuidores, ao mesmo tempo em que responde a uma demanda urgente dos produtores rurais de todo o país.
13: O projeto que garante indenização a produtores rurais por perdas causadas por falta de energia elétrica segue para análise na Comissão de Constituição e Justiça. Da Rádio Câmara de Brasília, Sofia Peçanha.
1: Economia.
2: Reginaldo Lopes, do PT de Minas Gerais, anuncia uma articulação partidária em torno da proposta que garante fomento indireto aos setores da cultura e do esporte por meio de créditos tributários para gestores, artistas e patrocinadores.
8: O deputado explica que o principal objetivo da proposta é incluir os mecanismos permanentes de fomento dentro das regras da reforma tributária. Para Reginaldo Lopes, a medida fortalece a geração de emprego e renda, além de estimular investimentos privados em cultura e esporte.
2: Maurício Marcon, do PL do Rio Grande do Sul, alerta para o agravamento da situação econômica do país. Ao mencionar dados sobre o endividamento das famílias brasileiras, o deputado prevê um cenário de forte instabilidade financeira.
8: De acordo com Maurício Marcon, o descontrole fiscal do governo impulsionou a inflação dos alimentos e elevou a taxa de juros a patamares históricos. Ele recomenda cautela financeira aos cidadãos diante do risco de uma crise.
1: Trabalho.
2: O plenário da Câmara dos Deputados deve votar o projeto do governo que limita em 40 horas semanais a jornada de trabalho. O repórter Antônio Vital nos conta como estão as negociações.
10: A semana no plenário da Câmara começa com um único projeto na pauta, o que define a jornada máxima de trabalho em 40 horas semanais sem redução de salários. No final de maio, a Câmara aprovou proposta que inclui esse limite na Constituição, o que deve ser ainda analisado pelo Senado. A diferença é que o projeto enviado pelo governo ao Congresso em abril detalha a aplicação da redução da jornada e altera 9 leis, além da consolidação das leis do trabalho, a CLT. Acrescenta esse limite em legislações específicas que tratam do repouso semanal remunerado, do esporte e de profissões como aeronautas, seguranças privados, trabalhadores domésticos e radialistas. O projeto chegou à Câmara em abril com regime de urgência constitucional, com prazo para ser votado. Como isso não ocorreu, passou a trancar a pauta do plenário a partir de 30 de maio. Desde então, os deputados ficaram impedidos de votar qualquer outro projeto de lei. Na semana passada, o presidente da Câmara, Hugo Mota, designou como relator o deputado Léo Prates, do Republicanos da Bahia, o mesmo da proposta de emenda à Constituição que acaba com a escala 6x1. O projeto do governo define que a duração normal do trabalho não poderá ultrapassar 8 horas diárias e 40 horas semanais, o que vai valer também para trabalhadores com escalas especiais. Estabelece ainda que todos os trabalhadores terão direito a 2 dias de folga remunerados por semana, de preferência aos sábados e domingos. Abre exceções para negociações coletivas, de acordo com as peculiaridades de cada atividade. Também permite escalas de até 12 horas seguidas, mas mantendo o limite de 40 horas semanais. A proposta do governo se aplica aos contratos em vigor e passa a valer imediatamente assim que virar lei. Já a proposta já aprovada, que acrescenta esses limites ao texto da Constituição, define que a adoção da medida será gradual, com prazo de 2 meses para começar a valer limite de 42 horas e de 1 ano para a jornada de 40 horas. Prevê ainda medidas de transição para microempreendedores individuais, microempresas e empresas de pequeno porte e admite manutenção da jornada atual para terceirizados do serviço público até que ocorra nova licitação. O projeto do governo foi defendido pelo líder do PT na Câmara, deputado Pedro Czai, do PT de Santa Catarina.
12: Redução da jornada de trabalho de 44 horas para 40 horas semanais, portanto, ter 2 dias para viver, para descansar, para ficar com a família, qualidade de vida e tempo para viver e tempo para trabalhar. Estamos convencidos que a redução da jornada de trabalho vai permitir o aumento da produtividade, ganha a sociedade, ganha a economia, ganha as famílias brasileiras.
10: Já a proposta que acrescenta o limite máximo de 40 horas semanais de trabalho na Constituição, quando foi votada na Câmara, recebeu críticas de deputados da oposição, Deputados do PL, do Novo e do Missão disseram que a medida vai acarretar aumento do trabalho informal, diminuir a produtividade e aumentar o custo para as empresas. Da Rádio Câmara, de Brasília, Antônio Vital.
1: Relações Exteriores.
8: Alexandre Lindemeyer, do PT do Rio Grande do Sul, defende a soberania nacional e a autonomia jurídica do Brasil, sustentando que o país não deve se curvar a decisões externas. Ele lembra a decisão dos Estados Unidos de classificar as facções criminosas brasileiras como grupos terroristas.
2: Alexandre Lindemeyer afirma que a lei brasileira e tratados internacionais distinguem claramente crime organizado e terrorismo. Em sua opinião, os Estados Unidos são movidos por interesses próprios, com o apoio de políticos brasileiros empenhados em entregar riquezas nacionais.
1: Educação.
8: A Câmara aprovou o projeto que facilita a matrícula na escola mais perto do aluno, mesmo que em município vizinho, e o texto seguiu para análise do Senado. Confira na reportagem de Luiz Cláudio Canuto.
15: A Comissão de Constituição e Justiça da Câmara dos Deputados aprovou projeto que assegura a alunos da educação básica o direito de se matricular na escola mais próxima da sua casa, mesmo que seja em um município vizinho. O texto aprovado muda a LDB, Lei de Diretrizes e Bases da Educação Nacional. Por recomendação da relatora, deputada Júlia Zanatta, do PL de Santa Catarina, a comissão aprovou as sugestões da Comissão de Educação para o projeto. Pela versão aprovada, será assegurado o direito à matrícula e ao transporte escolar, com possibilidade de acordo entre os municípios. A deputada Júlia Zanatta reforçou a importância da medida.
16: Não precisando de mais uma legislação estadual ou municipal para acertar isso aqui. Então, é uma legislação que pensa na vida das pessoas lá na ponta, dos alunos, das mães, que às vezes moram na divisa de um município com outro e não conseguem fazer essa matrícula por causa de uma burocracia imposta por uma lei que foi feita aqui em Brasília, mas que não viu a realidade das pessoas lá na ponta. Então é um grande avanço.
15: O censo de 2022 apontou que 7,2% dos estudantes do Brasil, ou seja, 4 milhões de alunos, precisam ir a um município vizinho para estudar. Pouco mais de 3% dos alunos do ensino fundamental e 6,6% dos alunos do ensino médio precisam fazer diariamente esse deslocamento. O projeto original é do deputado Evair Vieira de Mello, do Espírito Santo. Da Rádio Câmara de Brasília, Luiz Cláudio Canuto.
1: Política.
2: Heloísa Helena, da Rede do Rio de Janeiro, despediu-se da Câmara após cumprir um mandato temporário de 4 meses. Em seu pronunciamento, a congressista fez um balanço de sua atuação, destacando a apresentação de mais de 60 projetos de lei voltados para a área social.
8: Heloísa Helena afirma que deixou o cargo consciente de ter feito uma política ética. A legisladora deixa o cargo em função do fim da suspensão do mandato do deputado Glauber Braga.
1: Justiça.
2: O nome afetivo, que muitas vezes crianças e adolescentes usam ao ganharem novas famílias, vai poder ser oficializado antes do fim do processo de adoção. A repórter Mônica Tati explica o teor da proposta que agora vai para o Senado.
17: A Câmara dos Deputados aprovou proposta que permite o uso de nome afetivo por crianças e adolescentes sob guarda provisória, em cadastros de escolas e estabelecimentos de saúde, cultura e lazer. O nome afetivo é aquele pelo qual o menor é chamado pela nova família, antes da conclusão do processo de adoção e da alteração definitiva na certidão de nascimento. Depois de adotada, a criança geralmente troca o sobrenome. No entanto, há casos em que há a troca do primeiro nome também. O objetivo do projeto é antecipar o uso desse nome, como forma de respeitar a identidade da criança. A autora do projeto, a deputada Laura Carneiro, do PSD do Rio de Janeiro, explica por que a mudança do nome é importante ainda durante o processo de adoção.
20: A criança chegar à adoção é porque ela perdeu todos os links familiares, seja por violência, seja por abandono, está absolutamente desprotegida, principalmente no aborto. Então, vem o processo de adoção, o processo começa com essa guarda provisória, isso demora muito tempo, tem uma análise difícil, mas durante esse tempo essa criança cria vínculo com essa nova família. A própria família e na escola, os amiguinhos, na sociedade, na vida normal dessa criança, ela passa a precisar efetivamente ser parte daquela família. E esse pertencimento também está ligado ao nome dela.
17: Laura Carneiro também destaca a importância de mais mecanismos para incentivar a adoção no país, principalmente de crianças mais velhas e adolescentes. A proposta que permite o uso de nome afetivo por crianças e adolescentes sob guarda provisória segue agora para o Senado Federal e, se for aprovada, pode ser sancionada pelo presidente da República e virar lei. Da Rádio Câmara de Brasília, Mônica Tati.
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1: Segurança Pública.
8: Avançou na Comissão de Constituição e Justiça da Câmara a proposta que reduz a maioridade penal para 16 anos. Para Sérgio Turra, do PP do Rio Grande do Sul, a medida acaba com a possibilidade de criminosos de alta periculosidade se esconderem na menoridade.
2: O deputado critica a oposição de esquerda à proposta, argumentando que ela protege criminosos, indo contra o interesse público e a segurança da sociedade. Sérgio Turra menciona o apoio popular à medida, que será analisada agora por uma comissão especial, antes de ir à votação no plenário.
8: Sargento Faur, do PL do Paraná, celebra a aprovação na CCJ da PEC que reduz a maioridade penal. O congressista afirma que a medida é um primeiro passo para responsabilizar adolescentes de 16 e 17 anos envolvidos em crimes graves.
2: Sargento Faur sustenta que a punição de adolescentes infratores busca proteger principalmente os jovens que estudam e trabalham. Ele lembra que a PEC ainda precisa passar por comissão especial e pelo plenário da Câmara em 2 turnos antes de seguir para o Senado.
8: José Rocha, do União da Bahia, celebra o Dia da Marinha, comemorado em 11 de junho. O parlamentar ressalta o papel histórico da corporação e exalta suas ações humanitárias operadas em rios de regiões isoladas para levar desenvolvimento e promover a integração nacional.
2: Presidente da Frente Parlamentar de Apoio ao Programa Antártico Brasileiro, José Rocha, ressalta a importância da Força Naval na proteção de quase 6 milhões de quilômetros quadrados da Amazônia Azul e defende investimentos em tecnologia como a construção de submarinos e fragatas.
8: Termina agora o Jornal Câmara dos Deputados, produzido pela Rádio Câmara, com trabalhos técnicos de Wellington Teles e apresentação de Val Monteiro e Luciana Vieira. Uma boa noite para você.
2: Você fica com as notícias do Tribunal de Contas da União. Boa noite.
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1: 8 e 1.
2: 8 graus.
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2: E o nosso Território Sertanejo de volta com o Giareta Implementos Agrícolas, Aliança Supermercado. Nós seguimos. Eu quero mandar um grande abraço para São João do Ortiga, pessoal que acompanha a programação também pelas nossas redes sociais, já convidando também para você que acompanhar a questão do YouTube lá da 97. Tem as entrevistas que você acompanha aqui na programação do Estúdio Atualidades, você acompanha lá em Rádio Sananduva no YouTube. Pesquisa lá, se inscreva no canal, segue a gente nas redes sociais. No nosso Território Sertanejo tem muito som para você.
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3: Na 97 é bom demais. Esse é o nosso território sertanejo para você. Eu, Jean Martinazzo, muito prazer. Eu te faço companhia levando o melhor da música sertaneja. E claro, o melhor do sertanejo, aquelas músicas do passado, retornando aqui em nossa programação.
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2: 8:31.
3: 8 graus.
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1: Na 97 é bom demais! Aqui na programação, nosso território sertanejo pra você, até levando, né, as melhores canções do sertanejo, desde o clássico até aquela música recente do sertanejo, música boa, passa aqui no nosso território. 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E aproveitar e mandar abraço pro pessoal que acompanha a nossa programação no carro, pra você que tá no trabalho aí, dando carona pra gente, né, nessa noite abençoada. Obrigado pelo seu carinho e pela sua audiência. E o nosso território segue aqui na nossa programação.

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4: Na 97 é bom demais, é o nosso território sertanejo. Aqui pra você que tá acompanhando, dando carona pra 97, obrigado pela sua audiência. Uma boa segunda-feira, bom início de semana, que essa semana seja abençoada, repleto de muita coisa boa pra você. No nosso território, as melhores canções passam aqui pra você.

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